0: Nós tínhamos um acordo ontem, estava tudo fechado, mas depois romperam o acordo imediatamente, porque descobriram lá uma cláusula de que não gostaram. Vamos simplesmente avançar e atacá-los. Vamos acabar com toda a capacidade que têm para tudo o que esteja relacionado com o Estreito de Hormuz. Mas sim, acho que um acordo ainda é possível. Claro que sim.
1: O presidente norte-americano ainda acredita num acordo com o Irão, sendo que a marcar a tarde desta segunda-feira ficaram as declarações de Donald Trump sobre a decisão de impor a partir de amanhã um bloqueio aos portos iranianos. Anunciou também a intenção de cobrar portagens no Estreito de Hormuz, 20% sobre cargas, dizendo ser o guardião do Estreito de Hormuz. António José Seguro reuniu-se com especialistas em engenharia civil, geologia e sismologia e, numa nota publicada no site da Presidência, adianta que o encontro tinha como objetivo analisar o estado da preparação nacional face ao risco sísmico. Considera o Presidente que a redução do risco sísmico deve ser uma prioridade nacional, um compromisso de Estado acima dos ciclos políticos. Segundo a nota, Portugal dispõe hoje de conhecimento científico, capacidade técnica e experiência profissional suficiente para reduzir significativamente o risco sísmico do país. A Presidência da República sublinha a importância de dar continuidade a esse conhecimento através de políticas públicas coordenadas. Desde que assumiu a Presidência da República, António José Seguro tem insistido na necessidade de melhor organização e planeamento a médio e longo prazo contra a cultura do improviso perante catástrofes. As autoridades venezuelanas atualizaram esta noite o número de vítimas dos sismos que atingiram o país a 24 de junho, mais de 4.500 mortos. Entre as vítimas há 116 portugueses e lusodescendentes. O número de desaparecidos entre os cidadãos portugueses e lusodescendentes diminuiu para 53. Entre as vítimas mortais há 22 crianças. As autoridades venezuelanas não revelam o número total de desaparecidos. As equipas de resgate continuam a tentar recuperar corpos que possam estar soterrados sob os escombros. Mais de 20 mil pessoas estão sem casa e a viver em abrigos improvisados. O ministro francês do Interior revelou esta noite que foram detidas duas pessoas suspeitas de serem responsáveis pelo incêndio que deflagrou na floresta de Fontainebleau, no sul de Paris, um incêndio que consumiu mais de 1.000 hectares de floresta. O ministro francês, que foi entrevistado na televisão France 2, adiantou que já foram detidas 59 pessoas em França por suspeita de forma deliberada ou por negligência, serem responsáveis por incêndios que estão a devastar a floresta francesa, sendo que entre os 59 detidos, 30 são adultos e há 29 menores detidos. Estão detidas 7 pessoas em prisão preventiva, a aguardar julgamento. A França está a enfrentar a terceira onda de calor este verão, com temperaturas acima dos 40 graus em zonas do oeste e do centro do país, sendo que em Paris estão a registar-se temperaturas de 37 graus. A comunidade Vida e Paz lançou uma campanha para angariar 50 mil euros destinados a assegurar a atividade das equipas que apoiam mais de 500 pessoas em situação de sem-abrigo em Lisboa. O custo diário das rondas noturnas, que inclui a preparação das ceias, o apoio técnico e logístico e o combustível, tem vindo a aumentar e já ultrapassa os 1.000 euros todos os dias. Renata Alves, a diretora da Comunidade Vida e Paz, alerta para a falta de financiamento público.
2: O objetivo está relacionado com a possibilidade de apoiarem a instituição na resposta que nós temos, que são as voltas da noite, portanto, que são constituídas por equipas voluntárias que apoiam as pessoas em situação de sem-abrigo em Lisboa. Portanto, é uma resposta que nós estabelecemos todos os dias, não é? Que vamos ao encontro das pessoas e que não tem qualquer financiamento público, e por esse motivo também face a todas as necessidades que a instituição vai enfrentando, lança exatamente o apelo e a campanha para que de facto se possam associar e possam contribuir para que a comunidade com as suas equipas continue a levar a cabo a sua missão.
1: A campanha Alimento Uma Volta pretende assegurar a atividade das equipas voluntárias de rua da comunidade Vida e Paz. Diariamente são apoiadas mais de 900 pessoas em Lisboa, no conjunto das respostas de apoio. Em declarações à TSF, Renata Alves admite que, sem as verbas necessárias, pode estar em risco a resposta social.
2: A preocupação da instituição, de facto, neste momento é o poder ter que olhar para todas as respostas e perceber, portanto, se alguma de facto tem que deixar de existir, na medida em que, portanto, há todo um impacto financeiro que a instituição está a atravessar, tal como as famílias, não é? Que deriva, portanto, de toda a conjuntura que nós estamos a atravessar. E neste momento, obviamente, que nos preocupa bastante a continuidade de todas as respostas, e se não conseguirmos financiamento para garantir as mesmas, vamos ter que perceber qual é que vamos ter que deixar para trás. E isso é uma preocupação muito grande. Diariamente, em todas as respostas, são mais de 900 pessoas. Na rua, neste contacto direto com estas equipas, são entre 450 a 500 pessoas por dia.
1: Todos os dados sobre esta campanha de angariação de fundos pode ser consultado no site oficial da Comunidade Vida e Paz. Esta terça-feira é conhecido o primeiro finalista do Mundial de Futebol e será entre Espanha e França. O jogo vai decorrer em Dallas. O selecionador francês foi o primeiro a fazer a antevisão do jogo e desde logo atribuiu favoritismo à seleção de Espanha, Paulo Fernandes Ribeiro.
0: Didier Deschamps atribuiu favoritismo à seleção espanhola. O selecionador de França fundamenta a análise com o registro defensivo do adversário, que sofreu apenas um golo em 6 jogos. Sobre o plantel, Deschamps confirma que Mbappé recuperou da lesão e está apto para alinhar no 11 inicial. O jogo, conhecido com o Dia Nacional de França, data apontada pelos franceses como motivação extra para atingir a final. Na conferência de imprensa de Espanha, Luís de la Fuente rejeita a tese de Deschamps. O técnico espanhol afirmou que o favoritismo teórico não decide a eliminatória e destaca a equivalência estatística e técnica entre os dois plantéis. De la Fuente pediu serenidade a Yamin Yamal para o confronto. O avançado espanhol, que celebrou 19 anos de idade no domingo, desvalorizou a pressão e o facto de somar apenas um golo na competição, focando a meta coletiva na conquista do troféu. A Espanha tenta alcançar a final pela segunda vez na sua história, depois do título conquistado em 2010. A França, campeã em 1998 e 2018, procura a sua quarta final nas últimas 8 edições da prova. O vencedor defronta o vencedor do jogo de quarta-feira entre a Argentina e a Inglaterra.
1: Jogos que a TSF vai acompanhar. A seleção da Noruega foi afastada nos quartos de final pela Inglaterra, mas esta noite 90 mil noruegueses celebraram a chegada dos jogadores, uma festa que continuou já depois da equipa ter deixado a Praça Real no centro de Oslo. Isso mesmo contou à TSF o correspondente da TSF na Noruega, Hélder Fernandes.
3: Ainda há muita festa, mas a maior parte das pessoas já dispersaram porque amanhã é dia de trabalho. Mas foi uma multidão que eu acho que nunca vi em Oslo. Talvez a coisa mais parecida com isto tenham sido os Jogos Olímpicos de 1994, quando houve aqui a parada dos vencedores, mas estávamos a falar de um evento onde houve sei lá, dezenas de medalhas olímpicas norueguesas. Neste caso não houve eles não venceram o campeonato, mas a ideia que fica é de que não é preciso vencer para ser vencedor, e portanto tem sido uma festa tremenda destes dias que tem sido marcada pela não tem havido violência, não tem havido distúrbios. Não tem havido estragos, tem sido engraçado de observar.
1: É normal os noruegueses festejarem assim tanto?
3: Não, não é muito normal, mas estamos a falar também de uma faixa etária muito mais jovem do que é normal. A coisa mais parecida com isto, todos os anos, é talvez o Dia Nacional, o dia 17 de maio. Só que o motivo dos festejos

0: colecionador, Jorge Jesus. Vamos falar também sobre isso. Já a semana passada falávamos um pouco que era iminente a sua contratação, foi no dia seguinte apresentado. Vamos falar também, dentro do tempo que temos, já daquilo que começa a ser o mexer das nossas equipas, em termos de pré-época. O Benfica jogou, e o Porto também, mas o jogo do Benfica viu-se, frente ao Flamengo, perdeu, mas já deu sinais daquilo que pode ser os princípios de jogo e as ideias de Marco Silva. Mas começava com, dentro do nosso programa de moderação, ou de quem tem a moderação é quem tem a posse de bola, dentro daquilo que são os quartos de final do Campeonato do Mundo, que se jogaram, e agora temos bem as finais para serem jogadas entre amanhã e quarta-feira, que é Inglaterra, Argentina e França e Espanha. As quartos de final, eu diria que tiveram jogos equilibrados, no sentido de que talvez o Inglaterra-Noruega tenha sido o grande jogo, digo eu, destes quartos de final, um jogo de poder a poder, como dizem os espanhóis, a pressão dos ingleses contra a força da Noruega, mas a verdade é que no final foi a Noruega que acabou fisicamente esgotada até tirar Haaland a meio do prolongamento. Grande Bellingham do lado da Inglaterra. Dos quartos de final é o grande jogo que me parece e que me salta à vista. No outro, a França venceu Marrocos por 2-0, vitória clara da França, que está a voar. A Espanha venceu a Bélgica, com aquele prodígio que é Miquel Merino, que passou de médio centro para ponta de lança e marcou a Portugal e marcou a Bélgica. E a Argentina, num sofrimento, como é que haveria de ser, venceu 3-1 a Suíça, já no prolongamento, está nos limites. Vem aí o Inglaterra-Argentina, que é muito mais que um jogo, embora Scaloni tenha dito, e bem, que só vão a jogar um partido de futebol. França-Espanha, talvez seja a final antecipada, no sentido de serem as duas grandes seleções até agora, com todo respeito para a Inglaterra e para o campeão do mundo, que é a Argentina. Nuno Vieira, Sofia, queres tocar primeiro na bola, sair a jogar como a Paredes mostrou e tentou explicar ao Scaloni como é que tinha que fazer para marcar e sair a jogar. Achas que sim? Esta França-Espanha pode ser a grande final antecipada deste Mundial? Ou esta Inglaterra-Argentina também pode ser uma coisa mais interessante?
1: Olá a todos.
0: Olá.
1: Boa tarde. Quem me dera ser como ao Paredes, quem me dera. Enfim, eu acho que estamos de acordo e é pacífico dizer que a França e a Espanha vão aqui disputar uma final antecipada, porque na minha opinião, repito e vinco e sublinho, estaremos perante a melhor seleção do ponto de vista coletivo e a melhor seleção do ponto de vista individual. Coletivamente, para mim, a Espanha é a melhor seleção desta competição. Individualmente falando, eu não vejo tanta qualidade como na seleção francesa em mais nenhuma parte do mundo. A seleção espanhola tem aqui, eu diria, uma face diferente com este selecionador, e não é por acaso que concede pouco aos adversários, também é pela forma como defende e pelo tipo de perfil que este selecionador privilegia. Houve muita discussão em torno, por exemplo, de Cucurella e Grimaldo, porque Grimaldo é muito mais um jogador espanhol, permitam-me a expressão, não é? Tem muito mais o estilo, o perfil valorizado em Espanha, mas acaba por ser o Cucurella o titular. Mesmo esta questão do Pedri, saiu do último 11 para entrar o Fabián Ruiz, que é um excelente médio, isso nem sequer está em equação, mas o Pedri é o Pedri, não é? E este selecionador não teve qualquer problema em retirá-lo do jogo. Eu lembro-me, por exemplo, que esta seleção venceu o europeu com o Nico à esquerda, que também não é propriamente um extremo que tenha aquelas características da pausa, do pensamento, da serenidade, é muito mais um jogador de explosão. Portanto, há aqui algumas características que também levam a percebermos que esta é uma Espanha, não sei se mais equilibrada é o termo certo, mas é uma Espanha que também, em alguns períodos, se tiver de passar em sua organização defensiva, não se importa. Enquanto que a Espanha de outros tempos era uma Espanha da bola, sempre, a todo momento e em qualquer circunstância, e depois, se calhar, muito melhor com bola, mas muito mais permeável sem ela. Se calhar era um bocadinho assim a França. Enfim, a França é uma equipa que eu acho, sinceramente, que não tem paralelo em termos individuais, que muito do que consegue criar no seu último terço depende da forma como sabe pressionar e a partir daí acelerar o jogo, porque eu acho que em ataque posicional esta França não é nada por aí além, mas depois quando tu tens jogadores como o Olise, como o Mbappé, como o Dembélé,

0: Enfim, são jogadores que de um momento para o outro, ou porque combinam, ou porque sacam um coelho da cartola e conseguem uma jogada brutal, uma pré-assistência, são realidades completamente diferentes para uma seleção que, por exemplo, praticamente não utiliza jogadores como o Akliouz, que agora se diz que o Paris Saint-Germain quer ir buscar ao Mónaco, o próprio Cherki, poucos minutos.
1: Já nem te lembras que o Cherki existe, eu ia dizer, é isso.
0: Não, porque o Akliouz é ainda abaixo do Cherki na hierarquia. Sim. E é um jogador fenomenal, portanto é mesmo uma...
1: Mas sabes
0: uma
1: também que acho que aqui é uma coisa nesta seleção francesa, é verdade, porque deslumbra por esses avançados, mas há de facto aqui uma capacidade daqueles dois médios segurarem o jogo. É aquilo que eu tenho de facto achado que podia ser por ali que a equipa pudesse partir em algum momento, de tal ponto de vista coletivo, mas aquilo que tem sido Rabiot, que acho que tem crescido de uma forma enorme neste campeonato do mundo, é um jogador que o Deschamps nunca deixa cair, mesmo não fazendo grandes épocas, algumas vezes, não estando no melhor da sua forma, na seleção é o jogador que Deschamps nunca deixa cair e agarra-lhe sempre o meio campo. E estamos a falar de um Deschamps que, depois de perder a final do Europeu 2016, pode ir à sua terceira final do Mundial, e já ganhou um pelo meio, e perdeu outro nos penaltis, e também a troca do Tchouaméni pelo Koné, a forma como o Koné está a agarrar aquele meio campo. Eu acho que estes dois médios da França estão um pouco, não são jogadores comerciais no sentido de comparando naturalmente com o que é esta França de Mbappé, de Dembélé, de Olise, de tudo aquilo que desfaz do Doué também, ou do próprio Barcola quando entra. Claro que o olhar dos avançados dizia devora o olhar desta França, mas estes dois médios estão bem. Os centrais estão, de facto, a subir de rendimento, mesmo o Upamecano. O Dinho é um bom lateral, eu gosto do Dinho, é um bom lateral, seguro, sempre foi.
0: PSG contratou.
1: Exato,
0: agora.
1: Mas foi um jogador que sempre passou ao lado das luzes, do barulho das luzes, dos destaques nas seleções ou nos clubes por onde jogou. Mas é muito seguro, tal como o Condé, sabe defender e atacar, sabe fechar por dentro, sabe ser central, sabe ser lateral. É uma equipa que
0: eu acho que... O que tu estás a dizer, no fundo, Luís, é que eles têm uma autossuficiência prevista.
1: Ou seja,
0: são jogadores que, mesmo quando erram no posicionamento, mesmo quando o gesto técnico não lhes sai na perfeição, eles conseguem ir sempre recuperar, porque são rápidos, porque são fortes.
1: São jogadores que sabem que a equipa está dividida quase entre as estrelas e os jogadores ditos normais. Estrelas estão lá na frente, esses quatro que falamos, e a partir de trás, os jogadores têm que segurar a equipa, e acho que aquela dupla Rabiot-Koné não está a ser muito destacada, e acho que está a ser um dos melhores duplos pivôs deste campeonato do mundo.
0: E nesse sentido, até podes acrescentar o facto de um Mbappé na seleção se transformar no que concerne à sua abnegação defensiva, porque vemos um Mbappé esforçar-se defensivamente de uma forma pouco vista, se calhar, nos clubes, não é? Porque um Mbappé ali parece que ganha uma outra, não sei, a solidariedade, será, dos companheiros. Não faço ideia.
1: Sim, é um ambiente diferente, o ambiente de seleção é diferente, e eu acho que ele sente essa atração também por aquilo que é um momento defensivo quando vê estes médios atrás a segurarem a equipa.
0: E já agora, o último jogo que tivemos entre França e Espanha deu num 5-4, creio eu não estar a cometer nenhuma gafe, Nuno, não sei se me consegues corrigir, Liga das Nações.
2: Foi exatamente isso.
0: Pronto, obrigada. Portanto, é claramente um jogo para golos.
1: Mas talvez não seja uma coisa dessas agora.
0: Não, provavelmente não será.
2: Não, esse jogo teve algumas particularidades. A Espanha estava a ganhar 4-0, só depois estava 5-1, e a França teve uma reação tardia. Mas concluí isso, Fih, antes de eu fazer a minha opinião.
0: Porque a única coisa que eu estava aqui a acrescentar relativamente a isso é que esse jogo nos mostra que, independentemente de a França ser, se calhar, vista por muitos como a grande favorita, se há seleção capaz de olhar olhos nos olhos esta França, é a seleção espanhola, a meu ver.
2: Sim, sem dúvida, não diria melhor, porque falamos aqui da dupla do Koné Rabiot, e a Espanha também tem uma dupla não tão exuberante do ponto de vista físico, mas igualmente muito importante nos equilíbrios da equipa, que é Rodri e Pedri, e não acredito que o Pedri não vá jogar desta vez.
1: Ele desta vez trocou primeiro o Fábio Ruiz, depois Pedri.
2: Certo.
1: Né? São conceitos diferentes de jogo.
2: Sim, mas neste jogo com França eu acredito que
1: Pedri.
2: Que vai ser Pedri e Olmo. a 10 e o Rodri.
1: Eu tenho visto a equipa a melhorar, desculpa, no, quando entra o Ferran Torres no ataque.
2: O Ferran Torres está em grande forma e no último passe tem sido decisivo e tem
1: vocês
2: sido,
1: podem,
2: e não só.
1: E vocês
2: não
1: podem dizer o contrário, mas o Oyarzabal a ponta-lança não me convence.
2: É um estilo diferente, mas a Espanha não tem um Mbappé, não tem um Haaland, não tem um ponta-de-lança.
1: Tem um 6 virado ao contrário, que é um 9, né, que é o Merino.
2: Tem Merino, exato. É? Alguém escreveu aí bem.
1: Exatamente. O 9 pode ser um 6 ao contrário.
2: Acho que a Espanha nos últimos dois jogos, até porque também no Europeu, também ganhou, no Europeu 2024, também ganhou a França, nas meias-finais.
1: Sim.
2: E estava a perder com um golo com o Colomuani e depois com o Amal deu a volta e ficou 2-1. Portanto, os dois últimos jogos a Espanha ganhou e foi. Mas não me parece é que a Espanha, embora seja o mesmo coletivo e igualmente muito forte, que é sem dúvida o melhor coletivo deste Mundial e portanto é o melhor coletivo do mundo neste momento, vai enfrentar uma França que do ponto de vista individual, mas também coletivo, deu passos em frente.
1: Pois, é isso que estava a dizer.
2: A 2024 e a 2025, portanto eu alinho em quem acha que a França é a melhor equipa e que vai ser campeã do mundo, e penso que segundo as últimas sondagens são 40% das pessoas atribuem
1: isso. Eu acho que o grande crescimento desta França em relação a essas épocas que estás a referir, eu acho que é a entrada do Alizé, não é? É o jogador extra em relação a esse tempo, não é?
0: Que, facto... E a zona do campo que pisa, porque isso é bastante importante, não é?
2: E não só, também há o crescimento de outros jogadores, o aparecimento do Barcola e do E, que também agitam fortemente a ala, e o Dembélé, que também no ano passado foi o melhor jogador do mundo e tem vindo a crescer este ano, era dificilmente conseguiria crescer mais, mas também focava no tema do Mbappé. O Mbappé está vendo uma época em que teve algumas críticas, mesmo no Real Madrid, mas consegue sempre bons números, e Mbappé, o momento em que os dois grandes nomes do futebol mundial dos últimos anos, da última década, Ronaldo e o Messi, estão a caminhar a passos largos para o final da carreira, o Mbappé sente também que talvez possa emergir aí agora, nesta altura, para ser eleito o melhor jogador do mundo. Acho que pode ser um objetivo pessoal, e daí esse compromisso.
1: Sim,
2: dele.
1: O bolador vai sair do vencedor do Campeonato do Mundo.
2: O Dembélé é um concorrente fortíssimo, desde logo joga na mesma equipa, mas este Mbappé tem condições para conseguir esse objetivo, que seguramente é um objetivo pessoal. E por isso se nota esse compromisso, não estou a dizer que ele se compromete defensivamente só para ser o melhor jogador do mundo, não é? Em prol da equipa também.
1: Consegues encontrar aqui, se olharmos isto aqui num exercício de futurologia não, de tentar projetar aquilo que será a entrega da bola de ouro, caiu em Noruega e caiu Haaland, não é? Também junto, talvez nessa opção.
2: Essa é uma pequena grande diferença em relação a Mbappé, se for à final.
1: Olho para estes quatro, Bellingham, Messi e Mbappé, dos três grandes candidatos. Na Espanha não consegues encontrar uma individualidade clara, não é? Por isso talvez aquilo que a Sofia dizia é a melhor equipa enquanto coletivo, mas não existe aquela individualidade que tu dizes, este pode ganhar uma bola de ouro.
2: Não vai ser seguramente Rodri outra vez, como já aconteceu, dificilmente.
0: Então, se eventualmente o Lamine tiver interferência,
1: sim,
0: na meia-final e na final,
2: certo,
0: podemos estar aqui perante uma coisa desse género. Não sei.
1: Mas tem que fazer mesmo a meia-final e a final, mas a alto nível.
2: Mas sim, em termos de consistência no seu clube, porque o Lamine Yamal falhou vários jogos por lesão
0: falhou, assim, afastado. Época,
2: em termos de consistência de toda a época, neste equilíbrio geral, e talvez excluiria aqui Messi, mas não podemos nunca excluir Messi de nenhuma equação só porque joga nos Estados Unidos.
1: Não, de forma alguma. É incrível como Messi ainda consegue ser um outsider aos 39 anos nessa luta pela bola de ouro. É incrível.
2: Não diria até que é um outsider só pelo facto de jogar uma liga
1: e aos 39 anos nessa altura, já claro, ninguém contava com isto,
2: e realmente tem surpreendido. Surpreende-me sobretudo o facto de ele não ter lesões, que se cuida, naturalmente, muitas vezes falamos da forma
1: protege-se durante os jogos, não é? Parte do jogo, ele joga a andar e a pensar,
2: sim,
1: ao mesmo tempo.
2: Não sei se viram a estatística.
1: Sim, sim, é isso. 60%
2: do jogo ele passa parado.
1: E outro a andar.
2: E 20 e tal por cento passa a andar e só corre.
1: No momento de uma aceleração, numa porcentagem muito curta.
2: É
1: sim.
2: Uma porcentagem muito baixa. Mas quando acelera, pega na bola e é muito inteligente. Ele está sempre com o radar ligado, como disse um comentador este fim de semana, no jogo da Argentina.
0: Quem é que comentou a Argentina com a Suíça?
1: Não sei, não faço ideia.
2: Não sei,
1: a igreja maradoniana naquela altura tinha as luzes acesas.
0: Tinha, as velinhas todas acesas.
1: Sim,
0: todinhas.
1: Não, e com todo o respeito, porque atenção, porque vou estar também, espero, no Inglaterra, Argentina, e a verdade é que eu estou apaixonado por esta Inglaterra, com todo o respeito para a igreja maradoniana, lá está. Eu estou a ver este meio campo da Inglaterra brutal. E mesmo quando o treinador, o Tuchel, eu não sei se vocês estão de acordo, eu acho que o Tuchel está a ser o treinador que está a mexer melhor nas equipas ao longo do jogo.
2: Também tem opções para isso.
1: Claro, claro que sim. Mas a forma como.
2: Mas também há outros que tinham opções
1: aí está,
2: no corredor.
1: Estás a ver? Não é preciso.
0: Estás a falar, Nuno. Diga nomes.
1: Não é preciso saltar a fronteira. Mas até a forma como ele mexe ao intervalo do jogo frente à Noruega, com a saída do Rice, embora depois agora fosse revelado que ele não estivesse bem, tivesse passado umas noites mal, enfim, com doente, mas quando ele mexe na equipa, tira o Rice e mete o Eze para jogar ali quase como segunda avançada.
0: E o Madueke e mete o Saka.
1: Exatamente, além da troca dos extremos, mas essa, enfim, é uma troca mais direta. Agora, quando ele mexe ali no meio campo e dá um protagonismo enorme a um jogador que já vai para o City, não é? Que fez uma grande época no Forest, que é o Anderson, que eu acho que é o estivador do meio campo da Inglaterra, enquanto que o Rice é elegante, não é? Joga ali,
2: sim, é mais
1: de chapéu de coco quase, né? E o Bellingham é aquela gazela de cabelo de pescoço esticado, não é? Eu acho que estes três médios são fantásticos, e ele depois que não consegue tirar um e acrescenta o Eze, que não sendo um jogador que te cativa à primeira vista nem fisicamente, e até parece um jogador que não vai ter essa criatividade tática, é um jogador que acrescenta muito àquele meio campo e é tremendo arrancar de trás. E acho que ele mexe muito bem no jogo e arrebenta com o meio campo da Noruega, que não era fácil.
2: Mas também há jogos em que ele tira Madueca e mete o Caio Saca. Portanto,
1: é o que eu digo, mas nas alas são trocas diretas. E nem tem Rashford para entrar, atenção. Agora, no meio campo, que é o que eu gosto de chamar a casa de máquina, o centro do jogo, ele mexe muito bem e arrebentou com o meio campo da Noruega.
2: Sim,
1: não era fácil.
2: Tem opções para isso, mas vai muito.
1: A Noruega também teria e não conseguiu mexer. Meteu o Ortiz a lateral.
2: A esmagadora maioria dos jogadores ingleses, naturalmente, não sei se são a totalidade. Não são a totalidade, não. Mas a maioria dos jogadores ingleses jogam na Premier League e são jogadores com robustez e capacidade física, acima até pela exigência da Premier League. E isso reflete-se quando se chega a um campeonato do mundo, nesta fase depois de uma época desportiva muito intensa, e se chega a um campeonato do mundo. Por isso, eu acho, não me surpreendeu muito, pese o poderio físico da Noruega ser uma das características dessa seleção, não me surpreendeu muito que a Inglaterra estivesse com um maior fulgor e tivesse partido para o prolongamento em superioridade, sobretudo nesse aspecto, porque de facto na segunda parte do prolongamento a Noruega perdeu completamente o fôlego e
1: perante este meio campo inglês, não é por acaso?
2: Perante este meio campo, perante a robustez também da defesa, que teve que também fazer.
1: Para ti, o Bellingham é um médio ou um avançado?
2: Para mim é um.
1: As duas coisas.
2: É um médio avançado, um médio ofensivo, um criativo, mas com uma genialidade, porque foi o jogador mais e está em tão boa forma e é tão indiscutível,
1: então,
2: que no final do jogo até criticou o Tuchel.
1: Incrível, é verdade. O Tuchel disse que era uma questão de mentalidade e ele disse que é aquela mentalidade.
2: É preciso ter moral.
1: Ele não está habituado a jogar com 40 graus, vem para aqui.
2: Contra o Haaland e contra o
1: Haaland. E contra estes monstros, não é, da Noruega. Sofia, se pudesse só levar só um para jogar na varanda da tua casa, qual levavas? Bellingham ou Kane?
0: O Kane todos os dias, mas o Kane é um dos meus avançados de eleição. Para mim atualmente ainda é o melhor 9 do mundo, porque Benzema infelizmente já não está entre nós, entre aspas, claro,
1: perceba-se. Sim, claro,
0: o que eu quero dizer. Para mim Benzema foi o foi o avançado do qual eu mais desfrutei, mas o Harry Kane é um monstro, é um jogador que faz tudo bem. Faz tudo bem. Há pouco perguntavas ao Nuno se o Bellingham é médio ou avançado. Às vezes eu também não sei se o Kane é médio ou avançado, não é? Porque ele vai buscar as bolas.
1: O Kane passa por todos os espaços, isso passa, desde 6 a 8 a 10 a 9.
0: É impressionante. E depois também junta a isso uma capacidade de finalização brutal. Mas eu acho que este protagonismo do Bellingham neste Mundial se deve à forma como o Tuchel o entendeu, não é? Porque o Tuchel entendeu como ele deve ser entendido. O Bellingham é um médio de topo, sempre que lhe dão liberdade para fazer este tipo de movimentos de aproximação à grande área. Se o Bellingham andar ali naquela zona de construção, de criação, enfim, não é um mau jogador de todo, longe disso, mas não chega, na minha opinião, ao topo. Agora, quando lhe dão liberdade para ele aparecer na área, rasgar as defesas e fazer estes movimentos, e até a própria forma como prepara as finalizações dentro das grandes áreas contrárias, é absolutamente devastador, porque, por exemplo, o golo dele chega completamente contra a corrente. A Noruega, na segunda parte, esteve por cima da Inglaterra, talvez com algumas dificuldades em criar situações claras e óbvias de golo, mas foi a Noruega que teve a bola. O Odegaard pegou na batuta, foi o maestro e era ele ali entre os médios de Inglaterra, era ele ali a gerir os ritmos do jogo, a ordenar por onde é que a Noruega tinha de jogar. Eu acho que, sinceramente, a Noruega, pese embora tenha sido eliminada, deu uma réplica brutal mesmo nessa partida. Agora, vocês falavam de substituições. Assim, é incompreensível Sorloth a partir da direita. Isto foi incompreensível ao longo de todo o Mundial e naquele jogo então, ainda mais, e eu não me refiro só ao passe que ele não faz, ao passe óbvio que ele não faz para o Haaland, que nessa altura podia ter dado o 2-0, mas refiro-me a toda a exibição de Sorloth a partir da direita. É que o Sorloth é um 9 puro. Não faz o mínimo sentido que uma seleção, com por exemplo, com o Oscar Bob no banco, comece com o Sorloth a partir da direita. Eu acho que demorou muito tempo a fazer esta substituição, acabou por não permitir à Noruega ter o Bob na posição dele no melhor período da Noruega, e o golo mata completamente a Noruega. O segundo golo da Inglaterra mata animicamente a Noruega e eles não mais foram capazes de pegar no jogo. Portanto, eu acho que, sinceramente, esta Noruega estará mais próxima do sucesso quanto mais vezes juntar Bob, Sheldrup e Haaland, Nusa, Bob e Haaland, esses sim, e claro, o Odegaard, esses sim, e o Berg também, fazem aquele último terço ter algum sentido. Agora, o Sorloth ali estancava a fluidez e a harmonia ofensiva desta equipa.
1: Falta a Argentina, que vais defrontar esta Inglaterra, esta Argentina que há pouco dizia, não é, em relação, não é só um ato de fé, não é? Não é só uma questão de ser os herdeiros de Diego e os filhos de Leo, não é? De facto, é uma equipa que também tem Scaloni, que eu acho que ele mexeu bem na equipa quando passa a jogar com 4 médias. Eu acho que a entrada do Paredes para 6, juntando o Dipolo, o McAllister e o Enzo numa pressão mais alta, a equipa consegue ser mais robusta, digamos assim, taticamente. Agora, eu acho que vamos ter uma Argentina contra a Inglaterra, eu ia dizer muito defensiva, mas talvez mais recuada no terreno, a tentar segurar o jogo, segurando os espaços atrás. É uma equipa que não quer muito ter a bola, quer é ter o controle dos espaços e depois esperar. Rúben Álvarez acho que é mais jogador que o Lautaro, no sentido do que esta equipa precisa, até na luta pela bola, pela agressividade que tem e pelo remate, pelo golo, pela técnica. O Lautaro é um jogador mais de procura de espaço vazio, o Rúben Álvarez vai para cima dos espaços que já estão ocupados para os ganhar. E Messi, claro, não é, que joga andando e pensando à espera da bola. Mas eu penso que este, o quarto médio, porque ele começou o Mundial com o McAllister, não é? E com o Tiago Almada, não é? E tira o Tiago Almada e acrescenta o Paredes para 6 e a equipa melhora de uma forma notável. Mas acho que vai ser uma Argentina de expectativa contra a Inglaterra, vocês não acham?
2: A Argentina é uma prova de que as equipas, quando chegam a estes torneios grandes, nomeadamente mesmo um Mundial, nunca chegam com certezas absolutas os selecionadores, porque recordo que Scaloni no Mundial do Qatar também não começou bem e teve que ajustar depois, nomeadamente colocando o Enzo Fernandes a titular.
1: Certo.
2: Não me recordo quem
0: e o Álvarez também.
2: Sim,
0: o Álvarez,
2: exatamente.
0: Curiosamente,
2: e foi
0: também.
2: Aí que dimensionou o futebol da Argentina e que a Argentina arrancou para um grande Mundial e acabou por ser campeão com toda a justiça. E agora voltou a fazer isto. Começou com Almada não esteve mal, mas para os equilíbrios do meio campo, para a forma de jogar da Argentina, para essa segurança e sobretudo o que vincaste e muito bem, que é a ocupação dos espaços. A Argentina ocupa muito melhor os espaços e isso torna a equipa muito segura. E depois, sendo a equipa segura atrás e tendo Julián Álvarez e Messi na frente, tudo é possível. E depois há uma segunda linha de jogadores, uma segunda linha ofensiva, que aparecem muito bem a finalizar. Reparem como é que o Messi marca os cantos. Na sequência do canto, o gol de McAllister, imediatamente antes, esse é consequência de outro canto.
1: E basta muito pensar o gol a Cabo Verde, por exemplo, que dá a vitória, o gol do
2: Coutinho. E no caso,
1: Alveiro.
2: Primeiro é o de Paul, e o segundo canto, depois aparece o McAllister, quando as pessoas, possivelmente os jogadores do adversário, estavam à procura do Paul. Por isso, a Argentina tem uma equipa também muito equilibrada. Sim. Eu acho que vai ser um jogo muito interessante, fora de tudo aquilo que diz respeito à parte extra-futebol, que isso é mais empolado por fora do que propriamente pelos jogadores.
1: O Scaloni disse, nós vamos só jogar um jogo de futebol.
2: O Scaloni tem uma vantagem muito grande face aos demais. O Scaloni é mais um deles. Eu olho para o Scaloni e vejo o Scaloni, se calhar, aí a participar nos churrascos com os jogadores argentinos.
1: Aquele momento do diálogo.
2: Ou jogar as cartas.
1: Aquele momento do diálogo dele com Paredes no banco é perfeito. Não é? Como Paredes diz o que precisa e ele diz: mas o que é que tu queres então? Queres que meta outro no central? E o Enzo baixa rapidamente.
2: E ele é mais um deles. E pode-se pensar que às vezes isto pode ser falta de liderança. Não é?
1: Não, claro.
2: É entender o perfil do jogador argentino, entender as características, entender a cultura. E ele, se for mais um deles, só os vou orientar.
1: O que é que tu precisas? Ele pergunta mesmo, então o que é que tu precisas para sentir bem?
2: Para potenciar
1: o outro, para apanhar o novo da Suíça.
2: Só para potenciar o coletivo, para potenciar o melhor de cada um. Acho que vai ser um jogo muito interessante. Sim. Aliás, os dois jogos, quatro melhores seleções do mundo, as quatro primeiras do ranking, vai ser muito boas.
1: Estavas a falar na questão de 2022, quando ele mete o Enzo, ele aí pode variar muito com a questão de usar e não usar Di Maria. Era um jogador, de facto, que ele metia e tirava.
2: Mas depois começou a investir mais no Di Maria, sem reservas no Enzo.
1: E
2: lançou o Julián Álvarez.
1: Sim, e mudou quando mete o Di Maria na esquerda, inclusive no jogo da final.
2: E o Di Maria acaba de fazer um grande Mundial.
1: Como é que vês, Sofia, este jogo? Vês a Argentina também na expectativa e a Inglaterra a assumir?
0: Eu acho que a Inglaterra não é uma equipa que se dê muito bem quando tem de passar muito tempo em ataque organizado. Um bocadinho à imagem da França, ainda que com as devidas distâncias, a Inglaterra é uma equipa que gosta de pressionar para atacar rápido. Não gosta propriamente de estar ali a elaborar muito os seus ataques. Por outro lado, a Argentina é uma equipa que, infelizmente, eu digo infelizmente, porque a Argentina, quando tem a bola, realmente faz coisas boas, coisas muito boas. Mas é uma seleção que facilmente se desprende da bola. Parece que só conseguem jogar quando estão em desvantagem, porque até aí concede muita bola aos adversários. Isso é
1: tem sido algo sempre assim,
0: marca.
1: Tem.
0: Marca declaradamente uma ruptura com 2022, porque em 2022 a Argentina conseguia ter muito mais tempo a bola, conseguia retirá-la muitas mais vezes do seu adversário. Aqui não sei se tem que ver com a questão da individualidade, ou seja, Scaloni não acreditar que estes jogadores tenham a capacidade de recuperar alto, também devido a Messi e tudo isso, mas depois acaba baixando.
1: A
0: equipa não pressiona e fica um bocadinho à mercê do que o adversário conseguir fazer até certa altura do campo, não é? Até porque nem acho que eles defendam particularmente bem. Sofrem gols de toda a gente, basicamente. Portanto, eu acho que esta Argentina terá de tentar, não sei se irá fazê-lo, mas eu acho que deveria tentar roubar a bola à Inglaterra, porque a Inglaterra é uma equipa
1: difícil,
0: que projeta,
1: fazer
0: é uma equipa que deixa espaços, e acho que esta Argentina, se há coisa que sabe fazer bem, e há pouco vocês diziam, é preencher bem os espaços ofensivos. É uma equipa que viola, permite-me uma expressão, o corredor central com uma apetência fora do comum. A Argentina basicamente só ataca pelo corredor central, também devido ao perfil dos alas, né, que são muito fraquinhos, com todo o respeito, mas Tagliafico, Molina, Montiel, são laterais, Molina, que enfim, ficam muito aquém. E por isso eu até achava que ao longo do torneio, por exemplo, uma hipótese ali, o Juliano Simeone poderia perfeitamente fazer a ala com outra energia.
1: O Nico Paz ainda não jogou. Eu acho que o jogador que dá-lhe um bocadinho mais de criatividade na ala é o Nico Gonzalez até.
0: Certo, mas em termos dos laterais, e tendo em conta as debilidades destes laterais, o Simeone é um jogador que, pese embora tenha muita energia ofensiva, é um monstro defensivo, não é? E basta olhar para a equipa onde ele joga, é um jogador que vai a todas. Portanto, eu acho que faltava ali...
1: Podia dar largura também, não é?
0: Exatamente, podia dar largura, podia deixar mais indecisas as linhas contrárias, as linhas defensivas contrárias, e pronto, e é um bocadinho também esperar pela genialidade de Lionel Messi. Não apareceu
1: frente no marco penaltis,
0: Suíça,
1: na época aí é que não pode.
0: Sim, completamente.
1: São mais perigosos os livros que os penaltis para o Messi.
0: É verdade, mas contra a Suíça apareceu a genialidade do Julian Álvarez, não é? Que andava escondido neste Mundial.
1: Foi incrível, foi numa altura em que o Scalani já tinha metido o Lautaro, Álvarez e o Flaco López, né? Estavam os três, né, na frente de ataque. Portanto, já foi na parte final e o Álvarez engata aquele golo.
0: E ele que já tinha feito, para quem se lembra, um golo muito parecido contra o Real Madrid, ao serviço do Atlético, é mesmo muito parecido. Este ainda foi mais longe, mas aquele efeito, ele bate muito bem na bola, o Julián.
1: Sim, vamos ter aí duas grandes noites de Mundial, de meias finais. O tempo que nos falta, vamos olhar aqui rapidamente. Jorge Jesus foi apresentado como seleção nacional e deu a sua primeira exibição numa conversa de imprensa quase interminável, mas via-se que ele estava a desfrutar, né?
2: Eram as saudades do futebol português e do convívio aqui com o seu idioma, apesar da participação no Brasil. Acho que ele se sente a motivação natural de ser o selecionador. É um sonho, como disse Pedro Proença, um sonho de carreira dele. Agora, a forma como ele entrou, disse ao que vinha, e com ele não há nomes e não há estatutos e não há egos, e eu também substituo toda a gente, e também disse ao Neymar finis. Portanto, eu acho que com o perfil atual dos jogadores da seleção nacional, e não só desta seleção nacional como de todas, e ao contrário do que ele diz, treinar uma seleção não é o mesmo que treinar um clube, acho que se tiver esta postura, esta posição tão por vezes até ríspida com os jogadores, as coisas podem não correr bem, porque nas seleções não é assim que funciona. Desde logo com um fator muito, muito, muito simples: os jogadores nos clubes sujeitam-se às ordens dos seus treinadores.
1: Estão lá no dia seguinte, aqui vão-se embora,
2: e têm de estar lá no dia seguinte, e têm, é quem lhes paga o salário. As vidas deles dependem daquilo. Aqui representam o país, sim, com todo o orgulho, mas é muito diferente. Se calhar há muitos que não...
1: Estás a olhar mais para o problema...
2: Só estou a pensar na mente... Não estou a especificar nenhum caso do futebol português. Estou a traçar um quadro geral dentro do que é o perfil do jogador moderno.
1: Mas tu...
2: O perfil do jogador moderno... Outro dia ouvi o Rui Miguel Tovar dizer isso na televisão. É verdade, não há... estrelas, agora são vedetas.
1: Sim, isso é o que eu digo várias vezes, já não há rockstars, há popstars.
2: Exatamente, por isso...
1: Mas isso é no mundo.
2: Esses jogadores, esse perfil de jogador, do jogador moderno que está, acha que está acima de qualquer coisa, não está para suportar muito este perfil de treinador.
1: Sim, isso é verdade até certo ponto, porque eu acho que continuamos a ter grandes, grandes profissionais de futebol como nunca tivemos, nunca tivemos na história, e tecnicamente então, acho que os jogadores de agora são de facto brutais. Portanto, eu acho que isso aí, sinceramente, acho que foi um bocado, mas é outra questão, o Rui não está aqui para a gente debater com ele. Mas o que eu acho é que tu estás a colocar a questão de uma forma em que, mais do que as capacidades técnicas do Jorge Jesus, é mais a sua personalidade que pode chocar no perfil de um selecionador com o grupo?
2: Sim, por isso é que eu disse na semana passada que tinha algumas dúvidas, e depois não havia tempo para explicar, tinha algumas dúvidas de que fosse a melhor opção para a seleção. Porque a seleção são os melhores jogadores dentro de uma ideia que o selecionador tem para o jogo da sua equipa. E havendo este tipo de posturas mais radicais, de às vezes algumas palavras mal interpretadas, pode dar asa aqui a algumas fricções que não vão ajudar a seleção.
1: Eu percebo onde quer chegar, mas sinceramente acho que o Jorge Jesus consegue ultrapassar isso e entender que,
2: eu também espero que, sim.
1: Que não é o campo nem o território em que pode de facto entrar nesse tipo de, não digo de confronto, mas de relacionamento.
2: Mas
1: mais...
2: na conferência de imprensa não deu bem a entender.
1: Não deu, mas ali ele tinha que marcar uma posição de força e também de postura e de personalidade. Acho que depois de perceber, eu não acho que a questão de não ter tempo para treinar seja assim tão significativa, se tivesse uma ideia clara como quer jogar e os jogadores convocares e encaixarem perfeitamente nesse estilo de jogo, e quer o sistema, quer depois o modelo dentro dos princípios. Portanto, eu acho que esse tempo para treinar com os jogadores tão inteligentes não é assim tão relevante, diria, para pôr a equipa a jogar. E acho que é uma boa opção, sinceramente acho que é melhor que podíamos ter agora, até pela idade que o Jesus tem, chega à seleção numa altura perfeita da sua carreira, poderá disputar o Campeonato do Mundo com 75 anos, é isso, e portanto eu acho que ele está vivo para tudo. Agora veremos como vai gerir, muitos jogadores naturalmente, e sobretudo, eu acho que a questão é mesmo, para além da questão Ronaldo, é a questão de ter, e ele pode juntar os dois na frente, num 4-1-3-2, os dois ou Ramos, não é? Mas ele tem que, sobretudo, ter nesta altura uma afirmação clara de como quer jogar e respeitar o jogador português no seu estilo. É isso que eu espero dele. É ter Portugal a jogar de acordo com aquilo que é o futebolista português e a sua forma de jogar, pegando no jogo sem medo, fazendo os adversários correrem atrás de nós e não nós atrás dos adversários.
2: Criar um estilo.
1: Sim, não é andarmos nós a correr atrás dos colombianos, os colombianos andam a correr atrás de nós. Ter o nosso estilo, a nossa forma de jogar e não uma forma camaleónica de jogar adaptada às circunstâncias e não àquilo que é a identidade que tem que ser criada. E eu acho que com isso, com ele, isso vai acontecer. Sofia, queres pegar na bola aqui na parte final em relação a isto? O que é que te parece? Se tens esta crença que eu tenho ou não?
0: Eu não, ou seja, eu estou curiosa para ver Jorge Jesus à frente da seleção, mas confesso que não partilho de todo o entusiasmo
1: que
0: em torno da personagem, embora também me pareça, Luís, que ele irá tentar fazer o que tu dizes, ou seja, irá tentar fazer com que Portugal seja dominador, partirá dessa premissa
1: isso.
0: E não partirá do que Roberto Martínez várias vezes tentou fazer, que
1: é
0: moldar estratégia, pensar no outro, isso eu não acredito.
1: Pois.
0: Claro, e eu sou da opinião de que Portugal melhorará com Jorge Jesus, isso para mim é inequívoco. Agora, eu tenho algumas reservas, por exemplo, quanto ao perfil privilegiado por Jorge Jesus, essa é uma das minhas maiores reservas, porque, por exemplo, eu tenho algumas dúvidas de que... Por exemplo, se Vitinha fosse da formação do Benfica e Jorge Jesus tivesse sido o treinador, eu tenho algumas dúvidas de que o Vitinha fosse alguma vez a equipa principal do Benfica, pelo tipo de médios que Jorge Jesus prefere. E essa é uma coisa que me assusta, porque eu não quero imaginar o Vitinha a perder espaço na seleção para o João Palhinha ganhar. E com todo o respeito por ambos, mas o Vitinha, percebes o que eu quero dizer, Luís?
1: Sim,
0: acho,
1: claro.
0: Acho que me faço entender, que é, mesmo que Portugal jogue melhor e venha a jogar melhor, eu queria que jogasse melhor com o Vitinha como protagonista do meio-campo português. E eu não sei se é o tipo de médio que Jorge Jesus privilegia. Isto é só e apenas um exemplo disso no que toca aos perfis. Depois também no que toca à renovação. Porquê? Porque Jorge Jesus, eu acho que fez questão em demasiados momentos da conferência vincar que esta é uma seleção que ainda não é velha. E concordando, eu acho que há alguns jogadores que já mereciam no Mundial 2030 estarem pelo menos integrados na seleção. Falo, por exemplo, de Rodrigo Mora, de Giovanni Kenda, jogadores que eventualmente, por essa altura, na minha opinião, já deviam fazer parte do grupo. Eu não sei se vão retardar ou se vão adiantar esse processo com Jorge Jesus e temo que retardem mais do que adiantem. Portanto, eu tenho algumas dúvidas em alguns pontos e por isso é que eu não acho que é a pessoa perfeita no cargo perfeito, pelo menos para mim, para já, posso ainda morder a língua. E pronto, e é isso, e estou curiosa, apesar de tudo, estou curiosa e convicta de que Portugal vai jogar melhor. Isso aí é ponto assente.
1: Sim, temos aqui pouco tempo e ainda queríamos abordar um pouco aquilo que foi o primeiro jogo do Benfica frente ao Flamengo, mas para a semana também teremos ainda a hipótese de, no segundo programa da época, de olhar também para os outros jogos, que entretanto também vai jogar o Sporting. Vocês viram o jogo, vimos o jogo. Queres dar algum toque só aqui em 2 minutos, Nuno?
2: Muito cedo para chegar a grandes conclusões, uma ideia de um 4-2-3-1, poucos reforços ainda, fica a sensação que são necessários vários reforços no Benfica, Kaminski ainda muito pouco entrosado, com pouca capacidade física para provocar os duelos e ganhá-los. Lenglet também ainda a tentar perceber as ideias do treinador no que diz respeito à organização defensiva. Lenglet vai ser naturalmente o líder da defesa do Benfica, eventualmente ao lado de António Silva, logo se verá se fica. E Índio também, que não entrou bem, mas estamos numa fase muito precoce da época, acredito que o Benfica precisará ainda de 3, 4 reforços, mas daqueles que cheguem e que entrem de caras no 11. Mas para já tudo muito precoce,
1: sim.
2: E é um Flamengo completamente mais rotinado e muito superior,
1: sim,
2: ao Benfica.
1: Sofia, queres dar aqui o último toque?
0: Sim, muito rapidamente, eu vendo o jogo e olhando para os dois treinadores, Marco Silva de um lado e Leonardo Jardim do outro, Leonardo Jardim ganhou o jogo, mas eu sei o treinador que eu queria para o Benfica, porque o Marco Silva foi o treinador que tentou ser dominante, foi o treinador que tentou ter mais bola, foi o treinador que teve mais bola, foi o treinador que quis ser a equipa grande naquele jogo. O Flamengo venceu, o Flamengo até teve mais oportunidades do que o Benfica, se somarmos todas as aproximações às balizas contrárias, mas este é um Benfica completamente diferente em termos de intenções coletivas e já se nota isso, e nota-se que o Benfica quer ter bola, e o Benfica, o grande Benfica, tem de querer ser dominador e tem de querer ter bola.
1: É isso, e vamos ter hipótese de falar um pouco mais na próxima semana, será o nosso último programa desta época, voltaremos depois na próxima época, é logo passado para 2 ou 3 semanas, não é isso? Porque isto cola tudo umas coisas nas outras. Ficamos por aqui nesta semana, continuem com esse grande campeonato do mundo, a Sport TV transmite os jogos todos em exclusivo, a maior parte deles, e vejam também aquilo que é neste momento o Messi com 39 anos, Bellingham a tocar na bola, a qualidade de Mbappé a explodir e de Pedri a mexer na bola como se fosse um gato com um novelo de lã. São, de facto, jogadores que nos apaixonam e que fazem...
0: As coisas que tu inventas.
1: E que me fazem gostar tanto de futebol. E não falar de árbitros nem de coisas do género, que é o que as pessoas andam a falar no fim dos jogos do Campeonato do Mundo. Santo Deus. Deus lhes perdoe. Deus, Dom Diego Maradona, lhes perdoe. Um grande abraço. Até para a semana.

0: 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Por uma história, por uma notícia. Vamos ao fim da rua. Vamos ao fim do mundo. Nas notas de autor, parceria TSF-SPA, Sociedade Portuguesa de Autores, esta semana, a escritora Luísa Ducla Soares.
1: Sou Luísa Ducla Soares e conto com mais de meio século de vida literária. Comecei por escrevinhar os primeiros versos por volta dos 10 anos, por influência do meu pai, que sabia de cor muita poesia, e de uma ótima professora. Passei toda a adolescência a inventar histórias para o meu irmão mais novo. Pensava que estava a desperdiçar tempo, mas na realidade foi então que aprendi o essencial do que viria a aplicar na escrita para crianças. Estreei-me com um livro de poesia intitulado Contrato, mas acabei por seguir um caminho diferente. Publiquei a história da Papoela, apoiada por Saramago, que então trabalhava nos Estúdios Cor. Com esse livro, ganhei o prémio Maria Amália Vaz de Carvalho, que recusei por razões políticas. Corria o ano de 1973. Eu sonhava com 25 de Abril.

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1: Com o Mundial de Futebol na reta para a final, podemos começar já a escrever a sua história. E como se esperava, este foi um campeonato com muitas polémicas. Entre elas, Donald Trump ligou ao Infantino para se retirar um cartão vermelho a um atleta dos Estados Unidos que fez uma falta para cartão grená, nem era vermelho. E ele retirou mesmo. Mais uma infantinidade dos presidentes dos Estados Unidos e da FIFA, que não pode surpreender ninguém. Não termos uma final entre os Estados Unidos e os Estados Unidos, depois de o ICE ter detido todas as equipas por estarem a trabalhar ilegalmente naquele país, já não é nada mau. Ainda assim, e apesar de todos estes escândalos, o que vai ficar deste Mundial de 2026, aquela grande marca, será o delay, o atraso em português. Falo do atraso nas transmissões, atenção, que isto não é nenhuma crítica a táticas, jogadores ou selecionadores. Não foi fácil assistir a uma partida, porque estávamos sempre a assistir a várias ao mesmo tempo. Os fusos horários não comprometeram a prova, 5 horas de diferença era Pacífico, neste caso Atlântico, mas aqueles 15 segundos para o vizinho, isso sim, estragava um bocado o suspense. Menos para o vizinho, 15 segundos mais à frente do que nós, claro. Ouvia-se alguém gritar, e agora? O que foi? Quem foi? Foi gol? Foi penalti? Foi Rui Tavares ter deixado a liderança do livre? Corrigiram as provas? Fecharam outra vez o estreito? Temos de aguardar. Nos Jogos de Portugal sempre era mais fácil, porque quando havia uma explosão de alegria, em princípio tínhamos marcado ou defendido. Nos outros jogos, não fazemos ideia. Só sabemos que vai acontecer alguma coisa dentro de momentos. Até dá para uma nova modalidade de apostas desportivas, começar a apostar no significado dos berros que se ouviram. Este fenómeno, que está muito longe de ser novo e que o conhecemos da Primeira Liga, foi agravado por se tratar de um Mundial e pelo facto de termos sofrido duas ondas de calor entretanto. Ou seja, estava tudo na rua ou em casa com tudo escancarado. E ainda se juntou ao delay da transmissão por cabo, o do streaming no YouTube. Depois há uns com internet ultra rápida, outros mais lenta, uns dormem em cima da fibra, outros estão a ver o jogo por fax. E temos ainda, neste capítulo, as aplicações que vão dando os resultados, fazendo vibrar qualquer coisa, um relógio, um telefone, os óculos, a carteira, as chaves de casa, antes de um gol. Até nos estádios, assistindo às partidas com os nossos próprios olhos, ficamos baralhados. Ele vai isolado, um para um, mas não me vibrou nada, portanto vai falhar. Deve ser um defeito da internet. Ainda não consegue avisar de um golo antes mesmo de ele ser marcado pelo atleta. Mas lá chegaremos. Nessa altura, o estádio começa a festejar o golo ainda com a bola no meio-campo. O próprio jogador percebe que vai marcar dentro de alguns segundos, também começa a festejar, atrapalha-se e acaba por falhar. Aí gera-se a confusão, porque também recebemos a notificação a dizer que falhou o golo que ia marcar. No caso deste Mundial, se calhar Trump e Infantino até já sabem quem venceu, e esse é o delay dos delays. Felizmente, não são de fazer barulho, e essa poderá ser a única solução para estes atrasos que nos vão estragando a magia do futebol. É uma nova regra de etiqueta. Temos de passar a celebrar discretamente e para dentro, sussurrando apenas: Golo! Vamos lá! Bora!

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2: 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E nesta madrugada, também a música ao vivo nos estúdios da rádio. É o concerto de bolso. Esta semana, o concerto de bolso é de metal. Os Moonspell, uma das bandas portuguesas mais internacionais, tem novo disco, Far From God. Vamos conhecê-lo aqui ao vivo e falar também desta história com mais de 30 anos dos Moonspell. Fernando Ribeiro, Pedro Paixão, Ricardo Amorim, Aires Pereira e Hugo Ribeiro, os Moonspell.

0: Os Moonspell, ao vivo no Concerto Bolso TSF, têm um novo disco, Far From God, a banda que vai celebrando mais de 30 anos de gravações e de estrada, cá e pelo mundo, como vamos perceber também nesta hora do Concerto de Bolso, o Fernando Ribeiro na voz, Pedro Paixão nas teclas, o Ricardo Amorim na guitarra, Ais Pereira no baixo, o Ribeiro na bateria. Bem-vindos uma vez mais ao Concerto Bolso TSF. Far From God é o 14º álbum dos Moonspell, chega depois do Hermitage de 2021, também da celebração de 30 anos. Essa marca da celebração dos 30 anos foi uma marca que pensaram muito nessa idade da banda, ou foi até um gatilho para chegar a este novo disco?
1: Olá, é um prazer estar de volta e obrigado pelo convite. Hoje estamos mais artilhados aqui no concerto de bolso, estamos a tocar mais elétrico. Que é
0: da última vez foi uma sessão acústica.
1: Mais, deixa-me dizer, uma brincadeira mais levezinha. As duas coisas, sabes, porque os Moonspell sempre foram uma banda de presente e de futuro até. Nós estávamos, se calhar, ocupados demais a sobreviver, não é? Porque a música é um negócio e uma vida difícil, muito tem os seus encantos, mas também tem os seus tormentos. Mas a partir, quando fizemos 30 anos, para onde vão ser 35, e fizemos uns concertos de celebração no Coliseu do Porto e no Coliseu de Lisboa, acho que a mim me caiu um pouco a ficha daquilo que as pessoas chamam o legado de Moonspell. Que legado é esse? São muitas coisas, muitos números também, mas essencialmente é um legado de emoções, essencialmente é um legado de memórias. Depois, quando fizemos estes 30 anos, encontrámos um pouco numa encruzilhada com o disco que saiu mais ou menos por essa altura, que foi o Hermitage, que foi um disco que as pessoas ainda vão redescobrir, porque foi um disco lançado um assunto difícil, que era a distância, por assim dizer, num tempo pandémico, não é? Nós não podemos ir para a estrada, não podemos defender como ele merecia. E a encruzilhada surgiu exatamente por causa desse legado. Qual era o espaço para haver nova música dos Moonspell? E nós tivemos, principalmente com o Far From God, que conciliar esses três tempos: o passado, que é super importante, até mais para os nossos fãs, para nós é uma coisa que vamos beber, que nos orgulhamos, etc. Mas não é uma vida tão ativa como as memórias das pessoas. Nós temos outro tipo de memórias, o presente, que não podemos escapar dele, muito que a gente queira, mas acho que o Far From God abre um futuro muito mais brilhante aos Moonspell. Pelo menos acho que falo pela banda, acho que também eles não têm microfone, portanto.
0: Até têm, podem se defender se quiser.
1: Então corrijam-me se eu estiver errado. Mas acho que o Moonspell está num excelente momento com Far From God.
0: Este álbum, falavas há pouco também desse período pandémico que mudou todas as nossas vidas, pelo menos durante uns tempos. Imagino também numa banda com mais de 30 anos já, mesmo o processo de composição, o processo de gravação tem mudado também ao longo deste tempo para chegar a este novo disco?
1: Não temos mudado isso, temos mudado outras coisas. É natural que aproveitemos as ferramentas tecnológicas que a nossa evolução dá, e também temos de ter consciência que são apenas ferramentas, mas Moonspell é uma banda de proximidade. A proximidade começa em nós os cinco, daí a metáfora também da alcateia, quando os agentes, os promotores, os fãs vão dormir, nós ainda estamos acordados a viver o Moonspell. Portanto, tudo se resume, com muita gente nos ajuda e que a gente adora trabalhar, mas tudo se resume muito a nós os cinco. E esses cinco precisam de estar juntos, não precisam de Dropboxes nem de Zooms, já basta o que a gente tem que fazer à distância para realmente o feitiço acontecer, a magia acontecer. Por isso, nós somos bastante velha guarda no que toca a compor. Primeiro eu, o Pedro e o Ricardo juntamos-nos, temos uma conversa sobre o estilo, sobre as direções, é assim tudo um bocado dramático à português, não é? Depois concluímos que temos ali algum caminho para desbravar. Desbravamos o mais possível. Depois entra o Aires e o Hugo, não é? Como baixistas e como baixista e baterista. Mas só quando também entra o produtor é que a canção está completa, quando tem um nome, quando tem um feeling, quando tem uma letra, quando tem um conceito. E a gravação no estúdio é mesmo também à moda antiga. Vamos gravando por elementos, vamos tentando fazer os melhores takes possível para não confiar nas coisas modernas que há, os autotunes, os arranjos, etc. Por isso é que eu acho que o resultado também do Far From God é tão, à falta de melhor palavra, porque é uma palavra tão complicada e define tanta coisa, orgânico, mas eu acho que é mais humano. Portanto, é um disco mesmo se houve uma banda a tocar, tem muito espaço para respirar, e acho que se deve a todo este processo.
0: Então, e para quem não conhece tão bem o universo dos Moonspell, como é que tu explicavas o Dark Heavy Metal, ou aquele conceito até de Gothic Metal, que tem sempre um lado mais sombrio, pode ir do romântico até coisas mais macabras, vamos lá?
1: Exato. É uma boa pergunta, porque nós próprios, essa definição vai-se transformando ao longo do tempo, mas eu acho que há um disco charneira para este disco, para este estilo, que é um disco de uma banda que é os Paradise Lost. Paradise Lost, como praticamente toda a gente sabe, é um nome retirado já de um poeta romântico, do John Milton, O Paraíso Perdido, em que em 93 juntam um estilo mais, até mais extremo que Moonspell, mais death metal, com vozes guturais, a uma soprano, a um conjunto de cordas, e nomeiam, batizam esse álbum como Gothic. A partir daí, nós que ouvimos muita música também, enquanto músicos, acho que é importante, gostámos da fusão, e já estávamos, principalmente o Pedro, que vem de uma cena mais gótica, mais indie, dos The Cure, por exemplo, os Fields of Mercy, achamos que esta fusão entre o dark metal

0: polarização dos gostos, mas eu acho que é fundamentalmente esta luta, este conflito entre luz e escuridão, como é que uma coisa nasce sem a outra, como é que uma coisa se desenvolve sem a outra, provavelmente não se desenvolve, até o nome Moonspell, a lua, aquela nossa companheira, não é, dos Byrons e do Milton e do Baudelaire e de todas as pessoas, todos os ritos, portanto encaminha-se muito, muito para aí. Eu aprendi esta expressão com o Zé Luís Peixoto, com o nosso amigo, aproveito para mandar um abraço,
1: que já escreveu para vocês,
0: já escreveu para nós, exatamente, e ele diz acerca da Margaret Atwood, uma autora muito consagrada, que ela escreve como se fosse um carro a conduzir numa estrada secundária à noite, e ela tem os faróis ligados e vai desbravando essa escuridão, vai descobrindo a história, se há um veado na estrada, se há uma planta, se há um casal a fazer amor. Eu penso que a nossa música tem muito a ver com isso também, com essa iluminação.
1: E por falar em carro, isso faz-me lembrar o tema de uma canção, e eu queria-te perguntar até sobre os temas que escreves, porque depois escreves de coisas do dia-a-dia, mas mais nesse universo que estás a falar, e depois até entras muito pela questão da religião ou das religiões, e refletes tudo isso depois nas letras dos Moonspell.
0: Sim, é um ímã, não é? Nós, para estarmos inspirados, bastamos estar atentos. Essa canção, Cross Your Heart, é uma canção que infelizmente retrata um pouco da sociedade portuguesa e dos acidentes que temos, não é? Ainda há pouco tempo tivemos um grande acidente, e também andamos muito na estrada, quer em Portugal, quer lá fora, e muitas vezes observamos aqueles pequenos memoriais que existem à beira da estrada, que o Cross Your Heart também aborda, e sabemos que ali terminou uma vida, e apesar de não sabermos a história, sentimos que é uma vida interrompida, não é? E claro que uma banda de metal gótico se calhar não está muito habilitada a fazer uma canção de prevenção rodoviária, mas na verdade sentimos esse medo.
1: E é curioso que os vossos fãs também sentem, porque, por exemplo, no videoclipe do Cross Your Heart no YouTube, eu vi lá um fã de um país qualquer que conta a experiência dele, exatamente ligada a um familiar, e que liga completamente ao tema da vossa música.
0: Temos a nossa própria experiência de alguns acidentes, não é? Quem anda na estrada está sempre sujeito a isto e a ver coisas. Felizmente temos tido muita sorte, nunca nos aconteceu nada em particular a nós mesmos, mas aconteceu, pessoas que estavam connosco. Tivemos um grande acidente, penso eu, que em 97, 96, a caminho da Polónia, em que houve 3 mortos, que embateram no nosso autocarro, e que pronto, foi muito macabro isso, muito mais macabro que a ficção. Lembro-me também de estar a arrumar uns papéis lá em casa e ver toda uma pasta, um dossiê de desenhos que uma fã fez sobre os Moonspell, a retratar os Moonspell e as várias evoluções da nossa música, porque teve um grande acidente de viação e teve hospitalizada. Portanto, é um assunto que nós tomamos muito, muito a sério. Nós todos os dias colocamos a nossa vida em risco. Nós viajamos, já estivemos em sítios que estavam prestes a entrar em guerra, nós sempre passámos um bocadinho pelo... Temos muita sorte, não é? Já tivemos, sei lá, a última vez que estivemos na Guatemala, havia uma greve e uma espécie de pequena revolução em que tivemos que ir diretamente para El Salvador. Pronto, há todos esses episódios um bocadinho mais burlescos da vida da estrada. Todos os dias, ou praticamente todas as semanas, nos metemos num avião, e há pessoas que têm muito medo de avião, mas eu pessoalmente tenho mais medo de ir daqui a Lisboa a Alcobaça pela A8 e vir do que, porque o que eu observo é que o português atrás de um volante é um louco. Eu já tenho dito isto muitas vezes, é uma questão de saúde mental. Tal como a toxicodependência foi tratada assim nos anos 80, 90, acho que deveríamos ter essa preocupação, porque se vê coisas na estrada. Eu acho que é unânime. Quem nunca teve um episódio destes, quem nunca sentiu a sua vida em perigo por uma bagatela, pronto, e estas coisas todas, apesar de não ser o Baudelaire, entra na nossa música também.
1: Então já vamos falar mais deste Far From God, o novo disco dos Moonspell, mas vamos também ouvir como refletiste sobre esse tema num dos novos temas do novo disco, que é o Cross Your Heart.
0: Vamos a isso.

0: Esta semana estamos Under the Spell no Concerto de Bolso. Os Moonspell têm um novo álbum editado no passado dia 3 e estão aqui ao vivo na TSF. Far From God é o novo disco. Teve a produção de um colombiano que vive em Portugal.
1: Sim, ele tem uma história engraçada. Ele é originalmente de Cali, Colômbia, um fã de Moonspell desde a sua adolescência, não é? Trabalhou com grandes bandas de heavy metal, tipo os Ghosts, Paradise Lost. Entretanto, chegámos ao contacto com ele, gravámos o Hermitage ao pé de Milton Keynes, a uma hora e meia de Londres, no estúdio dele. Ele, entretanto, quando, e sabiamente, na minha opinião, quando eclodiu o Brexit, ele disse que não queria estar mais na Inglaterra, não sentia bem, exatamente. Ele tinha, e tem, passaporte britânico, mas diz que aquilo foi muito complicado para pessoas como ele, não é? Imigrantes, por assim dizer. E fez um périplo pela Europa, somos amigos, telefonou-nos muitas vezes. Estou em Helsínquia, é demasiado tranquilo. Estou em Berlim, é demasiado intranquilo. E eu disse-lhe, porquê que não experimentas o Porto? Não é? E ele agora está a viver no Porto.
0: Uh-huh. E quão importante é um produtor para um álbum? Eu percebi, por exemplo, quando foi a apresentação, que vocês já fizeram uma apresentação em Sintra para os vossos fãs, falaste muito da questão também do som. Não é? Há pouco falaste também de primeiro construírem as canções, depois completarem em banda, mas depois do produtor, com o produtor acabam as canções. Quão importante pode ser para um disco como este, por exemplo?
1: Eu acho que fazer som é um trabalho criativo também. Não criativo no sentido de composição da música. Nós fazemos uma espécie de pré-produção em que decidimos exatamente até onde é que a música vai. Nós não somos uma banda que vá improvisar para o estúdio ou que vá ter aquele momento romântico de agora vou aqui para o estúdio, gastar estas horas todas, este dinheirão todo e faço o que me vier na cabeça. Não.
0: Nós já vão com uma ideia mais ou menos fechada.
1: Muito definida. E o produtor, neste caso, o Jaime Gomes Arellano, como se diz em colombiano, Arellano, tinha uma visão para o disco. Mal ele se introduziu no universo do Far From God, ele teve uma, na minha opinião, uma visão de produção sónica, de como é que devia soar, de como nós devíamos tocar. Portanto, foi uma produção fantástica, mas também difícil, porque ele também exerceu alguma disciplina, que eu acho que os músicos precisam. E nós, nos Moonspell, sempre nos habituámos a que o produtor, a maior parte das vezes, dos nossos discos, seja exatamente o sexto elemento da banda, com algum poder de veto, com algum poder também para transformar as músicas. Porque, na verdade, a música é uma questão de gosto, de opinião. Eu acho que o Jaime é um homem de gosto também, a maneira como se comporta, a maneira como se veste, é um gentleman. Isso hoje em dia é importante para nós. Um álbum com esta tentativa de sofisticação e elegância precisava de um produtor assim. E depois nós detestamos aquela ideia de contratar alguém para trabalhar connosco numa parte criativa, não é? O autor da capa, o autor dos videoclipes, o próprio produtor, e estarmos a tratá-lo como se fosse alguém que estamos a pedir uma refeição, ou uma encomenda, ou um trabalho. Portanto, nós demos-lhes algumas liberdades, os problemas que temos com eles resolvemos na altura, não é? E resolvemos também dentro da banda, mas desde 95, no nosso primeiro disco, que fomos à Alemanha gravar com o produtor Valdemar Sorista, um polaco radicado na Alemanha, o nosso produtor de sonho na altura, e ele ensinou-nos logo que uma produção não é exatamente o que a banda quer, mas o que a banda precisa. E acho que o Gomes também fez isso, aliado ao seu gosto também.
0: Agora, este novo Far From God tem 8 temas, termina com Reconquista, um tema que é cantado em inglês, mas tem uma parte recitada em português. Esse exercício de escrever em português fizeram há uns anos, 2017, no álbum 1755, foi uma experiência diferente, uma marca identitária também dos Moonspell.
1: Foi uma experiência ótima, nós adoramos esse disco. Aliás, esse disco é a base para o nosso espetáculo sinfónico, o Opus Diabolicum. porque era um disco em que eu tive. Eu escrevo muito em inglês e eu não, nunca dei para essa luta do português e do inglês, porque existem bandas a cantar em diversos idiomas, e por uma questão de internacionalização, comunicação, mas também artística, nós escolhemos o inglês. E eu, quando escrevo em inglês, tento sempre pensar em inglês, para não estar com aquelas expressões idiomáticas portuguesas e depois estar a dizer coisas que não devo. E o Gomes também fala bem inglês, portanto há sempre uma correção. Uhum. Dos textos. 1755 foi uma experiência brutal para nós. Corremos o mundo todo com esse disco a cantar em português. Foi escolhida a nossa língua mãe porque nós não conseguimos traduzir os sentimentos de urgência, de percorrer a cidade destruída, da dúvida em relação a Deus. Então, és tão bom e mandaste-nos este desastre. E as outras pessoas dizem, não, Deus não tem nada a ver com isto, isto é um acidente da natureza. E hoje em dia parece-nos uma conversa um bocadinho simples, não é? Singela, mas na altura significou muita coisa para Portugal e para a Europa e para o mundo, onde estávamos também implementados. Portanto, nós temos planos remotos ainda de fazer um novo disco em português, quando a Musa nos ajudar nessa tarefa. Uhum. O problema tem sido não encontrar um tema tão valoroso quanto o 1755, que, apesar dos livros...
0: Um tema que dê um conceito ao álbum.
1: Um tema que seja desafiante também e que não tenha sido muito explorado. Nós temos discos sobre as descobertas, sobre, sei lá, tanta coisa do ideário português, que hoje em dia também uns envelheceram bem, outros envelheceram mal, e eu terei que encontrar esta ideia para depois termos essa tradução musical. A Reconquista não é um movimento histórico, não é o partido político, Deus me livre disso, é exatamente o final, na nossa opinião, adequado para este disco, porque é um disco muito nietzschiano, que fala da distância sobre Deus, claro, e da distância sobre os conceitos originais das coisas importantes para a humanidade. É essa distância que fala, mas fala da importância de reconquistarmos esse caminho. E este disco para Mundo Spell também é uma prova de afirmação que nós estamos, e os resultados do disco têm apresentado um bocado essa... Têm-nos provado essa intenção da banda, que nós também estamos a reconquistar algum território que perdemos, porque as bandas, os músicos são treinados para dizer que está tudo bem, é o nosso melhor álbum, nunca estive tão bem na nossa carreira, mas as coisas na realidade não são assim, não é?
0: Há momentos, não é?
1: Efeito de avanço e de recuo.
0: Claro. Então vamos ao tema título deste Far From God, o novo disco dos Moonspell, esta semana ao vivo no concerto do Bolso TSF.

0: Moonspell, ao vivo na TSF, o novo álbum editado no passado dia 3, Far From God, e com muitos espetáculos e agenda, ia começar até pela apresentação, falei há pouco, essa apresentação que fizeram aos fãs em Sintra, na Quinta de Ribafria, onde vão atuar no dia 12 de setembro, mas queria voltar então a essa apresentação, porque há essa ligação muito forte também aos fãs.
1: Falando
0: Alcateia, não é?
1: Sim, falando de proximidade, acho que temos que cultivar essa proximidade. Nós vivemos numa era, e o álbum também reflete sobre isso, sobre o tempo, não é? Se o tempo é um ladrão, o homem é um mentiroso, porque hoje em dia todos nós também passamos por isso. Alguém nos convida para ir beber um copo e nós a primeira coisa que temos na cabeça, ou para ir a um festival, é arranjar desculpas para não ir. Nós temos muito, muito isso, e sejamos sinceros acerca disso, porque cultivamos muito essa distância. Se calhar tem a ver com as redes sociais, tem a ver com a espécie de conectividade e não conexão que nós temos. Portanto, nós vivemos num mundo muito conectado, mas com pouca proximidade. E eu acho que é muito importante os fãs verem-nos, saberem que nós somos pessoas de carne e osso, saberem que já os conhecemos quase pelo nome, como tu tiveste a oportunidade de ver em Sintra. Sabemos o que é que eles vão dizer, se é uma coisa boa, se é uma coisa má. É quase, não diria como uma família, mas provavelmente assim um encontro de primos, pronto, família, não é? em que muita coisa se pode passar. Portanto, nós cultivamos muito. Ainda há pouco tempo estivemos em Lisboa a fazer conversas.
0: E para além dos muitos espetáculos que têm e que tiveram, tiveram agora apresentações nas FNACs, que é muito olhos nos olhos, não é?
1: Lisboa e Porto. E depois, não desistindo, fomos ainda para dois clubes, o RCA em Lisboa e o Gym Bar no Porto, e apareceu imensa gente para estar a ouvir a música que nós ouvimos, que nós gostamos. Portanto, é um verdadeiro convívio, por assim dizer. Eu acho que faz falta, eu insisto muito com isto. Nós tivemos um concerto no Barreiro, e eu, antes do Barreiro, ainda fui dar um salto a Varsóvia, que estava um calor, 34 graus, e disse, vou ali refrescar até à Polónia, mas não. e voltei, e foi um encontro muito interessante com os fãs, com os nossos fãs polacos, que também são fãs de há muito, muito tempo, muito dedicados. Eles nem acreditavam que eu fosse, porque as pessoas já não acreditam. Pensavam que eu ia fazer um Zoom, uma coisa qualquer. Eu sinceramente, acho isso importante. A nossa matéria são as pessoas. Se nós não cuidarmos do nosso material de trabalho, por assim dizer, peço desculpa às pessoas que ouvem muito Spell por estar a chamar material de trabalho, mas eu acredito que é um bocado por aí. E também estamos na ressaca de um tempo horrível, não é? Há pouco falávamos da pandemia. Para nós não foi uma questão financeira, porque somos poupadinhos e tínhamos o nosso pé de meia para fazer face às grandes limitações que existiram, praticamente durante 3 anos, não é? Mas era uma questão de contacto. Nós sentimos essa falta. Não somos músicos antissociais, e o palco não nos separa do público, pelo contrário, junta-nos a eles.
0: E agora continuam nos palcos. Quando nos ouvirem neste concerto de bolso na sexta-feira, vão estar vocês tocar em Kotka, na Finlândia, Kotka, não é?
1: Ao pé de um cemitério.
0: É?
1: Não é? Eles já não se lembram de nada.
0: Já estiveram em Kotka?
1: Já estivemos uma vez. Nós já vamos à Finlândia desde os anos 90. É um país incrível, porque, curiosamente, eles não gostam nada que se chamam escandinavos. Eles têm uma história, ainda têm uma história recente, não é? Que as pessoas conhecem, e ainda é um país que está a redescobrir-se e tem muito orgulho nas suas raízes. E é um país que o rock and roll e heavy metal fazem parte da cultura cotidiana. Portanto, é um país em que nós rapidamente nos identificámos muito. Já lá gravámos 2 álbuns também, não em Kotka. E este era um festival mais pequeno, que tem vindo a crescer durante os anos. É alguém que também quer trazer à sua cidade algo diferente. Podia ser um festival de outro estilo de música, mas na Finlândia, claro, tinha que ser de heavy metal. Já tivemos, nesta ocasião, já tivemos na Bélgica, no Grass Pop, que é um festival muito grande de heavy metal, correu muito bem. Tivemos também no Wave Gothic Treffen, que é um encontro gótico que já tem cerca de 30 anos também, tal como a TSF, não é? 30 anos, ou pronto.
0: TSF tem 36.
1: As municipais vão fazer 36. É que ouvi o microfone lá fora, 30 anos, temos que pintar ali uma
0: comprar um autocolante novo.
1: Uma perninha no zero. E vamos continuar na estrada. Depois da Finlândia vamos para a Polónia também encabeçar um festival que se chama Castle Party, porque é mesmo num castelo. Aliás, nas ruínas de um castelo, também num sítio um bocado remoto, mas para os festivais é ótimo.
0: E vão continuar pela Bulgária, Alemanha, Roménia, Londres, Turquia, portanto...
1: Provavelmente ainda vamos dar um salto aos Estados Unidos neste ano. Estamos só a acabar alguns preparativos. Depois temos a Riba Fria, não é? Em Sintra,
0: dia 12 de setembro, na Quinta de Riba Fria, em Sintra.
1: Primeira vez dos Municipal em Sintra. Já tocámos em Beirute, em Tel Aviv, em Moscovo, em Krasnoyarsk.
0: Só faltava Sintra.
1: Curiosamente, é daquelas perplexidades da nossa história. Eu até morei em Sintra durante uns anos, tenho vários amigos em Sintra. Sintra, nos tempos, penso eu, medievais, era Mons Lunai, Monte da Lua. Toda a gente ia ali inspirar-se, os Municipal inclusive, não é? E finalmente tocamos, mas vai ser um sítio espetacular. E depois, 31 de outubro, vamos ao Porto também, se completar talvez o nosso 2026. 2027 vamos entrar em turnê na Europa, e depois vamos ver o que é que nos aguarda, porque agora estamos a ter mais interesse devido às críticas, devido às vendas. E, por exemplo, eu ontem passei o dia todo a fazer entrevistas para a Austrália, pronto, com pessoas do futuro. Eram 9:30 em Portugal, eles já estavam praticamente aí a jantar. E o nosso disco saiu lá primeiro, não é? Não é? E provavelmente será desta que também vamos visitar essa região. Pronto, fica aqui a nota também para os Municipal. Vamos ver, acho que é desta que vamos lá.
0: Então, é um desejo também da Alcatel, imagino, longa vida aos Municipal. Para o final ainda temos um tema ao vivo, The Future is Dark. Estavas a falar de um futuro até com alguma esperança.
1: Pois, as coisas vão evoluindo nem sempre na direção certa. Este tema é de 2015,
0: do Extinct.
1: Exato. Portanto,
0: aliás, agora... abrimos também com o tema desse álbum.
1: Abrimos também.
0: Abrimos, eu estou a falar no plural, mas é só por estar aqui.
1: Não, também hoje és tu. Na altura, acho que agora se devia chamar The Present is Dark, não é? Porque desde 2015 há aqui uma espécie de premonição. Isto é uma carta que eu escrevi ao meu filho em forma de canção, em inglês. Ele agora já sabe ler. Pronto, e se calhar vai ligar mais a isto. Uma espécie de, não de moralizar, não, mas de prevenção contra um pouco o que o mundo nos lança a nível de desafio. Porque eu escrevi isto na idade da inocência dele, não é? Ele agora tem 14 anos, o Fausto, e já vai descobrindo a maldade intrínseca aos homens e às mulheres também. Nesse aspecto estamos em pé de igualdade. Talvez os homens, nesse aspecto, como ganham mais, também fazem pior à sociedade, como temos visto. E é um tema muito, quando tocamos, muito emocional. Quando tocamos ao vivo, há imensa gente que gosta deste tema, que inclusivamente chora e que se arrepia. Portanto, aí em casa, preparem os lenços, porque The Future is Dark and The Present Too.
0: Para o final do concerto bolso com os Municipal, lembro o espetáculo na Quinta da Riba Fria, em Sintra, no dia 12 de setembro. Os Municipal, o Fernando Ribeiro, o Pedro Paixão, o Ricardo Amorim, o Ás Pereira, o Ribeiro, a técnica...
1: De Jorge Pina. Inconfundível mestre da técnica.
0: E para o final, então, The Future is Dark. Lembro que os Municipal têm um novo disco, Far From God. Muito obrigado.

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1: Vai ser daqui a um mês que a Google vai apresentar oficialmente a sua nova linha de smartphones. O evento Made by Google está marcado para o dia 12 de agosto em Nova York. É lá que a marca deverá revelar quatro novos equipamentos: o Pixel 11, o Pixel 11 Pro, o Pixel 11 Pro XL e o dobrável Pixel 11 Pro Fold. Todos deverão ser comercializados em Portugal, com exceção do Fold, isto porque das gerações anteriores não houve dobrável em Portugal. Como é habitual, estes deverão ser os primeiros telemóveis do mercado a vir equipados com o sistema operativo Android 17 de fábrica e, de acordo com os rumores, a grande novidade no design poderá ser o sistema Pixel Glow, composto por luzes LED na parte de trás dos telefones. Já no interior, os novos Pixel vão trazer um processador Google Tensor atualizado e também são esperadas mexidas na capacidade de armazenamento. Em parte, devido à escassez global de componentes, a Google terá decidido eliminar a versão base de 128 GB. Assim, todos os novos dispositivos começam nos 256 GB, que tanto no caso dos Pixel 11 como nos Pixel 11 Pro deverão custar o mesmo que custavam os modelos com a mesma capacidade lançados no ano passado. A par dos quatro novos telemóveis, o evento Made by Google deverá ainda servir para mostrar o novo relógio inteligente Pixel Watch 5.

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2: Há elementos que são determinantes no sucesso dos artistas ou canções. Falo dos produtores, com um papel discreto e invisível. Hoje recordo Robert Lange, nasceu da atual Zâmbia, cresceu na África do Sul, carreira marcada pela sua formação multicultural. Influenciou grandes nomes da música, casou em 93 com Jane Quain. Ambos inovaram a conservadora country music. Esteve no sucesso global dos AC/DC e Brian Adams. E com os The Cars, introduziu no pop rock a presença dos sintetizadores, que os levou a grandes sucessos. Drive foi lançado em 1984, no Live de 1985, tornou-se num hino associado à crise humanitária. No final da sua atuação, no festival, David Bowie realçou a importância da canção e da iniciativa. Incentivou ao envio de doações para o combate à fome na Etiópia. As linhas telefónicas entraram em colapso e esta canção está na origem da forte contribuição de Cars Drive.

0: neste ping-pong das memórias, depois dos produtores, Mário Fadando, que nos traz amanhã.
1: Amanhã vamos perceber o que o Brasil tem a ver com o sul dos Estados Unidos.
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7: Sejam bem-vindos a uma nova temporada de Distâncias que nos aproximam. A partir de hoje, com emissões semanais e neste horário. Na TSF, Terra Sem Fronteiras, vamos continuar a ter embaixadores anónimos radicados em Portugal. Histórias de vida, razões para a mudança, retratos da Terra-mãe. Um país por semana, sempre em português. Exemplos de integração bem-sucedida e de mais-valias de todo o globo aduzidas à sociedade portuguesa. Afinal, as fronteiras são apenas riscos nos mapas dos homens. Aqui, pegamos nelas para as desconstruirmos. E neste regresso, vamos mesmo à aurora da civilização. Ao levante aventureiro, ao crescente fértil, terra de fenícios, árabes e drusos. Na próxima hora de rádio, a história de um país belo, massacrado por conflitos ao longo dos tempos, enleia-se com a história de uma família que chegou a Portugal nos anos 80. A terra do cedro, da seda e do primeiro alfabeto da humanidade. Hoje, a distância aproxima-nos do Líbano.
8: Marhaba, ana ismi Safa Adib, ana ambi Rádio TSF.
7: Safa Dib, 42 anos, luso-libanesa, formada em Línguas e Literaturas Modernas na Faculdade de Letras da Universidade de Lisboa, foi editora livreira e teve um restaurante libanês. Hoje está mais ligada à política e exerce cidadania num país onde nasceu, mas onde sempre viveu. Organiza o Festival Maia BD e é cronista do Jornal Económico. Apaixonada por livros, escreveu também ela um recentemente. Safa Dib é autora de Líbano, uma biografia da terra dos cedros à imigração para Portugal, a história de uma família e de um país. Olá Safa, bem-vinda. Chegou a Portugal com 2 anos de idade e passou aqui quase toda a sua vida. Apesar disso, também se sente hoje uma mulher libanesa?
8: Olá, obrigada pelo convite. Sim, sinto-me uma mulher libanesa e também sinto-me uma mulher portuguesa, mas acho que este livro também foi uma forma de eu conseguir refletir um pouco sobre essas minhas várias identidades e tentar chegar a uma espécie de paz entre elas, porque de facto durante muito tempo

0: senti que enquanto eu cresci em Portugal, tentei de certa forma invisibilizar a minha identidade libanesa, tentei não destacar a parte estrangeira de mim, eu queria integrar-me o mais rápido possível, queria não destacar-me de certa forma. Uhum. E então chega uma certa altura da minha vida em que pensei que não fazia muito sentido essa minha escolha, e então decidi explorar um pouco essas minhas origens, a história da minha família. Eu cresci com o meu pai e a minha mãe a contarem as histórias dos meus avós e bisavós, e registrei grande parte dessas histórias num caderno, e havia sempre esta ideia de construir esta saga familiar, reconstituir essa saga, a nossa partida do Líbano, o que é que tinha existido antes de Portugal, e descobri que era uma história mesmo muito rica, riquíssima, na verdade. É um país com uma história muito complexa, e aos poucos e poucos fui aprendendo que eu também fazia parte dessa história.
1: Uhum. Líbano, uma biografia, para mim é quase um 3 em 1, a história de uma nação, a autobiografia da autora e um romance histórico, sendo que as personagens são reais e os factos também. Não queria muito dar nas vistas, mas o nome dava um bocado nas vistas, falava por si mesmo estando colada. Portanto, os colegas queriam saber de onde é que vinha esta Safa Adib, não é?
0: Exatamente. Portanto, por mais que eu me tentasse invisibilizar, quando dizia o meu nome, as pessoas perguntavam logo: então, mas qual é a origem, de onde vens? E depois, claro, quando chegámos a Portugal nos anos 80, 90, havia um enorme desconhecimento do Líbano e do Médio Oriente. As pessoas confundiam o Líbano com a Líbia, e de facto o pouco que sabiam sobre o Líbano era sobre a guerra civil. Havia umas notícias de Beirute na televisão, Beirute a ser completamente destruída, e não sabiam muito mais. E então acabei por servir de certa forma de embaixadora do Líbano em Portugal e contar um pouco sobre o país, sobre a nossa cultura. Mas de facto, durante muito tempo fugi um pouco disso, confesso. Fugi um pouco porque era demasiado diferente, era uma outra realidade. E era uma realidade que eu só tinha acesso na casa dos meus pais. Portanto, eu na casa dos meus pais era 100% libanesa, falávamos na língua árabe. E depois, quando saía da casa, ia para a escola e estava com os amigos, aí já me sentia portuguesa.
1: Uhum. Fugia disso, e o seu pai também fugiu do Líbano. Estava farto de guerra, de confusão. Queria mesmo sair da terra dos árabes, não é?
0: Como, exatamente.
1: Como escreve aqui.
0: Sim, porque a uma certa altura ele sai do Líbano, ele vai viver no Dubai, onde está a trabalhar, e leva a família com ele durante os piores anos da guerra civil, e de facto foi onde eu nasci, no Dubai. Mas ele ao mesmo tempo não consegue escapar àquela realidade, porque no Dubai ele tem acesso às notícias diárias da guerra e do conflito, e ele está longe quando se dão os piores episódios dessa guerra civil que afetam a nossa família. Ele está longe, e nasce nele um enorme sentimento de raiva, de desilusão, de revolta, e ele decide afastar-se disto tudo, decide cortar laços com os árabes, com todos aqueles que o desiludiram, com todos aqueles que abandonaram o nosso país, a nossa família. E foi uma decisão muito difícil, porque representou um corte traumático com as nossas raízes. Eles não conheciam Portugal ou a língua portuguesa, foi um completo tiro no escuro, como escrevo no livro. Portanto, eles decidem ir viver noutro país no qual desconhecem totalmente a cultura e a língua, e mesmo assim ele estava disposto para isso, porque tal era a sua revolta e a sua desilusão.
1: E tudo o que fosse diferente era melhor.
0: Exatamente. E acima de tudo, ele sabia que os portugueses tinham um enorme desconhecimento da realidade dos árabes e do Médio Oriente, e isso ainda o aliviava mais.
1: Mais paz,
0: porque ele assim não queria conversar sobre isso. Exato. Ele não queria ter de enfrentar aquelas conversas diárias sobre o que se estava a passar. Uhum. E acabou, de certa forma, por o aliviar.
1: E quando chegam cá, estamos a falar do ano
0: 1985.
1: Também não foi fácil, acredito, a integração sem saberem falar palavras de português, não é? Começam por viver em São João da Talha, mas um ano depois o seu pai descobre um apartamento na zona de Arroios, que hoje é muito multicultural, mas na altura ainda não era.
0: Ainda não era, não. Nós, curiosamente, descobrimos Arroios, vivemos décadas em Arroios, tenho uma ligação muito afetiva a essa zona, conheço-a como a palma das minhas mãos. É verdade que naquela altura o meu pai decidiu abrir o primeiro restaurante de cozinha árabe, mas ainda não estávamos preparados para isso. ainda a gastronomia portuguesa dominava por completo, ainda não havia
1: interesse. Nem os chineses havia, penso eu.
0: Não, muito poucos. Havia, era um enorme, pronto, não havia ainda interesse pela cozinha internacional. Mesmo assim, depois deles decidem fazer umas experiências em gastronomia italiana que resultaram melhor, as pizzerias, e depois acaba por estabelecer um restaurante de cozinha portuguesa, e aí durante ficaram

0: e outras gastronomias, mas mesmo assim ainda era cedo arriscar. Ainda me lembro da Expo 98, os meus irmãos mais velhos, o meu irmão e a minha irmã trabalharam na Expo 98 no pavilhão do Líbano e eu ainda era uma adolescente e às vezes convidavam-me para ir fazer parte daquelas procissões com os trajes típicos da região, em todos nós fazíamos uma procissão pela Expo 98. Tenho muito boas memórias disso, porque acho que foi o primeiro evento multicultural de grande dimensão em Lisboa.
1: Depois os pais abrem o Fenícios no Conde Redondo.
0: Exato.
1: Correu muito bem, até há pouco tempo ainda estavam a gerir.
0: Sim, ainda está. O meu pai reformou-se, já não está tantas vezes presente no restaurante, fez recentemente 80 anos, decidiu reformar-se, mas ainda está sob a nossa gerência e o conceito do restaurante ainda se mantém, as pessoas ainda podem ir lá e provar a gastronomia libanesa. Foi o primeiro restaurante de cozinha libanesa em Lisboa. E de facto foi um enorme sucesso quando abriu. Estamos a falar do ano 2010. Na altura gerou um enorme interesse e as pessoas gostavam muito de nos visitar e conhecer a história da família. Aí sim foi quando Portugal finalmente já estava preparado para novos sabores.
1: Para provarmos o tabulê, o tahine, a baba ganoush, falafel.
0: Exatamente.
1: Enfim, toda esta maravilhosa culinária libanesa. E a Safa também enverdou pela gestão empresarial do restaurante e ergueu o seu próprio Casa dos Cedros. Ainda durou algum tempo, mas a pandemia passou-lhe uma rasteira.
0: Sim, foram 4 anos em que eu decidi entrar no ramo familiar. Foi uma fase de vida em que decidi fazer mudanças radicais. Eu tinha estado há 10 anos a trabalhar na área dos livros. Já estava em burnout e já estava muito cansada. Já não tinha mais capacidade para trabalhar no mundo dos livros naquela altura e decidi mudar radicalmente e pensei que a restauração seria também uma forma de começar a explorar um pouco melhor as raízes da minha família, a cultura, e foi uma forma de me aproximar. Acho que foi nessa altura que eu começo a tentar fazer essa primeira aproximação e tentar perceber melhor de onde venho e percebo, por exemplo, a hospitalidade é uma marca muito forte dos libaneses, a tradição de recebermos bem as pessoas, de lhes oferecermos comida e bebida quando vamos à casa dos libaneses é fundamental termos uma mesa bem servida à nossa frente, porque é essa a marca dos libaneses, é a hospitalidade. E foi uma das coisas que eu aprendi com essa experiência de restauração e aprendi muitas outras coisas, mas de facto apanho ali uma fase muito complicada. Um ano e meio depois de abrir o restaurante começa a pandemia e não foi fácil para ninguém, tinha um estabelecimento comercial na altura e
1: tinham três na família, não é?
0: Havia três,
1: o irmão
0: também tinha um, que tinha uma vista panorâmica sobre Lisboa e um terraço muito bonito ali na Rua do Castilho. Mas depois eu e o meu irmão decidimos sair do negócio dos pais e portanto depois traspassámos, cedemos os nossos restaurantes e os pais ficaram com o deles, o original, e assim ainda se mantém. Apesar da curta experiência, não deixou de ser marcante, porque lá está, também é uma das coisas que eu conto no livro, a quantidade de clientes de muitas nacionalidades.
1: Sim, recebe os brasileiros, há uma forte comunidade libanesa
0: exatamente,
1: no Brasil.
0: Exatamente, os libaneses os brasileiros, aliás, adoravam o nosso restaurante, porque já conheciam muito bem os petiscos e iam lá de propósito e falavam muito das avós e das avós libanesas com quem tinham crescido, tinham memórias muito afetuosas dos seus antepassados libaneses. E foi assim que eu descobri, de facto, que havia uma enorme comunidade de libanesa e síria no Brasil e eles visitavam-nos sempre. Mas também descobri que outras nacionalidades europeias que nos visitavam constantemente, porque já conheciam muito bem a cozinha libanesa, que é muito famosa no mundo inteiro. Há restaurantes libaneses em todo o lado e na Europa Central eu conheço muito bem. A França, então, tem uma comunidade libanesa gigantesca. Portanto, quando eles chegavam aqui, pensavam, mas aqui não há muitos restaurantes libaneses, é incrível, venho aqui, quero comer, quero provar comida do Médio Oriente e não há muitos restaurantes, porquê? Pronto, e depois tenho-lhe explicar que nunca houve uma comunidade de origem libanesa e árabe muito, muito forte em Portugal.
1: Em Portugal, sim. Falou dos franceses, o Líbano esteve sob o protetorado francês, vá lá, o mandato, não é? Após a Primeira Guerra Mundial, portanto, a cultura libanesa também é fortemente

0: muito influenciada pela europeia na parte francesa. Há uma ligação.
1: Sim. O Líbano tem uma ligação à França que é inegável. Foram décadas sob o protetorado francês. Portanto, o francês é uma língua muito falada no Líbano. A grande parte dos libaneses são francófonos. E, de facto, explica também a presença de milhões de libaneses que decidiram emigrar para a França e ainda hoje lá vivem e trabalham e constituíram família. Ainda assim, a diáspora, uma diáspora enorme, espalhada pelo mundo inteiro, volta sempre ao Líbano no verão. A população libanesa no verão triplica, porque todos os imigrantes regressam e vão ter com as suas famílias, têm as suas casas nas aldeias e passam lá os verões. Mas sim, mas aquele período em que, portanto, o Império Otomano colapsa e depois toda aquela região é dividida entre as potências europeias e criam fronteiras artificiais que ainda hoje existem, não é? Não existia o Líbano como é atualmente hoje conhecido, não é? Eles é que depois decidem dividir Líbano, Síria, Jordânia, Iraque, Palestina, e depois decidem dividir entre eles, uma parte para os franceses, outra parte para os britânicos, e depois dá origem a enormes conflitos com a população local. Curiosamente, os drusos são dos que mais se revoltaram contra a autoridade francesa. Fomos os que mais levámos porrada, sem dúvida alguma.
0: E sempre fizeram frente aos colonizadores, já desde os otomanos,
1: os drusos,
0: não é?
1: Os drusos têm uma longa, longa tradição histórica de fazer frente aos seus invasores, colonizadores, a todos aqueles que tentaram anexar o país. Sim, há uma forte resistência da parte dos drusos.
0: Bom, há aqui tanta coisa para falar e vamos ver se temos tempo, mas esse ângulo da religião drusa, eu gostava de aflorar aqui. Para muita gente ainda é uma religião mistério, é uma religião... É o drusismo, como é que se chama?
1: Drusos. A religião drusa.
0: Religião drusa, portanto não tem outro termo.
1: A comunidade, no fundo também é uma comunidade, porque de facto é uma comunidade etno-religiosa, é a nossa etnia que se confunde com a religião. Nós nos identificamos como árabes drusos e é de facto uma religião que se constituiu há mais de 1000 anos, ramificou-se a partir do ismaelismo na dinastia Fatimida no Egito. Eles depois saem do Egito.
0: Portanto, acabam por ser dissidentes árabes na raiz.
1: Sim, de certa forma são dissidentes, acabam por fugir do Egito, são perseguidos e depois refugiam-se ali na zona do Monte Líbano e depois por lá permanecem e acabam também por se misturar com outros nativos daquela região e constituem então a comunidade drusa que acaba por permanecer até aos dias de hoje. É uma comunidade minoritária, apesar disso é muito influente no país. Tem uma palavra a dizer em todos os assuntos políticos e questões sociais, portanto a comunidade drusa tem de ser sempre ouvida e consultada no Líbano. E sim, nós fazemos parte dela, lá está, é uma comunidade que está mais ligada à parte montanhosa. Eles estão muito ligados às montanhas, tanto do Líbano como da Síria. E...
0: cresceram no Monte Líbano, que é onde está hoje a localidade, vila de Kfar Mata, de onde a família Dib é oriunda.
1: Exatamente. Nós somos da aldeia de Kfar Mata, no distrito de Alay, que é uma zona agora muito cobiçada pelo ecoturismo, curiosamente. É uma espécie de... é a estância turística de verão, está a tornar-se isso.
0: Porque há montanhas e há vegetação, é o país mais florestado dos países árabes. Eu penso que isso seja bom, não é? Já não é zona de conflitos, portanto se tem ecoturismo está mais protegido.
1: Sim, nas montanhas nós conseguimos não sentir nenhum do conflito, estamos bastante resguardados. Aliás, uma pessoa que está a viver ou a passar uma temporada nas montanhas consegue abstrair-se bastante da realidade da região. Ninguém diria que a quilómetros está a passar-se um genocídio em Gaza, o que é assustador, mas a verdade é essa, é que as pessoas conseguem de facto viver em situações bastante distintas num espaço geográfico muito pequeno, aquela faixa do Levante. Mas sim.
0: Eu digo isto porque no terrível 5 de setembro de 1983, certo? A Kfar Mata aí foi atingida pelo horror maronita, dos cristãos maronitas.
1: Sim, que entram na aldeia, e cometem o massacre. Sim,
0: felizmente longe vão esses tempos.
1: Sim, a Guerra Civil Libanesa, portanto, é uma guerra sectária que colocou a grande parte das suas comunidades etno-religiosas umas contra as outras. Portanto, o Líbano é um sistema confessional, está dividido por mais de 17 religiões, sendo que as principais são os cristãos maronitas, os sunitas, os xiitas, e depois há outras, os drusos e assim por diante. E a uma certa altura todos eles entram em conflito, também por razões que não têm só a ver com o Líbano, mas
0: razões
1: também
0: externas. A Síria andou a arranjar confusão.
1: A Síria entrou lá para arranjar confusão, e depois Israel também estava sempre, porque Israel não aceitava que a resistência palestiniana estivesse organizada no Líbano. Naquela altura, nos anos 60 e 70, a resistência palestiniana organiza-se a partir dos campos de refugiados no Líbano. E então eles começam a ver isso como um problema e entram no país e querem mesmo dar cabo da resistência palestiniana. E isso cria enormes tensões na sociedade libanesa. Como lidar com a presença dos palestinianos? Como lidar com a entrada da Síria? Como entrar com as ameaças de Israel? Porque Israel colocava um ultimato ao Líbano e dizia: se vocês não tiram lá os palestinianos, vamos lá nós tirá-los. E portanto estávamos sempre entre a espada e a parede, e ainda hoje é assim. Estamos constantemente entre a espada e a parede devido a estes vizinhos que nos estão constantemente a atormentar. Mas a verdade é que naqueles anos todos eles decidem de facto entrar num conflito sangrento entre eles. Foi uma violenta guerra.
0: 150 mil mortos, mas
1: sim.
0: Entre 75 e 90.
1: Exatamente, e provocou um êxodo enorme da população. Imensos jovens e amigas foram forçados a fugir e emigrar, incluindo os meus pais. E os que ficaram também tiveram que ficar lá por causa da população idosa. Alguém tinha que ficar lá também a cuidar deles. E foi um período muito difícil, muito traumático. Todos os libaneses sofreram perdas enormes. E acho que ainda é uma ferida que ainda está por sarar na sociedade libanesa. Ainda não é um conflito que esteja totalmente resolvido. Mas acho que é consensual que grande parte dos libaneses não deseja voltar a entrar numa guerra sectária desse tipo. Não têm qualquer desejo de voltarem a matarem-se uns aos outros, como foi nessa altura. Porque aquilo, a uma certa altura, torna-se uma guerra de olho por olho, dente por dente. Sim. Que é: tu mataste a minha família, eu agora vou matar a tua família. E eles entram.
0: Tu és dessa cor, desse credo, só porque és, vou-te matar.
1: E vingança, e é pura vingança. E eles depois entram nas aldeias uns dos outros para cometer aqueles atos horríveis. E nós, na aldeia, no Monte Líbano, durante muitos anos julgámos que conseguíamos nos manter afastados da guerra, que decorria principalmente em zonas urbanas, em Beirute, em outras cidades. Mas, na verdade, há um ano em que a guerra finalmente chega à montanha, aos drusos, e os drusos têm de agir e têm de se defender e proteger. Começa uma enorme guerra entre os drusos e os cristãos maronitas nas montanhas do Líbano. E não há inocentes, não houve inocentes de ambos os lados, mas sim, que Kfar-Mata foi brutalmente atingida.
0: Uns anos depois as pessoas perceberam que esse não era o caminho e até se unem todas na Revolução dos Cedros em 2006.
1: Exatamente. E portanto, a uma certa altura, quando... Porque depois o que aconteceu é: a Síria não sai do país. Apesar de acabar a Guerra Civil Libanesa, a Síria decide permanecer e decide continuar a influenciar a política e a manter-nos como reféns. E então havia uma enorme dificuldade em nos livrarmos do domínio do, na altura era o Hafez al-Assad, o presidente sírio, que na verdade era um ditador.
0: O pai do Bashar.
1: Exatamente, o pai do Bashar, e era um ditador em todos os sentidos da palavra. E eles cometiam regularmente assassinatos políticos. Eles matavam as principais figuras políticas do país, jornalistas, houve imensas...
0: Aliás, Rafik Hariri,
1: exato,
0: que era um dos grandes homens, talvez fosse um dos caminhos, um salvador.
1: Foi o grande construtor do Líbano.
0: Infelizmente foi assassinado.
1: Ele é que reconstrói o Líbano após a Guerra Civil. Ele é uma das figuras mais influentes da sociedade libanesa. E depois é assassinado daquela forma brutal em 2004. E a partir daí a população libanesa decide simplesmente lançar uma revolução e livrar-se dos sírios e pôr fim à sua presença no Líbano. E de facto eles saem, e a partir daí começa uma nova fase no Líbano. Julgávamos nós que seria mais fácil, mais democrática. É verdade que estavam mais unidos, houve uma união sem precedentes, mas claro que os nossos vizinhos nunca nos deixariam fazer as coisas como gostaríamos, em paz e sossego. Não foi fácil.
0: Infelizmente, continua a acontecer. Devido a esta investida de Israel sobre a Palestina, o Líbano também tem sofrido muito com isso, com ataques há um
1: constantes.
0: Ano. Constantes. 1000 mortos e o mundo parece um pouco esquecido do Líbano, mas atenção, este país merece também todos os olhares sobre ele, porque não é um país acabado, como muita gente pensa. É um país extraordinário, com potencial turístico até, mas que está a ficar um bocadinho entalado entre estas questões todas. Bom, já voltamos à conversa, Safa, até porque vou querer ouvir mais sobre a sua aventura pessoal aqui em Portugal. Mas antes, música da família Rabani, cá está Ziad Rabani com Aisha Wada Balak. Diga-nos, porquê esta escolha? Afinal, é o filho da Fairuza, aqui muita gente envolvida. É a família que domina a música no
1: Líbano. É verdade. O Ziad Rahbani, infelizmente, faleceu agora há pouco tempo, no final do mês de julho. Foi um grande choque para o país. Era uma figura artística muito reverenciada no Líbano. É, de facto, conhecido como o filho de Fairuz. Para quem não conhece, Fairuz é uma das maiores cantoras árabes libanesa. É uma das maiores cantores árabes de todos os tempos e conhecida no mundo inteiro, ainda está viva, vai fazer agora 90 anos. E o filho era compositor e artista e também compunha músicas para a mãe, mas ele também tinha um lado político também e dedicava-se também a outras artes, ao teatro, à sátira, uma figura política muito inconformada, muito crítico da política local, e isso notava-se muito na sua produção artística e cultural. E depois as suas músicas também são extraordinárias, porque também acabam por modernizar um pouco a música árabe. E eu gosto desta música que escolhi, é uma das minhas favoritas dele. E achei que era uma bonita homenagem escolher agora uma música do Rahmani para tocar agora aqui no programa, para as pessoas conhecerem um pouco também da sonoridade árabe, que é totalmente distinta de música ocidental.
0: Claro.
1: É muito orquestral também, mas é muito
0: rica musicalmente. A música do Líbano e Portugal, já ouvi de outros países árabes, mas esta é mais orquestral. Ziad Rahbani deixou-nos a 26 de julho último, aos 69 anos de idade, vítima de ataque cardíaco. A memória de Ziad aqui na distância que nos aproxima.

0: Ziad Rabbani, um dos muitos músicos de talento no clã Rabbani, filho do maestro e compositor Assi Rabbani e da cantora e estrela nacional Feiruz, que ainda vamos ouvir no final deste programa. Estamos na distância que nos aproxima, hoje como pano de fundo a obra Líbano, uma biografia da terra dos cedros à imigração para Portugal, a história de uma família e de um país. A autora está connosco em estúdio, Safa Dib, luso-libanesa, veio aos 2 anos para Portugal, mas diz-se uma mulher tão libanesa quanto as outras. Fazemos aqui um contexto histórico só para lhe dizer que o Líbano pode ser hoje um país esventrado pela guerra e pela debilidade económica, mas este solo, a ele devemos o berço da civilização. Terra levantina, banhada pelo mar Mediterrâneo, a antiga Fenícia, descendentes dos cananeus que pegaram no sólido tronco do cedro para fazerem embarcações que desbravaram mares de lá até aqui. Alizubo, sim, a antepassada de Lisboa que os fenícios fundaram e chamaram de Porto Seguro. Uns bons milhares de anos
1: muito
0: depois.
1: Bem. É isso mesmo.
0: É isto mesmo, não é? Temos cá uma fenícia, uma descendente de fenícios, a Safa, que chega cá e começa a devorar a literatura portuguesa. Ainda era bem jovem, Aquilino, Júlio Diniz, essa.
1: Queiroz, Castelo Branco.
0: Como é que uma jovem vai pegar nestes clássicos?
1: Foi por completo acaso que eu começo a devorar os livros. Um dia chega lá a casa uma edição muito antiga dos Maias, que a minha irmã trouxe, e eu de repente pego nos Maias, tinha cerca de 11 anos, e pego nos Maias para ler. Aquilo ainda não era propriamente para a minha idade, mas mesmo assim achei tão fascinante que não consegui parar de ler até ao fim, e foi uma descoberta. E decidi, o que é que eu fiz? Fui pegar no manual de português do 12º do meu irmão e começo eu a estudar.
0: Uau.
1: O manual ainda melhor do que o meu irmão. Então,
0: com muitos anos de diferença.
1: Começo a todos aqueles autores mencionados nos livros de escola do meu irmão, eu vou partir à descoberta de cada um deles, os poetas e escritores do século XIX e XX, e depois peço à minha mãe para ir comprar os livros numa livraria que tínhamos ali em Arroios. E também ali na Rua dos Fanqueiros, a antiga livraria Citação, que já não existe, e era lá que eu ia depois comprar os meus livrinhos e lia. E aos poucos e poucos começo também a fazer a minha biblioteca, e um amigo do meu pai também me empresta a coleção completa do Aquilino Ribeiro. Eu leio o Aquilino Ribeiro todo na adolescência.
0: Wow.
1: E é muito engraçado porque é isso que depois me permite conhecer profundamente a língua e a cultura e os costumes e a sociedade portuguesa. É aí que eu tenho o meu primeiro banho de imersão, mesmo na alma portuguesa, e acho que foi nunca mais quis parar. E depois, a partir daí, começo a descobrir outros autores internacionais, parto para os clássicos europeus, os franceses, os britânicos, os russos.
0: Bom, que bagagem com que a Safa chega aos 20 anos, imagina.
1: Mais ou menos aos 16, 17, eu já chego ali a essa idade com uma bagagem literária muito sólida. E depois também lia muitos jornais, devorava jornais, o que me permitia manter muito atualizada em relação aos assuntos diários.
0: Havia um jornal árabe.
1: O meu pai costumava,
0: exato,
1: comprar um jornal árabe numa tabacaria no Recio, Al-Haram, que era um jornal egípcio, e que era um jornal que eles adoravam ler no fim de semana. Minha mãe passava o domingo a ler o jornal e adorava. E de facto a leitura de jornais sempre fez parte da nossa realidade. Meu pai sempre, eu acho que meu pai numa outra vida gostaria de ter sido um jornalista, porque ele tinha sempre uma grande paixão por jornais. Aliás, Safa também é o nome de um dos
0: primeiros
1: jornais
0: Druzes,
1: lá no Líbano.
0: E é o nome de um rio.
1: Isso
0: significa serenidade,
1: é o nome do rio,
0: não é?
1: Exatamente.
0: Safa
1: significa
0: serenidade.
1: E é também o nome do rio que passa pela aldeia.
0: Segue-se a saída de emergência. Há um livro que pretende apresentar com a participação de Rui Tavares. Entra em contacto com o Rui Tavares, que escreve aqui o prefácio do seu livro. Hoje trabalha no Livre, no Partido Político. Explique-nos lá como é que isto tudo aconteceu. Isto temos quase que ir lá atrás aos anos de praia, quando a sua irmã conhece por acaso o Rui Tavares na praia.
1: O Rui Rui Tavares gosta muito de contar essa história a toda a gente que nos conhece, porque, aliás, até tornou-se uma anedota lá no partido. É porque, de facto, foi uma coincidência extraordinária. Quando ele era um adolescente, está um dia na praia e, de repente, conhece uma menina que não falava português, falava em inglês, e ele mete conversa com ela, descobre que é libanesa. E depois eu nunca mais esqueço desse dia na praia e conheceu essa menina com quem falou em inglês. Décadas depois eu estou na editora, convido-o para apresentar o livro de um autor nosso, e no dia em que eu conheço o Rui Tavares, ele depois começa-me a falar dessa experiência. Conheci uma menina libanesa há muitos anos na praia, e eu sabia que nós costumávamos ir a essa praia. Eu, mas espera lá, nós costumávamos ir a essa praia? Eu acho que tu estás a falar da minha irmã.
0: Se era libanesa, tinha que ser da vossa família. Exato.
1: E o Rui Tavares pensou: oh meu Deus, não, isto é uma conjunção dos astros.
0: E a Safa, bebezinha, estava lá na praia nesse dia.
1: Exatamente. E eu e o meu irmão e a minha irmã. Mas a minha irmã era mais velha, ela é 11 anos mais velha do que eu. E então foi engraçado, porque o Rui lembrava-se muito bem desse episódio. E depois eu falei com a minha irmã e ela também tinha uma vaga memória desse dia na praia. E o Rui, a partir daí, ficámos amigos. E um ano depois ele é eleito eurodeputado, entra para o Parlamento Europeu e começa-me a convidar para reuniões políticas, para ir visitá-lo numa delegação ao Parlamento Europeu, que é o que eles costumavam fazer. Havia delegações a visitar os eurodeputados. E é assim que eu comecei a minha primeira aventura no mundo da política. Confesso que não era a minha área, ou seja, eu estava completamente imersa no mundo editorial, eu estava a visitá-los, a conhecê-los. Não tinha ainda qualquer interesse em assumir qualquer tipo de atividade política nessa altura. Mas acho interessante os anos de Bruxelas. Só que depois o que é que acontece? Estamos num período muito complicado. Estamos num período da troika, num período da austeridade. Uhum. E jovens da minha idade naquela altura começam a entrar num período forte de contestação social. Começamos a fazer parte daquelas grandes manifestações que vão todas sair à rua. Eu fiz parte dessas manifestações todas, fui a todas. E ainda não era como membro do LIVRE ou como membro de um partido. Era mesmo como cidadã que estava muito preocupada.
0: Mas depois cresce em si a sua necessidade de cidadania, de exercer a própria cidadania. O que é que eu posso fazer para mudar isto?
1: Foi com essa pergunta que eu uma vez liguei ao Rui. Estava mesmo deprimida e pensei: Rui, o que é que eu posso fazer para mudar isto, para contribuir para algo? E foi aí que ele me convidou para fazer parte de reuniões políticas que depois mais tarde deram origem ao Manifesto para uma Esquerda Livre, que é o manifesto que, na verdade, funda o Partido Livre. Estamos a falar dos anos 2012-2013.
0: A Safa Dib, libanesa de nascimento, ajudou a criar o Livre em Portugal.
1: É verdade.
0: Está na fundação do partido.
1: Ajudei com muitas outras pessoas a criar o Partido Livre, e nós, quando criamos o Partido Livre, também não é mesmo com a ideia de mudar o país para melhor. Na verdade, não éramos carreiristas políticos, éramos mesmo cidadãos empenhados. Vínhamos das mais diversas profissões, éramos pessoas muito distintas entre nós, mas todas tínhamos um objetivo em comum, que era contribuir para fazer política de forma diferente.
0: E hoje continua no LIVRE, trabalha na Câmara Municipal, na Variação.
1: Depois acabei por me tornar dirigente e depois acabei por me envolver a fundo. E sim, hoje estou na Câmara, no gabinete da Câmara Municipal de Lisboa, da Variação do LIVRE, sim. E é um trabalho desafiante, como é óbvio, não é? Mas apesar de tudo, acho que sim, acho que é o que faz sentido para mim hoje em dia, é essa dedicação
0: a uma
1: decisão que eu tomo, a partir de uma certa altura, há uma decisão que eu tomo na minha vida, que é: eu não quero trabalhar para tornar outras pessoas ricas.
0: Exatamente, escreve-se aqui.
1: Eu quero contribuir para um serviço público, e é de facto, para mim, muito mais gratificante estar agora, apesar de ser muito difícil trabalhar na política. As pessoas acham que não têm muita noção da dificuldade que é, porque não temos horários, não temos vida, mas, apesar de tudo, há ali um sentimento de realização que é único. E pronto, e é isso que me faz, de facto, sentir hoje em dia mais realizada.
0: Safa Dib, Muito obrigado, Shukran. Havia...
1: Obrigada eu.
0: Havia mais 20 tópicos, pelo menos, que eu gostava
1: Sim,
0: de abordar.
1: Até foi pena não nos falarmos da minha bisavó.
0: A sua bisavó é a grande heroína deste livro. Sada. Eu não resisto a contar aqui porque é que eu, de entre todos os personagens, se encararmos o livro como um romance histórico, é aquele que eu mais gostei, porque ela viveu até aos 107 anos e não morreu de causas naturais.
1: É verdade.
0: Foi cobardemente assassinada no leito de doença. Estava na cama, no seu quarto, e as forças maronitas entram na aldeia de Kfar Mata, e a sua bisavó, infelizmente, foi uma das vítimas inclementes. Mas antes ela tinha tido outra história fantástica durante a grande fome, na altura da Primeira Guerra Mundial, em que a família estava com fome, o seu avô Youssef, filho da bisavó, não tinha nada a comer, nem as outras crianças, e ela pensou, bom, vou lançar pernas ao caminho, vou andar, dá por si na Palestina, a lembrar que na altura não havia Israel, dá por si noutro país, não faço ideia, foi uma noite e um dia sempre a caminhar, e vem de volta com uma saca de cereais que uma família palestina lhe deu. É fantástico.
1: É verdade, foi assim que ela salvou a família da grande fome. Foi uma altura muito conturbada e acho que esse é um episódio também, há muitas pessoas que desconhecem o episódio da grande fome durante a Primeira Guerra Mundial, que o Monte Líbano, mais de 200 mil pessoas faleceram. Ou seja, isso prova que não é a primeira vez que a fome é usada como arma de guerra na região. Era algo que acontecia com frequência, infelizmente, e as consequências eram devastadoras. E para além do bloqueio, ou seja, as potências, os aliados europeus fazem um bloqueio contra o Império Otomano, interrompem o fornecimento de cereais ao Líbano, e depois, para além disso, há uma praga de gafanhotos que dá cabo de tudo na região, todos os terrenos de cultivo, e depois há as condições de saúde que se degradam, e acaba por ser o terreno para uma tragédia tremenda que afetou toda aquela região logo a seguir ao final, portanto, durante a Primeira Guerra Mundial, sim. Uhum. E é um episódio desconhecido, muitas pessoas desconhecem a intensidade e a dimensão dessa tragédia no Médio Oriente.
0: Da grande fome também. Mas felizmente a bisavó Sada
1: sobreviveu a isso e muito mais.
0: E foi o que fez com que estivesse aqui a Safa.
1: É verdade.
0: Porque teve toda uma bela família que vemos aqui descrita nesta fantástica obra. Toda a biografia, não só do país, como da família Adib, está aqui bem explanada em Líbano. Uma biografia, edição, Ideias de Ler. Mais uma vez, muito obrigado. Vamos terminar com a Fairuz. Ser imigrante não é deixar a terra, é levar a terra consigo, disse certo dia José Saramago em Buenos Aires. E é uma citação que também encontramos no livro da Safa. Da terra dos cedros à imigração para Portugal, a história de uma família e de um país, esteve hoje em destaque no programa A Distância, que nos aproxima. Obrigado.
1: Obrigada.

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0: um gesto que conhecemos bem. O nosso dedo a fazer scroll. Um vídeo, outro vídeo e, de repente, um par de calças. Um clique e já está. Comprado. Não saímos da aplicação, qualquer uma delas. Não fomos a nenhuma loja. Não estivemos à procura de nada. E, no entanto, o produto veio ter connosco. E nós comprámos antes de perceber se realmente queríamos comprar aquilo. Chama-se Social Commerce e chegou a Portugal em junho de 2026, quando a TikTok Shop abriu as portas no mercado nacional. Espanha já tinha o serviço desde 2024 e foi exatamente por ali que a Salsa Jeans entrou, antes de todos, antecipando uma tendência que o resto do mercado português ainda não estava a ver. A minha convidada é Mara Carvalho, diretora digital da Salsa Jeans, a marca portuguesa do grupo Sonae, que fechou 2025 com 200 milhões de euros em vendas, está presente em 50 países e que apostou na TikTok Shop como próxima fronteira do comércio digital. A pergunta não é muito simples, mas é muito direta. O que é que acontece ao consumidor quando esta fronteira entre entretenimento e compra desaparece? Bem-vinda.
1: Olá, muito obrigada pelo convite. O que é que acontece? Acho que é uma nova forma de consumir, é uma nova forma dos consumidores descobrirem produtos, e aqui eu acho que é também uma componente muito comportamental, digamos assim, no cliente, em que ele já não consegue distinguir onde é que está.
0: Onde é que está a diversão?
1: Onde é que está a se entreter, digamos assim, onde é que está a ser impactado por produtos, impactado por marcas? E eu acho que esse é um dos grandes trunfos aqui do social commerce, que é quando estas barreiras desaparecem e a compra fica super natural e sem fricção para o consumidor.
0: Indo contra aquilo que é o objetivo da tua marca, não é? E no fundo o teu objetivo profissional, tu estás a seduzir ainda mais as pessoas. Estás a facilitar o processo. Isso é bom, mas ao mesmo tempo não estimula demasiado o consumo?
1: Eu acho que esse é a mudança de comportamento de consumidor que nós vemos. Não só no caso da Salsa, no caso da Salsa Jeans, mas em todas as marcas. Isso, para mim, foi o que eu assisti ao longo dos últimos anos e meses e tudo mais, foi essa mudança, que é, antes as pessoas tinham necessidades, os consumidores tinham necessidades, eu precisava de umas calças, precisava de umas sapatilhas, ia procurar onde é que as podia adquirir. Agora com o social o comportamento mudou. Ou seja, eu se calhar nem sequer sabia que tinha essa necessidade, mas o próprio entretenimento, como dizias, o próprio scroll, os próprios conteúdos que as pessoas absorvem nas redes sociais, criam esta necessidade que antes não existia.
0: Isto aumenta ou diminui o papel dos influenciadores? Porque os influenciadores tinham aqui um papel quase determinante nesse processo. Talvez não estivesse a precisar daquelas calças, mas porque vejo uma influenciadora falar sobre aquelas calças e que me faz sentir vontade de também ter aquelas calças, acabo por ir procurá-las. Agora já não preciso de as procurar. Elas vêm ter comigo, não é? Isto é um estímulo, ao mesmo tempo que também transforma aqui o papel do influenciador digital?
1: Totalmente. Os influenciadores já têm um papel muito relevante, ainda mais no setor onde a Salsa está presente, no setor da moda. Eles têm um papel de influenciar, um papel de gerar tendências, um papel de fazerem com que alguns produtos ou alguns estilos vinguem mais do que outros. A componente social só alavancou ainda mais o papel deles, pronto, e agora falamos de influenciadores, falamos de criadores de conteúdos, que também são coisas diferentes e que cumprem papéis diferentes no social
0: também.
1: Commerce e as próprias celebridades. Aqui, o que eu assisto ao longo dos últimos anos e a evoluir a uma velocidade cada vez maior, é uma mudança na perspectiva do consumidor de onde é que está a confiança. Isto é um ponto que trabalho muito também com as minhas equipas internamente, em que hoje em dia por vezes já não é tão relevante o que uma marca diz, mas o que dizem sobre ela. E aqui a componente dos influenciadores, dos criadores de conteúdos, até dos próprios consumidores em si, nas redes sociais, diz muito sobre isso. Uma marca pode criar os melhores anúncios, construir as melhores narrativas, acrescentar todo o storytelling que consegue para que os seus produtos também se destaquem. Mas o que vemos hoje, a questão da confiança, aqui eu acho que muda mesmo o papel na mente do consumidor e na perspectiva do consumidor. O que antes nós olhávamos para o que queríamos consumir e olhávamos para uma tipologia de produto e era muito relevante aquilo que as marcas diziam, ou seja, se era um produto de qualidade, se cumpria aquilo que nós precisávamos e que não. Hoje em dia, e quando estamos na esfera das redes sociais, cada vez mais é mais relevante o que pessoas que nós seguimos, que são os chamados influenciadores ou as celebridades, ou até os próprios criadores de conteúdo.
2: Ou até anónimos que falam sobre algum produto nas redes sociais.
1: O fenómeno dos criadores de conteúdo, ou seja, que efetivamente estão nas redes sociais, somos todos, alguns mais profissionais do que outros, mas que eles efetivamente criam a mensagem, criam storytelling também que a marca quer, que a marca tem nas redes sociais. E essa componente, eu acho que é aqui onde estamos a assistir à maior transformação, que é o peso que isto tem para o consumidor final. Que cada vez mais estes influenciadores, estes criadores de conteúdos, o que dizem alcança muito mais pessoas, alcança milhares de pessoas comparativamente ao que uma marca diz, e a credibilidade com que o fazem.
2: No fundo, estás
1: assim,
2: a falar de reputação de marca, não é? Hoje em dia, num contexto digital em que todos temos voz e que todos podemos expor os aspectos negativos de uma marca ou alguma ação negativa da marca ou algum produto defeituoso da marca, neste contexto, a questão da reputação sobrepõe-se a tudo o resto. Como é que vocês constroem e vão construindo, porque não se constrói de um momento para o outro, como é que se vai construindo e mantendo a reputação de uma marca em contexto digital?
1: Aqui nós vamos evoluindo também, à medida que o consumidor evolui e que as tendências evoluem, a nossa marca também vai evoluindo nesse sentido. Não ficamos presos ao que era a forma mais tradicional de comunicar e de chegar ao cliente. Tentamos também no nosso mix de comunicação trabalhar todos estes ângulos, porque sabemos que isso é o que constrói a reputação da marca como um todo, mas cada vez mais estamos a trabalhar também com estas pessoas, com estes influenciadores, com estes criadores de conteúdos também para nos ajudar e também fazerem passar aquilo que é a nossa proposta de valor, o nosso produto mais relevante ao consumidor final e explicá-lo pelas palavras deles, não é? Porque a percepção do outro lado é muito mais imediata, é muito mais facilmente absorvida se for alguém que eu sigo, alguém com quem eu me identifico, alguém com quem eu olho com que eu quero ser, que eu quero ser essa pessoa, se for essa pessoa a seguir-me, a dizer-me, versus ser uma marca a dizer.
2: Vocês ainda fazem publicidade?
1: Ainda fazemos. O mix está cada vez mais diferente. Já fazemos muito pouco que não digital, porque aí percebemos que efetivamente é como conseguimos chegar a um público mais diversificado, e o retorno é mais imediato, mas ainda fazemos. Cada vez mais introduzimos este novo tipo de comunicação, porque também vemos resultados nisso, mas ainda utilizamos os canais digitais tradicionais e alguns também canais mais tradicionais, como a imprensa e assim, porque ainda tem um cunho muito ligado à moda.
2: Sim, mas para quem nos está a ouvir, que tipo de... Tu falaste em canais tradicionais digitais. De que é que estás a falar?
1: Da comunicação original digital.
2: Ou seja?
1: Aqui eu estava quase a fazer... O paralelo entre uma comunicação digital, que são as comunicações da marca, o YouTube, o vídeo institucional da coleção da marca, os banners, como estavas a dizer, em muitas páginas, ainda acabamos por fazer isso. Cada vez mais estamos a introduzir aqui novos tipos de comunicação, como é a questão dos criadores de conteúdo, a questão dos influenciadores, que fazem com que a nossa marca tenha um tom de comunicação mais ajustado e diferenciado, que também nos permite chegar a públicos bastante, bastante distintos.
2: Como é que vocês trabalham com os influenciadores? Ou seja, o influenciador tem a sua voz, tem a sua personalidade, tem as suas características. Vocês vão ao encontro de influenciadores, criadores de conteúdo que muito bem possam representar também os vossos valores e a personalidade da vossa marca. Obviamente que aí tem de haver um match, mas depois como é que se processa? O que é que vocês fazem com eles? Entregam o briefing e eles criam o conteúdo? Entregam o produto e eles fazem o que querem? Como é que isso se processa? Ou seja, eu estou a pôr-me no lugar do ouvinte, da pessoa que vai agora sentada no carro, provavelmente com um par das vossas calças vestidas, e vai a pensar: querem ver que eu já fui impactado por um influenciador sobre esta marca e nem me dei conta disso?
1: Nós selecionamos muito cuidadosamente os influenciadores com quem trabalhamos, pela razão também que estavas a dizer. Têm que ser pessoas que, de alguma forma, os seus valores, o modo de vida, o que passam, digamos, para as suas comunidades que os seguem, seja similar àquilo que nós também representamos. E esse ponto para nós é muito importante. Rejeitamos algumas colaborações, andamos mais ativamente atrás de outras. É um meio muito muito complicado.
2: Uma campanha para vocês.
1: É um meio muito complicado porque há muita gente, há influenciadores e criadores de conteúdos muito bons, há outros que querem ser muito bons e que depois também acabam por tentar trabalhar também com marcas também que os ajudem, e nós tentamos trabalhar nos dois eixos. O que também é uma estratégia que seguimos, e essa sim somos muito... trabalhamos muito nesse sentido, é criar parcerias mais longo prazo. Ou seja, que não seja quando escolhemos os influenciadores com quem trabalhamos, quando escolhemos também os criadores de conteúdo, que neste caso pessoas com menos, com redes, digamos, menos, mais pequenas, mas queremos que seja uma relação de longo prazo. Não queremos fazer uma campanha, um conteúdo e depois passar logo para outro, porque também...
2: No fundo querem ter embaixadores.
1: Sim, queremos ter essa ligação. Porque quando um influenciador nos sugere à sua comunidade, queremos que seja natural.
2: Que o faça de forma natural.
1: Sim,
2: não é?
1: E embora seja parcerias pagas, como acredito que todos os utilizadores saibam disso, os próprios influenciadores em si também têm requisitos, ou seja, também aceitam algumas marcas, rejeitam outras marcas, e no nosso caso nós queremos ter essa ligação com eles e essa...
2: uma relação estável, no fundo.
1: Sim, e que eles sejam utilizadores dos nossos produtos.
2: Era isso que eu ia perguntar.
1: Que não seja só...
2: Há momentos de campanha, mas seguramente também existirão outros momentos em que eles aparecem, e aqui estamos a falar de roupa, não é? Em que eles aparecem como peças de roupa da vossa marca, paralelamente à
1: Exatamente.
2: Campanha, ou depois da campanha.
1: E normalmente esses são aqueles que nos funcionam melhor, que são aqueles que... vêem em nós, efetivamente, uma marca que eles usam no dia-a-dia. Claro que têm aqueles conteúdos
2: específicos, com objetivos,
1: que estão efetivamente a promover a marca e a divulgar a marca, mas depois nós aparecemos tão naturalmente na vida deles, porque consomem os nossos produtos, gostam dos nossos produtos, seguem a mesma imagética, digamos, da marca, e esses conteúdos às vezes ainda nos funcionam melhor porque têm essa componente orgânica que, quando o consumidor está a ver, ele quer é isso, não é? Quer é entrar no dia a dia, quer entrar
2: sim,
1: na...
2: Sim, sim, viver sim. aquilo com aquela pessoa. E tenho aqui uma outra questão para ti, porque cada vez mais também se vê que influenciadores ou criadores de conteúdo acabam por fazer eles próprios campanhas que são campanhas de publicidade, na verdade, não é? Fazem essas campanhas por eles próprios. Ou seja, vocês entregam o briefing e eles depois criam o conteúdo, que é um conteúdo claramente promocional, assumidamente promocional, com retoques e retoques da publicidade, como sempre a conhecemos. Isto também é um novo caminho para vocês?
1: É uma nova forma de comunicar. Aí entramos mais, diria eu, na componente dos criadores de conteúdos do que propriamente nos influenciadores, não é? Porque os influenciadores já têm que ter uma comunidade, já têm que ter algum grau de conhecimento e de notoriedade pública. O que vemos agora é efetivamente a ascensão destes, que por norma são pessoas mais jovens, mas que também já apanhamos pessoas menos jovens, em que veem efetivamente na geração de conteúdo, que já o faziam a título pessoal, porque já são heavy users de redes sociais, veem uma forma também de conseguir
2: rentabilizar o tempo e o investimento.
1: Às vezes até só pelo produto. E aí recebemos alguns contactos
2: fazem o conteúdo em troca de produto.
1: Fazem proativamente um conteúdo, nos enviam a dizer: eu gostava de colaborar convosco, se me enviarem produto eu posso fazer mais conteúdos. Ou seja, nem é uma, às vezes no início não é uma relação de receita, ou seja, que efetivamente queiram fazer daquilo uma profissão, ou queiram fazer daquilo uma forma de se sustentarem, digamos assim.
2: Bom, é uma
1: forma,
2: calças,
1: é isso,
2: não
1: é? É uma forma de terem acesso a uma vasta gama dos nossos produtos sem pagarem por eles.
2: Então agora tenho aqui uma pergunta um bocadinho mais difícil. Estamos a falar de pessoas que, mesmo que seja apenas para ter acesso ao produto e enriquecer os seus conteúdos, no fundo também quase que são vendedores. Uhum. Não é? Nesta relação com... Vou fazer aqui uma pausa para explicarmos à audiência qual é a diferença entre um influenciador e um criador de conteúdo, na vossa perspectiva. E números. Não precisas dar exemplos, mas pelo menos com números para sabermos de que estamos a falar.
1: A diferença para nós, um influenciador é alguém que já tem uma comunidade. Pode ser pequena, pode ser grande, isso depende do
2: como
1: nicho,
2: é que
1: às vezes,
2: de engagement?
1: Sim, depende de onde queremos chegar e a que públicos queremos chegar, porque quando queremos chegar a alguns nichos, sabemos que os influenciadores aí também têm menos alcance. Quando queremos algo mais abrangente, já têm maiores alcances. Mas esses são os influenciadores, são aqueles que efetivamente, ao trabalharem connosco, estão a projetar a nossa marca na comunidade que os segue. E depois temos os criadores de conteúdos, que aí, com uma lente totalmente diferente, aí são um grupo de pessoas, normalmente mais alargada, trabalhamos com uma pool um pouco mais alargada, que criam conteúdos para nós próprios também alavancarmos na comunicação, ou seja, para conseguirmos passar ao consumidor final uma utilização orgânica de dia-a-dia, familiar, algo que eu possa ver nas redes sociais e me identifico diretamente. E este tipo de conteúdos combina com aqueles, e estando a falar,
2: sim,
1: da salsa, estando a falar de uma empresa de moda, mais editoriais, mais aspiracionais, que sabemos que um consumidor não olha para aqueles conteúdos e se identifica logo no meu dia-a-dia, ou seja, é mais um aspiracional. Estes criadores de conteúdos dão-nos essa mais-valia em termos de conteúdos para usarmos nas redes sociais. Por isso eles têm propósitos muito diferentes.
2: Algumas destas pessoas recebem uma comissão por aquilo que vendem?
1: Há muitos modelos e trabalhamos com vários modelos diferentes. Na componente dos criadores de conteúdos é mais fácil, porque aí, e se calhar levando um pouco para o ponto com que introduziste o TikTok Shop, eu acho que aí vai criar efetivamente uma revolução neste mercado.
2: Sim, porque no TikTok Shop os criadores são vendedores.
1: Os criadores são vendedores e a própria plataforma em si tem esses mecanismos já criados em que as marcas podem introduzir na sua comunicação de uma forma muito mais facilitada. Eles têm a sua própria pool, digamos assim, de criadores de conteúdos que pertencem a uma academia, que eles treinam, que eles formam, que eles recrutam, digamos assim, e as marcas depois só têm que, dentro dessa pool, selecionar aqueles com que acham que efetivamente vão fazer mais fit com a marca, e nessa facilidade, digamos assim, de ligar marca a criador de conteúdo, é onde eu vejo que haverá o exponenciar da utilização destes.
2: O que é que muda nesta vossa relação de marca com um influenciador / criador de conteúdo quando ele passa a ter um interesse financeiro direto na venda?
1: Aí passa a ser um vendedor, como dizias, ou seja, passa a ser mais uma figura, neste caso
2: ou seja,
1: digital.
2: Abandonamos um bocadinho a ideia da comunicação e concentramos-nos mais na venda, não é?
1: Sim. Até os próprios conteúdos são diferentes. Ou seja, quando entramos nesse âmbito, um influenciador ou um criador de conteúdos para gerar mais engagement e para gerar mais notoriedade, o tipo de conteúdo é muito diferente. É mais artístico, é mais cuidado, assenta muito mais em, se calhar, fotografia ou um vídeo muito, muito mais trabalhado. Quando entramos na componente dos criadores de conteúdo como vendedores ou como pessoas digitais que nos ajudam a chegar a outros públicos, os conteúdos já são mais similares a uma venda, mais similares a como é que eu apresento um produto, por exemplo, se eu estivesse na minha loja, se eu estivesse no meu espaço de venda físico e um cliente entrasse pela loja, como é que os nossos colegas, não é, que estão nas lojas, os nossos assistentes de loja, como é que eles explicam um jeans a um cliente, que argumentos é que usam para incentivar a compra e para os fazer comprar aquele produto. Nesta componente, quando entramos em

0: arte de entretenimento leva logo a uma venda, leva logo a um clique, por isso tem que ser uma mensagem muito, muito rápida e muito explicativa para quem está do outro lado querer comprar aquele produto.
1: O que é que a vossa experiência em Espanha vos diz sobre esta tendência, esta mudança na abordagem? O que é que já aprenderam sobre isto? E no fundo o comportamento do consumidor também.
0: Sim, estamos numa fase total de descoberta. Mesmo isto que eu estava a referir da tipologia de conteúdos, para nós está a ser uma descoberta todos os dias.
1: No fundo vocês transportam a loja para o TikTok.
0: E numa primeira abordagem fomos um pouco por o caminho de transportar o que nós já fazíamos em social media, em redes sociais, para esta componente mais de e-commerce, de e-commerce, digamos, nas redes sociais.
1: E-commerce, mas dentro da rede social. Só para fazer aqui um paralelo, pode haver aqui alguma confusão. Isto já existia no Instagram, só que obrigava a mais passos, não é?
0: Sim, no Instagram ele existia, e aqui há uma grande diferença entre mercados. Por exemplo, se formos falar nos Estados Unidos, o Instagram lá já funciona um bocadinho mais àquilo que nós achamos que aquilo que é o TikTok Shop agora, que a compra já está totalmente integrada, já conseguem dentro do Instagram finalizar a compra. Na Europa isso nunca vingou, digamos assim. Ainda esteve durante uns curtos meses, mas depois a Meta acabou por retirar, mas já existia no Instagram. O TikTok só exponenciou isso, uma rede com um crescimento muito rápido, muito mais rápido do que o Instagram teve quando surgiu, e alavancou começou por categorias que eram muito fáceis de converter. Começou pela parte da cosmética, começou os primórdios, pelo menos aqui na Europa, das marcas que melhor resultaram em termos de TikTok Shop, são marcas mais associadas à cosmética, que é uma compra fácil e uma compra por impulso.
1: Por impulso, e também não é muito.
0: Sim, quer dizer, e o investimento não é muito.
1: Alguns produtos são muito caros, consegue-se com um pequeno investimento ter um grande prazer,
0: sim,
1: não é?
0: E agora nós estamos um bocadinho a tentar aprender com isso, que é como é que criamos esse desejo num produto que, embora, ou num setor que, embora possa ser por impulso, no caso da salsa já é um bocadinho mais ponderado, não é? Já não é uma compra de baixo valor, já é em alguns casos para algum tipo de consumidores um investimento considerável. E estamos na parte dos criadores de conteúdos a perceber quais é que devem ser os argumentos para efetivamente influenciar essa compra. Começamos na componente de tentar trazer o que era a nossa comunicação de social media, mais de inspiração, mais de tendência, e aplicar-lhe só essa facilidade, digamos, da compra, não é? Que em dois cliques estaria a compra finalizada. Não conseguimos ainda ter resultados muito palpáveis nesse caminho. Agora estamos efetivamente com uma abordagem um bocadinho mais comercial, um pouco como eu estava a dizer, de pegarmos, traduzir a venda que fazíamos fisicamente, digamos, para o universo digital, e vemos aí um engagement mais orientado para a conversão.
1: Mara Carvalho é a diretora digital da Salsa Jeans, a pessoa que decidiu que uma marca portuguesa de jeans devia estar na TikTok Shop antes do TikTok Shop sequer existir em Portugal. Continuando no que estavas a dizer, a maior parte das pessoas não sabe como é que isto funciona. Ou seja, na verdade nós estamos a falar de entretenimento que vende, não é? E há aqui uma questão. O utilizador entrou para se distrair, eventualmente até para se informar, porque também temos esse tipo de conteúdo. Será que entrou para comprar? Ou seja, quando é que isto deixa de ser uma oportunidade e passa a haver aqui algum tipo de manipulação?
0: Não colocaria a palavra manipulação.
1: É muito forte.
0: A meu ver, acho que é muito forte.
1: Então,
0: os consumidores, quando estão nas redes sociais, acho que estão à procura um bocadinho desse entretenimento e de descobrirem, de estão à descoberta, de ver o que é que acontece, o que é que há de novidade, o que é que as

0: pessoas que seguem, neste caso sejam influenciadores, sejam amigos, o que é que estão a fazer, o que é que estão a usar, falando aqui na componente da moda. E isso, não usaria a palavra manipulação.
1: Vou pôr isto noutros termos. A maioria das pessoas que compra pelo TikTok não sabe como funciona o TikTok. E, portanto, não sabe que aquilo que lhe está a aparecer foi uma sugestão de um algoritmo. E, portanto, também provavelmente não sabe que há uma comissão que está a ser paga ao consumidor. Por isso, não sabe que a compra foi, em grande medida, decidida por uma máquina.
0: Acho que já sabe, nos dias de hoje ele já sabe, ainda mais no TikTok Shop. Nisso eles são bastante transparentes e aparece lá a menção que efetivamente aquilo é uma parceria paga e que quem está a apresentar aquele conteúdo está a ser remunerado por isso. Mas por outro lado, também, quando, e se calhar fazendo esse, um bocadinho esse paralelo, quando hoje nós vamos a um shopping, entramos numa loja, aquele colaborador também está a ser remunerado pelo que me está a apresentar e por aquilo que me está a sugerir como produtos aqui.
1: Mas a loja não vem cá fora ao corredor. No caso do TikTok, nós estamos no corredor e as coisas vêm ter connosco. No caso do centro comercial, nós vamos no corredor e tomamos a decisão de entrar na loja A ou B.
0: Sim,
1: aqui nós não decidimos que é o conteúdo A ou B que nos aparece.
0: Nas redes sociais eu acho que o consumidor tem um pouco esse poder, na medida em que, e aqui falando dos algoritmos, que é sempre algo bastante difícil de descortinar, mas que funcionam na sua essência desta forma, eles vão apresentar o conteúdo que o cliente, e o tipo de conteúdo, e o tipo de produto, e o tipo de abordagem que o consumidor mais consumir. Ou seja, se eu consumi aquele conteúdo, se eu fiquei.
1: Se eu procuro para
0: ver,
1: muitas calças, se eu tenho muito interesse em calças, em jeans e jeans azuis escuros,
0: é isso que me vai aparecer. Por isso, há aqui algum poder na mão dos consumidores, porque. E fazendo, se calhar, duas coisas
1: então,
0: completamente contrárias.
1: Nós só conversamos, como estamos a fazer agora, sobre jeans azuis escuros e depois esse conteúdo é-nos sugerido nas redes sociais.
0: Aí supostamente.
1: Aí já não há controle do
0: não funciona assim.
1: Não é?
0: Supostamente não funciona. Não funciona assim.
1: O nosso programa está cheio de ruídos. Os telemóveis caem.
0: Estão vivos. Supostamente não funciona assim. Terá sempre que haver uma componente digital. Agora, se me disserem, quando falamos no WhatsApp ou escrevemos no WhatsApp, aquilo depois tem percussão, aí já existe uma pegada digital, não é só o falarmos.
1: Então vamos por outro caminho, vamos tornar isto mesmo técnico. O facto de estarmos as duas, por acaso não é muito tempo, mas se estivéssemos mais horas a partilhar o mesmo espaço, alguns algoritmos assumem que há um potencial interesse entre nós, seja ele de que natureza for. E o facto de partilharmos a mesma localização torna-nos próximas. E o que acontece imediatamente é que, se já formos amigas ou se nos seguirmos mutuamente no Instagram, por exemplo, e já não virmos conteúdo uma da outra há algum tempo, o que é certo é que horas depois de termos estado juntas, isso vai aparecer. E, portanto, não sejamos ingênuos, não é? Não sejamos ingênuos, porque há uma rede de influência e há uma leitura muito concreta do que acontece atrás das aplicações, não é? E o que acontece nos nossos telemóveis, que tem a ver com as localizações, que tem a ver com as interações que fazemos. E, portanto, inevitavelmente há aqui uma influência muito clara de algoritmos que a maior parte de nós ainda não tem como controlar, nem tem essa noção, e isso é uma vantagem para vocês. E agora eu vou falar de uma outra coisa que é também aparentemente uma vantagem para vocês e que tem sido um grande sucesso mundial, que é o live shopping, ou seja, transmissões em direto com a possibilidade de comprar em tempo real. Isto tem crescido no último ano. Para uma marca como vocês, o que é que este live shopping, ou seja, fazer uma live, consegue fazer que os vídeos gravados não conseguem?
0: Nós nesse... E aqui falando da minha experiência mais na salsa, nós ainda não fizemos esse tipo de conteúdo, ou seja, não...
1: Mas planeiam ou para já,
0: para
1: ainda
0: já
1: não?
0: Ainda não, porque ainda não conseguimos perceber qual poderá ser a mais
1: Então vamos voltar às lojas. Vamos voltar às lojas, porque vocês têm mais de, corrijo-me se estiver errada, 180 lojas?
0: Sim, espalhadas pelo mundo.
1: Espalhadas pelo mundo, e também estão em lojas multimarca. Ora, o consumidor pode hoje comprar com 2 cliques sem sair do sofá. Já nem tem de ir ao vosso site. O que é que a loja física ainda oferece que o digital não consegue replicar? Ou as lojas vão acabar?
0: Não, as lojas não vão, acabar. Há muita gente diz isso há muito tempo, mas as lojas não vão acabar. Os canais servem propósitos diferentes
1: e pessoas diferentes.
0: E podem não ser só pessoas diferentes, mas momentos diferentes.
1: A mesma pessoa em contextos e momentos diferentes.
0: Pessoa pode perfeitamente, e no nosso caso nós temos indicadores disso, ou seja, mais de um terço da nossa base de clientes é aquilo que nós chamamos omnicanal, ou seja, eles tanto compram no universo digital como compram no universo da loja. E tanto utilizam as redes sociais como no processo de descoberta, ou seja, chegam ao nosso site através das redes sociais, como se for preciso chegam à loja com uma imagem do Instagram ou do TikTok a dizer quero isto.
1: E quando chegam à loja, a maior parte vem através das redes sociais nos dias de hoje? Qual é a percentagem?
0: Isso é muito difícil de medir, por isso não consigo colocar números. Aí, de uma forma mais qualitativa, e não quantitativa, por não conseguirmos medir, é quando vemos, quando trabalhamos com os embaixadores, quando trabalhamos com os influenciadores, aí é quase imediato. Ou seja, fazemos uma grande campanha com alguém mais conhecido.
1: No site.
0: E aí, efetivamente, por um lado, vemos logo 2 indicadores. O que essa pessoa estava a usar vira top de vendas, ou temos efetivamente os nossos colegas de loja a dizerem: olha, chegaram aqui com o telemóvel, com aquela imagem, a dizer que querem isto, isto e isto. Agora, não é fácil medir. Enquanto no digital nós medimos tudo. De onde é que ele veio, o que é que ele viu, o que é que ele clicou.
1: Mas eu estava a falar da loja online. As entradas para a loja online vêm sobretudo das redes sociais, ou as pessoas continuam a ir diretamente à loja?
0: Continua a haver, no caso da nossa marca, e se calhar falando em Portugal, muito aquilo que chamamos de tráfego direto, que são pessoas que efetivamente vão ao nosso site diretamente, mas que cada vez mais é preciso este push. Não usamos só redes sociais, usamos outros canais, outras formas de comunicar, como é o caso do email marketing, como é o caso também do WhatsApp. Portanto, não tendo uma rede social tão aberta, digamos, como as outras, mas também já é um canal de comunicação em que comunicamos com os nossos clientes diretos, e isso também traz ligações diretas ao site. Mas as redes sociais, nomeadamente o Instagram e o Facebook, são das nossas principais fontes de tráfego, porque são aí também onde nós mais diretamente conseguimos inspirar o cliente e criar
1: estas relações, não é?
0: E o tal fator de desejo, que eu não vejo como manipulação, vejo como comunicação, como alguém olhar para um conteúdo, se identificar, dizer eu quero, e então clica para...
1: É no fundo como a montra da loja.
0: Mais. Que é exatamente como a montra da loja, que é como os anúncios de TV, que as marcas já fizeram mais do que fazem hoje, quer como as revistas. O que agora é diferente é a rapidez. Numa revista, quando nós consultávamos ainda mais aqueles editoriais de moda, nós víamos a revista agora e depois só íamos à loja ou íamos ao shopping passado 2-3 dias ou até no fim de semana. Agora tudo é mais imediato. Eu vejo, clico e decido se quero comprar ou não. No mesmo minuto, se for preciso.
1: A TikTok Shop chegou a Portugal há mais ou menos um mês. A Salsa Jeans já lá estava, embora do outro lado da fronteira, e estava a aprender. O que esta conversa com a Mara Carvalho deixa não é uma resposta sobre moda ou sobre tecnologia. É mais uma pergunta. Quando compramos um produto que não fomos procurar, num ecrã do qual não saímos, a partir de um vídeo que um algoritmo nos escolheu, quem tomou esta decisão? A resposta é importante, porque a literacia digital do nosso tempo não é apenas saber usar as ferramentas, é também perceber como as ferramentas nos estão a usar. Muito obrigada, Mara.
0: Obrigada a eu. Foi um prazer.
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2: Todos os adolescentes, ou quase todos os adolescentes, tiveram um destes momentos de, ou vários momentos de clausura no seu próprio quarto, enquanto tentam entender o que se lhes passava na alma, ou o que era isto, o que era esta transformação emocional toda que sentiam. E eu, obviamente, não escapei a esses momentos, obviamente, e... ao passar os olhos pela minha playlist, vi que continuo a ouvir algumas músicas desse período, e uma das bandas que ouvia muito era precisamente os Air.

O Ryuichi Sakamoto e o Alvanoto tiveram a felicidade de criar alguns dos álbuns para mim mais especiais de sempre, no cruzamento entre a música eletrónica e o piano. São músicas que nos abrem grandes horizontes, grandes paisagens sonoras, e tive aconteceu-me já várias vezes andar horas a fio sem essa intenção no ponto de partida de o fazer, e andar horas a fio na minha cidade a reimaginá-la, simplesmente pelo estímulo que as suas músicas produzem na minha imaginação.

conheci a música do Amaro Freitas, um músico de jazz brasileiro, muito recentemente, num concerto que vi há 2-3 anos no Cineteatro Constantino Neri, em Matosinhos, e fiquei muito impressionado com o concerto e é um músico que tenho acompanhado bastante e que tem estado muito presente na minha playlist, alguém de um talento fenomenal que gostava de partilhar convosco.

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1: A música que se segue chama-se Gato que Brincas na Rua. É uma música da Amélia Muge, uma artista fabulosa com quem tive o prazer de trabalhar recentemente num espetáculo chamado Santa Joana dos Matadouros, escrito por Bertolt Brecht, e que convidei a Amélia, para a qual convidei a Amélia a fazer a direção e a composição musical do espetáculo. E este Gato que Brincas na Rua é uma das músicas do seu último álbum de 2024, Um Gato é um Gato. Gato.

quero trazer para esta lista uma artista que tenho ouvido muito, Ana Lua Caiano, com a música Vou Ficar Neste Quadrado. Ana Lua Caiano é uma artista que tenho realmente escutado bastante e de qual gosto muito da forma como ela faz a fusão entre as eletrónicas e músicas de inspiração tradicional ou popular, se quisermos, sem cair num tom saudosista ou num tom romântico sobre o que é isto da música tradicional ou de inspiração popular, e ela fala de uma maneira muito, muito especial e muito fresca.

apesar de não ter nascido no Porto, fui criado em certa medida nessa cidade. A partir dos 15 anos passei a estudar na cidade do Porto e desde então a minha relação com o Porto, que é a cidade também onde vivo atualmente, estabeleceu-se de uma maneira muito... muito profunda, se quisermos, é onde tenho a maior parte dos meus amigos e onde tenho grande parte das minhas memórias entre esta fase muito importante da vida, que é a passagem entre a adolescência e a fase adulta, e onde construí, de certa maneira, a minha personalidade, uma parte da minha personalidade. E se há música que de alguma maneira consegue sintetizar uma série de memórias que são também elas coletivas, minhas e de muitos outros portuenses, é a Circunvalação da Capicua, que trago para aqui.

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2: Uma das músicas mais bem construídas de sempre, para mim, do Chico Buarque, é a música Construção. É uma música super intensa, que nos fala sobre um trabalhador da construção civil e sobre a sua jornada. E talvez por isso, talvez por essa jornada ser tão dura e tão intensa e tão epopeica, o próprio Chico Buarque tenha construído uma música tão especial sobre a luta de classes.

Sou ex-fumador, deixei de fumar já há alguns anos, mas era uma coisa que fazia com imenso prazer, que felizmente deixei de fazer para bem da minha saúde. Ainda assim, apesar de já ter deixado de fumar há alguns anos, sempre que vejo um filme ou um ator no teatro que fuma, volta esta, não direi necessidade, mas há qualquer coisa, uma espécie de vício que começa a latejar desse ato performativo também que é, creio eu, fumar. Se há música que de alguma maneira substitui esse prazer de fumar, esse ato performativo de fumar, é a banda Cigarettes After Sex. What?

Há uma banda que sempre que ouço me cheira a Bola de Berlim. Ou então, se quiserem, cheira-me a Protetor Solar. Ou então, sempre que eu ouço, sinto o suor a escorrer pela cara naquelas viagens longas rumo ao sul do país, com um ar condicionado desligado e o braço de fora da janela do carro. É uma banda que para mim está intimamente ligada a grandes viagens, a viagens de verão, a viagens de férias. Portanto, é uma banda que me traz sempre, inevitavelmente, boas memórias e memórias de um grande relaxamento. São eles os Dead Combo.

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2: Há uma fase muito feliz da minha vida que foi ter vivido em Paris, ter estudado e vivido em Paris. Foi um privilégio muito grande, não só pela vida cultural e intensa que a cidade oferece, mas também pela própria experiência de folia, se quisermos, ou seja, a experiência da movida parisiense que é muito intensa. E por essa razão há um músico que conheci recentemente que de alguma maneira, sempre que o ouço, transporta-me para esse lugar dessa folia, dessa movida parisiense, que é o Flavien Berger, com a sua música La Fête Noire. 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

álbum Promises, dos músicos Floating Point, Pharoah Sanders London, Symphony Orchestra e Sam Shepard. Nesta colaboração com estes músicos nasceu este álbum, que foi uma espécie de boia de salvação de um período complicado da nossa história recente, a Covid-19, em que muitos de nós se viram obrigados a ficar fechados em casa, e este é o exemplo de um álbum que, creio, salvou essa reclusão, desse confinamento em casa, mas também terá salvado, pelo que sei, muitos outros, na perspectiva de que nos fazia viajar para bem longe. E é isso que acontece quando ouvimos estas músicas tão especiais deste álbum Promises.

0: o primeiro contacto que tive com o rap foi através de uma cassete, destas cassetes que ficam guardadas em gavetas onde se esquecem coisas, montando coisas. Uma delas era uma cassete do Gabriel Pensador, de um álbum de 90 e tal, um dos seus primeiros álbuns talvez. E a primeira vez que contactei com este grande fosso entre, de desigualdade social entre quem é muito rico e quem é muito pobre foi através das músicas do Gabriel Pensador, e particularmente através de uma música em especial, que é esta que vos trago, que é 175 Nada Especial, em que ele faz o relato dentro de um autocarro da paisagem do Rio de Janeiro e de quão ela é desigual. É curioso que os anos 90, quando ele grava este álbum, já lá estão muito lá atrás, e desde então estas desigualdades têm-se extremado cada vez mais, com extremamente pobres e extremamente, extremamente, extremamente ricos.
1: As crianças que estão ligadas no nosso trabalho, certo? E aí, tio? Você está de sempre passa aqui?
2: Ah, já passando ali agora, Frias.
1: Mais um dia, mais um ônibus que eu peguei no Rio, um ônibus tranquilo, que estava vazio, a cidade engarrafada como não podia deixar de ser. Viagem demorada, o que fazer? Sem nenhuma mulher por perto pra bater um papo esperto, resolvi escrever um rap, rapaz, mas não estou bem certo sobre o que eu vou rimar. Diz aí, governador.
2: Ah, sei lá.
1: Então eu vou no instinto, pego um papel e vamos ver o que é que dá. Foi nesse instante que eu olhei da janela e que susto eu levei. Ah, era ela, a inflação estampada na vitrine.

0: realidade dói demais. São dois mendigos se matando pelos gestos mortais de um cachorro qualquer que foi atropelado e vai virar rango. E se der, talvez você já sabe.
1: Esses nojentos gostam disso?
0: Roubado. Aqui não ser humano que chamaram de descamisado, o desesperado. Um brasileiro como eu, que deve sempre perguntar: será que existe um Deus? Não é um pensador que vai tentar responder. Eu continuo rimado, tentando esquecer. Porque esse rap não é sobre nada especial. É um rap do 75 que eu peguei na central. Mas esse rap não é sobre nada especial.
2: É um rap do 75 que eu peguei na central.
0: E de repente, o ônibus começou a encher. Entrou mais gente, ouviu tumulto, alguém gritou e eu olhei pra ver. Que é isso? Que tá pegando? Que tá vendo?
1: É um assalto, malandro. Será que você não tá percebendo?
0: O desespero do trabalhador começou. Eu também tentava esconder meu dinheiro quando alguém falou. Mas eles eram meus fãs, então levaram meu boné.
1: Autografado, né, pensador? Se liga.
0: Calma. Alguns acharam que eu era cúmplice. Quase deu briga, mas a viagem prosseguiu e os ladrões desceram. Daí a raiva que subiu na cabeça dos passageiros. E o mais injuriado era o bigodudo que tinha ganhado salário e eles levaram tudo. Entraram dois PMs pela porta da frente, estufando o peito e olhando pra gente com todo respeito. Mas os ladrões já estavam longe, não tinha mais jeito. Pra piorar, levaram o bigodudo como suspeito.
1: Levaram a vítima, tio, não entendi até hoje, por que será?
3: Ele era preso.
1: Ah, tá certo.
0: O negro segura a cabeça com a mão e chora. Coisas desse tipo é difícil esquecer, mas eu vou continuar porque eu já disse a você que esse rap

0: mulheres são boas de campo. Ah. Quando eu posso, deixa de ser imbecil. Aham. Você que veio lá de fora quer entender do Brasil. O Brasil é um paraíso.
1: É bom?
0: O inferno é onde, pô?
1: Pera aí, caçador. Tá bom.
0: E por falar em paraíso, olha que loucura. Subiu no coletivo, mas pra isso uma figura com uma bíblia na mão e uma cara de débil mental, pegando a enganação da Igreja Universal.
1: Você irmãos... viu na Assembleia de Deus alguma outra dessa?
2: Ah, não faz mal, a Igreja Universal é tudo igual.
1: É.

0: esmagado com a Bíblia na mão.
1: É, morreu, melhor do que viver nessa ilusão. Eu queria tanto Deus, foi pro céu então.
2: Sei não, hein?
1: Aham. E quando todos se benziam com peninha do crente,
0: eu fui rimando, bola pra frente. Porque esse rap não é sobre nada especial. É o rap do 7-5 que eu peguei na central. Mas esse rap não é sobre nada especial. 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
1: Eu percebi que o trocador ficou fazendo careta pro coroa que passou por debaixo da roleta. Era um senhor de óculos, barba branca.
2: Ei, peraí. Ei, professor, o que o senhor tá fazendo aqui? O que eu fui assaltado? Perdeu dinheiro?
3: Sabe o que é? É que eu já gastei o salário inteiro. Ah.

0: mais. Esse não é o valor que o professor merecia. Não. Profissão da primeira importância pro nosso futuro. Ninguém mais quer ser professor pra não viver duro. Ele desceu em outra escola pra dar mais aula. É que eu trabalho nos três turnos, chego em casa e ainda corrijo prova. Tchau, professor. Tchau, pensador. Desceu mais um trabalhador que tá numa de horror. Mas esse rap não é sobre nada especial. É um rap do 75 que eu peguei na central. Mas esse rap não é sobre nada especial. É um rap do 75 que eu peguei na central. E nós agora estamos passando pelo bar de São Porrado. Como o tempo tá fechando, eu tô ficando preocupado. Bicho, meu Bruno, tudo alagado. Uns vão nadando, outros morrendo afogados. E enquanto na favela tem barraco caindo. Daí que passa o prefeito no iate sorrindo. E se o nosso ex-presidente estivesse aqui, diz aí. Ele estaria certamente num belíssimo jet ski. Mas como nós não temos embarcação pra todo mundo, essa triste situação tá parecendo o fim do mundo. Pra quem tá de carro, pra quem tá de ônibus. Lá no Rio, Babilônia, no Brasil do abandono. E enquanto os governantes vão banhando sorridente, vamos remando, bola pra frente. Porque esse rap não é sobre nada especial. É o rap do 75 que eu peguei na central. Mas esse rap não é sobre nada especial. Beleza. E o pior de tudo, tudo é que nessa grande viagem nada, nada disso nunca aconteceu, foi novidade. E as autoridades estão defecando pro que acontece ao cidadão brasileiro no seu cotidiano. Porque pra eles isso não é nada especial. Um dos outros é refresco, não faz mal. E fecha os olhos pro que até cego já viu. O revoltante retrato da vida urbana no Brasil. Eu não me refiro ao sexo seco lá do Rio, ao Bocanhos da Central. Tô falando dia a dia, qualquer cidade, qualquer local. Porque esse rap não é sobre nada especial.
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3: Agora trago uma música que, apesar de ter bastantes anos, volta a ser, infelizmente, muito atual. É o Circo dos Fachos, do GAC, Vozes na Luta.

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Há uma estátua do ditador, já com o manto todo em farrapos e a cabeça feita de trapos. 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

0: Há músicas que nos lembram situações, períodos da vida, e há outras que estão intimamente ligadas a pessoas em concreto, a pessoas muito especiais. E a música Mercedes-Benz, da Jenny Joplin, é o caso de uma música que está gravada à memória de um amigo muito especial, que já não está cá, mas que figurará sempre como a voz, a cara e a memória desta música da Jenny Joplin.
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0: Há uma música do José Mário Branco, que é talvez a minha música favorita do José Mário, apesar de não ser das mais conhecidas, que se chama O Terceiro Amigo, uma música que ele compôs para teatro, na verdade, para uma peça, A Mãe, de Bertolt Brecht também, e neste caso numa montagem do Teatro Comuna. E é uma música que me traz memórias muito fortes daquilo que devem ser os nossos amigos e camaradas de luta, e que são cada vez mais importantes nos tempos difíceis politicamente que vivemos hoje. Relembrar esta música é saber que temos um terceiro amigo que está à espreita e que nos pode salvar, quanto mais não seja com uma conversa politicamente engajada, se quisermos. Quando...

São poucos os artistas que não se deixam meter ao bolso, que são inconformados, que não se deixam manipular, que não vão em modas, e que acreditam muito e convictamente naquilo que estão a fazer, mesmo ou apesar de consequências muito graves que daí advenham. E é o caso de um grupo muito corajoso de mulheres rock, punk, que não se deixa amedrontar. É o caso das Pussy Riot.

muitas das músicas que ouço são fruto também de um trabalho de pesquisa que faço muitas das vezes também como encenador ou como dramaturgo. E se há encenador e dramaturgo que de alguma maneira me inspira e trabalhou intimamente com a música, tal e qual como eu gosto muito de trabalhar em grande parte dos meus trabalhos no teatro, esse encenador e dramaturgo foi Bertolt Brecht, que teve a capacidade de juntar-se ao talento de Kurt Weill e produzir obras intemporais, como é o caso desta música Mack the Knife, que vos trago para ouvir.

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2: Sempre que estou mais embaixo, quando tenho algum problema que carrego e que me faz desanimar, há uma música que de alguma maneira me faz recuperar o fulgor. Apesar de não ser uma música muito animada, é uma música que coloca as coisas em perspectiva. E é essa música cantada pela Mercedes de Sousa, ou pelo menos é nessa versão que eu a ouço, Graças à La Vida, uma música que deveria ser uma espécie de mantra para todos nós.

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1: Há um duo de guitarristas portugueses que tiveram a feliz ideia de se juntar, um do Norte, o Peixe, e outro do Sul, o Frank e Chaves. Dois guitarristas com percursos distintos, mas que se juntaram para formar os Miramar. E a música que produzem parece ela também fazer-nos viajar de norte a sul do país. Pelo menos a mim fazem-me companhia em muitas viagens, e mesmo em viagens em que estou parado a viajar com eles ao som das suas guitarras.

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0: São 6:30 da manhã, bom dia, 5:30 nos Açores. Temperaturas a esta hora, 16 graus no Porto, 19 em Lisboa, 20 graus em Faro, Funchal e Ponta Delgada. Está a começar amanhã TSF desta terça-feira e começamos esta síntese às 6:30. Leonor Ferreira com o aumento do preço do Brent.
1: No fecho dos mercados, o Brent subiu quase 10%, com o preço do barril a atingir os 83 dólares. O aumento decorre da escalada na Guerra do Médio Oriente. Pela terceira noite consecutiva, o exército norte-americano atacou o Irão. Os ataques começaram depois de Donald Trump ter declarado que a República Islâmica seria atingida com muita força durante a noite e esta manhã, porque os iranianos violaram um acordo com os Estados Unidos por terem encontrado alguma coisa de que não gostaram.
2: We had a deal yesterday or the day before yesterday was all done and then they broke up that deal immediately because they found out there was something in the deal they didn't like. We are just going forward, we're attacking them tonight.
1: E assim aconteceu. Esta noite, o Irão foi alvo de ataques norte-americanos. Trump revelou também que vai fazer um discurso à nação na quinta-feira à noite, sem, no entanto, adiantar os temas. A Guarda Revolucionária reivindicou, por seu lado, novos ataques contra alvos americanos no Bahrein e também na Jordânia. Os professores classificadores do ensino secundário deverão terminar até ao final do dia de hoje a correção de todos os exames. São 300 mil que, pela primeira vez, estão a ser classificados de forma digital num processo que tenha apresentado várias falhas técnicas. Ontem, o ministro da Educação disse que 92% dos exames já estariam corrigidos, mas os professores relataram a existência de problemas. 12 organizações de ambiente apelam ao governo e municípios para que assumam o compromisso e criem cidades com adaptação ao calor extremo. Nesta carta, estas associações avançam com 6 propostas. Uma delas é a criação de uma rede nacional de refúgios climáticos. As autarquias devem também identificar e apoiar pessoas idosas isoladas, sem abrigo ou trabalhadores expostos ao calor, entre outros pontos. Em França, foram detidos 2 suspeitos da autoria do incêndio que destruiu uma boa parte da floresta de Fontainebleau, perto de Paris. O fogo já consumiu desde domingo mais de 1.300 hectares. Cerca de 1.000 pessoas foram retiradas de casa e de um parque de campismo. O fogo está, nesta altura, com 2 frentes ativas. Está a ser combatido por cerca de 600 bombeiros. Todos os anos o bosque recebe cerca de 15 milhões de visitantes. Ontem, o ministro francês do interior disse que 59 pessoas foram detidas em França por incêndios intencionais ou acidentais, das quais 7 estão em prisão preventiva. A noite de hoje foi complicada na Ucrânia. A Rússia lançou um ataque com mísseis contra Kiev. Há notícia de vários incêndios na capital, mas até agora sem registro de vítimas. A Espanha e a França decidem hoje o primeiro finalista do Mundial de Futebol no arranque das meias finais. O jogo está agendado para as 8 da noite, hora de Lisboa, e pode ser acompanhado na TSF. Esta noite, milhares de pessoas aguardaram em Oslo a chegada da seleção norueguesa. Apesar de ter sido eliminada, os noruegueses fizeram a festa e saudaram a equipa pela participação neste Mundial de Futebol.
0: Estes são alguns dos temas para retomarmos daqui a pouco no Jornal às 7 horas da manhã. Está aí uma terça-feira que vai trazer céu mais nublado durante a manhã. À tarde, sol. Temperaturas máximas 29 graus para Lisboa. 27 é a máxima para Faro e 23 para o Porto. Nos Açores, conto com alguma nubosidade, sobretudo no Grupo Central, mas não há previsão de chuva. 25 graus máxima para Ponta Delgada. Poucas nuvens na Madeira. 25 é também a máxima para o Funchal.
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0: Manhã TSF de terça-feira, bom dia, estamos a 24 minutos das 7. Daqui a pouco vamos às notas de autor, esta semana com Luísa Ducla Soares.
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0: Husband and Wife, Nick and June, na manhã da TSF. Vamos olhar a imprensa desta terça-feira, daqui a pouco com Manuela Cássio. Agora as notas de autor, que esta semana são assinadas pela escritora Luísa Ducla Soares.
1: Vários poemas meus têm sido convertidos em canções por músicos muito diversos, eruditos e populares, desde Susana Ralha, com o seu bando de Campozinhos, até vários professores de música com projetos originais. Mas, ultimamente, especialmente com o Daniel Completo, que tem trabalhado comigo, iniciou essa colaboração e, neste momento, já temos uma dúzia de títulos publicados. Estamos agora a trabalhar também com o professor Carlos Filhais, da Universidade de Coimbra, sobre assuntos científicos. Tenho agora entre mãos, por exemplo, um livro sobre temas como inteligência artificial, os robôs, os chats GPTs. São assuntos muito atuais e do interesse dos mais novos, que nestes livros andam de mão dada com a música, a poesia, a ilustração.
0: Esta semana a escritora Luísa Ducla Soares, nas notas de autor, uma parceria entre a TSF e a SPA.
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0: Daqui a pouco temos também o Magazine Fila J. José Carlos Barreto vem falar hoje de Luz nas Trevas, de Bertolt Brecht. Mas antes ainda vamos espreitar a imprensa. Para já a música de Bia Cabós com Cura. 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

0: Sentir saudade, esta é Bia Cabos aqui com a participação do DJ Cura. Estamos a 15 minutos das 7 horas da manhã. Está na altura de espreitarmos as manchetes da imprensa nesta terça-feira. Manuela Cássio.
1: Esta manhã ficamos a saber que o Estado paga 50 mil euros a arguido de Tangos, que esteve 2 anos e meio preso e acabou absolvido. O Jornal de Notícias revela que o Supremo reverteu a decisão do Tribunal da Relação, obrigando o Estado a indemnizar um homem que foi acusado de integrar o grupo que furtou armamento dos paióis militares em 2017. O Diário de Notícias destaca a situação no Médio Oriente e explica que o cessar-fogo acabou e pressiona o Banco Central Europeu a duplicar a subida de taxas. O alarme da inflação voltou a disparar e as taxas de juros podem ter de subir mais. Para além disso, Trump anuncia portagem de 20% no Estreito de Hormuz. O Público anuncia que a atribuição do número de segurança social a imigrantes vai ser automática. A medida é justificada com os dados do ano passado, quando 250 mil pessoas fizeram o pedido deste cartão aos balcões da segurança social, sobrecarregando os serviços. O Público avança ainda com mais uma acha para a fogueira dos exames, é que, no fim do prazo, as escolas ainda recebem pedidos de esclarecimento sobre provas. Foi identificada a existência de folhas de resposta mal digitalizadas, de folhas que não foram digitalizadas ou até provas que não foram inicialmente entregues às forças de segurança. Na semana do debate do Estado da Nação, o editorial do Público aponta os elos mais fracos. Helena Pereira escreve que o verão quente está aí, primeiro nas temperaturas, agora no termómetro político. Fernando, Alexandre e Luís Neves estão a ser uma dor de cabeça para Luís Montenegro. Mas Helena Pereira conclui que ainda há margem para impedir que estes episódios, em que os ministros se enredaram, se transformem em crises. O Correio da Manhã alerta-nos para o aumento da criminalidade relacionada com o período de férias. Foram detectadas mais de 6 mil burlas com casas de férias nos últimos 3 anos. A PSP lança alerta e avisa os cidadãos para estes golpes, que muitas vezes são cometidos em sites falsos na internet que imitam as plataformas legítimas. O Negócios destaca o concurso para o segundo troço da alta velocidade e conta que o agrupamento espanhol SACIR DST tem o preço mais baixo no troço Oiã-Sor. A proposta é 260 milhões de euros mais barata do que a do consórcio liderado pela Mota-Engil. E o fator preço tem um peso de 80% na decisão para a adjudicação da obra. Por falar em transportes, volto a falar no Jornal de Notícias, onde lemos que os elétricos vão voltar ao coração do Porto. O plano de mobilidade prevê ainda mais faixas base e a redução da velocidade dos carros para 30 km/h em alguns quarteirões da cidade. Os jornais desportivos estão muito atentos ao mercado e antecipam desde já algumas entradas e saídas. Atento aos dragões, o jogo coloca Wang na mesa. O Porto tem um princípio de acordo com os empresários do sul-coreano e estão a procurar convencer o Feyenoord. A Bola escreve que Inglaterra chamou António. O Bournemouth já negocia com o Benfica. O jogo com o Flamengo potenciou o divórcio entre António Silva e as Águias. Contratar um novo central é agora prioritário. O Record explica que a estratégia encarnada é vender para comprar. António Silva e Sheldro podem render 60 milhões de euros. Estas transferências permitem reinvestir no mercado.
0: Estão assim conferidas as manchetes da imprensa nesta manhã. Voltamos a olhar os jornais portugueses. Mais à frente, a seguir às 9h30, a revista de imprensa comentada tem como convidado hoje Gonçalo Boavista, presidente da Associação Public Affairs Portugal.
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0: Faltam 11 minutos para as 7, ainda há pouco trânsito nesta manhã de terça-feira, apenas algumas paragens no final da A2, a partir da Baixa da Almada até à Praça de Portagem da Ponte, 25 de Abril. Restantes acessos a Lisboa, incluindo o IC19 e a A5, ainda sem problemas, à semelhança de todas as ligações ao Porto.
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0: E agora o Fila J com o José Carlos Barreto. Estreia esta noite Luz nas Trevas, de Bertolt Brecht, na ruína da antiga Casa da Cultura, nas Caldas da Rainha. Tem a encenação de Luís Varela.
3: é, afinal, um regresso a Brest, a um tempo em que tudo parece igual a hoje, e a encenação de Luís Varela já encenou A Luz das Trevas em 1975.
4: Na programação do Centro Cultural de Évora em 1975, ocupava um lugar muito bem definido. Era uma pequena produção, porque tínhamos as baterias todas assestadas para a grande produção, que ainda por cima era um grande Brest, que o Mário Barradas ia fazer no fim do ano, que foi o extraordinário proprietário Pontilha e o seu criado Mati. Este pequeno Brest era mesmo para ser um pequeno Brest. Na altura, o que ele tinha de vantajoso era o ser uma, apito-me um bocadinho, ser uma pequena produção e com uma grande capacidade de se mover.
5: Então, gostou?
6: Adorei. Quer dizer, no fundo, é o inferno na Terra.
5: Não é?
3: Agora, é uma grande produção do Teatro da Rainha, com um largo elenco para uma pequena história, mas que marca um tempo e continua, um século depois, a marcar este tempo de agora. Ou como sublinha o encenador Luís Varela, é o teatro.
4: Nós trabalhamos sempre com material de outros tempos, e ainda bem, porque olhando para o distante, olhando para o que está na história, criamos aquele recuo de que Brest gosta tanto de falar quando fala do olhar crítico, da distanciação, do não empatizar com personagens e isso tudo. Aqui estamos com gente do início do século XX, 1919. Nós não fizemos assim uma coisa muito, muito, muito rigorosamente histórica. O tempo está, digamos, num tempo largo da República de Weimar. É falando da República de Weimar que começamos aqui a fazer algumas pontes com o que se está a passar hoje por esse mundo fora.
7: Ah, finalmente hoje compreendi o milagre do Pentecostes. O Espírito Santo estava comigo.
3: Brest escreve uma pequena história na Rua dos Bordéis. Paduque tem uma tenda para educar os clientes sobre as doenças do sexo. Mas o pano da tenda não esconde tudo o que está, afinal, por debaixo dos panos.
8: Plenorragia 1 marco, cancro duro marco e 60, sífilis 2 marcos e 50. Não empurrem.
4: E a história é muito simples, que é um frequentador do bordel, debochado, despeitado, porque não tinha dinheiro para pagar lá as meninas e foi posto na rua a pontapé, desencadeia uma operação de sabotagem do negócio da prostituição, que culmina na sua entrada em grande no capital da empresa. Esta é a pequena história.
3: Depois é toda a negociação entre a dona do bordel e este homem, o Paduque, mas há mais, também o capelão. E há também a lógica do mercado, ao querer destruir a raiz da infecção, que é a prostituição, está também a matar a raiz do seu próprio negócio. Uma luz nas trevas, na ruína da antiga Casa da Cultura, nas Caldas da Rainha, um lugar marcante.
9: O seu discurso foi um fiasco. Foi, do nosso ponto de vista, do ponto de vista do padre, não foi, com certeza. Mas do seu ponto de vista e do meu, foi.
4: Fazer o espetáculo ali é um privilégio, porque, de facto, aquele espaço tem a memória do que foi a Casa da Cultura e do que foram alguns espetáculos inaugurais do Teatro da Rainha aqui.
3: No meio de todas as trevas, é preciso encontrar uma solução que seja, afinal, vantajosa para todos, já que todos entram naquela Rua dos Bordéis, mais às escuras ou mais às claras, nas trevas de um tempo.
0: Luz nas Trevas, de Bertolt Brecht, estreia esta noite na ruína da antiga Casa da Cultura, nas Caldas da Rainha, pelo Teatro da Rainha. Fica até dia 21 de julho, sempre às 21h30. Antes das 19h, ainda abrimos a janela para o mundo.

Beautiful That Way, a música de Miley Cyrus, praticamente no fecho desta hora. Antes do jornal às 7, a janela para o mundo. Hoje temos o som de Pegas Rabudas ao Vento.

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0: Bom dia, são 6h58, menos uma hora nos Açores. 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
1: O petróleo continua a disparar nos mercados internacionais. O Brent do Mar do Norte está hoje a valer quase 85 dólares por barril, uma subida de 7 dólares em relação ao dia de ontem e de mais de 15 dólares em relação à semana passada. Hoje é dia da Bastilha, é o dia feriado em França, com o calor ainda a refletir o incêndio dos últimos dias nos arredores de Paris. Vai haver parada na Avenida dos Campos Elíseos, uma parada militar com a participação de militares de vários países, entre os quais da Ucrânia. E mais logo, há meia-final do Campeonato do Mundo de Futebol entre França e Espanha, com relato na TSF.
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0: Para esta terça-feira espera-se alguma nebulosidade, sobretudo durante a manhã. À tarde, sol em todo o país. Temperaturas máximas para hoje, 23 graus para o Porto, 29 graus em máxima em Lisboa e 27 em Faro. Nos Açores, conto com alguma nebulosidade, mas sem previsão de chuva. 25 graus de máxima para Ponta Delgada, para a Madeira. Céu um pouco nublado, 25 é também a máxima para o Funchal. Vamos ao Jornal das 7 na manhã TSF, edição de Nuno Domingos.
1: A Iniciativa Liberal vai propor amanhã na Conferência de Líderes o adiamento até à próxima semana do debate do Estado da Nação. Mário Amorim Lopes, o líder parlamentar da IEL, diz que não há condições para fazer o debate na próxima quinta-feira por causa da crise dos exames do secundário, que só estará resolvido, presumivelmente, na sexta-feira. Por isso, a Iniciativa Liberal quer que esta semana haja, sim, um debate de urgência sobre os exames.
3: O Sr. Ministro da Educação adiou o prazo de correção dos exames nacionais para esta sexta-feira, dia 17 de julho. Ou seja, o debate do Estado da Nação, marcado para a véspera, quinta-feira, realizar-se-á antes de o processo estar concluído. E, portanto, sem sabermos sequer se foi possível concluí-lo e sem termos apurado todos os incidentes. Numa altura em que os alunos e os pais estão ansiosos com o processo mal conduzido dos exames nacionais, o que importa debater agora são esses mesmos exames. E por isso, a nossa proposta é clara, que o debate do Estado da Nação seja adiado para a próxima semana e que esta semana se realize sim um debate de urgência com o Ministro da Educação sobre os exames nacionais e que seja um debate para informar, para esclarecer e sobretudo para serenar alunos e famílias.
1: Mário Amorim Lopes, o líder parlamentar da Iniciativa Liberal, esta declaração foi disponibilizada pelo partido, juntamente com o texto do requerimento que vai sugerir uma alteração da agenda na reunião de amanhã da Conferência de Líderes Parlamentares. A IEL defende que na sexta-feira os deputados devem realizar um debate potestativo, já pedido pelo Chega e pelo PCP com a presença do ministro Fernando Alexandre. As datas sugeridas para o debate do Estado da Nação são 22 ou 23 de julho, ou seja, quarta e quinta-feira da próxima semana. Hoje, os professores classificadores dos exames nacionais do ensino secundário têm até ao final do dia para concluir a classificação de todos os itens atribuídos nos exames, mais de 300 mil provas, para que as pautas possam ser afixadas, como está anunciado pelo Governo, na próxima sexta-feira, pela primeira vez este ano, as provas realizadas no 11º e 12º anos de escolaridade estão classificadas em formato digital, um processo que tem tido várias dificuldades técnicas devido a falhas na digitalização, entre outros problemas. Ontem, o Ministro da Educação tinha anunciado que 92% dos exames já estariam classificados, mas em vésperas do fim do prazo, os professores continuavam a relatar problemas, sendo o mais frequente a falta de folhas de continuação. O calendário inicial apontava para 10 de julho, o final do processo de classificação dos exames nacionais, mas o Governo decidiu adiar todo o processo 4 dias devido aos constrangimentos que foram registados durante os primeiros dias. E assim, o prazo para a classificação dos exames termina hoje. A publicação dos exames está marcada para sexta-feira e dia 20, na próxima semana, começa o processo de candidatura ao ensino superior. A comunidade Vida e Paz lançou uma campanha para angariar 50 mil euros destinados a assegurar a atividade das equipas que fazem apoio de rua a 500 pessoas em situação de sem-abrigo na cidade de Lisboa. O custo diário das rondas noturnas tem vindo a aumentar, já ultrapassa 1000 euros todos os dias. A TSF, Renata Alves, a diretora-geral da Comunidade Vida e Paz, alertou para a falta de financiamento público.
4: O objetivo está relacionado com a possibilidade de apoiarem a instituição na resposta que nós temos, que são as voltas da noite, portanto, que são constituídas por equipas voluntárias que apoiam as pessoas em situação de sem-abrigo em Lisboa. Portanto, é uma resposta que nós estabelecemos todos os dias, não é? Que vamos ao encontro das pessoas e que não tem qualquer financiamento público. E por esse motivo também face a todas as necessidades que a instituição vai enfrentando, lança exatamente o apelo e a campanha para que de facto se possam associar e possam contribuir para que a comunidade com as suas equipas continue a levar a cabo a sua missão.
1: Campanha Alimente Uma Volta pretende assegurar a atividade das equipas voluntárias de rua da Comunidade Vida e Paz que percorrem a cidade de Lisboa. Diariamente são apoiadas mais de 900 pessoas, só na capital, no conjunto das respostas de apoio. Em declarações à TSF, Renata Alves admite que pode estar em risco esta resposta social.
4: A preocupação da instituição, de facto, neste momento é o poder ter que olhar para todas as respostas e perceber, portanto, se alguma, de facto, tem que deixar de existir, na medida em que, portanto, há todo um impacto financeiro que a instituição está a atravessar, tal como as famílias, não é? Que deriva, portanto, de toda a conjuntura que nós estamos a atravessar. E neste momento, obviamente, que nos preocupa bastante a continuidade de todas as respostas e se não conseguirmos financiamento para garantir as mesmas, vamos ter que perceber qual é que vamos ter que deixar para trás. E isso é uma preocupação muito grande. Diariamente, em todas as respostas, são mais de 900 pessoas. Na rua, neste contacto direto com estas equipas, são entre 450 a 500 pessoas por dia.
1: São as reações ou os receios de Renata Alves, a diretora-geral da Comunidade Vida e Paz. Esta campanha Alimente Uma Volta, sendo que esta volta é precisamente o circuito que é percorrido pelas equipas voluntárias de rua. Esta campanha está disponível na página da internet da Comunidade Vida e Paz. Em 2024 foram contabilizadas mais de 3.100 pessoas em situação de sem-abrigo em Lisboa. Este é o balanço do Núcleo de Planeamento e Intervenção das Pessoas em Situação de Sem-abrigo. A Fundação Calouste Gulbenkian vai lançar hoje um concurso para financiar projetos comunitários de energia renovável. Luís Jerónimo é o diretor deste programa, Sustentabilidade, da Fundação Calouste Gulbenkian. Avança que cada projeto pode receber até 30 mil euros e vai agora explicar o tipo de iniciativas que este programa está à procura.
5: O concurso pretende dinamizar até 10 novas comunidades de energia renovável. Basicamente estamos a falar de produção solar fotovoltaica, que na verdade é a solução a este nível que está mais facilmente disponível e que pode ser implementada através de entidades da sociedade civil, às quais grupos de cidadãos se possam associar, exatamente para implementar estas soluções de produção descentralizada de energia renovável. E há aqui uma atenção particular a candidaturas que provenham de territórios ou de baixa densidade, ou com algumas vulnerabilidades sociais, ou de mais propensas ou mais expostas a questões de pobreza energética.
1: O Jerónimo da Fundação Calouste Gulbenkian, a Cooperativa de Energias Renováveis Copérnico, vai dar apoio técnico a alguns destes projetos. É isso que explica agora a coordenadora Ana Rita Antunes.
6: Este programa destina-se a associações de desenvolvimento local, cooperativas e outras entidades sem fins lucrativos que já existem Agora podem ser o motor de desenvolvimento de uma comunidade de energia renovável na comunidade onde já estão inseridas. Das candidaturas que recebermos, vão ser selecionadas cerca de 20 para entrarem num programa de mentoria e no final do qual vão ser então selecionadas 10 e essas 10 é que vão receber o apoio financeiro.
1: Os técnicos de Copérnico vão dar mentoria consoante as ideias que forem apresentadas pelas entidades que são concorrentes.
6: Como é que cada cidadão pode ativar uma comunidade de energia no seu local, também ajudando a desenvolver o próprio modelo para desenvolver o projeto de produção de energia renovável, o projeto de produção solar, etc. Portanto, tudo o que envolve, mesmo tudo o que envolve começar uma comunidade de energia renovável.
1: Ana Rita Antunes, da Cooperativa Copérnico, a partir do meio-dia, o formulário de candidatura nesta iniciativa da Gulbenkian vai estar disponível, a lista de critérios para as entidades que quiserem avançar com um projeto comunitário sustentável. As instalações norte-americanas no Bahrein, que albergam o comando da 6ª Esquadra das Forças Armadas Americanas, estão a ser atacadas há duas noites consecutivas. Os ataques iranianos começaram ainda durante o fim de semana, ou estão a deixar irritado o presidente Donald Trump, que já disse que está pronto para carregar no botão e disparar ainda com mais força contra os iranianos. Iranianos que continuam a dizer que mantêm o controle absoluto do Estreito de Hormuz e, de resto, vão fazer avançar no Parlamento iraniano uma iniciativa para definir em lei precisamente o controlo do Estreito. Estas variações dos últimos dias, este aumento da tensão, fez também disparar o preço do petróleo, que no início deste mês estava pouco acima dos $70 por barril, o petróleo Brent do Mar do Norte, que ontem fechou a sessão pouco acima dos $78 e que está agora nos $85 por barril. Uma subida radical nas últimas horas que está a fazer temer um novo período de alta dos preços do petróleo. Para já, ainda com valores abaixo do nível psicológico dos $100, mas mesmo assim com uma subida muito substancial nas últimas horas. Esta manhã, aviões Rafale da Força Aérea Francesa vão atravessar, como é tradição, o céu de Paris. Vão pintar com as três cores da bandeira francesa o céu da Avenida dos Campos Elíseos. Mas este feriado, em França, tem uma extensão noturna porque a seleção francesa de futebol vai tentar mais logo derrubar a Espanha na primeira meia-final do Campeonato do Mundo da América do Norte. Entre uma coisa e outra, Paris vai continuar a lidar com a onda de calor e, portanto, à procura de sombra. Raramente a festa nacional concentrou tantas representações da França num só dia, Ligia Anjos.
7: O feriado nacional começa nos Campos Elíseos, com mais de 6 mil militares, forças de segurança e delegações de 36 países, sob o tema do despertar estratégico da Europa. O desfile destaca as novas capacidades operacionais das Forças Armadas Francesas e a cooperação entre aliados num contexto marcado pela guerra na Ucrânia e pelo reforço da defesa europeia. A cerimónia vai decorrer sob temperatura elevadas. Em Paris, os termómetros devem atingir os 35 graus. Depois de semanas marcadas por episódios de calor extremo, as autoridades francesas reforçaram os apelos à hidratação, à proteção das pessoas mais vulneráveis. A canícula tornou-se, aliás, um elemento recorrente das grandes celebrações públicas em França. À noite, a atenção muda dos Campos Elíseos para Dallas, nos Estados Unidos. A seleção francesa defronta a Espanha na meia-final do Campeonato do Mundo. O encontro acontece simbolicamente no dia do feriado nacional francês e mobiliza milhares de adeptos em todo o país. Entre o desfile militar e o futebol, há um ponto comum. Ambos convocam um sentimento de identidade nacional, embora de formas diferentes. O primeiro celebra a República, as instituições e a capacidade de defesa. O segundo reúne os franceses à volta do desporto e da seleção nacional. No mesmo dia, a França projeta assim três realidades distintas. Uma prioridade crescente à segurança europeia, um país mobilizado pelo futebol e uma sociedade obrigada a adaptar-se a um clima cada vez mais quente.
1: Lígia Anjos, a correspondente da TSF em França. No desfile desta manhã em Paris vão estar presentes 25 militares ucranianos, entre os mais de 500 militares de diversos países. Volodymyr Zelensky, que chegou ontem a Paris para a reunião dos países amigos da Ucrânia, é a estrela entre os convidados de Macron na tribuna do desfile militar, onde estarão também António Costa, o presidente do Conselho Europeu, e Ursula von der Leyen, a presidente da Comissão Europeia. É o último dia da Bastilha da presidência de Emmanuel Macron, que em maio do próximo ano terá um sucessor depois de 10 anos de presidência. Quanto ao futebol, França ou Espanha? A luta é de vontades na meia-final do Mundial, logo à noite em Dallas. O jornalista Paulo Fernandes Ribeiro registra agora o nível dessa vontade demonstrada pelos dois técnicos.
8: Didier Deschamps atribuiu favoritismo à seleção espanhola. O selecionador de França fundamenta a análise com o registro defensivo do adversário, que sofreu apenas um golo em 6 jogos. Sobre o plantel, Deschamps confirma que Mbappé recuperou da lesão e está apto para alinhar no 11 inicial. O jogo, coincide com o Dia Nacional de França, data apontada pelos franceses como motivação extra para atingir a final. Na conferência de imprensa de Espanha, Luís de la Fuente rejeita a tese de Deschamps. O técnico espanhol afirmou que o favoritismo teórico não decide a eliminatória e destaca a equivalência estatística e técnica entre os dois plantéis. De la Fuente pediu serenidade a Yamin Yamal para o confronto. O avançado espanhol, que celebrou 19 anos de idade no domingo, desvalorizou a pressão e o facto de somar apenas um golo na competição, focando a meta coletiva na conquista do troféu. A Espanha tenta alcançar a final pela segunda vez na sua história, depois do título conquistado em 2010. A França, campeã em 1998 e 2018, procura a sua quarta final nas últimas 8 edições da prova. O vencedor de fronte, o vencedor do jogo de quarta-feira, entre a Argentina e a Inglaterra.
1: Paulo Fernandes Ribeiro e as vontades dos treinadores. França, além dessa quarta final, tenta alcançar a terceira final consecutiva de um campeonato do mundo, algo que só a Alemanha conseguiu entre 1982 e 1990. Já a Espanha tenta chegar à segunda final de um campeonato do mundo e que ganhou, a única em que participou, em 2010. O jogo começa às 8 da noite, tem relato na TSF e em tsf.pt.
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0: Já a seguir temos as contas que contam no arranque da página de economia nesta manhã da TSF. Agora vamos ao trânsito, já com paragens a partir de Queluz de Baixo até à reta dos comandos da Amadora. Estou, claro, a falar do IC19, sentido Sintra-Lisboa. Para a ponte 25 de Abril, a fila na A2 está a parar logo a seguir ao primeiro viaduto do Feijó, como é habitual, vem até à Praça da Portagem. Na A5 começa a haver intensidade entre o Estádio Nacional e Linda a Velha, mas aqui ainda sem grandes paragens. De resto, tudo a andar, à semelhança de todos os acessos ao Porto.
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0: Vamos às contas que contam. Nuno Correia da Silva vem falar hoje sobre o recurso a financiamento para pagar as férias.
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12: As férias para alguns já chegaram, mas para a maioria dos portugueses ainda estarão para vir. É um período que tem um significado ambivalente. Por um lado, é tempo de descanso, de recuperar o que o ano de trabalho consumiu. Por outro, também é um prémio merecido por todo o esforço acumulado durante um ano. Mas a despesa que está associada às férias inibe muitos gozarem as férias que gostariam e seguramente mereciam. Os preços dos alojamentos em Portugal não param de subir, sobretudo no litoral, com especial agravamento nas zonas balneares do Algarve e Alentejo. São destinos cada vez mais cobiçados por nacionais e estrangeiros. Nos últimos 5 anos, os preços registaram aumentos absolutamente galopantes. Utilizando como indicador o preço médio por quarto ocupado, que é o indicador internacional mais utilizado, o designado ADR, Average Daily Rate, a subida nos últimos 5 anos cifra-se entre os 50% e os 70%. Umas férias típicas de 2 semanas de um casal e 2 filhos custavam cerca de 2.100 euros em 2019. Hoje custam entre 3.000 e 3.500 euros. No mesmo período, a inflação acumulada em Portugal rondou os 25% a 30%, mas o custo de umas férias no Algarve aumentou 50% a 70%, mais do dobro. Por estarem menos acessíveis aos portugueses, surgem múltiplas ofertas de crédito para financiar as férias, com o pagamento diferido em prestações. A tentação de aceitar é grande. As famílias não querem perder as férias a que se habituaram, mas é preciso ter atenção às taxas praticadas. A maioria das financeiras que surgem nas plataformas online oferece financiamentos com taxas entre 15% e 18%. São valores muito elevados. Para quem pretende recorrer ao crédito, é preferível optar pelo banco ou por uma financeira dedicada ao crédito ao consumo, onde conseguirá facilmente taxas a rondar os 10%. Mas o crédito para férias será sempre um encargo que irá acrescentar despesa futura. O melhor, para quem puder, será substituir o pagamento em prestações por férias em prestações, fracionando as férias por períodos menos concorridos, onde os preços são bem mais em conta.
0: Alertas e conselhos de Nuno Correia da Silva nas contas que contam na manhã da TSF. São 7h20. Hoje falamos do Grupo Ser no Negócios e Empresas com Ana Maria Ramos.
13: Uma nova aquisição e planos de contratar mais 200 pessoas, o Grupo Ser está a investir nas residências assistidas desde o Minho ao Vale do Tejo, com o objetivo de alcançar uma oferta de 2 mil camas em 4 anos. Para este segundo semestre, tem 2 novas unidades em construção, após uma nova aquisição, que alarga a oferta para mais de 900 camas. É o que começa por dizer Pedro Capitão, o CEO da empresa.
14: Este investimento foi iniciado pela Cor Capital no ano de 2020, com a aquisição da primeira unidade em Fátima, e desde aí, digamos, o investimento tem sido consolidado com a aquisição de novas unidades. Com esta aquisição das 5 unidades do Grupo Naturidade, portanto, chegamos a 14 unidades em operação, do Minho daqui à região de Lisboa, de Grande Lisboa, e temos mais 2 ainda em fase de construção, ou serem concluídas no próximo mês, para chegarmos às 16 até ao final do ano. Isto representa, digamos, aos dias de hoje, 953 camas em operação e com alguns projetos de expansão e alargamento de capacidade, e com estas 2 novas unidades que estamos em construção, chegarmos às 1.386 camas até ao final do ano. Esta capacidade adicional de sensivelmente 430 camas são projetos que temos no, digamos, no âmbito da meta do Estado português, do alargamento de camas de cuidados continuados em Portugal, não é? Da meta das 5.500 camas. Temos 430 nesse programa para abrir.
13: A longo prazo, o plano estratégico passa por aumentar a aposta na humanização dos serviços e na certificação de todas as unidades, além da requalificação de recursos humanos numa equipa já com 800 pessoas e objetivos de chegar aos 1.000 contratados até final do ano.
14: Com esta aquisição da Naturidade somos 800 pessoas e com a expansão, com a necessidade naturalmente de recrutamento para as novas camas, vamos ultrapassar os mil colaboradores. Portanto, é mais sobretudo requalificação e repensar processos e a forma como a organização estrutura e se organiza na prestação do seu serviço, tendo como prioridade o bem-estar dos nossos clientes.
13: Com oferta pública e privada, níveis de ocupação na ordem dos 90% a 95% e cuidados continuados com uma capacidade a 100%.
14: Queremos também diferenciar pelo que é pelo serviço humanista, digamos assim. Pretendemos, nos próximos 2 anos, certificar todas as nossas unidades nesta filosofia que atendemos ser verdadeiramente diferenciadora no setor. Nós queremos alcançar as 2.000 camas até 2030, não é? Esse é o nosso, quer dizer, criar um operador de dimensão relevante, líder no mercado. Entendemos que os 2.000 é um patamar atingível e com massa crítica relevante, digamos assim.
13: Com o crescimento da operação e a nova aquisição, este Grupo SER estima atingir os 35 milhões de euros de faturação este ano.
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0: Daqui a pouco temos a edição das 7:30 nesta manhã TSF de terça-feira. Depois vamos à página de desporto, agora com os caretos Vitorino e Yolanda.

0: BXX na manhã da TSF. Vamos a seguir para a síntese das 7:30.
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São agora 7:30 da manhã, bom dia, 6:30 nos Açores. Temperaturas a esta hora, 18 graus no Porto, 19 em Lisboa, 20 graus em Faro, Ponta Delgada e no Funchal. Começas esta síntese às 7:30, Leonor Ferreira, com o pedido da iniciativa.

0: liberal para que o debate sobre o Estado da Nação seja adiado.
1: O debate está marcado para quinta-feira, mas a Iniciativa Liberal quer adiá-lo, como disseste, uma semana para que antes possam ser dados esclarecimentos sobre o processo dos exames nacionais. Mário Amorim Lopes diz que não faz sentido ter um debate da nação antes de ouvir o Ministro da Educação.
2: Numa altura em que os alunos e os pais estão ansiosos com o processo mal conduzido dos exames nacionais, o que importa debater agora são esses mesmos exames. E por isso, a nossa proposta é clara, que o debate do Estado da Nação seja adiado para a próxima semana e que esta semana se realize sim um debate de urgência com o Ministro da Educação sobre os exames nacionais.
1: A declaração do deputado Mário Amorim Lopes, da Iniciativa Liberal. Os liberais apresentaram um requerimento na Assembleia da República pedindo o adiamento, que este adiamento seja inscrito na ordem de trabalhos da Conferência de Líderes Parlamentares a realizar amanhã. A proposta é fixar o debate para o dia 22 ou 23. Os professores classificadores do ensino secundário deverão terminar hoje a correção de todos os exames. Ao todo são 300 mil, que pela primeira vez estão a ser classificados de forma digital, num processo que tem apresentado várias falhas técnicas. Ontem, o Ministro da Educação disse que 92% destes exames já estariam corrigidos. Os professores relataram, no entanto, a existência de problemas. O barril de petróleo Brent abriu amanhã a valer mais de $85,5. Por esta altura, desceu ligeiramente, está perto dos $85. O aumento decorre da escalada na Guerra do Médio Oriente. Pela terceira noite consecutiva, o exército norte-americano atacou o Irão. Os ataques começaram depois de Trump ter declarado que Washington vai restabelecer o bloqueio ao Irão no Estreito de Hormuz e vai cobrar taxas à navegação. Trump disse ainda que a República Islâmica seria atingida com muita força durante a noite e esta manhã, porque os iranianos violaram o acordo com os Estados Unidos por terem encontrado alguma coisa de que não gostaram.
3: We had a deal yesterday or the day before yesterday was all done. And then they broke up that deal immediately because they found out there was something in the deal they didn't like. We are just going forward. We're attacking them tonight.
1: Trump revelou também que vai fazer um discurso à nação na quinta-feira à noite, sem adiantar os temas. Entretanto, a Guarda Revolucionária reivindicou por seu lado novos ataques contra alvos americanos no Bahrein, na Jordânia, e a dois petroleiros associados aos Emirados Árabes Unidos que navegavam pelo Estreito de Hormuz. A noite de hoje foi também complicada na Ucrânia. A Rússia lançou um ataque com mísseis contra Kiev, à notícia de vários incêndios na capital, mas até agora sem registro de vítimas. 12 organizações ligadas ao ambiente apelam ao Governo e aos municípios para que assumam um compromisso para que criem cidades com adaptação ao calor extremo. Na carta, estas associações avançam com 6 propostas. Uma delas é a criação de uma rede nacional de refúgios climáticos. A Espanha e a França decidem hoje o primeiro finalista do Mundial de Futebol no arranque das meias-finais. O jogo está agendado para as 8 da noite, hora de Lisboa, e pode ser acompanhado na TSF. Esta noite, milhares de pessoas aguardaram em Oslo a chegada da seleção norueguesa. Apesar de ter sido eliminada, os noruegueses fizeram a festa e saudaram a equipa pela participação no Mundial de Futebol 2026.
0: Já vamos às notícias do Mundial, daqui a pouco na página de Desporto, na manhã da TSF. A seguir temos a informação de trânsito. Até às 8, a memória de elefante com Honky Tonk Woman dos Rolling Stones. Vamos também falar das novidades sobre as novas colunas vintage da Marshall no mundo digital desta manhã. Está aí uma terça-feira que vai trazer mais nuvens durante a manhã, sobretudo no litoral norte e centro. À tarde há previsão de sol para todo o território do continente. As máximas para hoje são de 23 graus para o Porto, 29 para Lisboa e 27 para Faro. Nos Açores e na Madeira, céu parcialmente nublado, mas sem chuva. 25 graus é a máxima para Ponta Delgada e também para o Funchal.
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0: E voltamos a olhar o trânsito numa altura em que já há fila no viaduto Duarte Pacheco em direção às Amoreiras. Também o IC19 tem fila entre Queluz e Amadora e desde o Estado-Maior da Força Aérea até Pinamanique, portanto no final do IC19. Para a Ponte 25 de Abril, a fila na A2 está a parar na zona do Feijó, vai até à Praça da Portagem. No Porto, o trânsito já com algumas paragens na VCI, sentido a Rábida Freixo, entre o Campo Alegre e a saída para a Avenida da Boa Vista e no sentido contrário, à fila entre as Antas e o Nó da A3. A A3 para o Porto tem paragens na saída para a Circunvalação. Na A28, em direção ao Porto, há fila desde o Nó da A4 até à Rotunda AEP.
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0: Estamos a 23 minutos das 8 horas da manhã, vamos ao desporto. Bruno Sousa Ribeiro, é já hoje que vamos ficar a conhecer o primeiro finalista do Campeonato do Mundo.
10: França ou Espanha? Os dois medem forças logo à noite em Dallas e a avaliar pelas palavras dos dois treinadores parece que ninguém quer o favoritismo. Do lado espanhol, a certeza é que há muito equilíbrio, já os franceses atiram o favoritismo para o adversário, Paulo Fernandes Ribeiro.
11: Didier Deschamps atribuiu favoritismo à seleção espanhola. O selecionador de França fundamenta a análise com o registro defensivo do adversário, que sofreu apenas um golo em 6 jogos. Sobre o plantel, Deschamps confirma que Mbappé recuperou da lesão e está apto para alinhar no 11 inicial. O jogo coincide com o Dia Nacional de França, data apontada pelos franceses como motivação extra para atingir a final. Na conferência de imprensa de Espanha, Luís de la Fuente rejeita a tese de Deschamps. O técnico espanhol afirmou que o favoritismo teórico não decide a eliminatória e destaca a equivalência estatística e técnica entre os dois plantéis. De la Fuente pediu serenidade a Lamine Yamal para o confronto. O avançado espanhol, que celebrou 19 anos de idade no domingo, desvalorizou a pressão e o facto de somar apenas um golo na competição, focando a meta coletiva na conquista do troféu. A Espanha tenta alcançar a final pela segunda vez na sua história, depois do título conquistado em 2010. A França, campeã em 1998 e 2018, procura a sua quarta final nas últimas 8 edições da prova. O vencedor de fronte, o vencedor do jogo de quarta-feira, entre a Argentina e a Inglaterra.
10: O França-Espanha é mais logo às 8 da noite. Tem relato TSF e arbitragem de Ivan Barton de El Salvador. Por falar em árbitro, já está escolhido o dia amanhã para a outra meia-final entre Argentina e Inglaterra. A FIFA nomeou o norte-americano Ismael El Fat, o que significa que a partir de agora sobra a grande final e há 9 candidatos, entre eles o português João Pinheiro. Embora o especialista em arbitragem, Paulo Pereira, considera que João Pinheiro muito dificilmente vá dirigir a grande final.
12: Acho que agora até ao final vai ser ganhar experiência e continuar a trabalhar e provavelmente fazer um quarto árbitro de um jogo de alguma relevância.
10: É a opinião do antigo árbitro Paulo Pereira na TSF. João Pinheiro ainda pode apitar a final, mas não é provável. No mercado, o Futebol Clube do Porto tem um princípio de acordo com o Wang, médio sul-coreano do Feyenoord. Falta convencer o clube neerlandês, que já tem em carteira uma proposta dos mexicanos do Monterrey. Wang tem 29 anos, é internacional sul-coreano e joga a médio centro. Os Dragões querem contratar o jogador por 3 épocas e nas últimas horas têm negociado com o Feyenoord a contratação do jogador. A decisão está tomada. António Silva quer sair do Benfica. O jornal A Bola garante hoje que a SAD encarnada já negocia com o Bournemouth de Inglaterra. O Benfica pede 20 milhões de euros. Com a saída de António Silva, os encarnados preparam-se para ir ao mercado por mais um defesa central. Do Sporting está perto da saída Pedro Gonçalves. Nesta altura, há dois clubes da Arábia Saudita interessados no internacional português, o Al Ittihad e o Altiria de Bruno Lage. O Sporting sabe a TSF quer uma verba a rondar os 25 milhões de euros. Para a Arábia Saudita, o Miguel Taveira segue também Francisco Trincão.
13: Faltava o sim do jogador, está dado, segue-se por isso o próximo passo. Os dois clubes já tinham chegado a acordo e preparam-se agora para iniciar a troca de documentação. O Sporting vai receber do Al Ahly um pacote de 45 milhões de euros, ou seja, 40 milhões fixos, mais 5 por objetivos. O negócio está a ser conduzido por Rui Pedro Brás, diretor desportivo do clube saudita. É bem provável que nas próximas horas o processo esteja concluído para que o jogador possa assinar contrato. Nos últimos dias, Francisco Trincão tem surgido publicamente no Minho, de onde é natural. Está a gozar um período de férias depois da presença no Campeonato do Mundo e só mais tarde viaja para Jeddah, a cidade onde vai prosseguir a carreira.
10: Trincão, depois de ter estado no Campeonato do Mundo, goza um período de férias e já não volta a vestir a camisola do Sporting. Sporting que mostra-se logo à tarde aos adeptos. Os Leões defrontam os escoceses do Celtic no estádio do Algarve. O jogo começa às 5:30 da tarde. Digo-lhe só que o São Paulo está perto de anunciar dois reforços portugueses, Aurélio Buta, ex-Eintracht Frankfurt, da Alemanha, e Domingos Duarte, que estava livre no mercado depois de representar o Retafe. O clube brasileiro quer oficializar os dois jogadores ainda esta semana.

0: Está concluída esta página de desporto na manhã TSF, a edição de Bruno Sousa Ribeiro. Estamos a 17 minutos das 8.
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0: E já a seguir vamos às novidades do mundo digital.
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0: E há novidades sobre as novas colunas vintage da Marshall, Rui Tocaiana.
4: Um par de botões personalizáveis são um dos grandes destaques das novas colunas da Marshall. A marca lançou a quarta geração dos modelos Acton e Stanmore. Nelas mantém-se o aspecto vintage, inspirado nos amplificadores de guitarra da marca. Os dispositivos trazem novos tweeters para os agudos, a saída de graves também foi melhorada e um pequeno detalhe muda muita coisa. As fichas de entrada dos cabos mudaram de posição, agora ficam por baixo. E assim, a partir desta nova geração, é possível encostar as colunas à parede. Quanto ao tal novo botão, que é partilhado tanto pela Acton 4 como pela Stanmore 4, ele pode ser configurado para aceder diretamente ao Spotify Tap ou para alternar entre definições que não estejam cobertas pelos outros botões destas colunas. Quanto à conectividade, sem surpresa, há o Bluetooth, o AuraCast e a entrada auxiliar, mas também há uma novidade. As duas novas colunas da Marshall têm entradas de ligação RCA e assim podem ser ligadas diretamente a giradiscos que tenham pré-amplificadores. Ambas já estão à venda. As Marshall Acton 4 custam 300 euros e as Stanmore 4 valem 400.
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0: Às 8, Nuno Domingues vai atualizar toda a informação nesta terça-feira, dia 14 de julho, dia da Bastilha.

0: Françoise Hardy, na manhã da TSF. Estamos a 12 minutos das 8 horas. Passamos de França para o Reino Unido. Hoje, na memória de elefante, os Rolling Stones, Mário Fernando e Manuel Costa Monteiro.
1: Então, vamos falar das senhoras a que, eufemisticamente, alguns se referem como empreendedoras de serviços íntimos personalizados. Agora a sério, o rock tem retratos muito concretos sobre o assunto e notes muito sérios também. Para começar, Honky Tonk Women, dos Rolling Stones, que mostra como a vida noturna pode ser eletrizante, porém passageira. Tudo se iniciou durante uma viagem que Keith Richards e Mick Jagger fizeram ao Brasil, embora a canção seja uma referência ao sul dos Estados Unidos e às mulheres que se encontram por lá. Aliás, Honky Tonk Women conta a história de encontros com mulheres em bares animados, sendo que as próprias Honky Tonk Women do título simbolizam mulheres que frequentam esses bares, conhecidas pela energia, charme e independência. E não deixa de ser curioso como um músico vincadamente rock, como Mick Jagger, tenha optado por uma sonoridade country para a canção como inspiração para uma autêntica ode às mulheres do Velho Oeste.

0: E assim sendo, Manel, que guardas para nos mostrar amanhã?
1: Olha, pessoas, nomes que são abordagens e ideias diferentes às canções, são os nomes quase desconhecidos na ficha dos discos.
2: Honky Tonk Women dos Rolling Stones, hoje na Memória de Elefante, um trabalho diário na Manhã TSF de Manuel Costa Monteiro e Mário Fernando, disponível também em tsf.pt e nas plataformas digitais. Vamos com o álbum Confessions 2, novo de Madonna, até ao Grande Jornal às 8 da manhã.

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0: São 7h58, bom dia, menos uma hora nos Açores. Está no ar amanhã TSF de terça-feira.
1: A Iniciativa Liberal quer adiar o debate do Estado da Nação e vai propor isso mesmo na reunião da Conferência de Líderes marcada para amanhã no Parlamento. E tudo por causa da crise nos exames do secundário, que está ainda por resolver. Hoje é o último dia de classificação de provas para os professores. A publicação das notas dos exames está prevista para a próxima sexta-feira. Já o debate do Estado da Nação está previsto para quinta-feira. Este é um dia histórico na fronteira terrestre mais a sul do continente europeu, porque deixa, de facto, de existir uma fronteira entre La Línea de la Concepción, no sul de Espanha, e Gibraltar, o rochedo britânico que fica precisamente no sul de Espanha. Hoje é também dia de meia-final do Campeonato do Mundo de Futebol entre França e Espanha, jogo em Dallas. É também dia feriado em França. Hoje é o dia da Bastilha e, além do calor e do futebol, há, como é tradição, uma parada militar.
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0: Esta terça-feira vai trazer ainda alguma nebulosidade durante a manhã, sobretudo no norte e centro, mais junto ao litoral. Sol à tarde em todo o território do continente. Temperaturas máximas para hoje, 29 graus para Lisboa, 27 é a máxima para Faro e 23 para o Porto. Os Açores e a Madeira com céu parcialmente nublado, mas sem chuva. A máxima é de 25 graus para Ponta Delgada e também para o Funchal. Vamos para o Grande Jornal às 8, na manhã TSF, edição de Nuno Domingos.
1: E começamos com a proposta da Iniciativa Liberal. Amanhã, na Conferência de Líderes Parlamentares, a Iniciativa Liberal vai propor o adiamento até à próxima semana da realização do debate do Estado da Nação. Mário Amorim Lopes é o líder parlamentar da Iniciativa Liberal, diz que não há condições para fazer este debate enquanto durar a crise dos exames do secundário e, por isso, esta semana deve existir, sim, um debate de urgência sobre os exames.
3: O Sr. Ministro da Educação adiou o prazo de correção dos exames nacionais para esta sexta-feira, dia 17 de julho. Ou seja, o debate do Estado da Nação, marcado para a véspera, quinta-feira, realizar-se-á antes de o processo estar concluído. E, portanto, sem sabermos sequer se foi possível concluí-lo e sem termos apurado todos os incidentes. Numa altura em que os alunos e os pais estão ansiosos com o processo mal conduzido dos exames nacionais, o que importa debater agora são esses mesmos exames. E por isso, a nossa proposta é clara, que o debate do Estado da Nação seja adiado para a próxima semana e que esta semana se realize sim um debate de urgência com o Ministro da Educação sobre os exames nacionais e que seja um debate para informar, para esclarecer e sobretudo para serenar alunos e famílias.
1: Mário Amorim Lopes, o líder parlamentar da Iniciativa Liberal. A declaração foi disponibilizada pelo partido, juntamente com o texto do requerimento que vai sugerir amanhã a alteração da agenda da reunião da Conferência de Líderes Parlamentares. A Iniciativa Liberal defende que, na sexta-feira, os deputados devem realizar, sim, um debate potestativo, já pedido pelo Chega e pelo PCP, com a presença do Ministro Fernando Alexandre, o Ministro da Educação. As datas sugeridas para o debate do Estado da Nação são ou 22 ou 23 de julho, ou seja, ou quarta ou quinta-feira da próxima semana. Quanto aos exames, termina hoje o prazo para os professores classificadores concluírem o trabalho nas 300 mil provas de final de ensino secundário. Até ao fim do dia de hoje, de classificação das provas tem de estar concluída, de forma a que as pautas sejam fixadas na próxima sexta-feira. Ontem o Ministro da Educação tinha anunciado que 92% dos exames já estariam corrigidos, mas os professores continuam a relatar problemas. O mais frequente é a falta de folhas de continuação, além de continuarem a chegar à plataforma para os professores classificarem as respostas às provas. Ontem esse facto continuou a acontecer. Vale a pena lembrar aqui o calendário inicial. Tudo isto deveria estar concluído no passado dia 10, ou seja, até dia 10 os professores deveriam ter terminado a classificação dos exames nacionais. O Governo, depois de registados os problemas com a plataforma e com a digitalização das respostas, adiou em 4 dias todo o processo, o que quer dizer que a conclusão da classificação das provas deve ser feita até o dia de hoje e que até sexta-feira, também 4 dias depois do que estava previsto, o Governo deve fazer publicar as pautas dos exames. A única data que se mantém em todo este processo é o arranque do concurso, aliás, do Concurso Nacional de Acesso, continua marcado para dia 20. Vale a pena lembrar que também a partir da próxima semana vão acontecer os exames, a segunda fase dos exames do secundário, também de acordo com o novo calendário disponibilizado pelo Governo. O Parlamento iraniano começou a discutir um documento que tem como nome Estratégia Sustentável do Irão para o Estreito de Hormuz e Golfo Pérsico. A discussão começou precisamente numa altura em que drones americanos atacavam o Irão e drones e mísseis iranianos atacavam o Bahrein e o Kuwait, especialmente com as bases americanas entre os alvos. Já o presidente dos Estados Unidos, Donald Trump, continua a falar no acordo.
4: Nós tínhamos um acordo ontem, estava tudo fechado, mas depois romperam o acordo imediatamente, porque descobriram lá uma cláusula de que não gostaram. Vamos simplesmente avançar e atacá-los. Vamos acabar com toda a capacidade que têm para tudo o que esteja relacionado com o Estreito de Hormuz. Mas sim, acho que um acordo ainda é possível. Claro que sim.
1: Donald Trump, o presidente dos Estados Unidos, que continua com este otimismo moderado em relação a alcançar um acordo. Com tudo isto e com toda esta tensão, o preço do petróleo Brent, do Mar do Norte, está nos valores mais altos do último mês, 85 dólares por barril, atingidos já esta manhã, não para de subir desde o fim de semana, em rigor desde a semana passada, mas o principal disparo aconteceu no fim de semana, com 3 noites consecutivas de ataques conjuntos entre Estados Unidos e Irão, de parte a parte. Os alvos foram sendo repartidos. 8 horas 6 minutos, 7 e 6 nos Açores, a comunidade Vida e Paz lançou uma campanha para angariar 50 mil euros destinados a assegurar a atividade das equipas que apoiam mais de 500 pessoas em situação de sem-abrigo em Lisboa. O custo diário das rondas noturnas tem vindo a aumentar e já ultrapassa os 1.000 euros todos os dias. Em declarações à TSF, Renata Alves, a diretora-geral da Comunidade Vida e Paz, alerta para a falta de financiamento público deste projeto.
5: O objetivo está relacionado com a possibilidade de apoiarem a instituição na resposta que nós temos, que são as voltas da noite, portanto, que são constituídas por equipas voluntárias que apoiam as pessoas em situação de sem-abrigo em Lisboa. Portanto, é uma resposta que nós estabelecemos todos os dias, não é? Que vamos ao encontro das pessoas e que não tem qualquer financiamento público e por esse motivo também face a todas as necessidades que a instituição vai enfrentando, lança exatamente o apelo e a campanha para que de facto se possam associar e possam contribuir para que a comunidade com as suas equipas continue a levar a cabo a sua missão.
1: A campanha chama-se Alimento Uma Volta. Uma Volta é precisamente o circuito que é prestado pelas equipas voluntárias de rua da comunidade Vida e Paz. E com este financiamento tenta-se assegurar a atividade dessas equipas que percorrem todos os dias a cidade de Lisboa. Diariamente são apoiadas mais de 900 pessoas em Lisboa, num conjunto de respostas de apoio. Em declarações à TSF, Renata Alves admite que pode estar em risco esta resposta social. social?
5: A preocupação da instituição, de facto, neste momento é o poder ter que olhar para todas as respostas e perceber, portanto, se alguma, de facto, tem que deixar de existir, na medida em que, portanto, há todo um impacto financeiro que a instituição está a atravessar, tal como as famílias, não é? Que deriva, portanto, de toda a conjuntura que nós estamos a atravessar. E neste momento, obviamente, que nos preocupa bastante a continuidade de todas as respostas, e se não conseguirmos financiamento para garantir as mesmas, vamos ter que perceber qual é que vamos ter que deixar para trás. E isso é uma preocupação muito grande. Diariamente, em todas as respostas, são mais de 900 pessoas. Na rua, neste contacto direto com estas equipas, são entre 450 a 500 pessoas. Por dia.
1: A campanha está disponível na página da comunidade Vida e Paz na internet. Em 2024 estavam contabilizadas mais de 3.100 pessoas em situação de sem-abrigo em Lisboa, isto de acordo com o balanço do Núcleo de Planeamento e Intervenção de Sem-Abrigo, números que poderão hoje estar desatualizados. A Fundação Kalust Gulbenkian vai lançar hoje um concurso para financiar projetos comunitários de energia renovável. Luís Jerónimo é o diretor do Programa de Sustentabilidade da Fundação Kalust Gulbenkian, que avança que cada projeto pode receber até 30 mil euros, explicando agora o tipo de iniciativas que o projeto procura.
6: O concurso pretende dinamizar até 10 novas comunidades de energia renovável. Basicamente estamos a falar de produção solar fotovoltaica, que na verdade é a solução a este nível que está mais facilmente disponível e que pode ser implementada através de entidades da sociedade civil, às quais grupos de cidadãos se possam associar, exatamente para implementar estas soluções de produção descentralizada de energia renovável. E há aqui uma atenção particular a candidaturas que provenham de territórios ou de baixa densidade, ou com algumas vulnerabilidades sociais ou de mais propensas ou mais expostas a questões de pobreza energética.
1: Luís Jerónimo, da Fundação Kalust Gulbenkian, que tem como parceiro neste programa de sustentabilidade a Cooperativa de Energias Renováveis Copérnico. Vai dar apoio técnico a alguns projetos, é o que explica agora a Ana Rita Antunes.
7: Este programa destina-se a associações de desenvolvimento local, cooperativas e outras entidades sem fins lucrativos que já existem e que agora podem ser o motor de desenvolvimento de uma comunidade de energia renovável na comunidade onde já estão inseridas. Das candidaturas que recebermos, vão ser selecionadas cerca de 20 para entrarem num programa de mentoria e no final do qual vão ser então selecionadas 10 e essas 10 é que vão receber o apoio financeiro.
1: Ana Rita Antunes, a coordenadora da cooperativa Copérnico, diz que os técnicos desta cooperativa vão dar mentoria consoante as ideias apresentadas pelas diversas entidades.
7: Como é que cada cidadão pode ativar uma comunidade de energia no seu local, também ajudando a desenvolver o próprio modelo para desenvolver o projeto de produção de energia renovável, o projeto de produção solar, etc. Portanto, tudo o que envolve, mesmo tudo o que envolve começar uma comunidade de energia renovável.
1: A partir do meio-dia vai estar disponível o formulário de candidatura, a lista de critérios para as entidades que quiserem avançar com um projeto comunitário sustentável.
0: Passamos daqui a pouco, a seguir às 8h30 da manhã, para o Café Duplo na TSF. Hoje, Teresa Leal Coelho e José Manuel Pureza vão falar da polémica que envolve o Ministro da Administração Interna e também vão falar da falta de água que continua em Almada.
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0: 8 horas 13 minutos, avançamos para outro assunto neste Grande Jornal às 8, no Domingos. Hoje vai desaparecer um muro.
1: Vai cair, logo à noite, o último muro da Europa continental. Mais a sul, a vedação e o controle de fronteira que separa Gibraltar e a cidade espanhola de La Línea de La Concepción vão deixar de existir. É o resultado da entrada em vigor do último acordo pendente do Brexit. Esta tarde em Bruxelas vai ser assinado o acordo que prevê a livre circulação de pessoas e bens entre Gibraltar e Espanha, algo que, em rigor, nem sequer acontecia no tempo em que a Grã-Bretanha fazia parte da União Europeia, embora nunca tendo feito parte da zona Schengen. À meia-noite vão desaparecer os controlos que até agora eram uma rotina para cerca de 15 mil pessoas que cruzam diariamente a fronteira todos os dias, Cristina Leman.
10: Trabalhar, ir às compras ou ao ginásio. Até se podia ir a pé, mas para 15 mil pessoas estas rotinas diárias implicavam cruzar a fronteira entre Gibraltar e Espanha. O mesmo é dizer passar por um duplo controlo de passaportes. Ora, é esse controlo e a vedação que separa os dois territórios que desaparecem a partir da meia-noite. Uma mudança positiva, na opinião do presidente da Câmara de La Línea de La Concepción, o único município espanhol que cruza a fronteira com Gibraltar. Em declarações à agência Lusa, o autarca, Juan Franco, diz que se a barreira não fosse abaixo, seria um autêntico desastre.
11: Se aí hubiéramos encontrado com uma barreira, haveria sido um autêntico desastre económico, social, etc.
10: Ainda assim, há pontos no acordo que continuam por definir, afirma o autarca, por exemplo, a criação de um fundo de coesão social.
11: O artigo 299 estabelece a criação de um fundo de coesão social, mas não estabelece quem o vai nutrir, com que quantidades, com que fines.
10: O futuro ainda está por definir, até porque, sublinha Juan Franco, não há duas localidades na União Europeia com tamanha desigualdade.
11: Não há duas localidades que compartam território onde há essa desigualdade.
10: Por isso, Juan Franco pede apoios para desenvolver a cidade de La Línea, mas para já é tempo de celebrar. À meia-noite, ele e o chefe do executivo de Gibraltar vão encontrar-se na fronteira para festejar um momento histórico em que a vedação de 1 km e 200 metros deixa de existir. Cai assim a última fronteira na Europa continental.
1: Cristina Leiman, e dia histórico também no sul de Espanha, na fronteira com Gibraltar, que fisicamente deixa de existir. Passam a aplicar-se as regras do espaço Schengen, ainda de forma provisória. O acordo só será definitivo quando for ratificado pelo Parlamento Europeu. Nesta manhã, os aviões Rafale da Força Aérea Francesa vão atravessar o céu parisiense por cima da Avenida dos Campos Elíseos, do Arco do Triunfo, da Torre Eiffel. Vão pintar o céu não em tons de azul, mas com as três cores da bandeira francesa. É sempre assim, no 14 de julho, em França, o Dia da Bastilha, a Festa Nacional Francesa. Mas este feriado tem uma extensão noturna, porque a seleção francesa vai tentar derrubar a Espanha na primeira meia-final do Campeonato do Mundo de Futebol da América do Norte. Entre uma coisa e outra, Paris continua à procura de sombras, porque a canícula, a onda de calor continua. Raramente a Festa Nacional concentrou tantas representações de França num só dia, Língia Anjos.
12: O feriado nacional começa nos Campos Elíseos, com mais de 6 mil militares, forças de segurança e delegações de 36 países, sob o tema do despertar estratégico da Europa. O desfile destaca as novas capacidades operacionais das Forças Armadas Francesas e a cooperação entre aliados num contexto marcado pela guerra na Ucrânia e pelo reforço da defesa europeia. A cerimónia vai decorrer sob temperaturas elevadas. Em Paris, os termómetros termómetros devem atingir os 35 graus depois de semanas marcadas por episódios de calor extremo. As autoridades francesas reforçaram os apelos à hidratação, à proteção das pessoas mais vulneráveis. A canícula tornou-se, aliás, um elemento recorrente das grandes celebrações públicas em França. À noite, a atenção muda dos Campos Elíseos para Dallas, nos Estados Unidos. A seleção francesa defronta a Espanha na meia-final do Campeonato do Mundo. O encontro acontece simbolicamente no dia do feriado nacional francês e mobiliza milhares de adeptos em todo o país. Entre o desfile militar e o futebol, há um ponto comum. Ambos convocam um sentimento de identidade nacional, embora de formas diferentes. O primeiro celebra a República, as instituições e a capacidade de defesa. O segundo reúne os franceses à volta do desporto e da seleção nacional. No mesmo dia, a França projeta assim três realidades distintas. Uma prioridade crescente à segurança europeia, um país mobilizado pelo futebol e uma sociedade obrigada a adaptar-se a um clima cada vez mais quente.
13: Lígia Anjos, correspondente da TSF em França. No desfile desta manhã em Paris vão estar presentes 500 militares estrangeiros, 25 deles ucranianos. Volodymyr Zelensky, o presidente da Ucrânia, que chegou ontem a Paris para a reunião dos países amigos da Ucrânia, é estrela entre os convidados de Macron na tribuna do desfile militar, onde estarão também António Costa, o presidente do Conselho Europeu, e Ursula von der Leyen, a presidente da Comissão Europeia. É o último dia da Bastilha na presidência de Emmanuel Macron, que em maio do próximo ano já terá um sucesso depois de 10 anos de presidência. Quanto ao França-Espanha do Mundial de Futebol, vamos falar a seguir.

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1: E estamos com 19 minutos depois das 8 da manhã.
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1: Noite de futebol na antena da TSF e é por aqui que vamos agora também neste grande jornal, Nuno.
6: França ou Espanha? Luta é de vontades na meia-final do Mundial, logo à noite, em Dallas, 8 da noite. O selecionador francês reconhece que Espanha é favorita a vencer o jogo de hoje. Na antevisão da partida, Didier Deschamps elogiou a capacidade defensiva do adversário, mas prometeu uma equipa capaz de responder. Deschamps foi questionado pelos jornalistas sobre a eliminação no Euro 2024 pela Espanha, mas o treinador afastou comparações.
7: Não há lição nenhuma para retirar daí. É um facto que alguns jogadores estiveram lá, mas não são necessariamente os mesmos, e alguns podem não estar ao mesmo nível. É uma questão de força. Vocês conhecem as qualidades desta seleção espanhola. Obviamente eles querem a bola e a posse de bola, têm capacidade para pressionar bastante, mas nós também somos uma equipa que quer a bola e é capaz de causar problemas ao adversário.
6: Didier Deschamps, com expectativas em relação ao jogo mais logo, mas preocupado com o adversário. Já o selecionador espanhol desvalorizou o favoritismo que foi apontado por Didier Deschamps. Luís de la Fuente lembrou que chegar em vantagem não significa ganhar o jogo.
8: Para ser honesto, como já disse desde o início, sermos ou não os favoritos não significa nada. É isso que decide quem ganha? Não. A verdade é que somos duas grandes seleções. Mas sermos os favoritos? Não. Acho que as pessoas só dizem isso para nos pressionar. Estudamos a seleção francesa muito, muito a fundo neste Mundial e conhecemos-nos bastante bem nestes últimos anos. Eles têm jogadores de nível mundial, mas nós também. Sinceramente, o objetivo do jogo vai ser tentar impor os nossos pontos fortes, tentar impor o nosso estilo de jogo ao adversário e, claro, tentar minimizar e neutralizar o que eles fazem de melhor. Isso é o futebol.
6: Luís de la Fuente, o selecionador de Espanha, e na véspera do jogo, ontem, Espanha festejou dois aniversários. Lamine Yamal e Víctor Muñoz superaram as velas. No caso de Yamal, 19 anos, um teenager com desejo de vencer a formação francesa.
9: O desejo, obviamente, é ganhar a França. Estamos todos juntos até o 19 e vamos por eles.
10: E amanhã vamos a ganhar.
6: Ganhar, ganhar, ganhar, é a frase de Lamine Yamal, de completados 19 anos. França tenta alcançar a quarta final na história e a terceira consecutiva de um campeonato do mundo, algo que só a Alemanha conseguiu entre 1982 e 1990. Já a Espanha tenta chegar à segunda final de um campeonato do mundo, sendo que ganhou a única em que esteve presente, foi em 2010. O jogo, vale a pena lembrar, É às 8 da noite, hora continental portuguesa. 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Ontem houve festa rija em Oslo, na Noruega. A seleção de Erling Haaland regressou a casa com a histórica presença nos quartos de final. É uma das favoritas da festa dos adeptos. Ensinou-nos a remar, já lá vamos. Primeiro, o registo do correspondente da TSF na Noruega, Helder Fernandes, de uma multidão inédita nas ruas de Oslo.
11: Foi uma multidão que eu acho que nunca vi em Oslo. Talvez a coisa mais parecida com isto tenham sido os Jogos Olímpicos de 1994, quando houve aqui a parada dos vencedores, mas estávamos a falar de um evento onde houve, sei lá, dezenas de medalhas olímpicas norueguesas. Neste caso, não houve, eles não venceram o campeonato, mas a ideia que fica é de que não é preciso vencer para ser vencedor. E portanto, tem sido uma festa tremenda nestes dias, que tem sido marcada pela não tem havido violência, não tem havido distúrbios, não tem havido estragos. Tem sido engraçado de observar.
6: Helder Fernandes a testemunhar a festa em Oslo no regresso da seleção norueguesa que participou no Campeonato do Mundo de Futebol e que ensinou o mundo a remar à maneira dos vikings. Remar, forçar.

Helder Fernandes, correspondente da TSF na Noruega, e o remar norueguês que veio para ficar também nas bancadas do futebol. O relógio está a contar, são 2 anos, a partir de hoje, até à cerimónia de abertura dos Jogos Olímpicos de Los Angeles. Faltam agora 730 dias em Lisboa. Hoje, à hora do almoço, é apresentada a missão portuguesa que vai preparar a participação nos Jogos Olímpicos e Paralímpicos de Los Angeles em 2028.

0: São 8h27, menos uma hora nos Açores. Estamos a fechar este grande jornal às 8. Nesta altura, as temperaturas são de 19 graus no Porto, 20 em Lisboa, 23 em Faro, 22 graus no Funchal e 19 em Ponta Delgada. Fechamos com a habitual síntese com alguns dos temas que marcam amanhã, desde logo no Domingos, esse pedido da Iniciativa Liberal.
1: Um pedido para adiar a realização do debate do Estado da Nação, que está previsto para a próxima quinta-feira. A ideia é transferir o debate para a próxima semana, dedicando esta semana a um debate de urgência temático sobre o tema da educação e a crise na realização dos exames do secundário. A proposta da Iniciativa Liberal vai chegar amanhã à mesa da Conferência de Líderes e só depois será tomada uma decisão. A ideia é realizar o debate do Estado da Nação a 22 ou 23 de junho, na próxima semana, quarta ou quinta-feira, e dedicar a próxima sexta-feira de manhã a um debate com o Ministro da Educação sobre este tema dos exames nacionais. Hoje é dia feriado em França, mas há uma onda de calor que continua a preocupar e um incêndio que continua também em Paris, nos arredores de Paris, na floresta de Fontainebleau, que começou durante o fim de semana e que ainda está a mobilizar cerca de 900 bombeiros. Já houve pelo menos duas pessoas detidas no âmbito das investigações à volta deste incêndio. A floresta é muito procurada por caminhantes, também por montanheiros que usam esses espaço como espaço de passeio e de atividade física. Além disso, é uma das maiores reservas de França de árvores carvalhos para a construção das pipas usadas no famoso vinho francês. A Comunidade Vida e Paz está a lançar uma campanha para angariar 50 mil euros destinados a assegurar a atividade das equipas de rua que atuam na cidade de Lisboa em apoio às pessoas em situação de sem-abrigo. No Golfo Pérsico continuam os bombardeamentos dos Estados Unidos sobre o Irão, do Irão sobre interesses americanos no Bahrein e no Kuwait. Entretanto, Donald Trump vai dizendo que o acordo continua a ser possível.
0: Ponto final deste grande jornal às 8 na manhã de terça-feira. Teve edição de Nuno Domingos. Vamos ter uma terça-feira de céu pouco nublado, sobretudo à tarde. Durante a manhã ainda há previsão de bastante nebulosidade, sobretudo no litoral norte e centro. As máximas para hoje são de 23 graus para o Porto, 29 para Lisboa e 27 para Faro.
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2: A 28 minutos das 9 horas da manhã, voltamos ao trânsito. A fila aumentou para a ponte 25 de Abril. Há já demora na A2, logo após a Baixa de Corroios, até a final do tabuleiro. Isto devido a uma viatura que está ali avariada e a complicar a circulação nos acessos sul à ponte 25 de Abril. O IC19 tem fila na reta dos comandos da Amadora e depois entre Alfragide e Pinamanique. A segunda circular ainda com lentidão no sentido do aeroporto Benfica, na zona da Encarnação, e depois entre o relógio e a saída para o Eixo Norte-Sul. No sentido Pinamanique-Sacavém, há fila entre o viaduto do Eixo Norte-Sul e a zona das Calvanas. Também a calçada de Carris continua com fila em direção ao Campo Grande, até à zona do Lumiar. A Cril, em direção à Ponte Vasco da Gama, tem fila na saída para a segunda circular em Sacavém. O Eixo Norte-Sul ainda com demora entre o Lumiar e as Laranjeiras, em direção a Campo Lide. Também há lentidão no viaduto Duarte Pacheco, em direção às Amoreiras, a afetar o final da A5. No Porto, o trânsito mantém-se lento na A1 para a VCI, desde a zona de Coimbrões até à saída para a Avenida da Boa Vista. Conto com demora também na VCI, sentido Freixo Rábida, entre Bonjoia e o Nó da A3. A3 que está também complicada entre Águas Santas e a saída para a Circunvalação. Na A28, a fila habitual desde a ponte sobre o Rio Lessa até à rotunda AEP. Também há demora na Via Norte em direção ao Porto, primeiro na zona da Maia e depois após o viaduto da A4 até ao acesso à Via de Cintura Interna.
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2: E vamos já seguir para o Café Duplo à terça-feira com Teresa Leal Coelho e José Manuel Pureza, moderação de Leonor Ferreira.
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4: O ministro da Administração Interna admite que contratou a título pessoal o empreiteiro João Carvalho, cuja empresa realizou vários trabalhos para a Polícia Judiciária numa altura em que Luís Neves já era diretor daquela polícia. De acordo com o jornal Nascer do Sol, a contratação do empreiteiro teria como fim a realização de obras na casa de Luís Neves em Odmira. O ministro garante que todo o processo foi transparente, embora admita que hoje agiria de forma diferente. Luís Neves disse também que não foi assinado qualquer contrato escrito para a realização do trabalho devido à relação de proximidade criada com o empreiteiro, nem mostrou as faturas dos pagamentos, dizendo que elas estão na plataforma E-Fatura. Outro tema deste café duplo é a falta de água em algumas zonas de Almada, que gerou, sobretudo na semana passada, uma grande revolta por parte da população. Bom dia, Teresa Leal Coelho, José Manuel Pureza. Comece por si, Teresa. Este caso do Ministro da Administração Interna merece-lhe algum comentário ou, no mínimo, deixa dúvidas, dado eventualmente o contexto de desconfiança em relação à classe política?
5: Bom dia, Leonor. Bom dia, José Manuel. E bom dia a todos quantos nos ouvem. Eu devo dizer que considero o Ministro da Administração Interna, o ex-diretor da Polícia Judiciária, Luís Neves, uma pessoa séria, que teve um percurso na Polícia Judiciária irrepreensível, com competência, e portanto estamos a falar de uma pessoa que nos deu garantias ao longo de todos estes anos, da sua, por um lado, competência e, por outro lado, da sua seriedade. No que diz respeito a esta questão, nós não podemos alinhar sistematicamente em abalar as instituições, e neste caso a Polícia Judiciária, que é uma instituição absolutamente fundamental à democracia. Portanto, eu julgo que temos com muita serenidade a olhar para estas questões. Nós já tivemos um ministro da Administração Interna que foi vítima precisamente de acusações tremendas e sistemáticas que o puseram no limbo durante anos e anos e anos para depois ser absolvido. E por isso temos que ter cautela quando criamos ondas de choque desta natureza relativamente a personalidades que, no caso concreto, merece toda a confiança.
4: José Manuel Pereza, faço-lhe a mesma pergunta. No entanto, penso que as dúvidas se colocam não tanto em relação às obras da Polícia Judiciária, mas em relação às obras que o ministro terá feito em sua casa.
6: Sim, bom dia, Leonor, bom dia, Teresa, bom dia também a quem nos está a ouvir. Eu concordo em grande medida com aquilo que a Teresa acabou de dizer e quero sublinhar que nós estamos perante indícios de ilícito criminal, ou seja, estamos perante uma questão que não é penal, é uma questão de padrão ético e claro, para os titulares de cargos públicos, sobretudo cargos políticos, o critério de conduta não é o Código Penal, mal seria se assim fosse, é estar acima de qualquer suspeita razoável. E quem dirigiu a PJ durante 8 anos, quem tutela agora as forças de segurança, tem, evidentemente, sabe melhor do que ninguém que a simples aparência de conflito de interesses é em si mesma um problema institucional. Há aqui realmente algo que o próprio Dr. Luís Neves já considerou como um erro da sua parte, disse que sabendo o que sabia hoje, o que sabe hoje, o percurso tinha sido diferente, isso portanto reconhece um erro de julgamento, um erro de avaliação, e acho que o ministro fez bem em mostrar essa consciência das coisas, porque na verdade tudo isto foi conduzido, sobretudo, enfim, estou a falar naturalmente das obras em propriedade do propriedade pessoal do atual ministro, tudo isso foi feito com um grau de informalidade que, enfim, que não é aceitável, enfim, para quem tem as responsabilidades que tem. Por isso, a única saída, digamos assim, para esta situação é, evidentemente, desde o princípio, como é óbvio, e o Dr. Luís Neves é o primeiro, certamente, a reclamar isso, é transparência, porque é o único caminho que serve simultaneamente o ministro, a PJ e a confiança pública. Ou seja, não é só o governo que ganha com transparência neste caso, é o país inteiro.
4: Passemos agora ao segundo tema deste Café Duplo, um assunto que ocupou durante muitos dias a atualidade noticiosa, a falta de água em certas zonas de Almada. Teresa Leal Coelho, como olha para este caso?
5: Bom, com espanto, sobretudo, estamos no século XXI, num país europeu, e estamos no município que está às portas de Lisboa, da capital, e portanto, com muito espanto. A responsabilidade pelo funcionamento do sistema é municipal, sabemos. Agora, o abastecimento de água em Almada é integralmente gerido pelo SEMAS de Almada. E esta situação não resultou nem de seca, e muito menos de falta de água no país, porque o ano hidrológico foi particularmente chuvoso e o armazenamento nacional situou-se em cerca de 86%, e portanto mais incompreensível se torna. O problema naturalmente está ligado a fragilidades do sistema municipal, não é? O consumo da Almada ultrapassa 300 litros por habitante por dia, muito acima da média nacional, que são 180 litros por habitante por dia. E no município de Almada, a água não faturada representa cerca de 33% do consumo de água, com perdas reais elevadíssimas. E, portanto, há aqui uma incapacidade de gestão e também de investimento, na medida em que dos investimentos programados para o ano 2025, nem um terço foram executados. E, portanto, há aqui qualquer coisa que tem que ser estancada agora e para o futuro. É absolutamente lamentável, sobretudo com esta onda de calor.
4: José Manuel Pereza, tem a mesma visão que a Teresa Leal relativamente a este assunto? Houve, de facto, falta de investimento por parte da autarquia?
6: Sim, eu acho que a responsabilidade, a Teresa já citou os factos que são relevantes, ou seja, uma média de consumo por habitante por dia muito superior à média nacional e uma taxa de perda no sistema que é verdadeiramente inaceitável, enfim, perto de 40%, a autarca diz que são 35%, enfim, mas não, as pessoas da Almada não podem ficar reféns deste jogo de percentagens. Agora, a responsabilidade evidentemente é local, certamente, claro, o Partido Socialista gera a Câmara desde 2017, mas o PSD liderou a administração dos serviços municipalizados de água e saneamento da Almada de 2018 a 2024, em dois mandatos. E a CDU, bem sabemos, governou a autarquia durante décadas e agora preside precisamente a esses serviços municipalizados. Portanto, não há dúvida nenhuma que há aqui responsabilidade local, que tem a ver, naturalmente, com planeamento e investimento. Mas a responsabilidade também é nacional. Não, basta dizer que no próprio dia 8, quando a Almada entrou em situação de alerta, a Ministra do Ambiente estava no Algarve a inaugurar uma estação de água reutilizada para regar campos de golfe, financiada por um plano a que a Almada não pôde concorrer, porque a componente da gestão hídrica do PRR foi limitada ao Algarve, Alentejo e Madeira. Portanto, a área metropolitana de Lisboa, e a Almada em particular, ficou fora do principal instrumento de investimento em eficiência hídrica na década. Portanto, não é só falta de água, não há só falta de água em Almada. Há falta de investimento público e há falta de planeamento. Faltou investimento público municipal durante décadas e faltou o governo no desenho dos fundos e agora não podem, evidentemente, faltar respostas, porque a água é um direito, não é um luxo com horário certo. Não é?
5: Já agora é um direito humano.
6: Exatamente.
4: José Manuel Pureza, Teresa Leal Coelho, chegamos ao fim desta nossa conversa. O Café Duplo regressa amanhã.
2: Dois temas em debate hoje no Café Duplo com Teresa Leal Coelho e José Manuel Pureza. Moderação de Leonor Ferreira. Amanhã teremos aqui Inês de Medeiros e Ribau Esteves. Faltam 17 minutos para as 9 horas da manhã. E agora parece mentira o humor de Zé Pedro Silva na manhã da TSF. Título da crónica de hoje: agora é digitalizar as horas extraordinárias.
7: A brincar, ontem já íamos em 92% de exames nacionais corrigidos. Parece que estamos a carregar o telemóvel. 92% já não é nada mau. Penso que podíamos desligar da ficha e dar por concluído o processo de digitalização do país. Agora é que devem estar todos mesmo de queixo caído lá na Alemanha. Já não somos apenas uma economia mais forte, também somos todos digitalizados. Imprime, distribui, preenche, recolhe, digitaliza, corrige, imprime, dá ao jovem para ver se é mesmo o teste dele. Pumba! Parece ficção científica. E foi um sucesso, apesar de tantas críticas. Só houve um ou outro contratempo, mas isso é normal. Acontece quando estamos a falar de tecnologia de ponta, de último grito. Por exemplo, o sistema StapleX atrasou um pouco isto tudo. O que é o sistema StapleX? Ui, não sei se podemos falar sobre isso, porque ainda não está patenteado. Ainda é secreto? Mas com o compromisso de ficar entre nós, posso revelar algumas coisas. Falamos da junção de duas ou mais folhas através de um compacção a grafos. Houve professores que agrafaram as provas. Estava aqui a tentar tornar isto um pouco mais unicórnio, mas honestamente foi apenas isto. Agora calma, agrafaram as provas, com certeza, numa tentativa de boicotar o avanço tecnológico do país. Não foi com medo que as folhas se perdessem. Aquilo nem eram agrafos, eram armadilhas. Imagina o aperto que deram ao grafador, sentaram-se em cima dele. Antes de digitalizar, foi preciso chamar os bombeiros para desencarcerar algumas provas. Não estavam agrafadas, estavam esganadas. Monstros! Fora isso, correu tudo muito mais ou menos. Em princípio, os alunos vão seguir para a universidade. Não tiveram de voltar ao primeiro ano como se chegou a temer, ou mesmo à pré. Claro que é melhor confirmarem quando forem ver a colocação. Se em vez de uma universidade aparecer sala amarela, pronto, nesse caso, talvez tenham regressado ao início. Foi um bug, mas foi pela modernização do país. E vão receber um chapéu e uma t-shirt da junta? Na universidade não receberiam nada. Entretanto, os professores também ficaram a ganhar com este processo, não apenas brilho profissional, que já era suficiente e alimenta, os nutricionistas até dizem que se deve comer sempre brio, eu cá só compro brio, não gosto de comida protelada, mas os professores vão receber mais, vão receber dinheiro. Foi anunciado pelo porta-voz do PSD durante o fim de semana. Porta-voz não, porta-vozeirão, porque Bugalho fala muitas vezes de Bruxelas e sem auxílio de equipamentos. Montenegro arranjou um porta-vozeirão. O engenheiro Moedas ainda foi ao casting como Bugalho. Aquilo parecia uma corrida ilegal entre um Mustang e uma Famel. Mas é isso mesmo que ouviram. Os professores vão receber horas extraordinárias pelas horas extraordinárias que trabalharam, sem sorteio. E não é em cartão, nem combustível. É dinheiro. Só não podem estar à espera de receber esta compensação de depois disto tudo, através de uma transferência bancária. Não estamos no século XX. O processo será um pouco diferente. A verba será enviada para a imprensa nacional Casa da Moeda para ser digitalizada e transformada então em criptomoeda Profcoin.
2: Zé Pedro Silva, na manhã da TSF, parece mentira, está disponível para ouvir sempre que quiser, também em tsf.pt e nas plataformas de podcast. Faltam 13 minutos para as 9, vamos aos sinais de Fernando Alves daqui a pouco, mas antes, no TSF Pais e Filhos, colocamos esta questão: dar mesada aos miúdos, sim ou não? É uma das perguntas mais frequentes por parte dos pais, longe de imaginarem que esta é uma forma de ensinar a poupar. Vamos saber mais na edição de hoje do TSF Pais e Filhos com Maria Ramos Santos e Paulo Jorge Guerreiro.
8: Dilemas que vivem muitos pais à medida que os filhos crescem é se devem ou não dar-lhes mesada. A resposta é sim. Havendo disponibilidade financeira, só há benefícios em dar mesada às crianças. E quanto mais cedo, melhor. Como reforça Hugo Julião, diretor de marketing estratégico do grupo AGAs Portugal.
9: Acho que é importante nós termos esta capacidade de dar aos nossos filhos este poder de decisão, não é? E quanto mais cedo nós habituarmos os filhos a falar e a terem noção daquilo que é o dinheiro e a importância da poupança, acaba por ser uma boa experiência. No meu caso concreto, nós começámos a dar mesada aos meus filhos, eu comecei a dar mesada aos meus filhos, eu tenho 3 filhos, e começámos a dar mesada ali nos 9 anos, nos 10 anos, pequenas quantias naturalmente, optámos por uma realidade mensal, também acima de tudo para os ajudar e começarem a falar e a perceber as opções e para eles de facto rapidamente terem que tomar opções e fazerem opções. Portanto, eu diria que não há uma idade certa, mas eu diria a mensagem é quanto mais cedo melhor.
8: Dar mesada é uma forma de ensinar responsabilidade financeira aos mais novos. A literacia financeira deve começar cedo.
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10: Já se perderam no tempo os receios do terrível suor inglês que alguns compêndios chegaram a atribuir à chegada de mercenários franceses à Inglaterra durante a chamada Guerra das Rosas entre as desavindas casas reais de Lancaster e de York. O aquecimento global e a democratização dos costumes nivelaram o modo como as plebeias e as aristocráticas gentes garantem a regulação térmica dos corpos. Todavia, prevalece a convicção de que a aristocracia não fede, baronete não defeca, empresário de sucesso não eructa, alto burocrata de vindoura reforma do Estado não se vangloria soltando farpolas, estoura tripas. Nas cerimónias institucionais, por mais apertados em gravatas e coletes, eles não revelam qualquer ameaça de sudorese. Nenhuma dama de sociedade se obriga a exílio no campo, como fez Ana Bolena, enquanto teve cabeça, para escapar a suores quentes ou frios. Dona Amélia tinha uma praia sem precisão de mapa, em Cascais. As rainhas inglesas banhavam, ao menos os olhos, nas praias da Cornualha, tão frias, mas de um belo azul turquesa. Há dias a rainha Camila foi ao ténis. Estava um calor que não se podia. Foi ao 10º dia de Wimbledon. Camila enfrentou com destemor plebeu e carapaça aristocrática, a onda de calor que tem dizimado velhos por toda a Europa. Na verdade, a rainha encontrou um antídoto barato para espantar a calouraça. Uma muito maneirinha ventoinha portátil de 2 euros. Não lhe caiu ao chão um berloque de realeza. Aplaude-se até a dica de uma solução barata ao alcance de quase todos. Assim a rainha se entregue, na medida do que possa, ao combate contra as alterações climáticas. Mas vendo Camila com o altivo queixo colhendo a brisa de humilde ventoinha, lembrei-me de uns versos de O Novíssimo Testamento e outros poemas de Jorge Sousa Braga. É o poema Ventelas, breve como uma ventoinha, portátil, pois. No verão, com cascas de eucalipto e sumo de amoras, construías uma ventela colorida. Com os outros miúdos corrias depois pela tarde fora. Continuas a correr em sonhos, agora com uma ventela na mão, mas a tarde já não é tarde e o verão não é mais verão. Terá a rainha Camila resistido ao calor dos verões da sua adolescência, balançando uma ventela diante do azul turquesa da Cornualha?

Beatles quase no fecho desta hora na manhã da TSF, mas há ainda tempo para ouvir What a Wonderful World, recriada por Joey Ramone, até às notícias das 9. No arranque da edição às 9, vai ficar a saber qual é o tema em debate hoje no Fórum da TSF com a Manuela Cássio.

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0: E chegamos às 8h58, menos uma hora nos Açores. Está no ar amanhã TSF de terça-feira.
1: Está a ser noticiado mais um ataque contra um petroleiro ao largo da costa de Oman, no estreito de Hormuz. Não há ainda indicação da bandeira deste petroleiro, isto numa altura em que o Irão está a discutir no Parlamento uma nova estratégia para o estreito de Hormuz e o Golfo Pérsico, no sentido de assumir o controle de passagem neste canal essencial para a navegação. E os Estados Unidos voltaram a impor um bloqueio naval aos petroleiros que saem de portos iranianos. A Iniciativa Liberal vai propor amanhã na Conferência de Líderes o adiamento do debate do Estado da Nação, previsto para quinta-feira, para acomodar ainda esta semana uma audição no Parlamento do Ministro da Educação sobre a crise dos exames nacionais. Hoje é dia de meia-final do Campeonato do Mundo de Futebol entre França e Espanha, no Dia da Bastilha.
0: Esta manhã, no Fórum TSF, Manuela Cássio, voltamos a fazer contas à vida, olhamos o preço dos combustíveis e a inflação acima dos 3%.
2: Nesta semana em que se debate o Estado da Nação, falamos do custo de vida, onde pesa e muito o preço dos combustíveis. 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
0: Esta é a edição das 9 da manhã na TSF, Nuno Domingos.
1: Há mais de um mês que os preços do petróleo não estavam tão altos. 86 dólares por barril, no caso do petróleo Brent do Mar do Norte, que serve de referência aos negócios de energia no espaço europeu. Esta subida dos preços fica diretamente ligada a um aumento da tensão no Golfo Pérsico, com ataques dos Estados Unidos em relação a alvos iranianos e ataques iranianos contra alvos americanos em vários países do Golfo, nomeadamente o Bahrein e o Kuwait. Voltou a acontecer nas últimas horas, com as instalações que servem de comando à 6ª Esquadra Americana no Bahrein a serem atingidas por drones. As defesas aéreas do Bahrein conseguiram conter os mísseis iranianos. Também no Kuwait. Há esta manhã a indicação da Autoridade Britânica de Fiscalização Marítima que noticia um novo ataque contra um petroleiro ao largo de Oman. Ainda não há uma indicação da bandeira que ostentava este petroleiro. De resto, nas últimas horas são mais dois ataques. Há a notícia de um morto a bordo de um dos navios. O Parlamento iraniano está a começar a discutir um documento que tem como nome Estratégia Sustentável do Irão para o Estreito de Hormuz e Golfo Pérsico, que é na prática um documento que vai estabelecer as regras definidas pelo Irão para controlar a navegação no Estreito de Hormuz. Por causa disto também, os Estados Unidos voltaram a impor um bloqueio naval aos navios que partem do Irão, com petróleo e outras mercadorias, um bloqueio que passa a estar em vigor outra vez à saída do Estreito de Hormuz. Nos últimos dias, desde que foi levantado o bloqueio naval americano, o número de navios que ultrapassou o Estreito de Hormuz com petróleo iraniano foi muito relevante. Há um número que é apontado que fala em 80 milhões de barris de petróleo iraniano em 26 dias que terão deixado o estreito. Qualquer coisa como 6 mil milhões de dólares é o valor deste petróleo que foi transportado para fora do Golfo Pérsico. Situação tensa no Golfo Pérsico, uma situação que acaba também por preocupar a geopolítica mundial, que tem outras guerras com que se preocupa, por exemplo, a Ucrânia, que é hoje um fator fundamental para compreender a parada do Dia da Bastilha em França, parada que vai começar daqui a instantes e que tem vários convidados na tribuna, entre eles Volodymyr Zelensky. Há uma, como é habitual e tradição, uma aparição de vários meios militares franceses neste desfile na Avenida dos Campos Elíseos, perto do Arco do Triunfo em Paris. Desta vez, o Dia da Bastilha tem as atenções divididas entre a parada militar, o calor e os incêndios que continuam a afetar várias regiões de França, especialmente a região de Paris, e também o futebol, porque mais logo há uma meia-final do Campeonato do Mundo de Futebol entre França e Espanha. E por isso, este é um feriado diferente, Ligia Anjos.
4: O feriado nacional começa nos Campos Elíseos, com mais de 6 mil militares, forças de segurança e delegações de 36 países, sob o tema do despertar estratégico da Europa. O desfile destaca as novas capacidades operacionais das Forças Armadas Francesas e a cooperação entre aliados num contexto marcado pela guerra na Ucrânia e pelo reforço da defesa europeia. A cerimónia vai decorrer sob temperaturas elevadas. Em Paris, os termómetros devem atingir os 35 graus, depois de semanas marcadas por episódios de calor extremo. As autoridades francesas reforçaram os apelos à hidratação, à proteção das pessoas mais vulneráveis. A canícula tornou-se, aliás, um elemento recorrente das grandes celebrações públicas em França. À noite, a atenção muda dos Campos Elíseos para Dallas, nos Estados Unidos. A seleção francesa defronta a Espanha na meia-final do Campeonato do Mundo. O encontro acontece simbolicamente no dia do feriado nacional francês e mobiliza milhares de adeptos em todo o país. Entre o desfile militar e o futebol, há um ponto comum. Ambos convocam um sentimento de identidade nacional, embora de formas diferentes. O primeiro celebra a República, as instituições e a capacidade de defesa. O segundo reúne os franceses à volta do desporto e da seleção nacional. No mesmo dia, a França projeta assim três realidades distintas. Uma prioridade crescente à segurança europeia, um país mobilizado pelo futebol e uma sociedade obrigada a adaptar-se a um clima cada vez mais quente.
1: Ligia Anjos, a correspondente da TSF em França, na tribuna presidencial na Avenida dos Campos Elíseos, estará, além de Emmanuel Macron, Volodymyr Zelensky e também dos líderes europeus, ainda o primeiro-ministro britânico Keir Starmer, também ele de saída de cena, e vale a pena lembrar que este é o último dia da Bastilha com Emmanuel Macron na presidência de França. As eleições presidenciais são em maio do próximo ano e nessa altura haverá já um sucessor para Emmanuel Macron. Quanto ao futebol, estamos então em dia de meia-final do Campeonato do Mundo entre França e Espanha, e o selecionador francês reconhece que Espanha é favorita a vencer o jogo mais logo. Na antevisão da partida, Deschamps elogiou a capacidade defensiva dos espanhóis, mas prometeu uma equipa capaz de responder. Questionado pelos jornalistas sobre a eliminação em 2024, precisamente pela Espanha, o treinador francês afastou comparações.
5: Não há lição nenhuma para retirar daí. É um facto que alguns jogadores estiveram lá, mas não são necessariamente os mesmos e alguns podem não estar ao mesmo nível. É uma questão de força. Vocês conhecem as qualidades desta seleção espanhola. Obviamente eles querem a bola e a posse de bola. Têm capacidade para pressionar bastante. Mas nós também somos uma equipa que quer a bola e é capaz de causar problemas ao adversário.
1: Já o selecionador espanhol Luís de la Fuente desvalorizou o favoritismo apontado por Didier Deschamps e lembrou que chegar em vantagem não significa ganhar o jogo.
6: Para ser honesto, como já disse desde o início, sermos ou não os favoritos não significa nada. É isso que decide quem ganha? Não. A verdade é que somos duas grandes seleções. Mas sermos os favoritos? Não. Acho que as pessoas só dizem isso para nos pressionar.
7: Já temos muito estudado a França.
6: Estudamos a seleção francesa muito, muito a fundo neste Mundial e conhecemos-nos bastante bem nestes últimos anos. Eles têm jogadores de nível mundial, mas nós também. Sinceramente, o objetivo do jogo vai ser tentar impor os nossos pontos fortes, tentar impor o nosso estilo de jogo ao adversário e, claro, tentar minimizar e neutralizar o que eles fazem de melhor. Isso é o futebol.
1: Luís de la Fuente, o selecionador espanhol. Mais logo, nesta meia-final do Campeonato do Mundo, há um adolescente que concentra muitas das atenções, é Lamine Yamal, que completou ontem 19 anos.
7: Isso obviamente é ganhar a França, estamos todos juntos até o 19 e vamos por eles.
8: E amanhã vamos a ganhar.
1: Um adolescente com fome de ganhar hoje às 8 da noite, jogo entre França e Espanha, primeira meia-final do Campeonato do Mundo de Futebol, relato na TSF. Vai cair logo à noite o último muro da Europa continental, a vedação e o controle de fronteira entre Gibraltar e a cidade espanhola de La Línea de la Concepción, perto de Algeciras, vão deixar de existir. É o resultado da entrada em vigor do último acordo pendente resultante do Brexit. Esta tarde em Bruxelas o acordo vai ser assinado, um acordo que prevê a livre circulação de pessoas e bens entre Gibraltar e Espanha. À meia-noite desaparecem os controlos, que até agora eram uma rotina para cerca de 15 mil pessoas que cruzam a fronteira todos os dias, Cristina Lamente.
9: Trabalhar, ir às compras ou ao ginásio. Até se podia ir a pé, mas para 15 mil pessoas, estas rotinas diárias implicavam cruzar a fronteira entre Gibraltar e Espanha. O mesmo é dizer, passar por um duplo controlo de passaportes. Ora, é esse controlo e a vedação que separa os dois territórios que desaparecem a partir da meia-noite. Uma mudança positiva na opinião do presidente da Câmara de La Línea de la Concepción, o único município espanhol que cruza a fronteira com Gibraltar. Em declarações à agência Lusa, o autarca, Juan Franco, diz que se a barreira não fosse abaixo, seria um autêntico desastre.
10: Se aí hubiéramos encontrado com uma barreira, haveria sido um autêntico desastre econômico, social, etc.
9: Ainda assim, há pontos no acordo que continuam por definir, afirma o autarca, por exemplo, a criação de um fundo de coesão social.
10: Era o artigo 299, establece a criação de um fundo de coesão social, pero não establece quem o vai nutrir, com que quantidades, com que fines, etc.
9: O futuro ainda está por definir, até porque, sublinha Juan Franco, não há duas localidades na União Europeia com tamanha desigualdade.
10: Não há duas localidades que compartam território onde ela essa desigualdade.
9: Por isso, Juan Franco pede apoios para desenvolver a cidade de La Línea, mas para já é tempo de celebrar. À meia-noite, ele e o chefe do executivo de Gibraltar vão encontrar-se na fronteira para festejar o momento histórico em que a vedação de 1 km e 200 metros deixa de existir, cai assim a última fronteira na Europa continental.
1: A partir desta hora, à meia-noite, passam a aplicar-se as regras do espaço Schengen, mas ainda de forma provisória. O acordo só será definitivo depois de ratificado pelo Parlamento Europeu, um trabalho da jornalista Cristina Lyman. A Iniciativa Liberal vai propor amanhã, na reunião da Conferência de Líderes Parlamentares, o adiamento até à próxima semana do debate do Estado da Nação. Mário Amorim Lopes, o líder parlamentar da Iniciativa Liberal, diz que não há condições para fazer este debate final da sessão legislativa por causa da crise dos exames do secundário. Quer por isso que esta semana haja, sim, espaço para um debate de urgência sobre os exames com o Ministro da Educação.
11: O Sr. Ministro da Educação adiou o prazo de correção dos exames nacionais para esta sexta-feira, dia 17 de julho. Ou seja, o debate do Estado da Nação, marcado para a véspera, quinta-feira, realizar-se-á antes de o processo estar concluído. E, portanto, sem sabermos sequer se foi possível concluí-lo e sem termos apurado todos os incidentes. Numa altura em que os alunos e os pais estão ansiosos com o processo mal conduzido dos exames nacionais, o que importa debater agora são esses mesmos exames. E por isso, a nossa proposta é clara, que o debate do Estado da Nação seja adiado para a próxima semana e que esta semana se realize sim um debate de urgência com o Ministro da Educação sobre os exames nacionais e que seja um debate para informar, para esclarecer e sobretudo para serenar alunos e famílias.
1: Uma declaração enviada à TSF por Mário Amorim Lopes, o líder parlamentar da Iniciativa Liberal, que faz acompanhar esta declaração de um texto do requerimento que vai ser apresentado precisamente na Conferência de Líderes para alteração do debate do Estado da Nação. As datas propostas para a realização do debate na próxima semana são 22 ou 23 de julho, ou seja, quarta ou quinta-feira. Para sexta-feira, a Iniciativa Liberal defende a realização do debate potestativo já pedido pelo Chega e pelo PCP, com a presença do Ministro da Educação. Tudo isto por causa da crise nos exames do secundário. Os professores classificadores têm até hoje para concluir a classificação das respostas que receberam, através de uma plataforma digital. Tudo isto para que até sexta-feira sejam publicadas as pautas dos exames. São 300 mil provas realizadas pelos alunos do 11º e do 12º ano. A maior parte das provas são do exame de português, que foi precisamente o exame que foi realizado no primeiro dia. Há uma segunda fase neste calendário de exames, que começa na próxima semana, também com algum atraso. O Concurso Nacional de Acesso vai começar, como estava previsto, no dia 20. Entretanto, ontem o Ministro da Educação já anunciava que 92% dos exames estavam classificados e que o erro mais prático, isto de acordo com os professores, continuava a ser a falha na folha de continuação que faltava para a correção das respectivas respostas. Está a chegar o regime de atribuição automático do número de segurança social aos imigrantes que vivem e trabalham em Portugal. Até ao final do mês, o número de beneficiários será atribuído a todos aqueles que regularizem a situação em território português nos balcões da AIMA. Até agora, a atribuição do número de segurança social exigia uma inscrição num balcão da segurança social depois de regularizada a situação em Portugal. No final do mês, passa a ser automático. É uma das medidas de simplificação anunciadas recentemente pelo Governo, confirmada esta manhã numa entrevista ao Jornal Público do Presidente do Instituto Informático da Segurança Social, Luís Farrajota. Anuncia ainda o alargamento das funcionalidades que passam a poder ser tratadas através do canal WhatsApp da Segurança Social. Além dos agendamentos, passa a ser possível entregar e pedir documentos diversos.
0: Ponto final nesta edição às 9, a seguir às 10, daqui uma hora vamos ter fórum TSF. 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
0: E agora voltamos a olhar o trânsito com destaque para um acidente no Porto. É na A1, junto ao nó da Afurada, em direção à VCI. Há paragens a partir da zona de Coimbrões. Mais à frente, fila também entre o Campo Alegre e a saída para a Avenida da Boa Vista. A VCI, sentido Freixo Rábida, tem paragens entre Bonjoia e o nó da Via Norte. Na A3, ainda há demora a partir de Águas Santas até à saída para a Circunvalação. E a A28 continua complicada desde a ponte sobre o Rio Lessa até à Rotunda AEP. Na região de Lisboa, temos a A5 com fila entre o Estádio Nacional e Linda a Velha e entre Monsanto e as Amoreiras. A Cril ainda com demora em direção à Ponte Vasta Gama, na saída para a segunda circular em Sacavém. O eixo Norte-Sul tem fila entre o Lumiar e as Laranjeiras e depois entre Campo Lide e a saída para Alcântara. Na segunda circular, sentido Aeroporto Benfica, demora na zona da Encarnação e depois entre o Relógio e a saída para o eixo Norte-Sul. E no sentido Pina-Marique-Sacavém, há fila entre Benfica e as Calvanas. O IC19 ainda tem paragens entre Queluz e Amadora e entre Alfragide e Pinamanique. E para a ponte 25 de Abril, a fila na A2 está a parar na Baixa de Corroios.
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0: 9h19, vamos para a opinião já a seguir com a jornalista Inês Cardoso.
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23: No final de 2017, ano em que o fogo e a morte nos definiram coletivamente, escrevi uma crónica que partia como metáfora da forma como arde uma oliveira secular. Muito depois da passagem das chamas, por vezes até com a copa quase intacta, o tronco ferido vai sendo destruído por dentro. Lentamente, num silêncio que angustia e contrasta em absoluto com o ruído ensurdecedor das chamas quando varrem com violência um pinhal ou um eucaliptal. Tal como as oliveiras que morrem devagar, fechadas sobre si, o sofrimento mais destrutivo é quase sempre invisível e interior. Num país ainda durido, envelhecido e profundamente assimétrico, essa crónica era um desafio a uma maior coesão social e territorial, porque só assim se reconstrói e se reconfigura, projetando futuro em espaços habitados pela destruição e marcados por ele. Este é um alerta que se impõe cada vez que se evocam memórias sobre chamas e que se associa mediaticamente o nome de Pedrógão a tragédias como a que, por estes dias, atingiu Almeria, em Espanha. É fácil, de uma facilidade talvez até algo leviana, remexer na memória de Pedrógão por tudo e por nada. É injusto, contudo, querermos manter um concelho e uma região presos a um momento, como se tivessem de continuar indefinidamente a ser olhados a partir da perspectiva da tragédia. À semelhança do que acontece com a associação imediata a uma tragédia, outra, quando se pronuncia o nome entre os rios. A história está carregada de exemplos de cidades devastadas por catástrofes naturais ou bombardeamentos e posteriormente reerguidas com firmeza. Quase todas são capitais ou cidades com força económica. O mesmo não acontece em territórios frágeis e em que um novo ciclo exige mais investimento, seja ele financeiro, social, político ou cultural. Honrar a memória de vítimas de acidentes devastadores não é ficar preso ao passado e à análise do que falhou, mas sim criar condições para que a vida volte a ser plena. Pedrógão e todo o pinhal interior merecem ser inteiros nas suas potencialidades e oportunidades. E é disso que temos de cuidar, cuidando mais uns dos outros.
0: Inês Cardoso, ao assinar a opinião à terça-feira na manhã TSF, são 9h22. Atenção no Golfo Pérsico. Está esta manhã em destaque nas capas da imprensa internacional, já lidas por João Francisco Guerreiro.
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2: Hormuz, a portagem de Donald Trump é a manchete do Corriere della Sera. O jornal destaca que o presidente dos Estados Unidos anunciou um novo bloqueio do Estreito de Hormuz e quer cobrar às embarcações uma portagem de 20% pelo serviço de vigilância. O jornal 5 Dias aborda o mesmo tema. Trump quer cobrar uma portagem por Hormuz. O jornal económico espanhol salienta que a tensão crescente no Golfo já está a fazer subir com força o preço do petróleo. Responsáveis de topo alertam que a eletrificação da Europa estagnou, escreve o jornal dinamarquês Borsen. Lê-se que os preços da energia deverão permanecer elevados e que a Europa poderá enfrentar falta de combustível para a aviação e de gasóleo. O comissário europeu da energia, Daniel Jensen, e o diretor da Agência Internacional de Energia, Fatih Birol, defendem que a União Europeia deve acelerar a eletrificação e reduzir a dependência das importações de petróleo e de gás. Uma vaga de calor brutal em junho poderá ter provocado até 14 mil mortes na Europa, de acordo com os cálculos apresentados pelo Político. Os dados preliminares abrangem 6 dos países mais atingidos. Os investigadores atribuem cerca de 4.800 mortes ao aumento das temperaturas causado pelas alterações climáticas. Sobre as redes sociais, o Político escreve que o novo roteiro europeu é mais duro do que parece. Os peritos apoiam uma idade mínima de 13 anos para perfis autónomos, mas propõem uma aplicação gradual. As plataformas terão de provar que os serviços são seguros para menores. As restrições deverão abranger funcionalidades viciantes, como jogos, aplicações e inteligência artificial. O Tagesspiegel apresenta a medida como uma proibição das redes sociais para crianças cada vez mais próxima. A capa salienta que os menores de 13 anos não deverão ter acesso independente às plataformas e que as crianças mais pequenas não deverão passar tempo diante de ecrãs. Bruxelas pressiona regras comuns, embora os governos possam ir mais longe. A tempestade contra Rajoy em Espanha e França por causa de um artigo considerado racista é o título do El País. Os governos dos dois países criticam a afirmação do antigo chefe do governo espanhol de que a seleção francesa joga a grande nível, mas sem franceses. Rajoy não retirou a frase, mas o Partido Popular apresenta como uma reflexão sarcástica e sem má intenção. No futebol propriamente dito, Espanha procura a final diante de uma França temível, é o destaque do La Vanguardia. Espanha enfrenta esta noite a segunda meia-final da história da seleção espanhola no Mundial e confia no talento de Lamine Yamal. Do outro lado estará uma das favoritas ao título, com figuras como Mbappé e Dembélé, destaca esta manhã o jornal La Vanguardia.
0: Isto num dia em que é feriado em França, dia da Bastilha.

0: canção popularizada por Joe Dassin, aqui com Zaz. O verdadeiro nome desta francesa é Isabelle Geffroy. Vamos para a síntese das 9h30, depois voltamos aos jornais na revista de imprensa comentada.
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0: São 9:30 da manhã, bom dia, 8:30 nos Açores. As temperaturas nesta altura são de 20 graus no Porto, 21 em Lisboa, 24 graus em Faro, 23 no Funchal e 20 graus em Ponta Delgada. Começamos esta síntese às 9:30, Leonor Ferreira, com a notícia do ataque de um grupo israelita na Cisjordânia.
1: Cerca de 100 israelitas de Jerusalém cruzaram a fronteira e invadiram uma aldeia da Cisjordânia. O grupo intimidou os habitantes, vandalizou propriedades, quer casas, quer carros. De acordo com as autoridades, 5 pessoas foram detidas. O Parlamento iraniano ficou a conhecer hoje o projeto de lei de Teherão para controlar e taxar a navegação no Estreito de Hormuz. Teherão não abdica de impor uma portagem aos navios que passam aquela rota marítima. O texto tem como título Ação Estratégica para a Segurança e Desenvolvimento Sustentável do Estreito de Hormuz e do Golfo Pérsico. Esta taxa tem sido um dos motivos de conflito entre o Irão e os Estados Unidos, com Washington a querer receber um pagamento equivalente a 20% do valor da carga em troca da proteção do Estreito, uma medida contrária ao direito internacional. A Iniciativa Liberal vai pedir o adiamento do debate sobre o Estado da Nação. Este debate está marcado para quinta-feira, mas o partido quer adiá-lo uma semana para que antes possam ser dados esclarecimentos sobre o processo dos exames nacionais. Os liberais apresentaram um requerimento na Assembleia da República pedindo que o adiamento seja inscrito na ordem de trabalhos da Conferência de Líderes Parlamentares que se vai realizar amanhã. A França celebra esta manhã o 14 de julho, a festa nacional, assinalada como sempre com um desfile militar nos Campos Elíseos em Paris e o tradicional sobrevoo da Patrulha de França neste feriado nacional para comemorar a Revolução. Há também um outro momento alto, a seleção francesa entra em campo para enfrentar a Espanha no Mundial de Futebol, um jogo marcado para as 8 da noite, hora de Lisboa, e que pode ser acompanhado na TSF.
0: Essa emissão especial começa logo a seguir às notícias das 7:30 da tarde. E já a seguir às 10, vamos ter

0: Fórum TSF, hoje olhamos o preço dos combustíveis e a inflação acima dos 3% e queremos ouvir a sua opinião. 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E o governo devia cortar mais nos impostos para atenuar a subida do preço dos combustíveis? 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
0: Antes de voltarmos aos jornais, passamos os olhos pelo trânsito, agora com mais um acidente no Porto, é na VCI, depois do Nó de Francos, isto no sentido Freixo Rábida, há demora a partir de Bonjoia. Há um para-via de cintura interna, tem fila desde a zona das Devesas até à saída para a Avenida da Boa Vista. Na A3, em direção ao Porto, há fila na saída para a Circunvalação. Há 28, ainda difícil desde a ponte sobre o Rio Lessa até à Rotunda AEP. Também há demora na Via Norte, em direção ao Porto, fila na zona da Maia e depois, após o viaduto da A4, até ao acesso à VCI. Quanto à região de Lisboa, informação também de um acidente na Cril, na zona de Camarate, em direção a Sacavém. Há paragens desde a subida para o túnel do Grilo. O IC19 tem fila, mas só na parte final, entre Alfragide e Pinamanique. Ainda há demora nos dois sentidos da segunda circular até ao Campo Grande. No eixo norte-sul, sentido Camarate-Campolide, há fila entre Telheiras e as Laranjeiras e entre Campolide e a saída para Alcântara. Há 5 ainda com demora entre o Estádio Nacional e Linda a Velha e entre Monsanto e as Amoreiras, e para a ponte 25 de Abril, a fila na A2 está a parar na zona do Feijó.
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0: Vamos ter daqui a pouco a edição largada do TSF Pais e Filhos. Agora estamos a 25 minutos das 10. Está na altura de olharmos a imprensa desta manhã, como sempre com um convidado que se chama Leonor Ferreira Gonçalo. Boa vida.
4: É o presidente da Associação Public Affairs de Portugal, a primeira representativa da atividade do lobbying. Seja muito bem-vindo, Gonçalo. Boa vida.
5: Olá, muito bom dia. Muito obrigado.
4: Gonçalo, começamos como sempre por olhar pelos jornais. Escolheu duas notícias. Começamos por aquela que está no DN com o título Ruído, derrota da reforma laboral e táticas. Estreantes na Assembleia da República fazem balanço da sessão legislativa. Porquê é que escolheu esta notícia?
5: Bem, em primeiro lugar, muito obrigado pelo convite. Escolhi a notícia essencialmente por ser uma notícia que fala do papel dos jovens e dos estreantes da Assembleia da República. Muitas vezes olhamos para a Assembleia da República com este olhar de que todos eles são deputados experientes, com largos anos na Assembleia, mas na verdade alguns deles acabam de chegar, são aquilo que chamamos o decisor político, são eles que vão tomar algumas das decisões que vão impactar o dia-a-dia dos portugueses, o dia-a-dia de todos nós, e de facto a notícia está com um bocadinho o papel que o Parlamento tem, mas também a surpresa com que alguns destes deputados jovens chegam à Assembleia da República, percebem que existem negociações no dia-a-dia, existem vitórias, existem derrotas, muitas vezes os seus grupos parlamentares conseguem vitórias com algumas negociações, outras vezes nem tanto, e acho muito interessante que possamos perceber que, na verdade, os decisores políticos são eles advogados, professores, cientistas, alguns já com carreira política, porque alguns são ex-autarcas, por exemplo, mas é muito interessante perceber que são um cidadão comum que chega a uma Câmara como a Assembleia da República e, a partir dali, tem que passar a tomar decisões. É aquele que chamamos o decisor político e, enfim, convém que tenham acesso a alguma informação, que tenham acesso a tudo aquilo que depois os vai ajudar a tomar decisões. Daí que acho que esta notícia, recomendo a leitura da notícia, é uma notícia relevante para percebermos quem são aqueles que estão na Assembleia, que nos representam.
4: A segunda notícia, que não é notícia, é um editorial que está no Público e tem a ver, sobretudo, com não tem a ver com o Estado da Nação, obviamente, mas fala do Governo e tem o título Os Elos Mais Fracos. Porquê é que escolheu esta notícia?
5: Isso mesmo. E acho que deixou-me uma boa deixa, passo a redundância, para poder referir isso mesmo. Se a outra refere à Assembleia da República, esta refere um bocadinho o Governo. O editorial de Helena Pereira refere aqui dois ministros, o do ministro Fernando Alexandre, o ministro da Educação, e o ministro da Administração Interna, Luís Neves, que têm, de facto, aqui alguma crise em mãos, cada um deles à sua maneira. O primeiro-ministro vai, de facto, à Assembleia da República com todos os seus ministros esta semana, ao fazer o debate do Estado da Nação, e é muito interessante percebermos que estamos com duas situações de crise que vão seguramente marcar o debate do Estado da Nação, mas é importante percebermos que este debate vai reunir na mesma Câmara o Poder Legislativo e o Poder Executivo. Portanto, o papel da Assembleia da República é muito também de fiscalização do Governo. Vamos ter estes dois órgãos muito relevantes. É um debate traz não só o debate político partidário, muitas vezes aquela trica política entre grupos parlamentares, entre partidos, mas traz também uma visão retrospectiva do país. E é aqui que vamos perceber um bocadinho o que são as linhas orientadoras do Governo, mas também dos outros partidos, com as perguntas e com os ataques que fazem ao Governo. Eu diria que é um debate, é uma pena, enfim, é um debate a meio da tarde, um dia de trabalho.
4: Bom, pode não ser, a Iniciativa Liberal, peço desculpa por interromper, a Iniciativa Liberal pediu para ser adiado, vamos ver, não é?
5: Pediu um adiamento, é verdade. Porque eu diria, até, se me permitem aqui uma gíria futebolística, isto deveria haver acesso aqui a um resumo alargado do debate, porque muitas vezes acabamos depois por ficar só com aquele soundbite que, enfim, com todo o respeito por alguns soundbites, às vezes é o soundbite menos relevante do debate, mas são esses que depois às vezes fazem uma manchete. E os portugueses deveríamos ter acesso a, obviamente temos acesso, mas enfim, nem sempre todos conseguimos assistir, eu por profissão acabo por assistir, mas é um debate que tem muito do que é a linha orientadora dos vários partidos. E de facto é um debate relevante e ao qual é que convém dar de facto alguma atenção.
4: Era meter o debate na inteligência artificial para o resumir.
5: Isso mesmo.
4: Gonçalo, o Gonçalo é o presidente da Associação Public Affairs de Portugal, é a primeira representativa do lobbying. Esta atividade tem no dia 27 de julho uma data muito importante, porque entra em vigor a lei do lobby. O que é que vai mudar com esta lei?
5: Sim, a lei do lobby, ou enfim, a lei de representação legítima de interesses, ou a lei 5A, que é o número da lei, que, enfim, que também tem dado um bocadinho de nome. É uma lei que entra em vigor, como disse, a 27 de julho deste mês. É de facto uma lei que vem legitimar uma atividade de representação de interesses que hoje acontece. Eu não escolhi as duas notícias por acaso, escolhi-as também para dar aqui um pouco de destaque a estes dois órgãos, à Assembleia da República e ao Governo. Todos estes decisores políticos tomam decisões com base em informação que a sociedade civil lhes vai fazendo chegar. Ou seja, a lei do lobby não vai criar influência, vai criar regras para uma influência, para um acesso que já hoje existe. Vai a garantir regras, rastreabilidade, igualdade de acesso, ou seja, é muito importante que todos tenhamos consciência que, enquanto sociedade civil, temos acesso aos decisores políticos, sejam uns, sejam outros. Esse acesso que já hoje temos deve ser regulamentado e é isto que esta lei vem fazer. Obviamente que o que vai mudar, neste momento temos dois grandes momentos que a lei cria. Cria um registro de todas as entidades que querem exercer a representação de interesses junto ao Tesouro Político, e estas entidades podem ser públicas, perdão, podem ser individuais ou podem ser coletivas, ou seja, podem ser empresas, mas também podem ser cidadãos, e portanto todos aqueles que queiramos interagir com o decisor político, seja o autarca, seja o deputado, seja o ministro, devemos estar nesta base de dados, registados, quem somos e que interesse é que representamos.
4: E que estamos a defender, não é? Que é para ser claro, se eu, quando me aproximo do decisor político, ele saber e eu saber o que é que estou a fazer, que estou a tentar, enfim, influenciar.
5: Quem é que eu sou? Isso mesmo. Quem é que eu sou e que setor é que represento? Isso mesmo. Agora, uma pequena nota. Eu, por exemplo, eu sou o que se diria um lobista profissional, ou seja, é a minha profissão, portanto eu faço representação de interesses de terceiros. Portanto, eu acompanho uma empresa, as empresas que são minhas clientes. Mas as empresas em si podem elas mesmas representar os seus interesses, portanto, os interesses próprios. Portanto, qualquer destes interesses, por assim dizer, se o vizinho do segundo esquerdo quiser alterar a lei do condomínio porque quer que o ruído se deixe de fazer às 11 da noite, ele também representa um interesse e é apenas um cidadão. Portanto, qualquer um de nós passa a poder, de forma muito clara, registar-se nesta base de dados e, portanto, fazer a sua representação de interesses.
4: Mas considera, Gonçalo, peço desculpa, deixe-me só fazer uma pergunta, mas considera que a existência dessa listagem, dessas regras, no fundo vai trazer um pouco mais transparência e ética à atividade de lobbying, que existe, regulamentada ou não, ela vai existindo?
5: Isso mesmo, ou seja, a representação de interesses já hoje existe, ou seja, é uma atividade perfeitamente legítima, qualquer empresa o faz. Aqui o que vamos garantir é rastreabilidade, que é fundamental, e vamos garantir ética e transparência. Ou seja, a decisão continua a ser sempre do decisor político no fim do dia. Vai a ter acesso a mais informação, a mais perspectivas e a maior qualidade dessa informação. E vamos todos saber que essa informação, essa influência, essas perspectivas foram entregues ao decisor político. Ou seja, eu acho que vamos ter uma capacidade de todos perceber melhor quem é que faz chegar os seus contributos ao decisor político e se o decisor político levou ou não em conta aqueles contributos. Essa decisão fica sempre na mão do decisor político. Eu deixo-me acrescentar uma nota. Eu digo muitas vezes que nós temos que ser, se me permitem aqui o inglês, enfim, o estrangeirismo, devemos ser environment makers em vez de environment takers.
4: Ou seja, é melhor traduzir.
5: Isso mesmo. Nós devemos ser criadores do ambiente onde nos inserimos e não apenas impactados pelo ambiente que alguém cria à nossa volta. Ou seja, o cidadão, por exemplo, é chamado 4 em 4 anos a exercer o seu poder de influência votando. Pois não se pode demitir entre períodos de 4 anos. Durante esse período tem que continuar ativo a fazer chegar as suas petições, os seus contributos para uma determinada lei, a participar em diversas ações, e isso tanto enquanto cidadão como enquanto empresa. Assim vou estar a criar o meu ambiente, o ambiente onde estou inserido.
4: Nós estamos praticamente a terminar a nossa conversa e tenho que lhe fazer esta pergunta. Independentemente da criação dessas regras na atividade de lobbying, isso não quer dizer para as pessoas acharem que a partir de agora vai ser tudo fantástico e fenomenal. Provavelmente o amigo do amigo do amigo vai continuar a existir, ou não?
5: Sim, vamos ver uma coisa. Todos aqueles que querem continuar a exercer tudo aquilo que hoje catalogamos como crime, isso continuará sempre a existir. Ou seja, quem quiser continuar a andar na sombra, a fazer o contacto informal, a fazer tráfico de influências ou o que seja, vai sempre continuar a fazê-lo, porque esta lei é para quem quer cumprir. Ou seja, quem quiser exercer influência de forma correta, tem que o fazer consoante o conjunto de regras. Cabe também aqui muito ao decisor político viver segundo esta lei, e digo isto porquê? Porque há muito trabalho também para ser feito do lado público. Ou seja, uma entidade pública vai deixar de poder receber qualquer empresa se esta não estiver registada no dito registro que lhe falei há pouco. Ou seja, cabe muito à autarquia dizer, olha, primeiro o senhor vai se registar e depois eu já o recebo. E, portanto, é um trabalho que acho que vai levar algum tempo. Acho que vamos todos aprender com os próximos meses, com os próximos anos. E acho que temos aqui um papel muito importante e acho que temos aqui uma boa base, esta lei do lobby, uma boa base para crescermos todos e que temos uma democracia mais transparente.
4: Gonçalo Bomvida, muito obrigado por ter aceitado o convite da TSF e estar nesta manhã da rádio. até
5: eu é que agradeço.
4: Muito obrigada.
5: Já estaremos a partir do dia 27 para voltar a falar, se for caso disso.
4: Muito obrigada. Bom dia.
5: Obrigado.

0: A revista de imprensa comentada sempre a esta hora na manhã TSF, a seguir às 10. 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Terça-feira é dia de edição largada do TSF Pais e Filhos. Dar mesada aos miúdos, sim ou não? É por aí que vamos hoje com Maria Ramos Santos e Paulo Jorge Guerreiro.
1: Ensinar as crianças a gerir o dinheiro é dar-lhes uma ferramenta para a vida. É preciso é saber por onde começar. Connosco temos Hugo Julião, diretor de marketing estratégico do grupo AGAs Portugal, que nos deixa algumas pistas e a certeza de que a literacia financeira deve começar cedo.
2: Eu diria que não há uma idade certa, não é? Mas a mensagem é quanto mais cedo, melhor. O que me parece é, e eu como pai, acho que é importante nós termos esta capacidade de dar aos nossos filhos este poder de decisão, não é? E quanto mais cedo nós habituarmos os filhos a falar e a terem noção daquilo que é o dinheiro e a importância da poupança, acaba por ser uma boa experiência. No meu caso concreto, nós começámos a dar mesada aos meus filhos. Eu comecei a dar mesada aos meus filhos, eu tenho 3 filhos, e começámos a dar mesada ali nos 9 anos, nos 10 anos, pequenas quantias, naturalmente. Optámos por uma realidade mensal, também acima de tudo para os ajudar e começarem a falar e a perceber as opções, e para eles de facto rapidamente terem que tomar opções e fazerem opções. Portanto, eu diria que não há uma idade certa, mas eu diria a mensagem é quanto mais cedo melhor.
1: Quanto mais cedo melhor, e não existe uma idade certa. Mas como é que pode depois então começar a ser introduzido na prática? Como é que os pais introduzem esse tema? Como é que dizem assim, a partir de agora vais começar a receber? Ou então quando também são abordados ao contrário? Escola, os miúdos receberem e serem depois abordados em casa os pais...
2: Acredito que haja também um pouco essa pressão social, não é? Que é dos amigos, que acabam também por ter. E eu posso falar um pouco da experiência e também da minha visão. Nós costumamos falar sobre isto em casa, e acho que essa é a primeira mensagem. Costumamos falar isto com eles e abordá-los no sentido de perceberem quase que como se houvessem 3 porquinhos ou 3 potes, não é? O de poupar, o de gastar. E um que também nós tentamos trazer, que é a parte da generosidade, que é aquilo que nós podemos ajudar os outros. E de facto, ao termos estes 3 potes, acaba por ser uma boa forma de introduzir aquilo que é as opções que cada um toma, não é? Naturalmente que a sensação que eu tenho é que acabam ao início por gastar muito rapidamente a mesada e, portanto, facilmente na semana seguinte estão a pedir, e à qual nós dizemos que não, também porque acho que faz parte da educação e desta lógica de compreender o valor do dinheiro e o valor da poupança. Mas nada melhor do que transformar este processo natural, um processo que de facto é discutido e é falado em família, e em que as crianças percebem o valor da poupança, nem que seja com um objetivo. Algo que nós costumamos trazer para cima da mesa também é ter um objetivo, ou seja, quer poupar para comprar um livro, quer comprar para comprar uma peça de roupa. Tenho duas miúdas, portanto, rapidamente estão a falar de roupa, ou o meu filho que rapidamente está a falar de um jogo para a consola. Portanto, rapidamente estes temas surgem. E a importância da poupança também é nessa perspectiva, de ter um objetivo específico. Acredito que isso ajuda bastante na introdução do tema e também na abordagem, na consciencialização das crianças para aquilo que é a importância da poupança, que é um tema crónico em Portugal. Sabemos que em Portugal há uma elevada falta de literacia, né? E até temos alguns dados do Banco de Portugal em que demonstram que de facto há uma baixa literacia financeira por parte da população, e que varia muito em função da escolaridade dos pais, e isso é um ponto importante e é onde provavelmente O país como um todo também tem uma missão a fazer sobre isto, que é como é que as escolas podem trazer esta realidade para o currículo das escolas e para a formação das crianças. E portanto eu diria que é um efeito combinado entre aquilo que é o papel dos pais e também o papel da sociedade, que acabam por trazer, e que estou em crer que trará muitos benefícios para eles, mas também para o país, na minha opinião.
1: Falou da questão da regra dos três potes, poupar, gastar, e falou aqui de um aspecto muito importante, que é a questão de ter a tendência para gastar tudo e depois os pais dizerem que não vão dar mais. Isso é uma forma muito simples e acaba por ser, se calhar, a forma mais natural dos pais ensinarem aqui o valor do gastar.
2: Claro, gastar é demasiado rápido, depois acaba rápido, não é? E é de facto falar. E este não é muito importante, na minha opinião, na nossa opinião, que é. Acabamos por estar a falar de uma educação, a ganhar a consciencialização das opções que têm que tomar. E acho que, acima de tudo, aquilo que procuro fazer com os meus filhos é muito alicerçado naquilo que é a transparência e de falar sobre isto com naturalidade, não é? E há um ponto também que é importante, que é importante falar, mas também é importante eles verem aquilo que são as nossas opções, não é? Ou seja, eles rapidamente replicam aquilo que é o que os pais fazem mais rapidamente do que aquilo que os pais dizem, não é? E eu acho que este ponto é um ponto importante, na medida em que é importante trazer para a equação também práticas que nós fazemos, nomeadamente opções que fazemos num determinado mês em detrimento de algo para fazer uma compra concreta, mas que traz na verdade esta lógica das opções. E portanto, além de falar, além dos três potes, é também esta lógica de eles rapidamente memorizam aquilo que nós fazemos, mais fácil do que aquilo que nós falamos. E portanto é importante também nós próprios darmos esses exemplos e falarmos sobre isso de forma natural.
1: Outra questão também aqui que divide muitas famílias é a questão da recompensa, não é? É muito comum ouvirmos, por exemplo, vai arrumar o teu quarto e se arrumares eu dou-te alguma coisa, dou-te algo em troca. Muitas vezes é dinheiro. Qual é a sua perspectiva, os prós e contras sobre isto?
2: Bom, remunerar em função de uma tarefa não deve ser em si o princípio, mas pode ser de facto uma recompensa, não é? Acho que aqui o ponto é a percepção do esforço para obter o rendimento, e é isto que nós procuramos fazer, e eu procuro fazer com os meus filhos, que é de facto eles têm a sua mesada e com algumas tarefas eles podem ter aqui um extra, mas nesta lógica, para reforçar esta lógica da noção de esforço e da noção de que aquele dinheiro, aquele valor vem fruto do trabalho, não é? E acaba por trazer de ser importante, como eu disse, no tema das notas, por exemplo, das notas das escolas, de facto se funcionar como um prémio para uma melhor classificação numa disciplina de matemática, numa disciplina de português, ou as notas de forma global, acaba por ser um incentivo, mas que ao mesmo tempo funciona como uma forma de entendimento de que para ter determinado extra acaba por ser em função de um esforço e de algo que está associado, e portanto esta relógica do trabalho e do esforço para ter um extra. Portanto, acho que é positivo fazermos isso, mas não chamaria a isto um trabalho extra remunerado. É mais numa lógica da criança perceber a relação entre esforço e rendimento. Portanto, é mais nesta perspectiva que me parece que é algo que nós utilizamos, por acaso.
0: Falámos esta manhã de literacia financeira infantil na edição largada do TSF Pais e Filhos com Maria Ramos Santos e Paulo Jorge Guerreiro. Vamos à edição das 10 já a seguir, depois temos Fórum TSF.

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3: Bom dia, são 9h58, menos uma hora nos Açores. 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
4: Faltam 2 anos para o início dos Jogos Olímpicos de Los Angeles. Hoje é apresentada a missão portuguesa, ou seja, a comitiva de atletas que neste momento já está a fazer a preparação olímpica. Nos primeiros 6 meses deste ano, a DECO Proteste recebeu 87 reclamações relacionadas com plataformas de jogo online, em particular plataformas que envolvem apostas. Terminaram as festas de San Fermín, em Navarra. 8 largadas de touros nos últimos 8 dias, 57 feridos é o balanço deste ano.
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0: 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Já lá vamos, antes a edição às 10 com Nuno Domingues.
1: Faltam 2 anos para começarem os Jogos Olímpicos de Los Angeles. A cerimónia de abertura está marcada para dia 14 de julho de 2028. Hoje, ao fim da manhã em Lisboa, é dado o pontapé de saída com a apresentação dos atletas que integram nesta altura o programa, os programas de preparação, tanto olímpica como paralímpica. Bom dia, Diana Gomes, é secretária-geral do Comitê Olímpico de Portugal e junta-se a nós ao telefone nesta altura. Diana nadou com as cores portuguesas em Atenas e Pequim, foi adida da missão portuguesa em Paris há 4 anos e é com base nestas experiências que lhe pergunto se neste momento há mais otimismo ou nervosismo no arranque desta missão.
2: Olá, muito bom dia, muito obrigada. Eu acho que um misto dos dois, portanto, acho que neste momento, há 2 anos dos Jogos Olímpicos, estarmos a reconhecer todos os atletas olímpicos, temos centenas de atletas olímpicos a entrar aqui no pavilhão Carlos Lopes para receber o seu digníssimo reconhecimento do Comitê Olímpico de Portugal e neste momento em que vamos também lançar pela primeira vez a união da equipa Portugal do Comitê Olímpico e do Comitê Paralímpico, portanto acho que este dia vai ser extremamente simbólico para aquilo que vai acontecer em LA 28.
1: As missões de Portugal nos Jogos Olímpicos às vezes tinham muito a ver também com a distância que se realizavam estes Jogos Olímpicos. Neste momento é possível ter uma ideia da dimensão da missão portuguesa daqui a 2 anos?
2: Em número ainda não lhe consigo dizer, mas pelos resultados incríveis que temos tido nestes últimos 2 anos, eu acredito que teremos uma comitiva bastante, bastante boa e com muita qualidade.
1: Tem sido boa a relação do Comitê Olímpico com o Estado no que aos financiamentos diz respeito?
2: Sim, tem sido, isso tem sido notório, portanto tem sido um trabalho conjunto de realmente realçar as necessidades, as principais necessidades do que é a nossa equipa e dos nossos atletas para alcançar os tão desejados resultados nos Jogos Olímpicos.
1: Quando é que a missão portuguesa vai começar a fazer o trabalho de campo, de estudar os locais e a preparação da deslocação?
2: Isso está nesta precisa semana a acontecer. Temos a nossa coordenadora, a nossa gestora de missões em LA, nos Open Days, exatamente com o comitê organizador dos Jogos Olímpicos, para preparar exatamente todas essas situações.
1: Muito bem, Diana Gomes, obrigado por ter estado nesta manhã na TSF. Daqui a pouco a cerimónia com o reconhecimento dos atletas olímpicos portugueses, também com a apresentação da equipa Portugal para os Jogos Olímpicos e Paralímpicos que começam no dia 14 de julho de 2028, daqui a exatamente 2 anos. Há mais de um mês que os preços do petróleo não estavam tão altos, são 86 dólares por barril esta manhã, no caso dos negócios com barril de petróleo Brent do Mar do Norte, e tudo isto por causa do nervosismo no Golfo Pérsico e no Estreito de Hormuz, com ataques dos Estados Unidos contra alvos iranianos e ataques iranianos contra alvos americanos em vários países, como o Bahrein e o Kuwait, e também com navios, ataques contra navios no Estreito de Hormuz. Hoje mesmo, a Autoridade de Fiscalização do Golfo Pérsico e do Estreito de Hormuz e do Mar Arábico, uma entidade sediada no Reino Unido, noticiava ataques contra 2 navios-tanque. Num dos casos trata-se de um navio que escapou ileso depois de ser atacado na sala das máquinas. Num outro caso há pelo menos um morto, um marinheiro indiano numa embarcação dos Emirados Árabes Unidos. Esta manhã também O Parlamento iraniano reconheceu que está a discutir um documento chamado Estratégia Sustentável do Irão para o Estreito de Hormuz e Golfo Pérsico, que vai definir os parâmetros com que o Irão quer controlar a navegação no Golfo Pérsico, eventualmente com a tal imposição das polémicas portagens. Já os Estados Unidos retomaram o bloqueio naval contra navios que partem de portos iranianos. Até que o protesto recebeu 87 reclamações relacionadas com plataformas de jogo online, em particular aquelas que envolvem apostas, o que equivale a uma média de 14 queixas e meia por mês no primeiro semestre deste ano. A porta-voz da Organização de Defesa do Consumidor, Magda Canas, adiantou há pouco à TSF os principais motivos de queixa.
3: Que se esta tendência continuar, poderemos ter um aumento de cerca de 112% nas reclamações até ao final de 2026. Os dados recolhidos pela DEC Proteste indicam que, ou seja, 55% das reclamações estão relacionadas com dificuldades ou impedimentos no levantamento de prémios. Estamos a falar de consumidores que ganharam, mas que depois tiveram dificuldade em aceder, por exemplo, ao seu dinheiro. E, sobretudo, há um motivo de queixa que nos preocupa sobremaneira, que é falhas no cumprimento das regras do jogo responsável. Ou seja, nós temos aqui um mecanismo de autoproteção que se designa por autoexclusão. No entanto, sabemos que há plataformas que continuam a contactar os jogadores, seja por mensagens de WhatsApp, redes sociais, o que seja, de maneira a instigá-los a voltar ao jogo.
1: Os dados da DEC apontam para 72% de reclamações que dizem respeito a problemas no uso de plataformas licenciadas. Em Portugal existem 30, mas as páginas de jogos ilegais continuam a preocupar a organização.
3: A DEC Proteste defende maior fiscalização neste setor, tanto para plataformas licenciadas como para plataformas não licenciadas, maior transparência por parte dos operadores e respostas mais eficazes às reclamações, porque, de facto, o crescimento deste setor, que está em pleno crescimento, não se pode negar, não deve pôr em causa a segurança e a confiança dos consumidores, sobretudo porque envolve muito dinheiro e não envolve apenas, normalmente, o consumidor, envolve também o seu círculo.
1: Para quem quer continuar a jogar em segurança, Magda Canas deixa sugestões.
3: Nós alertamos sucessivamente para que características do site, da plataforma, a que se deve ter atenção. Nomeadamente, a existência de contactos dessa organização, dessa entidade, onde se possa recorrer a mecanismos de reclamação, a própria designação do site, tem as chaves de segurança todas necessárias para poder funcionar. Todos estes fatores devem ser, enfim, devem chamar a atenção.
1: A DEC propõe ainda que o consumidor procure pela opção de autoexclusão na análise à fiabilidade de uma página de jogos de apostas online. O Partido Socialista pede uma intervenção da comunidade dos países de língua portuguesa com máxima urgência sobre a crise na Guiné-Bissau. Numa nota enviada à TSF, o Partido Socialista manifesta profunda preocupação com a notícia da detenção de Domingos Simões Pereira, o presidente da Assembleia Nacional Popular da Guiné-Bissau. O PS pede que sejam respeitados todos os direitos, a dignidade e a integridade física de Domingos Simões Pereira, em conformidade com a Constituição da Guiné-Bissau e com as obrigações internacionais assumidas pelo Estado guineense. O PS apela ainda à Cplp que monitorize de perto a situação e exerça pressão diplomática para assegurar a normalidade democrática na Guiné-Bissau. O Presidente da Assembleia da República deu seguimento a uma queixa apresentada pela Iniciativa Liberal contra o Presidente do Chega, André Ventura, que terá entrado e filmado sem autorização nos espaços reservados da bancada dos liberais no Parlamento. No seu despacho, que é citado esta manhã pela agência Lusa, José Pedro Aguiar Branco remete para a Comissão Parlamentar de Transparência e Estatuto dos Deputados as queixas que foram apresentadas pela Iniciativa Liberal contra André Ventura. Solicita ainda que o assunto seja incluído na ordem de trabalhos da reunião da Conferência de Líderes marcada para amanhã, quarta-feira. O Presidente do Parlamento diz que, à luz da factualidade relatada e do enquadramento jurídico aplicável, a denúncia apresentada pela Iniciativa Liberal suscita, de forma fundada, dúvidas quanto à compatibilidade da conduta imputada ao deputado André Ventura com os deveres parlamentares de respeito pela dignidade da Assembleia da República. A Quercus recomenda 10 medidas para reduzir as perdas de água na rede de abastecimento. A Associação Ambientalista lembra que a água perdida na rede poderia abastecer um terço da população em Portugal. A Presidenta Quercus, Alexandra Azevedo, destaca por isso algumas medidas.
4: A construção de reservatórios municipais para abastecer pelo menos, garantir pelo menos 24 horas de abastecimento. Também tornar obrigatória a monitorização online das redes públicas de abastecimento de água, ou seja, é necessário também ver aqui mais transparência e informação pública. A questão também dos espaços verdes ganha aqui também uma importância maior por causa das ondas de calor e, ao fim e ao cabo, temos estado nos últimos anos também a inverter aquilo que deveria ser a tendência de mais vegetação. Reforçar também aqui o papel da ERSAR na fiscalização. Basicamente é isto.
1: É por isso que Alexandre Azevedo diz que a gestão da água está ainda longe do desejável, exige medidas estruturais, um problema que exige uma resposta urgente e persistente, é o que diz Quercus. Terminaram as festas de San Fermín em Navarra, são as mais famosas largadas de touros do mundo e muito por causa da prosa de Ernest Hemingway. Regra geral, o balanço faz-se em número de mortos e feridos. Desta vez, as 8 largadas matinais provocaram 57 feridos, com maior ou menor gravidade. São só esta manhã, na 8ª e última largada, 10 pessoas ficaram feridas. Abelardo de la Espriella, o presidente eleito da Colômbia, e Gustavo Petro, o presidente cessante, estão envolvidos em vários braços de ferro e um deles é sobre o local da posse do novo presidente. Abelardo de la Espriella, o tigre populista eleito no mês passado, quer jurar cumprir a Constituição numa instalação militar no sul da Colômbia, como defendeu, como homenagem aos militares, a quem chama de heróis da pátria e de quem espera que garantam mais segurança para a Colômbia na aplicação das políticas que defendeu na campanha, as políticas de punho de ferro. Gustavo Petro, o presidente cessante, lembra que a tal da Constituição da Colômbia é muito clara em determinar que a posse do presidente tem de acontecer perante o Congresso. Perante o Congresso não significa no edifício do Congresso, mas a instalação militar sugerida por de la Espriella pode ser um problema, já que não tem capacidade para acolher todos os deputados do Congresso da Colômbia. A posse está marcada para o dia 7 de agosto.
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0: Vamos ter o Fórum TSF já a seguir com a Manuela Cássio. Hoje olhamos o preço dos combustíveis e a inflação acima dos 3% e queremos ouvir a sua opinião. É aceitável que o gasóleo esteja há 6 semanas mais caro do que o preço de referência do regulador? É necessário reforçar a fiscalização e tomar medidas concretas para defender os consumidores? E o governo devia cortar mais nos impostos para atenuar a subida do preço dos combustíveis? São os ângulos para o debate no Fórum desta manhã. Queremos ouvir a sua opinião, dê-nos o seu testemunho através do 808-202-173, 808-202-173. Pode também participar no debate online na página da TSF no Facebook. Vamos saber do trânsito, ainda com demora no IC19 na parte final, entre o Estado-Maior da Força Aérea e Pina-Manique. A segunda circular tem fila no sentido Pina-Manique-Sacavém, entre o viaduto Oeste Norte-Sul e as Calvanas, e no sentido contrário, na zona da Encarnação. Também há demora para a ponte 25 de Abril, mas já está mais reduzida a fila. Há paragens entre a descida para a Baixa da Almada e a Praça da Portagem. Trânsito lento também no viaduto Duarte Pacheco em direção às Amoreiras, a afetar o final da A5. No Porto, o trânsito ainda com demora na VCI, sentido a Rábida Freixo, entre o Campo Alegre e a saída para a Avenida da Boa Vista, e no sentido contrário, entre as Antas e o Nó da A3. Na A3, em direção ao Porto, há fila na saída para a Circunvalação e depois no acesso à VCI. A A28, ainda com alguma demora, desde o Nó da A4 até à Rotunda AEP.
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0: 10:16 está a começar o Fórum TSF, moderado por Manuela Cássio, a produção de Leonardo Alexandre.
1: Bom dia. Nesta semana em que os deputados e o Governo vão debater o Estado da Nação, fazemos contas ao custo de vida, onde pesa e muito o preço dos combustíveis, que ainda ontem voltou a aumentar. E este é um impacto que ganha força numa altura em que por cá temos a inflação acima de 3% e a nível mais global temos o Banco Central Europeu pressionado para voltar a subir as taxas de juros. Ontem o Jornal Público contou-nos que o gasóleo está há quase mês e meio acima do preço de referência que é calculado pela entidade reguladora dos serviços energéticos. E este cálculo inclui não apenas as cotações do crudo, mas também as cotações internacionais, os fretes, a logística primária, a incorporação de biocombustível, a margem de retalho e os impostos. E esta manhã o Jornal Público assinala que o crudo desce nos mercados, mas os preços resistem nas bombas. Desde o início da guerra no Irão, o petróleo valorizou 7,6%, mas o gasóleo disparou 16%. No Fórum TSF queremos ouvir a sua opinião. É aceitável que o gasóleo esteja há 6 semanas mais caro do que o preço de referência em Portugal? É, ou melhor, do que o preço de referência do regulador? E em Portugal é necessário reforçarmos a fiscalização e tomar medidas concretas para defender os consumidores? Queremos ouvir a sua opinião. O número de telefone do Fórum é o 808-202-173, 808-202-173. Se preferir, pode contribuir para este debate escrevendo a sua opinião no Facebook. Mas queremos também saber se que avaliação faz o Governo. Tem feito o suficiente para atenuar a subida do preço dos combustíveis que voltaram a subir esta semana?
2: Eu não tenho intervenção na fixação do preço. A parte em que nós, no Governo, interviemos foi para que o aumento que aconteceu, sobretudo nas semanas de maior pressão sobre os mercados dos combustíveis, fosse menor, precisamente porque nós devolvemos a parte de imposto que estaríamos a arrecadar em face do aumento do preço. Tudo o resto é o funcionamento do mercado. O que eu desejo é que o mercado possa estabilizar e que possamos retomar os preços que tínhamos antes desta crise no Médio Oriente, para podermos ter a nossa economia mais pujante e para podermos ter também a vida cotidiana dos cidadãos mais facilitada.
1: Escutadas as palavras ditas ontem pelo Primeiro-Ministro, há uma outra pergunta que, ou outras perguntas que se impõem. O Governo está a fazer o suficiente ou devia cortar mais nos impostos para atenuar a subida, os efeitos da subida do preço dos combustíveis? Queremos ouvir a sua opinião. Número de telefone do Fórum 808-202-173. 808-202-173. Pode também contribuir para este debate escrevendo a sua opinião no Facebook da TSF. E foi o que fez o Vasco Alves. Escreve que o facto de termos o gasóleo há 6 semanas acima do preço de referência do regulador, responde a este propósito, não é aceitável? Se existe um regulador, por que não atua? E quem regula o regulador também não atua? Tiram-nos a pouca competitividade que temos. Por favor, dinamizem a indústria naval, a agricultura, as pescas e tantos outros setores. Daqui sim é que deviam vir os impostos. Por favor, não nos empobreçam mais, escreve o Vasco Alves. Mas agora ao encontro do professor Filipe Grilo, professor da Porto Business School, da Universidade do Porto. Bem-vindo a este debate, professor Filipe Grilo. Temos aqui um problema com as subidas constantes do preço dos combustíveis a ter aqui também um impacto assinalável na inflação?
3: Bom dia, Manuel Cássio. Temos. Os preços dos combustíveis já estão a subir novamente e não nos podemos esquecer que já face aos últimos dados da inflação, a subida dos preços dos produtos energéticos andava ali à volta dos 9%, quando o resto dos produtos, como disseste bem, a inflação estava nos 3%. Portanto, neste momento, é os produtos energéticos que acabam por puxar para cima a inflação. E depois, mais uma vez, a partir do momento em que utilizamos os combustíveis para grande parte da atividade económica, quando só aumenta estes preços, aumentam os custos de todas as empresas e depois, mais tarde ou mais cedo, elas acabam por refletir o consumidor. Portanto, nós não só pagamos o preço dos combustíveis quando nós utilizamos o nosso carro, mas também estamos a pagar o preço dos combustíveis quando as empresas também utilizam os transportes, que depois acabam por tornar os produtos bastante mais caros.
1: Ora, tendo em conta isso que acaba de nos dizer, professor Filipe Crillo, seria importante, em sua opinião, ou seria possível que o Governo tomasse mais medidas do lado fiscal para diminuir operato no ar, pelo menos, esta subida de combustíveis? Isso teria efeitos, ou poderia ter efeitos importantes na economia?
3: Assim, por um lado, obviamente que poderíamos argumentar que o Governo poderia fazer, estaria a dedicar mais despesa para reduzir os preços. É possível, se é desejável. Bruxelas não gosta, já nos tinha alertado até antes do conflito, porque nós já estávamos a subsidiar parte deste desconto do ISP antes do conflito, e Bruxelas já tinha dito que este subsídio acaba por incentivar a utilização de combustíveis fósseis, e portanto nós, enquanto estamos a baixar o preço dos combustíveis, também estamos a criar, a reduzir os incentivos para passar para carros elétricos. E portanto, do ponto de vista de uma estratégia de alteração energética e até de uma alteração de combate às alterações climáticas, Bruxelas não gosta destes subsídios. Portanto, temos aqui dois problemas. Uma escolha difícil a fazer. Por um lado, nós queremos conter os preços e, portanto, dar algum subsídio poderia permitir conter este crescimento dos preços. Por outro lado, temos o problema de Bruxelas e também das contas públicas, porque se nós estamos aqui a dar desconto para os combustíveis, estamos a retirar receita ao Governo, e não nos podemos esquecer. As previsões é que, muito provavelmente, vamos ter um equilíbrio ou um ligeiro déficit. Portanto, também o Governo não tem aqui muita margem para reduzir esta receita.
1: É um deve haver complicado. Professor, na análise política temos ouvido basicamente aqui duas, simplificando um pouco as coisas, duas linhas de argumentação. O Governo diz que não está a ganhar mais porque está a devolver o IVA que iria receber a mais com estas subidas de combustíveis. Temos a oposição, ainda ontem o Partido Socialista, a acusar o Governo de estar a ganhar dinheiro com esta subida dos combustíveis. Esquecendo aqui a parte política, olhando para a parte económica, quem lhe parece que tem razão, professor Filipe Crillo?
3: Não é que é possível terem os dois razão, e esta é a parte da política. É que, por um lado, o Governo tem razão ao dizer que não está a ganhar mais durante este conflito, porque ele fixou o preço referência ao preço antes do conflito, e portanto tudo o que é ganhos superiores de preço o Governo está a devolver em termos de receita fiscal. Aqui o Governo tem toda a razão, só que a oposição também tem razão quando olha para a receita do ISP. Porquê? Porque o preço, quando foi fixado antes do conflito, já era superior ao preço médio que aconteceu no ano passado. E, portanto, quando nós comparamos de um ano para o outro, o que nós vemos é um aumento do ISP. Não, até podemos argumentar que a quantidade consumida de combustível, até vamos imaginar que ela é constante. Obviamente que a atividade económica se cresce, ela também vai puxar mais pelo consumo. Mas mesmo imaginando este cenário, o que pode estar a acontecer é que, porque o Governo, quando fixa a referência do ISP, é acima da média do ano passado, e, portanto, é natural que o próprio ISP seja mais alto. Portanto, dito isto, ambos têm razão, só que me parece que, neste caso, o Governo tem mais razão, porque estamos só a focar na questão do conflito. Isto é, para proteger os cidadãos da subida dos preços provocados por este conflito, o Governo tem devolvido em termos de receita e não tem ganhado por causa deste conflito.
1: Obrigado por ajudar a lançar o debate que hoje aqui fazemos, professor Filipe Crillo, a análise do professor da Porto Business School, da Universidade do Porto. E qual é a sua opinião sobre este tema que, de uma forma ou de outra, nos diz respeito a todos? É aceitável que tenhamos os combustíveis a subir, mesmo quando a cotação do petróleo desce? É aceitável que tenhamos o gás óleo há cerca de mês e meio com preços acima daquele que é o preço de referência do regulador? E importa explicar que este preço de referência é calculado pela entidade reguladora dos serviços energéticos, não inclui apenas as cotações do crudo. Está lá tudo, as cotações internacionais, os fretes, a logística primária, a incorporação de biocombustível, a margem de retalho e os impostos. É aceitável que estejamos a pagar, por vezes, muito mais do que este preço de referência? E tendo isto em conta, é ou não necessário reforçar a fiscalização e tomar medidas concretas para defender os consumidores? E o Governo, tendo em conta a importância do preço dos combustíveis no preço de tudo o resto, O Governo deveria cortar mais nos impostos para atenuar a subida do preço dos combustíveis? Queremos ouvir a sua opinião no telefone do Fórum 808-202-173, 808-202-173. Se preferir, pode contribuir para o debate escrevendo a sua opinião no Facebook da TSF. E que opinião tem o empresário Vítor Marques, nos liga de Alverca? Bom dia.
4: Então, sim, bom dia ao Fórum, bom dia, Manela Cássio. Esse professor que falou antes disse uma das coisas que eu ia dizer, que é o aumento dos combustíveis fósseis para as pessoas se virarem para os veículos elétricos. Mas como se esquecem, a gente que anda numa distribuição de longo curso, não podemos andar com veículos elétricos que depois temos que estar meia hora ou 20 minutos a carregar, que já nos atrasa.

0: uma situação de uma pessoa que é transportada para um hospital grávida e a pessoa vai na ambulância a falar para a outra e diz assim, ah, eu só venho ter a minha filha cá, ou o filho, a Portugal, depois vou para o meu país e durante 5 meses estou a receber apoio do Estado. Portanto, é estas situações que a gente estamos a pagar, estas e muitas outras. Por isso, seja este governo, seja outro governo, a gente nunca vai conseguir pôr o gasóleo ao preço que ele devia estar aí nos 80 cêntimos por litro, se calhar, para andarmos a sustentar isto tudo. E é estas situações em que o povo tem medo que se faça uma mudança radical. Eu admiro muito o presidente da Argentina, que ele até os carros aos políticos cortou. Portou e acabou.
1: Já nos estamos a desviar, já está a levar aqui o debate para uma questão muito diferente do caminho que hoje está aqui traçado, que é o preço dos combustíveis, mas fica claro, Vítor Marques, a sua opinião. Faço a palavra à Luísa Azevedo, que está reformada e que nos liga de Lisboa. Bom dia.
2: Bom dia, chamo-me a Cássia, bom dia ao Fórum. Eu vou fazer uma intervenção muito rápida e vou deixar 3 questões para todos pensarmos nisto. A primeira tem a ver com o papel das entidades reguladoras, que cada vez mais se percebe que apenas existem para dar em uns lugares bons aos amigos que não conseguem ter lugares noutros sítios, e portanto funciona para distribuição de carros pretos, e o papel das entidades reguladoras, nomeadamente no controlo dos preços dos combustíveis, verifica-se quando os combustíveis aumentam à meia-noite e as bombas ficam todas atualizadas. Quando os combustíveis descem, muitas das vezes, à quarta-feira, ainda continuam a ter os preços antigos. As entidades reguladoras também deveriam, eventualmente, controlar os preços dos bens, porque é escandaloso ver catálogos de superfícies comerciais que estão implementadas em Portugal e que têm origem noutros países, e no país de origem o preço dos mesmos produtos chega a ser quase 50% do preço que são vendidos nas superfícies comerciais em Portugal. Voltando aos combustíveis, seria bom perceber-se porque é que a Galp não pratica em Portugal os mesmos preços nos combustíveis que pratica em Espanha. Seria provavelmente uma forma de se controlar também o preço dos combustíveis, sendo que a Galp também é uma companhia à imagem dos bancos. Quando está mal, o Estado mete-lhe sempre a mão por baixo. Depois, em termos de sinalização, um país que se especializou na recolha de impostos como única forma de gerar receita, é fácil perceber que nenhum governo mexe nisto, porque o IVA enche o milheiro e, portanto, está tudo dito. Bom dia, bom trabalho e boa semana.
1: Obrigado igualmente para si, Luís Azevedo, contributo deste nosso ouvinte. Volto a espreitar aqui o Facebook da TSF e o Arlindo Paes Correia escreve que o povo português está mais do que desgastado com tanto passar de culpa, seja do Estado, petrolíferas, revendedoras. É dever do Estado português, como defensor e regulador, ser transparente e não falar só meias-verdades, sendo o contribuinte o maior lesado neste negócio de muitos milhões, clama o Arlindo Paes Correia. Vamos agora ao encontro do deputado social-democrata Hugo Carneiro, que é o responsável pelas finanças da bancada parlamentar do PSD. Sr. Deputado, bom dia, bem-vindo a este debate. Ainda há cerca de uma semana escutámos a Ministra do Ambiente a pedir uma nova análise sobre a questão da formação dos preços dos combustíveis. Que avaliação faz o PSD quando sabemos que estamos há cerca de mês e meio com, sobretudo, o gasóleo mais caro do que o preço de referência do regulador? Que avaliação faz o PSD? Precisamos ou não de reforçar a fiscalização sobre esta formação dos preços? O Governo está a fazer tudo o que pode fazer nesta área ou poderia ir mais longe?
3: Antes de mais, muito bom dia, cumprimentar as pessoas que nos ouvem. Ora, aquilo que eu gostava de dizer em primeiro lugar é que acho profundamente lamentável que esta situação da guerra com o Irão tenha, ou esteja a recomeçar, ou esteja numa fase em que pelo menos ameaça a vida de todas as pessoas em todo o mundo, em termos económicos, e isso é de lamentar, porque de facto

0: todos somos afetados por essa circunstância e nenhum de nós deseja que ela decorra. E, portanto, eu espero que a guerra acabe o mais depressa possível. Relativamente à sua pergunta, como disse bem, a Ministra do Ambiente fez um pedido ao regulador para que analisasse a evolução dos preços, para que se perceba se, de facto, qual é a explicação pela qual, quando os preços aumentam, há uma atualização relativamente rápida, ela acontece semana para semana, mas quando eles baixam, essa atualização não é tão rápida. Portanto, o regulador tem que ser muito eficaz na sua atuação e é isso que nós desejamos, para que se tire qualquer dúvida relativamente a essa matéria e lá onde haja alguma medida a adotar, sejam adotadas as medidas que sejam necessárias. Este é, acho que responde à sua questão. Agora, deixe-me dizer-lhe o seguinte, porque vi declarações do Partido Socialista dizendo que o Governo está a enriquecer com esta questão dos combustíveis. Já o Chega o costuma dizer, portanto, o Partido Socialista aproxima-se da linguagem do Chega. Isso é totalmente falso. Como é sabido, o Governo tem feito descontos nos combustíveis para compensar o aumento do preço por efeito do IVA, e ao ponto de, no Parlamento, até já termos aprovado um diploma que permite que esse desconto fosse mais longe do que aquilo que a lei anterior previa, precisamente para que nenhum consumidor seja penalizado com o aumento da cobrança do IVA por efeito do aumento do preço dos combustíveis. E, portanto, essa afirmação ou essa queixa do Partido Socialista é totalmente falsa, e, portanto, é bom que os nossos ouvintes possam conhecer a verdade e saber, enfim, o que é que está a ser feito, precisamente para mitigar estes efeitos. E gostava de recordar que todas as medidas que o Governo aprovou relativamente ao impacto no custo de vida, nomeadamente dos combustíveis, elas mantêm-se em vigor. Ao contrário, por exemplo, do que acontece em Espanha, onde a medida do IVA reduzido teve que ser eliminada porque ela violava o direito europeu. Portanto, a Espanha foi muito pródiga e rápida. Rápida, quer dizer, não foi tão rápida quanto o governo português a atuar, porque nós atuamos primeiro. Mas foi rápida na propaganda a dizer que aprovava um conjunto de medidas para mitigar os custos de vida e depois vai saber e já retirou uma série dessas medidas que aprovou. Portanto, a Espanha também não é exemplo relativamente a esta matéria.
1: Mas voltando aqui às medidas que o Governo tomou, Sr. Deputado, o PSD considera que são medidas suficientes ou, tendo em conta o impacto que o preço dos combustíveis tem na inflação, sabendo que temos a inflação em 3,2% por cá e que, a nível mais global, o Banco, por causa da guerra, o Banco Central Europeu já admite uma nova subida de taxas. Tendo em conta tudo isso, o Governo está a fazer tudo o que pode e deve ou deveria, porque até agora temos, como o Sr. Deputado explicou, temos a neutralidade fiscal quanto a essa questão dos combustíveis. Tendo em conta a importância dos combustíveis na inflação, o PSD considera que o Governo está a fazer tudo aquilo que deve ou poderia, a nível fiscal, ir mais longe para fazer descer o preço dos combustíveis?
0: Deixe-me dar nota, antes de responder à sua pergunta, também de uma outra coisa que realmente os nossos ouvintes não saberão. Mas, por exemplo, em Espanha, a atualização dos combustíveis ocorria quase diariamente, ou diariamente, ou quase diariamente, ao contrário do que acontece em Portugal, em que ela era numa base semanal. E, portanto, em Espanha, os consumidores sofreram muito mais rapidamente o aumento do preço dos combustíveis do que em Portugal, quando os combustíveis começaram a aumentar. Este era um ponto que eu também gostava de deixar. Um segundo ponto, e tem a ver com a sua questão, é que, de facto, o Governo, aquilo que está a fazer é, em face das circunstâncias atuais, a tomar as medidas que consegue tomar atento à circunstância. Portanto, quando me diz se estamos a tomar todas as medidas, eu gostava de recordar que no tempo do Partido Socialista, quando os combustíveis dispararam, nós chegamos a ter uma inflação superior a 7%. Disse-me agora que ela é cerca de metade. E, portanto, as circunstâncias não são iguais. E aquilo que o Governo prometeu foi monitorizar a situação para que, à medida que possa haver uma evolução negativa desfavorável a todos os portugueses relativamente a esta matéria, poder ir decidindo aquilo que deve ser decidido, atentas às possibilidades também do país. Eu já aqui, num programa anterior consigo, tive a oportunidade de recordar que Portugal foi fustigado com a questão do comboio de tempestades ainda recentemente, e portanto colocam um desafio orçamental muito grande ao país, como é sabido, e portanto e agora temos também esta questão para a qual o Governo já tomou uma série de medidas não só no preço dos combustíveis das bombas de gasolina, mas também de apoio às pequenas empresas, ao setor agrícola, ao setor dos transportes, que precisamente para poder ajudar a mitigar estas circunstâncias. E ninguém no governo, isto é, o governo não está a enriquecer com o aumento da carga fiscal nesta questão, precisamente, como disse bem, garantiu a neutralidade. E, portanto, eu acho que é importante que os portugueses percebam que o governo está a atuar, atua na medida das possibilidades e no tempo certo, atenta à evolução da situação. E, portanto, eu comecei por dizer que acho que, que todos nós desejamos que esta guerra termine o mais rápido possível, porque ela tem um impacto na vida de todos os portugueses. Referiu o caso do Banco Central Europeu, que foi, já tomou uma decisão do aumento das taxas de juros e poderá colocar em cima da mesa ou não um novo aumento, e portanto isso tem um impacto desde logo nas prestações do crédito à habitação, é onde provavelmente todos os portugueses sentem mais imediatamente, e portanto aquilo que nós temos de fazer é continuar a monitorizar precisamente para fazer face a esta situação em função daquilo que são as possibilidades do país. Há um conjunto de medidas alargadas que já foram tomadas e portanto essas medidas para já têm que ser suficientes para dar resposta a essa situação, porque ela contrasta em muito com a inflação gigantesca que se vivenciou no tempo da governação do Partido Socialista. E deixe-me até dizer-lhe uma coisa, portanto, a desonestidade do Partido Socialista vai tão longe que até esquecem-se de dizer que, à custa da inflação, andaram a reduzir a dívida pública. E, portanto, isso é profundamente lamentável, esse tipo de acusações do Partido Socialista, porque demonstra que o partido está a radicalizar. E nenhum de nós esperava um dia ter visto ou viver para ver um Partido Socialista radicalizado e com discurso semelhante ao do Chega.
1: Obrigado, Sr. Deputado Cardeiro, deputado do PSD, que respondendo que, na avaliação do partido que suporta este governo, o Executivo Luís Montego está a fazer o que pode e o que deve para atenuar a subida dos combustíveis. Bom dia, Sr. Deputado António Mendonça Mendes, deputado do Partido Socialista. O PS tem contas diferentes daquelas que são feitas pelo governo e acabadas aqui de explicar pelo deputado Cardeiro?
2: Bom dia. Sabe que nós temos de nos cingir aos factos, que é sempre mais aconselhável. Este governo sobre os combustíveis tomou uma decisão que representa que os impostos sobre a gasolina são 6,2 cêntimos por litro mais caros e no gasóleo 9,7 cêntimos por litro. Ou seja, este governo aumentou os impostos sobre os combustíveis numa dimensão que, em termos absolutos, em 2025, representou cerca de 720 milhões de euros. 720 milhões de euros de receita que o governo arrecadou com o aumento sobre os preços dos impostos sobre os preços dos combustíveis, que é muito mais do que aquilo que fez, por exemplo, com o IRS. E, portanto, de uma forma clara, nós chegamos a esta situação hoje dos combustíveis por uma questão internacional. E, portanto, foi a guerra do Irão que provocou esta escalada de preços. Agora, dentro destes preços dos combustíveis, está uma responsabilidade do governo, que é deste aumento de 6 cêntimos na gasolina e cerca de 10 cêntimos no gasóleo. E aquilo que se pergunta é, numa situação como esta em que estamos, se o governo pode ou não baixar mais o preço dos combustíveis. E a resposta é sim. Bastava reverter o aumento de impostos que este governo fez. E este governo não o faz por uma razão simples. Porque este governo tomou uma decisão. Foi a decisão de baixar os impostos às empresas. E é por isso que se comprometeu com Bruxelas que não ia baixar os impostos sobre os combustíveis. E esta é a realidade que o governo deveria assumir. E é uma realidade que, mais do que assumir, o governo tem que inverter esta insensibilidade. E por isso, do nosso ponto de vista, o governo já devia ter feito, foi aquilo que o governo do PS fez numa situação idêntica, que é reduzir em ESP o equivalente à redução do IVA de 23% para 13%.
1: Quando esta é uma questão que tem marcado também muitos debates com o Primeiro-Ministro na Assembleia, os debates quinzenais com o Primeiro-Ministro, gostava que nos explicasse, Sr. Deputado António Mendonça Mendes, a que é que o PS refere quando nos diz que o Governo aumentou os impostos sobre os combustíveis? Porque na Assembleia da República não foram aprovados aumentos de impostos.
2: Isso mesmo, é muito simples. Só que o Primeiro-Ministro não diz a verdade toda e, portanto, não é rigoroso. Vamos ser muito simples. A taxa unitária de IFP é definida através de uma portaria do governo. Naturalmente que em Portugal não se podem definir impostos sem a aprovação da Assembleia da República, nem em Portugal nem em Letónia. E, portanto, o que a Assembleia da República aprova é, no Código dos Impostos Especiais sobre o Consumo, uma margem entre um mínimo e um máximo que o Governo pode definir essas taxas unitárias de ISP. Portanto, entre X e Y, o Governo pode fazê-lo. E, portanto, a Assembleia da República não mexeu nestas margens. E, portanto, o Governo o que faz é aumentar, o que fez foi aumentar as taxas unitárias de ISP através de portaria dentro da margem que o Código dos Impostos Especiais do Consumo permite há muito tempo, trocando por miúdos. O Governo tem na mão a possibilidade, com uma caneta, de assinar aumentos de impostos sobre os combustíveis. É mesmo dos poucos em que pode o Governo fazê-lo diretamente, porque tem uma banda que é definida pela Assembleia da República e que já está definida há muito tempo. E, portanto, o Governo optou por puxar os impostos para cima em 2025, que fez com que aumentasse 6 cêntimos a gasolina e 9 cêntimos o gasóleo por litro. Portanto, em cada litro que os portugueses estão hoje a abastecer, é a responsabilidade do Governo de Luís Montenegro o aumento de impostos de 6 cêntimos na gasolina e 9 no gasóleo, porque o Governo o fez através de portaria. E repare bem, fez sempre ali na altura do Natal, para ver se ninguém percebia, e sempre à volta de sexta-feira à noite. Portanto, sabe que em política nós devemos sempre assumir as decisões que tomamos, e o Governo não assume esta decisão, e o mais grave é que mostra uma enorme insensibilidade para com as famílias de não perceber que não era o momento, este era o momento de poder reverter os próprios aumentos que o Governo fez.
1: Sr. Deputado António Mendonça Mendes, quando outra das questões que hoje debatemos aqui, que a avaliação faz o Partido Socialista, é, quando sabemos, ontem o Jornal Público contou-nos isso, que temos o gasóleo há 6 semanas seguidas, mais caro que o preço de referência do regulador. Olhando para este dado, também é verdade, e o Público também nos explica isto, que houve semanas em que o preço do gasóleo esteve abaixo do preço de referência, mas nesta altura, com a inflação muito alta, temos há 6 semanas o gasóleo mais alto que o preço de referência. Será para o Partido Socialista necessário ou não aumentar a fiscalização sobre a formação dos preços dos combustíveis ou tomar outro tipo de medidas?
2: Repare, essas discussões são frequentes. Não sei se recordam, há anos atrás, falava-se sobre o preço dos combustíveis nas autoestradas. Hoje, basta olharmos e vermos os painéis que estão colocados para nós vermos que normalmente a variação do preço é quase nula, independentemente de quem fornece. E depois, isto é uma discussão que havia antes, a Autoridade da Concorrência interveio e até hoje não houve evidência de ilicitude. Mas é estranho, penso que toda a gente estranha, que num mercado que é livre, concorrencial, que os preços sejam mais ou menos iguais. Mas a verdade é que a Autoridade da Concorrência foi verificar e não verificou que havia nenhuma irregularidade. Também é verdade que todos nós assistimos, todos, claro, não é preciso saber em que nenhum tratado, que quando os preços do petróleo sobem rapidamente, isso é refletido no preço de venda dos combustíveis, quando desce é muito difícil ver esse preço refletido. Por isso eu acho que o Governo faz bem em verificar esse tema a fundo, mas como digo, é um tema bastante complexo. Há uns anos atrás todos nos recordamos desse tema dos preços serem muito semelhantes, não iguais, nas várias estações de serviço das autoestradas. Todos nós há anos que verificamos quando o petróleo cai, raramente o preço cai. Quando o petróleo sobe, o preço sobe logo. E, portanto, seguramente que tem que ser visto com bastante rigor e espero que o Governo o faça.
1: Agradeço ao deputado socialista António Mendonça Mendes por ajudar também aqui neste debate que fazemos nesta semana em que o Parlamento irá debater o Estado da Nação. E de ontem aqui falámos do Estado da Educação, muito por causa desta polémica em torno dos exames. Hoje olhamos aqui os combustíveis que voltaram a subir de preço e quando somem os combustíveis, já o sabemos, sobretudo temos a inflação em 3,2% e a nível europeu temos o Banco Central admitir uma nova subida das taxas de juro, o que já sabemos o que significa. Vão subir alguns preços, nomeadamente as prestações da casa. E confrontados com este cenário, que avaliação fazem os nossos e as nossas ouvintes? É aceitável que tenhamos o preço do gasóleo, que é o combustível mais consumido em Portugal, representa quase 77% do consumo. É aceitável que tenhamos o preço do gasóleo há mês e meio acima do preço de referência do regulador? Precisamos de aumentar a fiscalização, tomar medidas concretas para defender os consumidores? E o Governo tem feito o suficiente para atenuar o efeito da subida dos combustíveis? Ou devia cortar mais nos impostos? Queremos ouvir a sua opinião. Número de telefone do Fórum, 808-202-173, 808-202-173. Se não puder ou não quiser participar de viva voz, mas quiser contribuir para este debate, tem à disposição o Facebook da TSF. Basta escrever lá a sua opinião e aqui, ao longo do programa, irei ler alguns desses contributos. Para já, vamos ao encontro do Manuel Martins, que está reformado e que nos liga da Guarda. Bom dia.
3: Muito bom dia, Manuel Cássio. Muito haveria para dizer sobre esta situação, mas vou tentar ser sucinto e resumir aquilo que eu depreendo desta situação dos combustíveis e dos preços dos combustíveis em Portugal. Manuel Cássio, vejamos uma situação, por exemplo. Porquê a diferença tão grande entre algumas gasolineiras? Eu resido aqui na Guarda, cerca da fronteira de Vila Formoso, e há uma diferença abismal entre as gasolineiras em Portugal, mesmo em Portugal. Eu tenho um grande exemplo, por exemplo, e não fazer publicidade à parte, e não vou estar aqui com a intenção de estar a beneficiar aqui o Intermarché de Vila Formoso. O Intermarché de Vila Formoso, em Portugal, consegue ter os preços de Espanha, praticamente com uma diferença de 1 a 2 cêntimos. Como é que é possível ter uma margem tão grande de diferença nas gasolineiras em Portugal? Por exemplo, há uma empresa que chama Play Energy, que é espanhola, que vende o combustível, o gasóleo aditivado, a 15 cêntimos, chega a ser 15 cêntimos o litro, mais barato que nas outras bombas. Será que há falsificação no combustível? Será que há aqui alguma falta de intervenção da entidade reguladora dos combustíveis? É que o lucro, se for esse, 15 cêntimos por litro, é uma fortuna que as gasolineiras estão a ganhar. Também não é só o Estado. O Estado está-se a apropriar também de muito imposto. Porque subindo, como é lógico, evidente, não é preciso entrar em discussões políticas e aqui com malabarismos de conversações e políticas. Se o preço do combustível aumenta, o IVA tem que aumentar. Como é lógico, se o preço base do combustível aumenta 10 cêntimos, vamos ter 20 e tal por cento só de IVA, fora o resto dos impostos, sobre o preço do litro. Logo, o Estado está a ganhar muito dinheiro, mas muitos milhões, com este aumento dos combustíveis. Por que não segue a lógica de Espanha? Porquê? Porquê é que Portugal não copia aquilo que a Espanha está a fazer? E depois outra coisa, nós estamos a perder, por outra parte, o Estado está a perder milhões, porque as pessoas abastecem em Espanha. Manuel Cássio, e os portugueses, que vejam os milhares e milhares de caminhões que deixaram de meter combustível em Portugal. Os milhares e milhares, ou se calhar, até se calhar um milhão de pessoas que abastecem nas fronteiras de Espanha, com valores de 15, 20, 30 cêntimos o litro. Dependendo da altura, há alturas em que chega a ser 30, 40 cêntimos em litro o preço do combustível. As pessoas que vivem e residem aqui cerca da fronteira não vão meter em Portugal. As gasolineiras e as empresas de combustível da fronteira estão fechadas, ou se estão fechadas, estão às moscas, estão a perder milhares e milhares de euros. O Estado está a causar prejuízos a essas empresas enormes, com risco de falência, despedimento de pessoas. O Estado não está a racionar e não está a ver verdadeiramente a economia a fazer pelo bem de Portugal. Está unicamente a querer usurpar os impostos, mas está a perder, no fundo, acaba por perder, porque as pessoas da fronteira metem em Espanha, e toda a fronteira com a Espanha é enorme. Outra coisa também que eu queria dizer é a concorrência entre as empresas portuguesas e as empresas espanholas passa a ser enorme, e depois vem falar na competitividade. Como é que uma empresa de transportes portuguesa ou as empresas de transportes conseguem combater e competir com as empresas espanholas, por exemplo, aqui nossos vizinhos? Eles conseguem os combustíveis muito mais baratos, conseguem os preços muito melhores, e as nossas empresas ficam às moscas ou ficam com falta de trabalho. Isto aqui, politiquices à parte, e eu vi aí os senhores do PSD, os senhores do PS, os senhores do PS também falam, porque falam muito que estão na oposição, porque se estivessem lá, porque se calhar faziam o mesmo que estão a fazer isto. E cada governo que vem é pior que o anterior, quer dizer, cada cavadela é maior que a minhoca. Outra situação também muito, muito discrepante, no preço do gás, das botijas de gás, é metade do preço em Espanha. Como é que é possível nós vivermos no nosso país com um ordenado mínimo de 800 euros à volta disso e com os ordenados muito mais baixos que em Espanha? Com certeza a competitividade e o nível de vida em Espanha é muito superior ao português, porque nós temos governos que têm desgovernado este país e cada vez pior o que está a acontecer. E era mais isto que eu queria dizer, havia muito mais a dizer, mas penso que vou deixar a palavra para os outros ouvintes.
1: Obrigado, Manuel. Estamos a ouvi-lo. Obrigado, Manuel Martins. Nesta primeira parte... Não, está por aqui? Tudo bem. Nesta primeira parte, já não temos aqui mais espaço para dar a palavra aos nossos e às nossas ouvintes, mas iremos retomar o debate já a seguir ao Noticiário das 11 e queremos ouvir a sua opinião. É aceitável que o gasóleo esteja há quase um mês e meio mais caro do que aquele que é o preço de referência do regulador? E tendo isto em conta, precisamos ou não de reforçar a fiscalização sobre a formação dos preços e tomar medidas concretas para defender os consumidores? E quanto ao Governo, tem feito o suficiente para atenuar a subida do preço dos combustíveis? Ou devia cortar mais nos impostos? Queremos ouvir a sua opinião. Número de telefone do Fórum, 808-202-173, 808-202-173. Voltamos ao debate já a seguir ao Noticiário das 11.

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6: Bom dia, são 10h58, menos uma hora nos Açores.
7: O PS desafia o Governo a reverter uma insensibilidade. É preciso baixar os impostos sobre os combustíveis para que os portugueses não tenham de pagar tanto pela gasolina e pelo gasóleo. O PSD garante que o Governo acompanha a situação e há de tomar mais medidas se for necessário. A Quercus tem recomendações, 10 medidas para reduzir as perdas de água na rede de abastecimento.
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6: Temperaturas atualizadas, estamos agora com 20 graus em Ponta Delgada, 21 no Porto, 23 em Lisboa e em Faro, 24 no Funchal. Avançamos agora para a edição das 11 com Paulo Dias.
7: Depois de um início de semana em que o preço dos combustíveis voltou a aumentar, o PSD garante que o Governo está a fazer o que pode. No fórum da TSF, o deputado social-democrata Hugo Carneiro lembrou que a ministra do Ambiente já pediu mais fiscalização e o regulador está a tentar perceber porque é que os preços dos combustíveis descem mais lentamente do que o petróleo. De resto, assegurou o deputado Hugo Carneiro, o Governo está a tentar perceber se é necessário ir mais longe.
8: O Governo, aquilo que está a fazer é, em face das circunstâncias atuais, a tomar as medidas que consegue tomar atento à circunstância. Portanto, quando me diz se estamos a tomar todas as medidas, eu gostava de recordar que no tempo do Partido Socialista, quando os combustíveis dispararam, nós chegamos a ter a inflação superior a 7%. Disse-me agora que ela é cerca de metade. E, portanto, as circunstâncias não são iguais. E aquilo que o Governo prometeu foi monitorizar a situação para que, à medida que possa haver uma evolução negativa, desfavorável a todos os portugueses relativamente a esta matéria, poder ir decidindo aquilo que deve ser decidido, atentas às possibilidades também do país.
7: Na resposta, o deputado do Partido Socialista, António Mendonça Mendes, afirmou que o Governo tem responsabilidades no que está a passar, se não pode queixar-se apenas da guerra no Médio Oriente.
9: Aquilo que se pergunta é, numa situação como esta em que estamos, se o Governo pode ou não baixar mais o preço dos combustíveis. E a resposta é sim. Bastava reverter o aumento de impostos que este Governo fez. E este Governo não o faz por uma razão simples. Porque este Governo tomou uma decisão. Foi a decisão de baixar os impostos às empresas. E é por isso que se comprometeu com Bruxelas que não ia baixar os impostos sobre os combustíveis. E esta é a realidade que o governo deveria assumir, e é uma realidade que, mais do que assumir, o governo tem que inverter esta insensibilidade.
7: E este debate no Fórum da TSF vai ser retomado depois deste noticiário. A Quercus recomenda 10 medidas para reduzir as perdas de água na rede de abastecimento. A Associação Ambientalista lembra que a água perdida na rede poderia abastecer um terço da população em Portugal. A presidente da Quercus, Alexandra Azevedo, destaca algumas destas medidas.
10: A construção de reservatórios municipais para abastecer pelo menos, garantir pelo menos 24 horas de abastecimento. Também tornar obrigatória a monitorização online das redes públicas de abastecimento de água, ou seja, é necessário também ver aqui mais transparência e informação pública. A questão também dos espaços verdes ganha aqui também uma importância maior por causa das ondas de calor e, ao fim e ao cabo, temos estado nos últimos anos também a inverter aquilo que deveria ser a tendência de mais vegetação. Reforçar também aqui o papel da ERSAR na fiscalização. Basicamente é isto.
7: Alexandra Acevedo entende que a gestão da água ainda está longe do desejável e exige medidas estruturais.
10: Importa aqui sistematizar todas estas medidas, reforçando o seu cumprimento, porque isto requer aqui uma continuidade, uma persistência ao longo dos anos. Isto não é uma situação que se vai resolver de um dia para o outro. E, portanto, agora aqui chegados a estas ondas de calor, a estas situações mais críticas, é chegado o momento, então, de olharmos com mais atenção para este recurso e para estas medidas.
7: É um problema que exige uma resposta urgente, na opinião da Quercus. O Presidente da Assembleia da República deu sequência a uma queixa da Iniciativa Liberal contra o Presidente do Chega. André Ventura terá entrado e filmado, sem autorização, nos espaços reservados à bancada da Iniciativa Liberal na Assembleia da República. No despacho que a agência Lusa teve acesso, José Pedro Aguiar Branco remete esta queixa para a Comissão Parlamentar de Transparência e Estatuto dos Deputados e pede também que este assunto seja incluído na ordem de trabalhos da reunião de amanhã da Conferência de Líderes. O PS pede uma intervenção da CPLP com a máxima urgência sobre a crise na Guiné-Bissau. Em nota enviada à TSF, o Partido Socialista manifesta profunda preocupação com a notícia da detenção de Domingos Simões Pereira, o presidente da Assembleia Nacional Popular da Guiné-Bissau. O PS pede que sejam respeitados todos os direitos, a dignidade e a integridade física de Domingos Simões Pereira, em conformidade com a Constituição da Guiné-Bissau e com as obrigações internacionais assumidas pelo Estado guineense. O PS apela ainda à comunidade dos países de língua portuguesa que monitorize de perto a situação e exerça pressão diplomática para assegurar a normalidade democrática na Guiné-Bissau. A secretária-geral do Comitê Olímpico de Portugal antecipa que Portugal vai ter uma grande comitiva nos Jogos Olímpicos de Los Angeles daqui a 2 anos. A cerimónia de abertura vai acontecer precisamente a 14 de julho de 2028. Diana Gomes, ouvida há uma hora na TSF pelo jornalista Nuno Domingues, deu conta dos resultados que os atletas portugueses têm conseguido.
11: Pelos resultados incríveis que temos tido nestes últimos 2 anos, eu acredito que teremos uma comitiva bastante boa e com muita qualidade.
12: Tem sido boa a relação do Comitê Olímpico com o Estado no que aos financiamentos diz respeito?
11: Sim, tem sido, isto tem sido notório, portanto tem sido um trabalho conjunto de realmente realçar as necessidades, as principais necessidades do que é a nossa equipa e dos nossos atletas para alcançar os tão desejados resultados.
12: Quando é que a missão portuguesa vai começar a fazer o trabalho de campo, de estudar os locais e a preparação da deslocação?
11: Isso está nesta precisa semana a acontecer. Temos a nossa coordenadora, a nossa gestora de missões em LA, nos Open Days, exatamente com o comitê organizador dos Jogos Olímpicos, para preparar exatamente todas essas situações.
7: Ao final desta manhã em Lisboa vão ser apresentados os atletas que fazem parte nesta altura dos programas de preparação olímpica e paralímpica.
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0: Voltamos ao debate sobre a subida do preço dos combustíveis, um dos principais fatores que está a fazer disparar a inflação. Temos a inflação em 3,2%, temos o Banco Central Europeu, que olhando para as consequências da guerra no Irão, já admite uma nova subida das taxas de juros, e nesta semana em que ficámos a pagar mais para abastecer, gasóleo ou gasolina, em que lemos ontem no Jornal Público que o gasóleo está quase mês e meio acima do preço de referência. Lemos hoje no Jornal de Notícias que nos mostra aqui estas contas. Desde o início da guerra no Irão, o petróleo valorizou 7,6%, mas o gasóleo disparou 16,5%, mais do dobro. Hoje pagamos mais 13 euros para abastecer um depósito de cerca de 50 litros. Com estes números em cima da mesa aqui do debate, queremos ouvir a sua opinião. É aceitável que tenhamos os combustíveis acima do preço de referência do regulador e tanto tempo seguido? Tendo isto em conta, é preciso reforçar a fiscalização, tomar medidas concretas para defender os consumidores? O Governo está a fazer o suficiente ou precisava de ir mais longe? Deveria cortar nos impostos para atenuar a subida dos combustíveis? Deveria fazer o controlo administrativo das margens de lucro dos combustíveis e tem poder para o fazer? Que opinião tem o António Fernando, que está reformado e que nos escuta no Porto? Bom dia.
1: Bom dia. Tenho muita coisa a dizer ao TSN. Demos a Angola de graça. Temos cabinda que podíamos comprar o petróleo mais barato à Angola. Segundo, sou do Distrito Porto, acabar com a refinaria de Matosinho, as 10 câmaras do Conselho não apresentar alternativa. E depois os caminhões vão à Espanha buscar gasóleo e gasolina, ao quilómetro fica mais caro, amigo. A Câmara de Matosinho queria fazer só leve no sítio da refinaria, não mais de justo.
0: A opinião, o lamento que nos deixa o António Fernando. Vamos agora escutar o agricultor José Xavier, que nos escuta em Trancoso. Bom dia.
2: Bom dia.
0: Bom dia, estamos a ouvi-lo. Qual é a sua opinião sobre esta questão dos combustíveis? O Governo está a fazer o que pode e o que deve para atenuar a subida dos preços ou deveria ir mais longe?
2: Está mal sobre os impostos. Porque é que não fazem como faz a Espanha? Sabe quanto é que custa aqui um preço da gasolina de 98 no supermercado? Custa 2 euros e 4. E lá em cima, na Galp, na Simpore, custa 2 euros e 10. Cerca de 2 euros e 10. E se fizessem como faziam na Espanha, ia a tirar o mesmo dinheiro. Como disse um senhor, são milhares de caminhões que vão lá fora ao estrangeiro a buscar os carregamentos e a pôr. Isto, eles põem ali na Espanha, carregam na Espanha os combustíveis e são milhares de caminhões a dar o mesmo.
0: Obrigado, José Xavier, também pela sua participação aqui no Fórum TSF. No Facebook da rádio escreve o Fábio Correia que, num período onde os preços têm elevada influência na economia, é fulcral a atuação das entidades reguladoras, que parecem não estar a fazer bem o seu trabalho. É preocupante o aumento dos combustíveis porque, a juntar a inflação, as subidas de taxa de juros, o custo de vida, é mais uma pedra no charco que ameaçar, obviamente, o crescimento económico. O Pedro Longo Gomes, também no Facebook da TSF, escreve que os contribuintes, como sempre, é que pagam tudo. Os lucros das petrolíferas e gasolineiras estão sempre garantidos, os impostos que pagamos também não baixam, a única coisa que baixa é o dinheiro disponível na conta dos portugueses ao final do mês, porque os sacrifícios são sempre pedidos a quem menos pode, concluir o Pedro Gomes aqui no Facebook da TSF. E para contribuir para este debate, os ouvintes podem ou escrever a opinião que têm no Facebook, e tal como acabei de fazer agora ao longo do programa, lerei alguns desses contributos, ou para participar de viva voz tem o telefone habitual à disposição, 808-202-173, 808-202-173. Próxima convidada deste debate que hoje aqui fazemos é a Presidente da Associação Portuguesa de Direito de Consulta, Rosana Almeida. Bem-vinda ao debate que hoje aqui fazemos. Ficámos ontem a saber que temos o gasóleo há cerca de 6 semanas mais caro, por vezes muito mais caro, do que o preço de referência que é calculado pela entidade reguladora dos serviços energéticos. E explicava-nos também ao público que este cálculo não inclui apenas as cotações do crudo, inclui os fretes, a logística, a incorporação de biocombustível, a margem de retalho e os impostos. Tendo em conta estes dados, doutora Susana Almeida, precisamos de mais fiscalização na formação dos preços, de um regulador, de facto, a regular esta questão?
3: Muito bom dia. A Associação Portuguesa de Direito do Consumo agradece encarecidamente o convite. Pois, efetivamente, acho que estamos aqui todos em sintonia, não é? Porque, de facto, o impacto aqui das subidas do preço de combustível, que se tem verificado já há largos meses, não é? Tendo em conta a escalada das tensões do Médio Oriente, tem aqui um enorme custo na vida dos consumidores. É um bem absolutamente essencial e tem aqui um efeito, de facto, multiplicador sobre o custo de vida, não é? Refletindo-se nos transportes e na distribuição dos bens e, portanto, no preço dos produtos e dos serviços. E, por isso, no mercado com esta relevância económica e social, os consumidores têm aqui direito, de facto, de esperar uns preços justos, transparentes e que resultem, efetivamente, da evolução dos custos e do normal funcionamento do mercado. E por isso, no seguimento daquilo que acabou de dizer, os consumidores esperam das autoridades reguladoras e fiscalizadoras competentes, de facto, que elas assegurem que a formação dos preços é transparente e que não resulta aqui de práticas suscetíveis de distorcer o mercado e de prejudicar os consumidores. Por isso, no seguimento daquilo que disse, entendemos que é absolutamente essencial que se monitorize a evolução dos preços, que se promova uma divulgação da informação clara e compreensível sobre todos esses fatores que justificam aqui as variações do preço do combustível no mercado e que atuem de forma célere sempre que existam aqui indícios de incumprimento de regras de concorrência ou de práticas ilegais, porque só dessa forma é que o consumidor vai confiar, de facto, no funcionamento do mercado. E, aliás, se me permite, não se percebe muitas das vezes por que razão é que o mercado demora tanto tempo a reduzir os preços, como se verificou no final do mês passado, e que depois aumenta os preços a uma velocidade assobajamente diferente. E, portanto, sublinhamos, de facto, a importância de acompanhar a evolução das margens de comercialização, a formação dos preços, e apelamos aqui a uma maior transparência e um escrutínio, uma fiscalização por parte das entidades competentes para garantir que os aumentos refletem efetivamente os custos e que o mercado funciona nas condições de concorrência efetiva.
0: Penso que temos aqui um problema, aliás já foi aqui referido várias vezes no fórum da TSF, temos frequentemente esse facto de que a Susana Almeida acaba de assinalar. Quando o petróleo aumenta, os combustíveis aumentam imediatamente, quando a cotação do petróleo desce, aí a descida é muito mais lenta. Como nos diz hoje com algum humor, ou como escreve com algum humor o Jornal de Notícias, para subir vamos de elevador, para descer é pelas escadas. É muito mais lento. E cada vez que o regulador é consultado, diz-nos que não há problema, que não são detectados problemas.
3: Depois, efetivamente, que dizem que é um problema de refinamento, etc. Pois, efetivamente, julgo que se deve fazer aqui alguma pressão para se garantir aqui a transparência, não é? Para perceber de que é que se deve esse aumento, se o custo é imediato e assegurar que o mercado funciona em condições de concorrência efetiva. Além disso, enfim, achamos nós que o governo também deve acompanhar esta evolução e deve tentar avaliar se a componente fiscal que incide sobre os combustíveis continua a regular-se adequada. Portanto, deve avaliar se os mecanismos de redução extraordinária do imposto sobre os produtos petrolíferos, o ISP, é suficiente para amortecer aqui estes aumentos excepcionais que se têm verificado. Nós ainda ontem tivemos a entrada em vigor da mais recente portaria, não é? Mas a verdade é que o peso do imposto sobre o combustível, repare, no que diz respeito à gasolina, 49,5% corresponde a imposto. E no gasóleo, 42,7% corresponde a imposto. Por isso é que o ouvinte que anteriormente estava a falar dizia que os portugueses vão à Espanha ou preferem da Espanha efetivamente abastecer, porque a carga fiscal é subajamente inferior. E, portanto, isso nota-se no preço final. Não é? Por isso, na nossa opinião, o governo também deve aqui reavaliar, e tem feito, mas não sei se será suficiente para a exigência do custo de vida em Portugal e o esforço que é exigido aqui às famílias e aos consumidores portugueses.
0: Já falámos aqui dessa reavaliação dos impostos e a solução poderia passar pelo controlo administrativo das margens de lucros das empresas?
3: Isso não tenho dúvidas. Isso acho que estamos todos em sintonia, não é? Tem que haver essa fiscalização, efetivamente. Além da redução do imposto, tem que haver essa fiscalização. Já agora, se me permite também, só aqui uma dica para o consumidor português, tem um site que julgo até que está aqui sobre o controle da Direção-Geral de Energia e Geologia, que é www.preçoscombustíveis.pt, que permite fazer uma comparação entre as gasolineiras e os postos de combustível e ver onde é que na sua região consegue encontrar combustível mais barato. Portanto, é só uma dica para os consumidores portugueses que aqui queríamos também deixar.
0: Agradeço também o seu contributo para a reflexão que hoje aqui fazemos. Doutora Susana Almeida, que representa a Associação Portuguesa de Direito do Consumo, defendendo aqui, como escutámos, que é importante reforçar a fiscalização na formação dos preços dos combustíveis para tentarmos perceber porque é que acontece sempre isto. E está provado. Nós já o sentíamos, mas os dados oficiais mostram isso. Quando o preço do petróleo sobe, os combustíveis sobem muito rapidamente. Quando a cotação do petróleo desce, os combustíveis vão descendo muito lentamente. Queremos, no Fórum TSF, ouvir a sua opinião. Bom dia, José Cavalheiro. Liga-nos de Matosinhos. Que avaliação faz? O governo está a fazer o que pode e deve ou seria necessário ir mais longe?
4: Bom, eu acompanhei o que disse o público, portanto, que inclusive me trouxe alguns gráficos sobre os desvios entre os preços propostos pela ERS, portanto, que é um preço de referência que tem a ver com o valor do preço do crudo, mas olhando para aquilo, nós verificamos que são questões absolutamente marginais. Nós, no fundo, estamos aqui a discutir os trocados e estamos a esquecer-nos o aspecto principal. Nós sabemos, evidentemente, que a Galp, por exemplo, no primeiro trimestre deste ano, aumentou 41% os seus lucros líquidos. Sabemos que a Galp, por exemplo, opera no Brasil e veio daí uma parte importante do petróleo e portanto, o petróleo que não passa pelo Estreito de Hormuz, etc, etc. Portanto, sabemos que este negócio do petróleo tem uma componente especulativa muitíssimo grande. E sabemos também que nos últimos 5 anos, segundo o estudo do público, 2/3 do tempo, digamos que o combustível esteve marginalmente acima do preço proposto pela ERS. Mas isso é uma questão absolutamente menor, porque o problema principal é se nós sabermos a origem disto e se queremos que um governo atue politicamente, é sabermos se o governo tem ou não tem feito esforços necessários para ir ao cerne da questão. E sabemos que o elefante da sala são os Estados Unidos e a administração de Trump. Portanto, nós sabemos que existe um problema neste momento que não existia desde que os portugueses cobravam com portagem no Estreito de Hormuz. Não havia, que se saiba, portagens nem problemas de passagem. E este governo o que é que tem feito? Este governo não só não tem tido nenhuma posição política que procure isolar os Estados Unidos e evitar que a agressão ao Irão continue e esta situação se mantenha, como nós fomos coniventes ativos, tão coniventes ativos que até nos temos o elogio do secretário de Estado americano por termos facilitado, digamos, a utilização da nossa base das leis. Portanto, isto é um problema político, precisa ser encarado politicamente, com seriedade, sem subserviência, e isso não está a acontecer. Portanto, não é por beijar a mão do carrasco que melhoraremos o nosso futuro. E o que nós estamos a fazer realmente é a não impedir que os Estados Unidos continuem a sua agressão, que a situação da guerra se prolongue, que a especulação continue a existir no benefício de alguns, e depois andamos aqui a discutir os trocados e deixamos passar as notas grandes para os bolsos dos pessoas de costume. Era só isto.
0: Obrigado, José obrigado. Cavalheiro. Vamos agora ao encontro do empresário Sérgio Manuel, que nos liga do Porto. Bom dia.
5: Bom dia, Manuel Acácio. Cumprimentá-los a todos, os colegas e ao fórum em geral. Bom, isto é uma maçada porque vêm estes assuntos e eu venho sempre chateado de falar nisto. Porque a culpa não é do governo. Claro que é do governo, senhor Manuel Acácio. Vamos lá ver. Eles, se quiserem baixar o lucro deles, pá, porque eles no lucro estão aí buscando. Dizia há bocado um senhor, ah bom, mas eles estão a perder clientes, mas isso é só contas, pá. Este ministro das Finanças, pá, vive obcecado com o superávit, pá, ele quer à força toda não ser diferente do Partido Socialista nos últimos anos, que tem tido superávit, eles também querem ter. Percebe? E então estão-se marimbando para o povo em geral, Manuela Cássio, mas isto é vogalineu, qualquer Palerma percebe isto. Eles querem e só estão a pensar neles, pá, na vaidade deles, quando toda a gente percebe, ele podia perguntar ao povo, e o povo percebe que é difícil neste momento governar com as dificuldades todas que o mundo atravessa. Não querem saber. Eles querem o superávit e pensar nos interesses deles. E nós, pá, como o senhor disse há bocado e muito bem, 13, 14, 15 euros por depósito, para quem como eu, pá, precisa de 4 ou 5 depósitos por mês, isto vai, obviamente, 100 euros, 100 e poucos euros, fazer diferença nos orçamentos, não é? Como é evidente, por cada viatura. Portanto, o senhor imagina que isto, e depois, como o senhor há de calcular, e toda a gente percebe, aumenta tudo o que está à volta, não é? Porque as pessoas não são tolas. Se a deslocação obriga a mais dinheiro, com certeza que os produtos depois também são inflacionados. Olha, isto é uma atrapalhada que o governo não consegue controlar por interesse deles, por egoísmo, não estão a pensar no povo. Eu já, pá, lá está, eu sou sabichola, mas é verdade, eu já disse isto há muito tempo, vou repetir, o Partido Socialista errou imenso, precisava de uma reciclagem, mas tem uma coisa, vão tirando com uma mão e vão dando um bocadinho com a outra. Estes fulanos, pá, não fazem isso, é uma coisa inacreditável, pouca consideração pelo povo em geral, não é só o social, é todos nós, classe média, que eles estão constantemente a martelar e depois vêm com conversas de chacha que estão a fazer grandes coisas, não estão nada, ele está obcecado com o superávit. E nós vamos continuar a pagar a fatura. Olha, vou-lhe dar uma dica, que é mais uma, para ficar aí nos gravadores da TSF. Quando estes sujeitos forem embora, não põem os pés cá tão cedo, pá. Eu não tenho dúvidas nenhumas disso, pá. Um abraço e um bom dia para todos.
0: Bom dia, Sérgio Manuel. Vamos agora ao encontro do deputado Rui Afonso, deputado do Partido Chega. Bem-vindo também a este debate. Senhor deputado, estamos aqui confrontados esta semana com um novo aumento de combustíveis e informações oficiais reveladas pelo Público nos mostram que nas últimas 6 semanas estamos a pagar mais pelo combustível do que o preço eficiente, ou seja, o preço que é aqui calculado pelo regulador. Olhando para estes dois dados, que avaliação, que opinião tem o Partido Chega sobre isto? Precisamos de reforçar a fiscalização sobre a formação dos preços para garantir que os consumidores não estão a ser prejudicados? Deputado Rui Afonso? Não, parece haver aqui um problema na comunicação com o deputado Rui Afonso. Vamos rapidamente retomar esse contacto. Vou aproveitar aqui este período de espera para espreitar o Facebook da TSF. Escreve o Eduardo Soares que estão criadas as condições para o negócio milionário das gasolineiras. Quem tem carro não tem opção. Os carros

0: nem pessoas que trabalham há mais de 40 anos nos setores da energia, entendem. E num período da nossa história com tantos problemas, as pessoas já desistiram desta batalha, sentem-se roubadas, mas impotentes. Retomado o contacto com o deputado Rui Afonso. Bom dia, Sr. Deputado. Não sei se chegou a escutar a questão que lhe colocava. Perguntava-lhe se, nesta semana em que voltamos a ter de pagar mais pelos combustíveis e ficámos a saber que há cerca de mês e meio que estamos a pagar mais do que o preço de referência que é calculado pela entidade reguladora dos serviços energéticos, que a opinião teu chega sobre esta questão. É importante reforçar a fiscalização dos reguladores para garantir que os consumidores não são prejudicados?
1: Bom dia, Manuela Cássio. Não sei se já me ouve em condições.
0: Agora em condições.
1: Muito bem, cumprimento também todos os ouvintes do Fórum TSF. E relativamente a essa matéria, eu acho que continua. Portugal tem um problema estrutural. Primeiro, nós não vivemos numa livre economia de mercado, ou seja, basicamente temos um oligopólio composto por meia dúzia de grandes distribuidores de combustível que controlam o mercado dos combustíveis em Portugal. Temos um problema de falta de autonomia, ou seja, basicamente nós estamos a fechar refinarias e com isso, obviamente, estamos cada vez mais sujeitos às exportações internacionais dos produtos refinados. Temos um problema também de um governo que entende que a carga fiscal sobre os combustíveis é essencial para manter a sua receita fiscal intacta, e temos um problema que não conseguimos resolver de forma alguma, que tem a ver com o cenário macroeconómico e com o cenário internacional, que neste momento estamos a viver das guerras, quer no Médio Oriente, quer também na guerra na Ucrânia. E, portanto, aquilo que nós temos que fazer, por um lado, é que o regulador seja mais incisivo nas formas de fiscalização que faz sobre os distribuidores de combustível. Eu acho que neste momento não adianta nós estarmos a falar que há um mês e meio que os preços de combustíveis estão acima do preço chamado preço eficiente, quando basicamente não há nada que se possa fazer sobre as distribuidoras. Nós basicamente continuamos, e eles continuam impunes a colocar os preços e a consertar preços da forma que me entendem. O governo está também completamente inamovível na forma como quer ganhar, portanto, com os impostos sobre os combustíveis, ou seja, basicamente o que eles querem fazer é criar aqui uma neutralidade fiscal sobre o aumento do custo de combustível, ou seja, basicamente não estão interessados de forma alguma em ajudar as pessoas, nem que seja para baixar a sua receita fiscal sobre os combustíveis. E nós temos que resolver isto de várias formas, ou seja, no fundo, nós temos que cada vez depender menos dos mercados internacionais, e, ou seja, e este caminho inverso que estamos a fazer, ou seja, nós devíamos estar a alimentar os nossos produtos refinados quando estamos a reduzi-los. O governo tem que tomar uma atitude, como tomaram vários governos da Europa, em reduzir a carga fiscal enquanto os preços dos combustíveis e o custo dos combustíveis estiverem em níveis incomportáveis. Nós não podemos aceitar que em Espanha, que é um país socialista, que é um país socialista, neste momento está a ser governado por um governo, portanto, socialista, tenha os preços de combustível 20 a 30 cêntimos abaixo dos preços em Portugal. Isso, para a nossa competitividade, para a competitividade das nossas empresas, é fatal. Eu não compreendo como é que uma empresa de transportes pode funcionar a nível ibérico, ou uma empresa de distribuição ou de logística que tenha de funcionar a nível ibérico e a nível europeu, para se competir com uma empresa espanhola. Não compreendo. Como é que o governo quer encaixar isso em termos económicos? Isso causa desemprego, causa fecho de empresas, causa um conjunto de problemas em termos sociais que o governo não está a ver bem. E basicamente aquilo que eu acho é que o governo está a aliar completamente do problema que está a ser causado pelo preço combustível, porque realmente a verdade é esta, é que Portugal é um país fortemente dependente dos combustíveis. Nós precisamos dos combustíveis para tudo. Nós, em termos da transição energética, ainda estamos muito, muito atrás. As nossas indústrias precisam de combustível para trabalhar, essencialmente a indústria vidreira, aquelas indústrias que realmente a chamada indústria pesada. Nós temos o nosso componente de serviços, do setor de serviços, também precisa de combustíveis para trabalhar. E nós, basicamente, aquilo que acontece é que temos as famílias asfixiadas, não só com a inflação, mas também com a situação agora do aumento do preço dos combustíveis, do aumento do preço do cabaz alimentar, e as nossas empresas cada vez mais

0: a perder a sua competitividade, porque realmente nós temos um governo que teme em não intervir no aumento do preço dos combustíveis, ainda que seja de forma fiscal. Agora, nós temos que pensar que temos um problema estrutural gravíssimo, gravíssimo. Nós temos a tal situação que eu lhe falei do caso de não vivermos uma livre economia de mercado em termos de combustíveis, não só nos combustíveis, também no setor da grande distribuição, no setor das telecomunicações, etc. Ou seja, são meia dúzia de grandes empresas que dominam o mercado e concertam entre si, digamos, os preços. Temos um problema de uma forte componente fiscal que incide sobre os combustíveis, que o governo também tem menos a resolver. E, portanto, aquilo que eu digo é, das duas uma, ou o governo intervém de duas formas, reduzindo os impostos sobre os combustíveis e aumentando a fiscalização e punindo as distribuidoras de combustíveis que estão a aplicar preços de forma exorbitante e prejudicando com isso as empresas e as famílias portuguesas, ou então vamos continuar a ter as empresas sufocadas, as famílias sufocadas e um problema que está sem solução à vista neste momento.
1: Obrigado, Sr. Deputado Rui Afonso, por explicar aos nossos ouvintes a posição do Chega sobre esta questão, defendendo aqui que é importante que o Governo baixe a carga fiscal sobre os combustíveis, pelo menos enquanto os preços internacionais estiverem ao nível a que se encontram neste momento. Bom dia, Vasco Alves, é comercial, liga-nos de Felgueiras, bem-vindo também ao Fórum TSF.
2: Bom dia, Manuela Cássio, eu prometo ser breve porque a discussão vai longa, mas eu queria alertar aqui, portanto, eu vou ser discordante de quase todos os intervenientes. Se tinha se reparar, o PSD teve uma opinião, o Partido Socialista teve outra, e o Chega acabou de ter outra. E depois aqui nisto há uma outra opinião que ninguém tem, que é a verdade. Então vamos, eu vou tentar falar a verdade. Nós neste momento temos 2 milhões e 700 mil reformados neste país. Temos 1 milhão e 200 mil ou mais estudantes neste país. Temos 860 mil funcionários públicos que trabalham 7 horas, nem horas de trabalho, que não produzem. Infelizmente a função pública não produz. Depois temos o RSI, os imigrantes, os subsídios aos dependentes e esta história toda. Pergunto eu, este governo, que eu nem botei neles, são uns corajosos lá estar. Eu não sei como é que o Luís Montenegro, só que ele não esteja a ouvir, como é que o Luís Montenegro, com os negócios que tem, ainda quer gerir este governo. Nós temos uma carga fiscal mensalmente, Manuela Cássio, que isto é inconcebível. Eu acho que neste momento o combustível, que é a maior fonte de receita que o governo tem, ainda está barato. Ainda queria dizer outra coisa. Eu, a minha comercialização, permite-me muitas vezes aos Açores. A última vez que estive nos Açores, o combustível nos Açores estava 50 cêntimos mais barato. Isto é hilariante. Eu aqui há uns dias fui a Chaves, tive de ir lá por causa de uns negócios, atravessei a fronteira e meti o combustível mais barato, 22 cêntimos nas bombas da Galp, não foi marca branca, bombas da Galp. A botija de gás custava 20 euros. Pergunto eu, como é que isto assinado anda para a frente? E depois há outra coisa que eu não concordo há muitos anos, ó Manuela Cássio. Os Açores têm três marcas de combustíveis, tem a Galp, tem a VP e tem a Repsol, exatamente. Todas as bombas vendem o combustível igual. O Manuela Cássio vem aqui a Felgueiras, que eu sou de Felgueiras, nenhuma bomba de combustível tem o combustível ao mesmo preço. Mas agora pergunto eu, não é a Regalp, é as refinarias dele que produzem o combustível para tudo quanto é nacional? Isto é uma bagunçada que não há governo nenhum, infelizmente não houve da esquerda, não houve da direita, não, e vai continuar sempre a ser assim. Não há ninguém que regule isto, que tribute isto. O Manuela Cássio, quando se levanta de manhã para meter combustível, devia saber como é que vai meter a gasolina ou o gás óleo. Portanto, o senhor tem de às vezes fazer um exercício, por exemplo, aqui em Felgueiras, que há aqui gasolineiras a vender o combustível mais barato, 12 cêntimos, fazer um exercício, dizer, ora bem, eu hoje vou passar ali na Intermarché, que parece que é mais barato, é bom ter ali. Ou então tenho a PRI, ou tenho essa, ou tenho aquela, deixa-me ver onde é que me dá jeito mais barato. Isto é inconcebível. Isto parece um país de terceiro mundo, que as pessoas andam à procura da subsistência. E eu queria alertar isto, oxalá que alguns deputados do PSD estejam a ouvir isto. Dá-me a impressão que a maior parte deles nem precisa de política para nada. Como não precisa do Partido Socialista? Por amor de Deus, parem com estas confusões todas, porque o povo anda a passar mal, porque nós temos tido uns governos sucessivos que não querem que as pessoas vivam, querem que as pessoas sobrevivam. Manuela Cássio, tenha um bom dia e oxalá que isto tenha chegado a muita boa gente. E continuo a dizer, devido à carga fiscal que nós temos, os mais de 5 milhões que mensalmente prendem do Estado, o combustível neste momento para mim ainda é barato, Manuela Cássio.
1: Bom dia, opinião e ironia do Vasco Alves. O Pedro Albuquerque, aqui no Facebook da TSF, aposta também na ironia para responder a uma das perguntas que fazemos hoje, se é aceitável que o gasóleo esteja há 6 semanas mais caro que o preço de referência do regulador, escreve, ou exclama, claro que é aceitável. Quem não adora andar há 6 semanas consecutivas a pagar o gasóleo acima do preço de referência do próprio regulador. Enquanto a fiscalização finge que não vê e as gasolineiras engordam as margens, o Bacelhão assume o prejuízo sozinho. Um brilhante caso de autorregulação que só funciona para nos esvaziar a carteira, exclama o Pedro Albuquerque. Mas agora ao encontro do líder parlamentar da Iniciativa Liberal, Sr. Deputado Mário Amorim Lopes, bem-vindo ao Fórum TSF. Começando aqui pela questão da fiscalização, a Iniciativa Liberal considera que precisamos de reforçar o papel do regulador e reforçar aqui a fiscalização sobre a formação dos preços para garantir que os consumidores não estão a ser prejudicados?
3: Olá, muito bom dia, Manuela Cássio. A nossa posição da Iniciativa Liberal para ser disciplinado tem que ter concorrência. Esse é o principal. E, portanto, vamos confiar apenas nas empresas. Ou há concorrência, empresas se disciplinarem umas às outras, ou então, naturalmente, dá aso algumas práticas pouco concorrenciais que são prejudiciais para os consumidores. Portanto, este tem de ser o ponto de partida. E se nós temos de olhar para qualquer mercado e perceber se nós estamos a criar as condições para que haja mais concorrência. Em Portugal, por exemplo, nós temos nos mercados que são, mas por opção própria.
1: Estamos aqui a ouvi-lo com a ligação não está nas melhores condições. Não sei se é o sítio onde o Sr. Deputado se encontra.
3: Vou tentar encontrar um outro sítio com mais cobertura.
1: Aparentemente, esse está ótimo.
3: Ora, só um segundo, vou aqui para um sítio com um bocadinho mais cobertura. Já me consegue ouvir melhor, Manuel Cássio?
1: Agora sim.
3: Ok, pronto. Então, uma vez mais, eu estava a dizer que o mercado, para funcionar, tem de ter a disciplina da concorrência. Não são as empresas, por si só, que garantem que o melhor serviço é entregue aos consumidores. É preciso que haja concorrência entre umas e outras para que, de facto, os mercados possam funcionar. E, portanto, nós em Portugal temos muitos mercados que, efetivamente, não são concorrenciais, mas é por culpa própria, é por culpa nossa, porque nós criamos legislação, burocracias, barreiras à entrada, que tornam difícil a existência de concorrência. No mercado do setor da gasolineira, o que está aqui em causa é, nós temos ampla concorrência do ponto de vista da distribuição e, portanto, no retalho, nos pontos de venda, nos combustíveis. Ainda há pouco um ouvinte estava a dizer que havia vários preços. Isso é um sinal de concorrência. Na verdade, dá mais trabalho aos consumidores perceber onde é que é mais barato, mas é um sinal de concorrência. Significa que há umas bombas que estão a tentar baixar os preços para atrair consumidores. Aliás, existem bombas low cost em Portugal que conseguem fazer descontos de 20 a 30 cêntimos em relação aos preços praticados pelos outros operadores. E, portanto, isso é até um sinal positivo. Agora, a questão também se coloca noutros dois níveis. A nível da refinação, de facto, só existe uma refinaria em Portugal, embora também exista importação de petróleo. Só existe uma refinaria em Portugal, isso condiciona, obviamente. E depois, ao nível da própria fiscalidade. Quando nós comparamos com Espanha, nós estamos a comparar a realidade diferentes, porque Portugal, mesmo antes, vamos esquecer esta crise do Médio Oriente que fez aumentar os preços dos combustíveis. Antes mesmo dessa crise, os portugueses, quando abastiam o carro, abastiam dois depósitos. Metade era o depósito do Estado, vai para os cofres do Estado, a outra metade ia, de facto, para o seu automóvel. Isto era o que acontecia antes. Cerca de 50% do custo da gasolina, 52%, eram impostos. Os portugueses já estavam a pagar muitos impostos. E, portanto, esta sempre foi a prática em Portugal. Foi sobrecarregar os portugueses com elevadíssimos impostos, a todos os níveis, no caso dos combustíveis, em parte para compensar o efeito das emissões de CO2, que, naturalmente, faz sentido, tem de haver aqui uma transição energética para energias menos poluentes e, sobretudo, menor dependência do exterior, para nós próprios termos autonomia energética e não dependemos tanto do exterior, também é um ponto importante, para além da questão da transição energética e da salvaguarda do ambiente. E, portanto, isso, claro que tem de haver taxação, mas os níveis de taxação que existiam em Portugal eram absolutamente punitivos. Ora, quando o preço da matéria-prima sobe, ainda mais visível fica.
1: E neste ponto em que nos encontramos, o Governo devia rever a carga fiscal sobre os combustíveis?
3: O Governo tem de fazer uma coisa que ainda não fez, que é olhar para os impostos para todos. E, portanto, em vez de fazer uma alteração cirúrgica aqui ou ali, tem de olhar para os impostos e tem de perceber a estrutura de impostos e tem de perceber se os nossos impostos potenciam o crescimento do país. Melhores salários, mais empresas mais competitivas. A nossa opinião é que não. Os nossos impostos incidem demasiado sobre o trabalho. Portanto, quem trabalha em Portugal está afogado de impostos, bastante sobre as empresas, quando deveriam, na verdade, até incidir mais sobre o consumo. E, portanto, esta reflexão, se deve ou não baixar o ISP, deve ser feita à luz de uma revisão completa do sistema fiscal. Aliás, coisa que nós vamos fazer, portanto, nos próximos meses nós próprios vamos apresentar uma reforma fiscal, dado que o Governo não faz. Mas para este caso agora, conjuntural, ou seja, para este momento de sufoco em que os portugueses estão com enormes dificuldades quando vão à bomba de gasolina, por consequência do conflito do Médio Oriente, neste caso em particular, eu diria que faz todo sentido que o Governo saia um pouco de cima, que o Estado saia de cima e que alivie um bocadinho os portugueses temporariamente, de uma forma limitada no tempo, mas que, dado que durante o ano inteiro enche os seus próprios cofres com receitas fiscais oriundas dos impostos do sobre combustíveis, então neste momento, que é um momento muito complicado para os portugueses, porque o preço da matéria-prima subiu, isso obviamente não é culpa do Governo, mas afeta a vida dos portugueses, então o Estado deve, pelo menos neste momento, circunstancialmente, deve, obviamente, aliviar os portugueses e, portanto, quer dizer, não carregar tanto na carga fiscal como tem feito. Depois, se deve manter isso ou não, deve ser uma reflexão mais profunda. Pessoalmente, achamos que a prioridade deve estar em baixar os impostos sobre o trabalho dos portugueses, sobre o salário dos portugueses, e sobre as empresas para que o país possa crescer, mas é uma discussão que terá de ser tida também.
1: Agradeço ao líder parlamentar de Iniciativa Liberal, deputado Mário Amorim Lopes, por nos ajudar também neste debate que hoje aqui fazemos, e para o qual convido agora a professora Susana Alves, que nos escuta em Oeiras. Bom dia.
4: Bom dia ao Fórum TSF. A relação da procura-oferta dos combustíveis fósseis a longo prazo vai debater-se com um problema maior, o verdadeiro problema. Se fizer uma averiguação da expectativa de reservas de petróleo, verifico que há um potencial de horizonte temporal de 50 anos. Águas líquidas sob a crosta terrestre que irão acabar. Isto é o fundamento de todo o diálogo e governação sobre este tópico, que tem impacto maior em todo o setor. A minha intervenção termina com a seguinte pergunta. Quando a verdadeira mudança da mentalidade relativamente ao transporte individual? Não é o único fator, claro, mas é preciso a ação concreta da transição energética aos vários níveis. Obrigada.
1: Obrigado, professora Susana Alves. Próxima convidada do Fórum TSF é a deputada do Livre, Patrícia Gonçalves. Senhora deputada, bem-vinda também ao debate que hoje aqui fazemos. Que posição tem o Livre sobre esta questão? Comecemos aqui por falar da questão da fiscalização e do papel dos reguladores, quando sabemos que estamos há várias semanas seguidas a pagar mais do que aquele que é considerado o preço eficiente, que é calculado pela entidade reguladora para o setor energético. Este dado diz-nos, ou diz ao Livre, que deveremos reforçar a fiscalização e exigir mais transparência ao regulador?
5: Claro que sim, mas eu gostava, bom dia a todos os ouvintes, bom dia pelo convite para aqui estar convosco. Eu gostava de começar por dizer algo e reforçar que é muito importante. O preço dos combustíveis tem muitas componentes, não é? Tem que ver com o preço do crudo, depois o preço do petróleo refinado, o preço de transportes, os preços de distribuição e depois finalmente a fiscalidade em cada estado.
1: Sendo que o tal preço eficiente já conta com isso tudo.
5: Exato, eu só estou a fazer este resumo para quem nos está a ouvir também ter ideia de que o sítio onde, e sabem as pessoas, que o sítio onde o Estado pode intervir é justamente na parte da fiscalidade, porque o resto são custos que têm que ver com a logística, com o preço do petróleo refinado, que também tem uma disparidade em relação ao crudo, e portanto é aqui que se pode intervir. Uma das coisas, das medidas que o Livre defende desde o início desta crise, é que haja uma monitorização constante e rigorosa dos preços dos combustíveis, porque é preciso ter uma monitorização rigorosa, perceber que componentes é que estão ativas em cada momento e em cada semana quando os preços sobem e descem, e isso ser dito ao consumidor. É essencial que as pessoas saibam de onde é que vem o preço dos combustíveis que pagam. Mas é verdade que aqui, e uma das outras coisas que nós sempre defendemos desde o início é a fixação temporária de margens de lucro da comercialização e das empresas de distribuição, porque com o aumento do valor dos combustíveis no mercado, por exemplo, e as pessoas recebem facilmente. Se as empresas tivessem estoques, os estoques valorizam e vão vendê-los a valores mais altos do que aqueles que os compraram, e aí tem uma margem de lucro grande. E aí nós tentámos desde o início dizer ao Governo: não, é preciso limitar estas margens de lucro, porque temos que proteger toda uma economia que depende do preço destes combustíveis e da energia. E isto depois vai afetar o preço de todos os produtos que as pessoas compram. Eu gostaria também de salientar que, por exemplo, o preço dos bens essenciais tem aumentado mais que a inflação média. Mais de 7% aumentou o preço do cabalho essencial desde o início do ano. E a inflação média aumentou 3,5%. Não é? Em cada mês temos visto a homóloga de maio era 13,1, não sei o vírgula aqui certinho, mas é isto. E, portanto, as pessoas estão a ser muito afetadas por este aumento de preços, tem que ver com também todo o aumento do custo da cadeia logística. E o LIVRE propôs, logo desde o início, que se pudesse haver, pelo menos, uma medida de devolução do IVA destes bens essenciais às famílias mais carenciadas, para que essas famílias pudessem não estar tão afogadas pelo aumento dos preços dos bens essenciais, porque são elas que ficam mais afetadas. Quem tem mais disponibilidade consegue acomodar melhor estes aumentos. Por outro lado, também propusemos no início que mais famílias pudessem ser enquadradas na taxa social de energia, e temos estado sempre desse lado a tentar que esta grande crise, que nós sabemos que não é o nosso governo que controla a maior parte da tal cadeia que eu estava a descrever, mas que esta grande crise afete de maneira mais mitigada todas as pessoas que são mais carenciadas. Quanto voltando à regulação, é sempre importante transparência na monitorização e na informação ao consumidor, e isso para nós é essencial e faz parte das nossas políticas e daquilo que nós defendemos sempre.
1: E fico essas propostas concretas do LIVRE. Agradeço à deputada Patrícia Gonçalves. Respeito aqui o Facebook da TSF, e o Manuel Cardeal lamenta o valor excessivo dos combustíveis e depois acrescenta que o preço em Espanha está por volta de 1 euro o gasóleo, em Portugal 1,75 euro. O Estado está a ter lucros excessivos e as empresas, todas ligadas aos combustíveis. A competitividade de Portugal em relação à Espanha será de termos uma economia a estagnar, escreve o Manuel Cardial. Bom dia, Sr. Deputado Alfredo Maia, bem-vindo também ao Fórum TSF.
6: Muito
1: bom Partido
6: dia.
1: Comunista Português, é importante intervir, tendo em conta os níveis a que estão os preços, é importante intervir a nível fiscal, fiscalizar margens de lucro das gasolineiras e dos produtores de combustíveis?
6: Bom, muito bom dia a todos. Em primeiro lugar, o que é necessário é, de facto, controlar os preços dos combustíveis, desde logo na sua origem. O que é que nós estamos a verificar é que, quando o petróleo sobe, os preços nas bombas disparam como um foguetão, mas quando desce, caem muito lentamente, como uma pluma, ou até sobem. Veja-se o que é que está a acontecer. A cotação internacional do gasóleo está 14% mais baixa do que há um mês. Mas os preços continuam a aumentar e aumentaram ainda ontem. E a verdade é que, manifestamente, e portanto os últimos dados, nomeadamente a entidade reguladora, comprovam isso mesmo, é que os preços estão muito acima do que é recomendado pelo regulador. Ora, o que o PCP tem proposto, mas o PSD, o Chega, o PS, a Iniciativa Liberal e o CDS rejeitaram, é a fixação de um preço de referência para os combustíveis e para o GPL que as empresas têm de cumprir. Ora, é manifesto que não cumprem sequer a recomendação, mas o que nós defendemos é que é preciso mesmo controlar estes preços. A questão dos impostos é preciso ter muito cuidado. Como é sabido, o PCP tem vindo a defender a eliminação da dupla tributação no ISP. Mas o que é preciso é atacar os lucros absolutamente desmedidos das petrolíferas e evitar estar a retirar dinheiro às receitas do Estado, que é o que significaria, digamos, baixar os impostos às cegas como se pretende. E, portanto, porque que é preciso que as pessoas tenham consciência disso, é que há partidos, estes partidos que referi, estão muito mais preocupadas com, estão muito mais preocupados em proteger os lucros fabulosos das petrolíferas do que em acautelar os recursos do Estado, e nós com isto não pactuamos, não é? E por isso dizemos, a medida fundamental à qual toda a gente está a fugir é, de facto, estes grandes partidos, os partidos de grandes interesses, é de facto limitar os preços até à saída das petrolíferas. Isso acontece em vários sítios do mundo, inclusivamente em países de governos liberais, como é o caso do Japão e da Coreia do Sul. Portanto, nós não encontramos nenhuma razão, a não ser a proteção dos interesses dos grandes lucros, para que esta medida não seja tomada.
1: Sr. Deputado, estamos aqui quase a terminar o fórum. Gostava ainda de ouvir sobre outra questão. Para o Partido Comunista Português, é ou não importante de aumentar a fiscalização e exigir mais transparência ao regulador? Pelas análises que têm sido feitas ao mercado, apesar desse fenómeno que sobe como um foguetão e desce como uma pena, não foram ainda detectados problemas aqui de concorrência.
6: Bom, a verdade é que é necessário, de facto, mais transparência, desde logo, em relação à formação dos preços dos combustíveis e em relação às margens de lucro exorbitantes. Inclusivamente, e no caso português, com a consideração na formação dos preços de um fator que nem sequer se aplica, que é o chamado frete teórico entre Roterdão e Lisboa. Ora, esse frete não existe e, portanto, não há nenhuma razão para aplicar essa componente. E sim, quando se fala de transparência e de regulação neste mercado, falta, de facto, transparência a esse nível. Bom, evidentemente que quando falamos em maior regulação, quando falamos em controle de preços, falamos também na necessidade de uma fiscalização apertada das práticas comerciais, sem embargo de salientarmos, de facto, a responsabilidade que está montante, desde logo, ao nível de cumplicidade dos sucessivos governos com os grandes interesses e os lucros fabulosos. Veja-se a Galp, que só no primeiro trimestre deste ano já aumentou os lucros em 41% e aumentou as margens de refinação em 175% para quase 17% de margem. Isto tem que ser devidamente calculado no sentido de proteger os interesses dos trabalhadores, das suas famílias, mas também nas empresas, sobretudo as micro e pequenas empresas que necessitam de combustível para a sua atividade.
1: E obrigado, Sr. Deputado Alfredo Maia, proposta do Partido Comunista Português para controlarmos esta subida dos combustíveis, defendendo que é urgente fixar um preço de referência para defender os consumidores e a economia.

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0: A oposição exige ao governo uma descida do ISP, tendo em conta o aumento do preço dos combustíveis. No fórum da TSF, o PSD garantiu que o governo está a fazer o que pode. São 60 nomes, entre eles os de Mário Tomé e também do antigo deputado Pedro Soares, estão a anunciar a saída do Bloco de Esquerda. O Partido Socialista pede uma intervenção da CPLP, uma intervenção com máxima urgência sobre o que se passa na Guiné-Bissau, depois da notícia de detenção de Domingos Simões Pereira.
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2: Temperaturas atualizadas, estamos agora com 20 graus em Ponta Delgada, 23 no Porto e em Faro, 24 no Funchal, 26 em Lisboa. Agora a edição ao meio-dia com Paula Dias.
0: O Presidente da Assembleia da República acaba de rejeitar o requerimento da Iniciativa Liberal para adiar o debate do Estado da Nação, que está marcado para a quinta-feira. A Iniciativa Liberal queria que o debate fosse adiado para dia 22 ou dia 23. No entanto, José Pedro Aguiar Branco considerou que este pedido não tem suporte regimental nem constitucional. No despacho a que a Agência Lusa teve acesso, o Presidente da Assembleia da República se sustenta que o pedido da Iniciativa Liberal colide diretamente com a deliberação que limita a realização de sessões plenárias no Parlamento ao período até 17 de julho, ou seja, sexta-feira, inclusive, e com o calendário de trabalho já estabilizado em Conferência de Líderes, não dispondo de suporte no regimento nem na Constituição. A Iniciativa Liberal fez ontem este pedido que o debate do Estado da Nação fosse adiado, tendo em conta que ainda não se sabe até essa altura, até quinta-feira, como é que vai decorrer a divulgação das notas dos exames nacionais. A divulgação dessas notas está prevista para sexta-feira e hoje, terça-feira, é o último dia que os professores têm para classificar os exames do ensino secundário. A circulação de comboios na linha do Norte está a ser feita de forma alterada entre Riachos e Mato Miranda, no distrito de Santarém, depois de ter estado interrompida esta manhã por causa do atropelamento de dois cavalos. O comando subregional do Médio Tejo adianta à Agência Lusa que os dois animais acabaram por morrer. Não há registro de feridos entre os ocupantes do comboio. Um grupo de 60 bloquistas anunciou hoje a saída do Bloco de Esquerda por considerarem que o partido acabou, criticando também o rumo do Bloco nos últimos anos. Num comunicado enviado às redações, eles lamentam o fim de um projeto que se destinava a unir amplos setores da sociedade por uma alternativa contra a hegemonia neoliberal, tendo como horizonte a radical transformação da sociedade. Eles deixam de ser bloquistas porque o nosso Bloco, escrevem eles, acabou. Entre os militantes que estão de saída e que já assumiram diferentes responsabilidades no partido, destaque para o histórico da UDP, Mário Tomé, e também para o antigo deputado Pedro Soares, que se tem assumido nos últimos anos como crítico da direção do Bloco de Esquerda. Depois de um início de semana em que o preço dos combustíveis voltou a aumentar, o PSD garante que o governo está a fazer o que pode. No fórum da TSF, o deputado social-democrata Hugo Carneiro lembrou que a ministra do Ambiente já pediu mais fiscalização e o regulador está a tentar perceber porque é que os preços dos combustíveis descem mais lentamente do que o petróleo. De resto, sublinhou Hugo Soares, o governo está a tentar perceber se é preciso ir mais longe.
3: O governo, aquilo que está a fazer é, em face das circunstâncias atuais, a tomar as medidas que consegue tomar atento à circunstância. Portanto, quando me diz se estamos a tomar todas as medidas, eu gostava de recordar que no tempo do Partido Socialista, quando os combustíveis dispararam, nós chegamos a ter a inflação superior a 7%. Disse-me agora que ela é cerca de metade. E, portanto, as circunstâncias não são iguais. E aquilo que o Governo prometeu foi monitorizar a situação para que, à medida que possa haver uma evolução negativa, desfavorável a todos os portugueses relativamente a esta matéria, poder ir decidindo aquilo que deve ser decidido, atentas às possibilidades também do país.
0: No entender do deputado do Partido Socialista, António Mendonça Mendes, o Governo tem responsabilidades no que está a acontecer, não pode queixar-se apenas da guerra no Médio Oriente.
3: Aquilo que se pergunta é, numa situação como esta em que estamos, se o Governo pode ou não baixar mais o preço dos combustíveis. E a resposta é sim. Bastava reverter o aumento de impostos que este Governo fez. E este Governo não o faz. Por uma razão simples, porque este Governo tomou uma decisão, foi a decisão de baixar os impostos às empresas, e é por isso que se comprometeu com Bruxelas que não ia baixar os impostos sobre os combustíveis. E esta é a realidade que o Governo deveria assumir, e é uma realidade que, mais do que assumir, o Governo tem que inverter esta insensibilidade.
0: O Chega também quer uma redução da carga fiscal. O deputado do Rui Afonso recordou no fórum o que se passa em Espanha.
4: O governo tem que tomar uma atitude, como tomaram vários governos da Europa, em reduzir a carga fiscal enquanto os preços dos combustíveis e o custo dos combustíveis estiverem em níveis incomportáveis. Nós não podemos aceitar que em Espanha, que é um país socialista, que é um país socialista, neste momento está a ser governado por um governo, portanto, socialista, tem os preços de combustível 20 a 30 cêntimos abaixo dos preços em Portugal. Isso, para a nossa competitividade, para a competitividade das nossas empresas, é fatal.
0: Mário Amorim Lopes, líder parlamentar de Iniciativa Liberal, também ouvido no fórum, acompanhou esta exigência para uma descida do ISP.
5: Esta reflexão, se deve ou não baixar o ISP, deve ser feita à luz de uma revisão completa do sistema fiscal. Aliás, coisa que nós vamos fazer, portanto, nos próximos meses nós próprios vamos apresentar uma reforma fiscal, dado que o Governo não faz. Mas para este caso agora, conjuntural, ou seja, para este momento de sufoco em que os portugueses estão com enormes dificuldades quando vão à bomba de gasolina, eu diria que faz todo sentido que o Governo saia um pouco de cima, que o Estado saia de cima e que alivie um bocadinho os portugueses temporariamente, de uma forma limitada no tempo, mas que, dado que durante o ano inteiro enche os seus próprios cofres com receitas fiscais oriundas dos impostos do custo de combustíveis, então o Estado deve, pelo menos neste momento, circunstancialmente, deve, obviamente, não carregar tanto na carga fiscal como tem feito.
0: Na oposição à esquerda, Patrícia Gonçalves, deputada do Livre, defendeu no fórum que é fundamental limitar as margens de lucro para defender a economia.
6: Com o aumento do valor dos combustíveis no mercado, por exemplo, e as pessoas recebem facilmente, se as empresas tivessem estoques, os estoques valorizam e vão vendê-los a valores mais altos do que aqueles que os compraram. E aí tem uma margem de lucro grande. E aí nós tentámos desde o início dizer ao Governo, não, é preciso limitar estas margens de lucro porque temos que proteger toda uma economia que depende do preço destes combustíveis e da energia.
0: No caso de Alfredo Maia, deputado do PCP, ele insistiu na necessidade de fixar os preços.
7: Quando o petróleo sobe, os preços nas bombas disparam como um foguetão, mas quando desce, caem muito lentamente como uma pluma ou até sobem. Veja-se o que é que está a acontecer. A cotação internacional do gasóleo está 14% mais baixa do que há um mês. Mas os preços continuam a aumentar e aumentaram ainda ontem. E a verdade é que, manifestamente, e portanto os últimos dados, nomeadamente a entidade reguladora, comprovam isso mesmo, é que os preços estão muito acima do que é recomendado pelo regulador. Ora, o que o PCP tem proposto, mas o PSD, o Chega, o PS, a Iniciativa Liberal e o CDS rejeitaram é a fixação de um preço de referência para os combustíveis e para o GPL que as empresas têm de cumprir. Ora,
0: Susana Almeida, Presidente da Associação Portuguesa do Direito do Consumo, defendeu no fórum a necessidade de acompanhar e fiscalizar a formação dos preços e também pressionar os reguladores.
8: Julgo que se deve fazer aqui alguma pressão para se garantir aqui a transparência, não é? Porque
6: se perceber de que é que se deve esse aumento, se o custo é imediato e assegurar que o mercado funciona em condições de concorrência efetiva. Além disso, enfim, achamos nós que o governo também deve acompanhar esta evolução e deve tentar avaliar se a componente fiscal que incide sobre os combustíveis continua a regular-se adequada. Portanto, deve avaliar se os mecanismos de redução extraordinária do imposto sobre os produtos petrolíferos, o ISP, é suficiente para amortecer aqui estes aumentos excepcionais que se têm verificado.
0: O debate desta manhã no Fórum da TSF, depois de novos aumentos no preço dos combustíveis no início da semana. É hoje que termina o prazo para que os professores classificadores possam classificar os exames do secundário, um processo que tem estado envolvido em muita polémica. Em direto nesta altura, Cristina Mota, é porta-voz do Movimento Missão Escola Pública. Boa tarde, Cristina Mota. Vai ser cumprido este prazo que os professores têm até hoje ou não, na sua opinião?
8: Bom dia. Ora, agradeço desde já a oportunidade de estar convosco. Eu acredito que efetivamente o processo vai ser dado como concluído, portanto, logo à noite, pelo menos pelo Ministro da Educação. Alguma situação que está, alguma das muitas situações que está a ter lugar, certamente vai ser apontada como casos residuais que podem carecer de algum ajuste, mas o que nos chega ainda no dia de hoje é que alguns professores ainda estão a receber itens para classificar. Tenho uma mensagem de há pouco tempo em que uma colega do grupo de matemática refere ter recebido ontem a convocatória e 444 itens para dar como concluídos hoje. Portanto, nós entendemos que são provas que efetivamente este alargamento do prazo nada teve com medidas preventivas, portanto são medidas que carecem efetivamente de ser aplicadas para se tentar concluir este processo de classificação, mas tendo em conta as circunstâncias entendemos que ainda que ele seja dado como concluído, nós colocamos em causa o seu rigor, não pela parte dos professores, obviamente, mas pelas condições de trabalho que estão a ser facultadas para concluírem este processo. Algo que nós entendemos muito pertinente é o facto de as questões políticas não deverem sobrepor-se ao rigor da avaliação externa e, portanto, se Fernando Alexandre tiver de adiar o prazo do dia 17, não deve ter uma guilhotina sobre a cabeça para, portanto, para não adiar esse prazo. Entendemos que seria aqui o mais viável, o mais justo e que iria garantir efetivamente um processo que minimizasse os danos, porque de modo algum neste momento podemos dizer que ele poderia correr bem.
0: Portanto, os pais e também os alunos, perante tudo o que está a acontecer, não há condições para que confiem neste processo, na classificação dos exames?
8: Sim, no processo, nos professores sempre. Portanto, estão a fazer o seu melhor, a dar o seu melhor para garantirem que os seus alunos tenham uma avaliação justa e rigorosa. Mas o processo em si não faz com que as variáveis que estejam envolvidas sejam exteriores aos professores. Por exemplo, um professor não tem a garantia de ter a totalidade das folhas que respondem a um item do seu aluno e está-lhe a ser dada indicação, ao contrário do que a Educa disse há dias, está a ser dada indicação para esse classificador no dia de hoje, quando se dar o prazo, dar aquele item como concluído, atribuir uma nota. Portanto, se aquele aluno não tiver a nota correspondente àquele item, não foi culpa do seu avaliador, portanto, o professor classificou aquele item, mas sim do facto dele não dispor de todos os recursos para o fazer. Portanto, nesse sentido, apelamos a que todos os alunos acedam, portanto, à sua prova, se não conseguirem aceder ao link que supostamente vai ser disponibilizado para o efeito, devem ir às secretarias da sua escola e pedir a cópia dos seus exames, verificar efetivamente as condições em que ele foi classificado e depois então, se entenderem, pedirem a reapreciação. Portanto, há aqui dois processos distintos, a consulta da prova, que é gratuita, e depois a reapreciação, ou o pedido de reapreciação, que é de 25€ por exame. Portanto, também é um valor que nós nessa altura julgamos que deveria ser pensado, tendo em conta as circunstâncias em que o processo de classificação está a ter lugar e que um aluno que tenha realizado, por exemplo, 3 exames e que pretenda fazer a sua reapreciação tem de dispor de 75€ nesta fase, podendo depois reavê-los, mas que vão ficar empatados durante algum tempo.
0: Uhum. Cristina Mota, não se coloca um cenário de no próximo dia 17 haver alunos que conheçam a nota e outros que não conheçam. Se saírem as notas, terão de sair todas as notas.
8: Acreditamos que sim, portanto não, essa questão não se coloca, até porque os exames neste momento supostamente já deverão estar a ser encaminhados para as escolas para depois se proceder à fixação das faltas, e tendo em conta que os itens foram distribuídos supostamente de forma quase que aleatória, portanto entendemos que as circunstâncias se mantêm para todos os exames. Lembramos que a classificação vai, o processo de classificação tem duas partes, uma parte que diz respeito aos itens de desenvolvimento, portanto, aos itens onde o aluno escreve, outros onde ele seleciona opções. Os itens de desenvolvimento são classificados por professores, são os que têm estado nas notícias nos últimos dias, mas depois temos ainda uma parte que diz respeito às escolhas múltiplas e questões de associação que são classificados de forma automática, e nós aqui temos bastantes reservas, portanto entendemos que será agora que todos os exames vão ter essa junção, porque todos eles tiveram itens de associação e de escolha múltipla, o que nem todos tiveram. Efetivamente foi esta questão das versões que também nos está a preocupar, porque no final do dia de ontem tivemos informação que foi pedido às escolas para indicarem a versão de algumas provas, dado que os exames não as continham, ou seja, para já a preocupação de só nesta fase estarem a ser analisadas as questões da classificação automática, e depois o facto de percebermos que também aqui, ao que parece, existem folhas perdidas que extraviaram e que neste momento não se consegue associar a prova ao aluno e, portanto, aliás, à versão, para depois poder proceder. Portanto, a parte da classificação automática, se não tiver indicação de que versão diz respeito, é impossível fazer-se a sua, portanto, avaliação. Ou seja, neste momento, além do processo de classificação que termina hoje, ainda temos essa questão também para percebermos se está a condicionar as pautas do dia 17.
0: São as dificuldades neste processo, em toda esta questão à volta dos exames nacionais. Agradeço a Cristina Mota, a porta-voz do Movimento Escola Pública. Cristina Mota, considerando que o processo deve ser dado como concluído logo à noite, este é o último dia em que os professores classificadores podem fazer a classificação dos exames, no entanto, ela questiona as condições em que isso vai ser feito. Cristina Mota dando aqui conta também de muitos problemas que continuam a enfrentar os professores classificadores neste último dia. É também o último muro na Europa continental e vai cair logo à noite. A vedação e o controlo de fronteira entre Gibraltar e a cidade espanhola de La Línea de la Concepción vão deixar de existir. É o resultado da entrada em vigor do último acordo pendente do Brexit. Esta tarde em Bruxelas vai ser assinado o acordo que prevê a livre circulação de pessoas e bens entre Gibraltar e Espanha. À meia-noite desaparecem os controlos que até agora eram uma rotina para cerca de 15 mil pessoas que cruzam a fronteira todos os dias. Cristina Lehmann.
9: Trabalhar, ir às compras ou ao ginásio. Até se podia ir a pé, mas para 15 mil pessoas, estas rotinas diárias implicavam cruzar a fronteira entre Gibraltar e Espanha. O mesmo é dizer, passar por um duplo controlo de passaportes. Ora, é esse controlo e a vedação que separa os dois territórios que desaparecem a partir da meia-noite. Uma mudança positiva, na opinião do presidente da Câmara de La Línea de la Concepción, o único município espanhol que cruza a fronteira com Gibraltar. Em declarações à agência Lusa, o autarca Juan Franco diz que se a barreira não fosse abaixo, seria um autêntico desastre.
10: Se aí hubiéramos encontrado com uma barreira, haveria sido um autêntico desastre económico, social, etc.
9: Ainda assim, há pontos no acordo que continuam por definir, afirma o autarca, por exemplo, a criação de um fundo de coesão social.
10: O artigo 299 estabelece a criação de um fundo de coesão social, mas não estabelece quem o vai nutrir, com que quantidades, com que fines, etc.
9: O futuro ainda está por definir, até porque, sublinha Juan Franco, não há duas localidades na União Europeia com tamanha desigualdade.
10: Não há duas localidades que compartam território Um delas é essa desigualdade.
9: Por isso, Juan Franco pede apoios para desenvolver a cidade de La Línea, mas para já é tempo de celebrar. À meia-noite, ele e o chefe do executivo de Gibraltar vão encontrar-se na fronteira para festejar um momento histórico em que a vedação de 1 km e 200 metros deixa de existir. Cai assim a última fronteira na Europa continental.
0: A partir dessa hora, meia-noite, passam a aplicar-se as regras do espaço Schengen, mas ainda de forma provisória. O acordo só vai ser definitivo quando for ratificado pelo Parlamento Europeu.
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3: Passam agora 22 minutos das 11 nesta manhã de terça-feira. Quanto à temperatura, esta hora em Ponta Delgada é de 20 graus. A umidade relativa está situada nos 72%. A máxima prevista para hoje, para Ponta Delgada, é de 24 graus. Quanto à previsão, mantém-se para o Grupo Oriental a previsão do Instituto Português do Mar e da Atmosfera, com uma previsão de períodos de céu muito nublado, com boas abertas e vento norte fraco, a menos entre os 5 e os 20 km/h, a rodar para noroeste. Para já fazemos o regresso à música também neste final de manhã, a música nacional com o Rapaz Ego e também S. Pedro.

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1: E agora ficamos com os sinais de Fernando Alves.
2: Já se perderam no tempo os receios do terrível suor inglês que alguns compêndios chegaram a atribuir à chegada de mercenários franceses à Inglaterra durante a chamada Guerra das Rosas entre as desavindas casas reais de Lancaster e de York. O aquecimento global e a democratização dos costumes nivelaram o modo como as plebeias e as aristocráticas gentes garantem a regulação térmica dos corpos. Todavia, prevalece a convicção de que a aristocracia não fede, baronete não defeca, empresário de sucesso não eructa, alto burocrata de vindoura reforma do Estado não se vangloria soltando farpolas, estouratripas. Nas cerimónias institucionais, por mais apertados em gravatas e coletes, eles não revelam qualquer ameaça de sudorese. Nenhuma dama de sociedade se obriga a exílio no campo, como fez Ana Bolena, enquanto teve cabeça, para escapar a suores quentes ou frios. Dona Amélia tinha uma praia sem precisão de mapa, em Cascais. As rainhas inglesas banhavam, ao menos os olhos, nas praias da Cornualha, tão frias, mas de um belo azul turquesa. Há dias a rainha Camila foi ao ténis. Estava um calor que não se podia. Foi ao décimo dia de Wimbledon. Camila enfrentou com destemor plebeu e carapaça aristocrática, a onda de calor que tem dizimado velhos por toda a Europa. Na verdade, a rainha encontrou um antídoto barato para espantar a caloraça. Uma muito maneirinha ventoinha portátil de 2 euros. Não lhe caiu ao chão um berloque de realeza. Aplaude-se até a dica de uma solução barata ao alcance de quase todos. Assim a rainha se entregue, na medida do que possa, ao combate contra as alterações climáticas. Mas vendo Camila com o altivo queixo colhendo a brisa de humilde ventoinha, lembrei-me de uns versos de O Novíssimo Testamento e outros poemas de Jorge Sousa Braga. É o poema Ventelas, breve como uma ventoinha, portátil, pois. No verão, com cascas de eucalipto e sumo de amoras, construías uma ventela colorida. Com os outros miúdos corrias depois pela tarde fora. Continuas a correr em sonhos, agora com uma ventela na mão, mas a tarde já não é tarde e o verão não é mais verão. Terá a rainha Camila resistido ao calor dos verões da sua adolescência, balançando uma ventela diante do azul turquesa da Cornualha?
1: Os sinais de Fernando Alves e agora a música também de Al Farben, Associação.

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0: E volta à música há pouco com Alabama Shakes, também Al Farben, e nesta sequência ainda Halsey, também Kirk Franklin e James Arthur.
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0: É para ouvir mais logo, depois da uma da tarde, o Conselho de Líderes com o Judite Menezes e Sousa. Também daqui a pouco, ao meio-dia, vamos atualizar as notícias na Sur-CSF. Até lá, a música com James Arsh e também Givian.

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0: São 11h58 nos Açores.
1: A região tem de se preparar para o próximo quadro financeiro plurianual da União Europeia, a começar pela Universidade dos Açores. A atribuição de verbas terá novas regras e o arquipélago não se pode dar ao luxo de ficar para trás. O aviso é de Artur Lima, o vice-presidente do Governo.
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0: temperatura a esta hora em Ponta Delgada é de 20 graus, umidade relativa está situada nos 72%, de resto a máxima para hoje, para Ponta Delgada, é de 24 graus, mantém-se céu nublado, com algumas abertas mais para a tarde. Agora, ao meio-dia, atualizamos as notícias na Sur TSF com a edição de Cristina Pires.
1: A região tem de se preparar para o novo quadro financeiro plurianual da União Europeia, sendo que o desenvolvimento dos Açores passa pelo Pilar 2. A convicção é do vice-presidente do Governo, Artur Lima, que faz ainda uma chamada de atenção à Universidade dos Açores.
2: É preciso, nesta altura, começar já a estabelecer parcerias e é preciso que a Universidade dos Açores acorde para o futuro. Eu digo isso com todo o desprendimento, com toda a frontalidade e com toda a necessidade que nós precisamos de uma necessidade interventiva, ativa no futuro, que não viva de um polo, mas que viva dos polos de interação, de investigação, da ciência, com os parques de ciência e tecnologia e que, sobretudo, olhem para o Pilar 2 do próximo quadro financeiro plurianual. Nada vai ser como dantes. Não vale a pena andarmos a sonhar com o passado. Não vale a pena ficarmos retidos em programas específicos. São importantes, são fundamentais, mas não são o nosso futuro. São o nosso passado, são o nosso presente e, se calhar, também necessários para o futuro, mas não são o futuro.
1: Artur Lima falava na cerimónia que assinalou o 6º aniversário do Terinov, o Parque de Ciência e Tecnologia da Ilha Terceira, onde o vice-presidente do Governo de Coligação, PSD-CDS-PPM, frisou também que o desafio é grande, até porque no futuro as verbas serão atribuídas diretamente a Portugal, enquanto Estado-membro da União Europeia, e não à região como até agora.
2: Os próximos tempos vão ser tempos muito exigentes, os Açores têm tudo, mas tudo, para vingarem nesse próximo quadro financeiro plurianual. Não pode ser só teoria. E é preciso criar aqui um verdadeiro ecossistema que possa competir com os melhores da Europa. Nós vamos ter que nos preparar. O Pilar 2 tem um dinheiro, a Europa está em reformulação até nas suas áreas sociais, nos seus apoios aos setores tradicionais. Como sabem, os fundos vão ser centralizados no país e isto faz muita diferença. Portanto, temos um grande desafio aqui à frente.
1: Importa ainda dizer que o Pilar 2 do próximo quadro financeiro plurianual da União Europeia diz respeito à competitividade e sociedade, com verbas para transição limpa e descarbonização industrial, saúde, biotecnologia e bioeconomia, liderança digital e resiliência, segurança e defesa. Na cerimónia de aniversário do Terinov, Artur Lima destacou ainda o percurso extraordinário do Parque da Ciência da Ilha Terceira, alegando que em 6 anos se assumiu como um verdadeiro polo científico da região, com projetos em setores vitais que capacitam o tecido produtivo dos Açores e fixam talento jovem e qualificado na região. Por sua vez, o diretor executivo, Duarte Pimentel, o diretor executivo do Terinov, que incuba atualmente 99 entidades, destacou que o ecossistema do Parque de Ciência e Tecnologia da Terceira assegurou recentemente 14 milhões de euros do Instrumento Financeiro para a Inovação e Competitividade.
3: Estamos a falar de 99 entidades, estamos a falar de 91 de natureza empresarial, 8 de natureza científica, qualquer coisa como 338 utilizadores, 20 de 14 nacionalidades, e dentro desses 338 estamos a falar de 25 doutorados que diariamente contribuem também para aquilo que é a missão do Terinov. No IFIC, mais recentemente, e estão aqui algumas caras que contribuíram para isto, o ecossistema do Terinov e os antigos alunos do Terinov conseguiram muito recentemente assegurar qualquer coisa de 14 milhões de euros. Portanto, 2 milhões de euros a UEBA, 2 milhões de euros a Solvit e um bocadinho mais, façam as contas, a Red Cat Peak. Portanto, há aqui também, ao nível dos mecanismos altamente competitivos, o nosso ecossistema começa a demonstrar não só uma maturidade e uma fase de consolidação, mas começa-se a demonstrar como um ecossistema altamente competitivo.
1: Declarações registadas pela agência Lusa no âmbito da cerimónia comemorativa do 6º aniversário do Terinov. A Iniciativa Liberal vai propor amanhã na Conferência de Líderes o adiamento até à próxima semana do debate do Estado da Nação. O líder parlamentar Mário Amorim Lopes diz que não há condições para fazer o debate, tendo em conta os problemas que têm ocorrido com a correção dos exames nacionais do ensino secundário. Por isso, quer que esta semana haja sim um debate de urgência sobre os exames.
4: O Sr. Ministro da Educação adiou o prazo de correção dos exames nacionais para esta sexta-feira, dia 17 de julho. Ou seja, o debate do Estado da Nação, marcado para a véspera, quinta-feira, realizar-se-á antes de o processo estar concluído. E, portanto, sem sabermos sequer se foi possível concluí-lo e sem termos apurado todos os incidentes. Numa altura em que os alunos e os pais estão ansiosos com o processo mal conduzido dos exames nacionais, o que importa debater agora são esses mesmos exames. E por isso, a nossa proposta é clara, que o debate do Estado da Nação seja adiado para a próxima semana e que esta semana se realize sim um debate de urgência com o Ministro da Educação sobre os exames nacionais e que seja um debate para informar, para esclarecer e sobretudo para serenar alunos e famílias.
1: As razões da iniciativa liberal num depoimento enviado às redações pelo próprio partido. Lembro que os professores classificadores dos exames nacionais do ensino secundário têm até ao final do dia de hoje para concluir a correção de todos os itens atribuídos para que as pautas sejam fixadas na sexta-feira, como garantiu ainda ontem o Ministro da Educação, Fernando Alexandre. Este ano, pela primeira vez, as mais de 300 mil provas realizadas pelos alunos do 11º e 12º anos estão a ser classificadas em formato digital, um processo que tem registado várias falhas técnicas. A DECO Proteste recebeu no primeiro semestre deste ano 87 reclamações relacionadas com plataformas de jogo online, em particular as que envolvem apostas, o que equivale a uma média de 14,5 caixas por mês. A porta-voz da Organização de Defesa do Consumidor, Magda Canas, adiantou esta manhã à TSF os principais motivos de queixa.
5: Que se esta tendência continuar, poderemos ter um aumento de cerca de 112% nas reclamações até ao final de 2026. Os dados recolhidos pela DECO Proteste indicam que, ou seja, 55% das reclamações estão relacionadas com dificuldades ou impedimentos no levantamento de prémios. Estamos a falar de consumidores que ganharam, mas que depois tiveram dificuldade em aceder, por exemplo, ao seu dinheiro. E, sobretudo, há um motivo de queixa que nos preocupa sobremaneira, que é falhas no cumprimento das regras do jogo responsável. Ou seja, nós temos aqui um mecanismo de autoproteção que se designa por autoexclusão. No entanto, sabemos que há plataformas que continuam a contactar os jogadores, seja por mensagens de WhatsApp, redes sociais, o que seja, de maneira a instigá-los a voltar ao jogo.
1: Os dados da DECO apontam para 72% de reclamações que dizem respeito a problemas no uso de plataformas licenciadas em Portugal. Existem 30, mas as páginas de jogo ilegais continuam a preocupar a defesa do consumidor.
5: A DECO Proteste defende maior fiscalização neste setor, tanto para plataformas licenciadas como para plataformas não licenciadas, maior transparência por parte dos operadores e respostas mais eficazes às reclamações, porque, de facto, o crescimento deste setor, que está em pleno crescimento, não se pode negar, não deve pôr em causa a segurança e a confiança dos consumidores, sobretudo porque envolve muito dinheiro e não envolve apenas, normalmente, o consumidor, envolve também o seu círculo.
1: Magda Canas revela ainda como se pode jogar em segurança.
5: Nós alertamos sucessivamente para que características do site, da plataforma, a que se deve terem atenção, a que se deve ter atenção, nomeadamente a existência de contactos dessa organização, dessa entidade, onde se possa recorrer, a mecanismos de reclamação, a própria designação do site, quando tem as chaves de segurança todas necessárias para poder funcionar. Todos estes fatores devem chamar a atenção.
1: A DECO sugere ainda que o consumidor procure pela opção da autoexclusão na análise à fiabilidade de uma página de jogos de apostas online. O homem de 27 anos, detido nos Açores por suspeitas de violação, violência doméstica e violação de domicílio, contra a ex-namorada por alegadamente não aceitar o fim da relação, ficou em prisão preventiva, disse a agência Lusa, uma fonte ligada ao processo. Os alegados crimes terão ocorrido na semana passada, na noite de quarta para quinta-feira, numa das ilhas do Triângulo, e foram de imediato comunicados à PSP, que encaminhou a ocorrência para a PJ, segundo o Departamento de Investigação Criminal dos Açores. A Polícia Judiciária explicou, por sua vez, em comunicado, que o suspeito não aceitou o termo da relação amorosa, persistindo em contactos e em tentativas de encontro com a vítima, sendo que a situação se agravou após saber que a ex-namorada de 18 anos iniciara recentemente um novo relacionamento. Perante mais uma recusa de encontro, o suspeito deslocou-se na noite de 8 para 9 de julho à residência da vítima, onde, após introdução ilegítima na habitação, a constrangeu, mediante violência, à prática de atos sexuais de relevo, suscetíveis de integrar o crime de violação. Na mesma madrugada foram desencadeadas as diligências de investigação que culminaram na detenção do suspeito. A Polícia Judiciária vai prosseguir a investigação no âmbito de inquérito titulado pelo Departamento de Investigação e Ação Penal da Comarca dos Açores.

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1: Passam agora 11 minutos do meio-dia e já a seguir ficamos com a opinião desta terça-feira que tem a assinatura da jornalista Inês Cardoso.
2: No final de 2017, ano em que o fogo e a morte nos definiram coletivamente, escrevi uma crónica que partia como metáfora da forma como arde uma oliveira secular. Muito depois da passagem das chamas, por vezes até com a copa quase intacta, o tronco ferido vai sendo destruído por dentro. Lentamente, num silêncio que angustia e contrasta em absoluto com o ruído ensurdecedor das chamas quando varrem com violência um pinhal ou um eucaliptal. Tal como as oliveiras que morrem devagar, fechadas sobre si, o sofrimento mais destrutivo é quase sempre invisível e interior. Num país ainda durido, envelhecido e profundamente assimétrico, essa crónica era um desafio a uma maior coesão social e territorial, porque só assim se reconstrói e se reconfigura, projetando futuro em espaços habitados pela destruição e marcados por ele. Este é um alerta que se impõe cada vez que se evocam memórias sobre chamas e que se associa mediaticamente o nome de Pedrógão a tragédias como a que, por estes dias, atingiu Almeria, em Espanha. É fácil, de uma facilidade talvez até algo leviana, remexer na memória de Pedrógão por tudo e por nada. É injusto, contudo, querermos manter um concelho e uma região presos a um momento, como se tivessem de continuar indefinidamente a ser olhados a partir da perspectiva da tragédia. À semelhança do que acontece com a associação imediata a uma tragédia, outra, quando se pronuncia o nome entre os rios. A história está carregada de exemplos de cidades devastadas por catástrofes naturais ou bombardeamentos e posteriormente reerguidas com firmeza. Quase todas são capitais ou cidades com força económica. O mesmo não acontece em territórios frágeis e em que um novo ciclo exige mais investimento, seja ele financeiro, social, político ou cultural. Honrar a memória de vítimas de acidentes devastadores não é ficar preso ao passado e à análise do que falhou, mas sim criar condições para que a vida volte a ser plena. Pedrógão e todo o Pinhal interior merecem ser inteiros nas suas potencialidades e oportunidades. E é disso que temos de cuidar, cuidando mais uns dos outros.
1: Às terças-feiras, a opinião com a assinatura da jornalista Inês Cardoso, também agora a música do Jamiroquai e daqui a pouco também de Jasmine Sullivan.

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5: Meio-dia e 20, agora música com Jasmine Sullivan e também John Mayer.

0: contratempo, mas isso é normal. Acontece quando estamos a falar de tecnologia de ponta, de último grito. Por exemplo, o sistema StapleX atrasou um pouco isto tudo. O que é o sistema StapleX? Ui, não sei se podemos falar sobre isso, porque ainda não está patenteado. Ainda é secreto, mas com o compromisso de ficar entre nós, posso revelar algumas coisas. Falamos da junção de duas ou mais folhas através de um são agrafos. Houve professores que agrafaram as provas. Estava aqui a tentar tornar isto um pouco mais unicórnio, mas honestamente foi apenas isto. Agora calma, agrafaram as provas, com certeza, numa tentativa de boicotar o avanço tecnológico do país. Não foi com medo que as folhas se perdessem. Aquilo nem eram agrafos, eram armadilhas. Imagina o aperto que deram ao agrafador, sentaram-se em cima dele. Antes de digitalizar, foi preciso chamar os bombeiros para desencarcerar algumas provas. Não estavam agrafadas, estavam esganadas. Monstros! Fora isso, correu tudo muito mais ou menos. Em princípio, os alunos vão seguir para a universidade. Não tiveram de voltar ao primeiro ano como se chegou a temer, ou mesmo à pré. Claro que é melhor confirmarem quando forem ver a colocação. Se em vez de uma universidade aparecer sala amarela, pronto, nesse caso, talvez tenham regressado ao início. Foi um bug, mas foi pela modernização do país. E vão receber um chapéu e uma t-shirt da junta, na universidade não receberiam nada. Entretanto, os professores também ficaram a ganhar com este processo, não apenas brilho profissional, que já era suficiente e alimenta, os nutricionistas até dizem que se deve comer sempre brilho, eu cá só compro brilho, não gosto de comida protelada, mas os professores vão receber mais, vão receber dinheiro. Foi anunciado pelo porta-voz do PSD durante o fim de semana. Porta-voz não, porta-vozeirão, porque Bugalho fala muitas vezes de Bruxelas e sem auxílio de equipamentos. Montenegro arranjou um porta-vozeirão. O engenheiro Moedas ainda foi ao casting com Bugalho. Aquilo parecia uma corrida ilegal entre o Mustang e uma Famel. Mas é isso mesmo que ouviram. Os professores vão receber horas extraordinárias pelas horas extraordinárias que trabalharam, sem sorteio. E não é em cartão, nem com combustível, é dinheiro. Só não podem estar à espera de receber esta compensação depois disto tudo através de uma transferência bancária. Não estamos no século XX. O processo será um pouco diferente. A verba será enviada para a imprensa nacional Casa da Moeda para ser digitalizada e transformada então em criptomoeda Profcoin.
1: José Pedro Silva parece mentir o humor na Associação e agora a música dos Waterboys e também dos Simply Red.

0: Há pouco recordámos os Waterboys, Good News e também o Simply Red com este The Right Thing. Daqui a pouco a música nacional também com Afonso Cabral.
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0: Ficamos com a música nacional e agora também os negócios em português com Ana Maria Ramos.
1: A Grafeneste, em conjunto com outras três unidades portuguesas, lidera um consórcio com financiamento de 1,86 milhões para criar um material capaz de driblar qualquer defesa militar. A partir de agora e até maio de 2029, com a participação do Polo de Inovação de Engenharia de Polímeros e da Universidade de Aveiro, a ideia é desenvolver aplicações como o grafeno no projeto Astral. Para a Grafeneste é apenas parte do plano estratégico que passa por uma ronda de investimento para crescer 50 vezes mais, é o que explica Bruno Figueiredo, um dos CEOs da empresa.
2: O consórcio é constituído por quatro entidades portuguesas, duas empresas e dois centros de investigação. Portanto, as empresas são a Controlar e a Grafeneste, e o que se pretende é desenvolver pela primeira vez na Europa uma folha fina, flexível, capaz de absorver radiação eletromagnética numa gama alargada de frequências, naquilo que nós chamamos broadband, que são frequências usadas pelos radares modernos, pela comunicação 5G para a 6G, que agora também se fala brevemente para 2030, e pelos sistemas militares, portanto, atraente também para os novos, o novo campo da defesa. Portanto, isto é um projeto aprovado pelo Portugal 2030. Portanto, atualmente, as salas onde se testam radares e antenas são revestidos por blocos de espuma, tipicamente em forma de pirâmide, tipo aquelas que se usam no isolamento acústico, mas que, pronto, neste caso tem outra função, que é a blindagem eletromagnética, e portanto o projeto, o Astral, visa criar uma alternativa. E neste caso vai permitir a redução da espessura para uma espessura muito mais baixa, flexível, e portanto vai permitir revestir qualquer superfície, começando então por essas salas onde se testam esses radares, essas antenas, mas que depois podem estender para outros dispositivos, nomeadamente veículos militares, como aviões, como drones, onde se queira criar essa proteção eletromagnética. Portanto, o projeto, como eu disse, vai iniciar com a sua aplicação num uso civil, nestas ditas câmaras de teste, mas depois pode ser alargado à indústria automóvel, à indústria eletrónica, que fazem uso de mecanismos de proteção eletromagnética de forma comum, corrente. Portanto, cada vez tem observado mais este tipo de utilização. Vemos o mercado também a criar esta demanda, esta necessidade por materiais avançados que tenham este tipo de características. Neste momento a nossa atividade em Portugal é muito diminuta. Obviamente todas as apostas que temos vindo a fazer, seja para uso civil ou para uso militar, têm-se colocado noutras regiões geográficas. Agora fala-se nesta questão da soberania europeia, nomeadamente no campo dos materiais avançados, e obviamente estamos estrategicamente a orientar alguns contactos comerciais para esta região geográfica. Portanto, nós estamos aqui numa fase de levantamento de uma ronda de investimento. A ideia é crescermos cerca de 50 vezes e em termos de escala de produção. Portanto, a ideia é crescer e termos esta capacidade de fornecer a mais mercados e a mais a regiões geográficas. E, portanto, sim, estamos aqui a levantar uma ronda que vai permitir fazer isso, e esperamos que esse crescimento, já nesta primeira fase, seja efetuado até 2028.
1: A Grafeneste quer assim crescer 50 vezes apostando na operação de grafeno com múltiplas aplicações industriais. Para já é uma das quatro empresas portuguesas que lideram o consórcio europeu Astral, que em 3 anos espera desenvolver então novas soluções e potenciar resultados.
0: Os negócios em português, a edição de Ana Maria Ramos, e até às notícias da Uma, os Rolling Stones e também Lou Reed.

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2: Boa tarde, é meio-dia e 58 nos Açores.
3: A região tem de se preparar para o próximo quadro financeiro plurianual da União Europeia, a começar pela Universidade dos Açores. A atribuição de verbas terá novas regras e o arquipélago não se pode dar ao luxo de ficar para trás. O aviso é de Artur Lima, o vice-presidente do Governo.
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2: Agora uma, ficamos com as notícias com a edição de Cristina Pires.
3: A região tem de se preparar para o novo quadro financeiro plurianual da União Europeia, sendo que o desenvolvimento dos Açores passa pelo Pilar 2. A convicção é do vice-presidente do Governo, Artur Lima, que faz ainda uma chamada de atenção à Universidade dos Açores.
5: É preciso, nesta altura, começar já a estabelecer parcerias e é preciso que a Universidade dos Açores acorde para o futuro. Eu digo isso com todo o desprendimento, com toda a frontalidade e com toda a necessidade que nós precisamos de uma necessidade interventiva, ativa no futuro, que não viva de um polo, mas que viva dos polos de interação, de investigação, da ciência, com os parques de ciência e tecnologia e que, sobretudo, olhem para o Pilar 2 do próximo quadro financeiro plurianual. Nada vai ser como dantes. Não vale a pena andarmos a sonhar com o passado. Não vale a pena ficarmos retidos em programas específicos. São importantes, são fundamentais, mas não são o nosso futuro. São o nosso passado, são o nosso presente e, se calhar, também necessários para o futuro, mas não são o futuro.
3: Artur Lima falava na cerimónia que assinalou o 6º aniversário do TERINOV, o Parque de Ciência e Tecnologia da Ilha Terceira, onde o vice-presidente do Governo de Coligação, PSD-CDS-PPM, frisou também que o desafio é grande, até porque no futuro as verbas serão atribuídas diretamente a Portugal, enquanto Estado-membro da União Europeia, e não à região, como até agora.
5: Os próximos tempos vão ser tempos muito exigentes, porque os Açores têm tudo, mas tudo, para vingarem nesse próximo quadro financeiro plurianual. Não pode ser só teoria. E é preciso criar aqui um verdadeiro ecossistema que possa competir com os melhores da Europa. Nós vamos ter que nos preparar. O Pilar 2 tem muito dinheiro, a Europa está em reformulação até nas suas áreas sociais, nos seus apoios aos setores tradicionais. Como sabem, os fundos vão ser centralizados no país e isto faz muita diferença. Portanto, temos um grande desafio aqui à frente.
3: Importa ainda dizer que o Pilar 2 do próximo quadro financeiro plurianual da União Europeia diz respeito à competitividade e sociedade, com verbas para transição limpa e descarbonização industrial, saúde, biotecnologia e bioeconomia, liderança digital e resiliência, segurança e defesa. Na cerimónia de aniversário do TERINOV, Artur Lima destacou igualmente o percurso extraordinário do Parque de Ciência da Ilha Terceira, alegando que em 6 anos se assumiu como um verdadeiro polo científico da região, com projetos em setores vitais que capacitam o tecido produtivo dos Açores e fixam talento jovem e qualificado na região. Por sua vez, Duarte Pimentel, o diretor executivo do Terinov, que incuba atualmente 99 entidades, destacou que o ecossistema do Parque de Ciência e Tecnologia da Terceira assegurou recentemente 14 milhões de euros do instrumento financeiro para a inovação e competitividade.
6: Estamos a falar de 99 entidades, estamos a falar de 91 de natureza empresarial, 8 de natureza científica, qualquer coisa como 338 utilizadores, 20 de 14 nacionalidades, e dentro desses 338 estamos a falar de 25 doutorados que diariamente contribuem também para aquilo que é a missão do Terinov. No IFIC, mais recentemente, e estão aqui algumas caras que contribuíram para isto, o ecossistema do Terinov e os antigos alunos do Terinov conseguiram, muito recentemente, assegurar qualquer coisa de 14 milhões de euros. Portanto, 2 milhões de euros a Weba, 2 milhões de euros a Solvit e um bocadinho mais, façam as contas, a Red Cat Peak. Portanto, há aqui também, ao nível dos mecanismos altamente competitivos, o nosso ecossistema começa a demonstrar não só uma maturidade e uma fase de consolidação, mas começa-se a demonstrar como um ecossistema altamente competitivo.
3: Declarações registadas pela agência Lusa no âmbito da cerimónia comemorativa do 6º aniversário do Terinov. A Iniciativa Liberal vai propor amanhã, na Conferência de Líderes, o adiamento até à próxima semana do debate do Estado da Nação. O líder parlamentar, Mário Amorim Lopes, diz que não há condições para fazer o debate, tendo em conta os problemas que têm ocorrido com a correção dos exames nacionais do ensino secundário. Por isso, quer que haja esta semana um debate de urgência, mas sobre os exames nacionais.
7: O Sr. Ministro da Educação adiou o prazo de correção dos exames nacionais para esta sexta-feira, dia 17 de julho. Ou seja, o debate do Estado da Nação, marcado para a véspera, quinta-feira, realizar-se-á antes de o processo estar concluído. E, portanto, sem sabermos sequer se foi possível concluí-lo e sem termos apurado todos os incidentes. Numa altura em que os alunos e os pais estão ansiosos com o processo mal conduzido dos exames nacionais, o que importa debater agora são esses mesmos exames. E por isso, a nossa proposta é clara, que o debate do Estado da Nação seja adiado para a próxima semana e que esta semana se realize sim um debate de urgência com o Ministro da Educação sobre os exames nacionais e que seja um debate para informar, para esclarecer e sobretudo para serenar alunos e famílias.
3: As razões da Iniciativa Liberal num depoimento enviado às redações pelo próprio partido. Lembro que os professores classificadores dos exames nacionais do ensino secundário têm até ao final do dia de hoje para concluir a correção de todos os itens atribuídos para que as pautas sejam fixadas na sexta-feira, como garantiu ainda ontem o Ministro da Educação, Fernando Alexandre. Este ano, pela primeira vez, as mais de 300 mil provas realizadas pelos alunos do 11º e 12º anos estão a ser classificadas em formato digital, um processo que tem registado várias falhas técnicas. A DEC Proteste recebeu, no primeiro semestre deste ano, 87 reclamações relacionadas com plataformas de jogo online, em particular as que envolvem apostas, o que equivale a uma média de 14,5 queixas por mês. A porta-voz da Organização de Defesa do Consumidor, Magda Canas, adiantou esta manhã à TSF os principais motivos de queixa.
8: Que se esta tendência continuar, poderemos ter um aumento de cerca de 112% nas reclamações até ao final de 2026. Os dados recolhidos pela DEC Proteste indicam que, ou seja, 55% das reclamações estão relacionadas com dificuldades ou impedimentos no levantamento de prémios. Estamos a falar de consumidores que ganharam, mas que depois tiveram dificuldade em aceder, por exemplo, ao seu dinheiro. E, sobretudo, há um motivo de queixa que nos preocupa de sobremaneira, que é falhas no cumprimento das regras do jogo responsável. Ou seja, nós temos aqui um mecanismo de autoproteção que se designa por autoexclusão. No entanto, sabemos que há plataformas que continuam a contactar os jogadores, seja por mensagens de WhatsApp, redes sociais, o que seja, de maneira a instigá-los a voltar ao jogo.
3: Os dados da DECO apontam para 72% de reclamações que dizem respeito a problemas no uso de plataformas licenciadas em Portugal, existem 30, mas as páginas de jogos ilegais continuam a preocupar a defesa do consumidor.
8: A DEC Proteste defende maior fiscalização neste setor, tanto para plataformas licenciadas como para plataformas não licenciadas, maior transparência por parte dos operadores e respostas mais eficazes às reclamações, porque, de facto, o crescimento deste setor, que está em pleno crescimento, não se pode negar, não deve pôr em causa a segurança e a confiança dos consumidores, sobretudo porque envolve muito dinheiro e não envolve apenas, normalmente, o consumidor, envolve também o seu círculo.
3: Magda Canas revela ainda como se pode jogar em segurança.
8: Nós alertamos sucessivamente para que as características do site, da plataforma, a que se deve terem atenção, a que se deve ter atenção, nomeadamente a existência de contactos dessa organização, dessa entidade, onde se possa recorrer, a mecanismos de reclamação, a própria designação do site, quando tem as chaves de segurança todas necessárias para poder funcionar. Todos estes fatores devem ser, devem chamar a atenção.
3: A DECO sugere ainda que o consumidor procure pela opção da auto-exclusão na análise à fiabilidade de uma página de jogos de apostas online. O homem de 27 anos detido nos Açores por suspeitas de violação, violência doméstica e violação de domicílio contra a ex-namorada por alegadamente não aceitar o fim da relação ficou em prisão preventiva, disse a agência Lusa, uma fonte ligada ao processo. Os alegados crimes terão ocorrido na semana passada, na noite de quarta para quinta-feira, numa das ilhas do Triângulo, e foram de imediato comunicados à PSP, que encaminhou a ocorrência para a PJ, segundo o Departamento de Investigação Criminal dos Açores. A Polícia Judiciária explicou, por sua vez, num comunicado, que o suspeito não aceitou o termo da relação amorosa, persistindo em contactos e tentativas de encontro com a vítima, sendo que a situação se agravou após saber que a ex-namorada de 18 anos iniciara recentemente um novo relacionamento. Perante mais uma recusa de encontro, o suspeito deslocou-se na noite de 8 para 9 de julho à residência da vítima, onde, após introdução ilegítima na habitação, a constrangeu, mediante violência, à prática de atos sexuais de relevo suscetíveis de integrar o crime de violação. Na mesma madrugada foram desencadeadas as diligências de investigação que culminaram na detenção do suspeito. A PJ vai prosseguir a investigação no âmbito de inquérito titulado pelo Departamento de Investigação e Ação Penal da Comarca dos Açores.

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1: E às terças-feiras temos o Conselho de Líderes com Francisco Nascimento.
2: Despejos a partir de 2 meses sem rendas, ao contrário dos 3 meses atuais, fim do controle de rendas que estava previsto para 2029 e o limite de rendas antecipadas sobe de 2 para 3, são as novas regras que o Governo quer para o mercado de arrendamento, mais exigentes para os inquilinos ou, como descreveu o ministro Miguel Pinto Luz, para tornar a malha mais apertada. É o tema para o Conselho de Líderes com Gonçalo Lage do PSD, Frederico Francisco, do Partido Socialista, Angelique da Teresa, da Iniciativa Liberal, e Jorge Pinto, do Livre. Agradeço, antes de mais, aos 4 por estarem na TSF. Gonçalo Lage, começo por si. Pergunto se estas novas regras não tornam ainda mais precários os contratos para as habitações, isto tendo em conta a perspectiva das famílias, tendo em conta também o facilitamento nos despejos. Recordo que, pela lei atual, sem três rendas, os proprietários podem decretar a situação de despejo. Ora, com as novas regras do Governo, que o Governo quer fazer aprovar, esse teto desce de 3 para 2.
3: Muito boa tarde, antes de mais, cumprimentar quem nos está a ouvir e também os meus colegas de painel. Um cumprimento também especial para o Jorge Pinto, ainda pelo congresso que teve recentemente e por fazer parte agora da liderança tripartida do próprio Livre. Indiretamente à sua questão, que é obviamente muito importante, há aqui desde logo um ponto que nos parece a nós e que todos nós verificamos que é extremamente difícil e que era urgente nós conseguirmos fazer alguma alteração. É que, na verdade, o que existe é que nós temos mais de 250 mil casas e imóveis vazios, temos uma dificuldade muito grande que os proprietários tenham confiança de colocar as suas casas no mercado, e essa dificuldade vinha de vários pontos, desses pontos que o Governo tem endereçado. O primeiro ponto, impostos muito altos sobre os rendimentos prediais. O segundo ponto, a dificuldade dos proprietários conseguirem ter os seus imóveis diretamente no mercado para conseguirem suprir um problema de falta de oferta. E o outro ponto, obviamente, a falta de confiança, uma vez que, enfim, ainda recentemente vimos uma reportagem na televisão, que por acaso até foi em Cascais, que é onde eu sou, de um proprietário que estava num desespero completo porque tinha a sua filha a precisar de casa e que naquele momento já estava com 1 ano e pouco sem receber qualquer renda e que não conseguia endereçar qualquer problema destes. E esta dificuldade é uma dificuldade que todos os proprietários vivem no seu dia-a-dia. É uma dificuldade que vem da própria dificuldade da justiça funcionar, dos problemas que nós temos para que haja efetivamente uma mudança neste setor, porque nós não podemos fazer dos proprietários dos imóveis a segurança social do Estado.
2: Mas até tendo em conta o que está...
3: não pagam renda,
2: até tendo em conta o que está a dizer...
3: constantemente e sucessivamente, temos um panorama muito difícil, não é?
2: Mas tendo em conta o que está a dizer, justifica-se o facto do Governo ter dado, diria, mais atenção aos proprietários do que aos inquilinos?
3: Eu não creio que tenha dado mais atenção aos proprietários. Repara, até o próprio Partido Socialista e o Dr. António Costa também em tempos quiseram exatamente avançar neste sentido. Isto porquê? Nós não podemos pensar que quando endereçamos um determinado ponto da equação que não estamos a influenciar o outro, porque nós estamos. E, portanto, quando nós estamos a dar mais confiança aos proprietários, o resultado vai ser diretamente mais oferta para os inquilinos, mais capacidade para os inquilinos poderem negociar e mais capacidade para poderem entrar no mercado. O problema hoje é exatamente o contrário. É que se nós não damos confiança aos proprietários, os inquilinos os arrendatários, não vão ter acesso à habitação. E, portanto, o que nós precisamos, na verdade, é dar confiança aos proprietários, permitir que eles coloquem as casas no mercado, permitir que paguem menos impostos, que o Governo também já fez e já foi aprovado. Relembro-me que os rendimentos prediais em IRS pagavam 25%, vão passar a pagar 10%. Isto é uma diferença enorme, como nunca foi feito em alguma vez em Portugal. E, portanto, nós temos que dar confiança ao mercado. Mas, repara, é importante dizer uma coisa, nunca deixando para trás quem está em dificuldade, nunca deixando para trás quem momentaneamente deixou de ter condições para pagar a renda por motivos que sejam, nunca deixar para trás as pessoas mais idosas e as pessoas que necessitam, obviamente, continuar a ter estes apoios. E por isso o Governo foi altamente sensível neste aspecto, criando o Fundo de Emergência Habitação, que aliás até é uma ideia que o próprio LIVRE tem defendido, e bem, bastantes vezes na Assembleia da República, e colocando diretamente um prazo, no sentido de dizer, quem tiver uma situação urgente e precisa deste apoio urgente, o Estado não vai ter mais do que 10 dias para decidir. Vai ter que cumprir com esta obrigação em 10 dias úteis. E, portanto, é importantíssimo, porque nós estamos, efetivamente, a criar condições para que haja mais oferta no mercado e para que os proprietários tenham confiança.
2: Frederico Francisco, o Partido Socialista já disse que estas medidas vão fazer do mercado um leilão. Significa também que o preço das casas vai ficar ainda mais alto?
4: Bom, muito boa tarde a todos, cumprimento os meus colegas de painel. Tudo nos leva a querer olhar para o pacote de medidas que foi apresentado, que será isso que vai acontecer. Quer dizer, nós podemos entrar aqui numa discussão sobre se deve ou não se deve controlar as rendas e a nossa posição sempre foi de que em determinadas circunstâncias particulares e em circunstâncias em que o mercado está claramente sobreaquecido, em circunstâncias em que sim, há uma grande falta de oferta, mas há uma grande falta de oferta não porque haja falta de casas disponíveis, mas porque existem outras opções para os proprietários obterem rendimento, em particular numa situação em que a subida de preços é de tal ordem rápida que, por vezes, apenas deixar as casas estacionadas sem qualquer utilização dá uma valorização suficiente para que os proprietários não se deem ao trabalho de a pôr a arrendar ou de dirigir o seu capital para outro tipo de investimentos. Quando nós estamos numa situação em que as medidas tomadas pelo Governo até agora se tiveram algum efeito, foi o de acelerar essa subida dos preços. Ao eliminar esse limite de rendas, ao introduzir medidas que vão flexibilizar substancialmente os contratos, que vão certamente aumentar a rotatividade das habitações, ao permitir durações de contratos ou facilitar a não renovação de contratos, ao facilitar as notificações de não renovação. Tudo nos leva a crer que este conjunto de medidas terá como principal efeito um aumento significativo das rendas. Agora, o PSD pode dizer que tem a expectativa que esta desregulamentação, esta liberalização do mercado traga um fluxo de oferta de tal ordem que depois isso fará os preços baixar. Mas isto, quer dizer, é a mesma lógica que nós já vimos nas medidas que foram tomadas na habitação até agora, em que também se esperava que o aumento da oferta trouxesse uma redução de preços, não trouxe, teve o efeito oposto. E é, se me permite, a mesma lógica que está por trás, por exemplo, das alterações que tentaram fazer às leis laborais. É sempre a mesma lógica. Vamos liberalizar, vamos reduzir constrangimentos, vamos reduzir a regulação, porque isso fará com que o mercado, por si só, traga benefícios para a parte mais fraca, neste caso para o inquilino, no caso das leis laborais, para o trabalhador. Ora, todas as evidências que nós temos mostram que tipicamente é o contrário. Quando nós temos um mercado que está desequilibrado entre duas partes, e aqui não há nenhuma conotação moral, é uma constatação, uma constatação de facto. Quando nós eliminamos constrangimentos à parte mais forte, essa parte ganha mais poder, é tão simples como isso.
2: Angelique da Teresa, a Iniciativa Liberal tem dito por diversas vezes que as reformas do Governo são insuficientes. Ainda ouvimos agora o Frederico Francisco falar também da tentativa do Governo para a reforma laboral. A crítica também se mantém com estas novas regras para o mercado de arrendamento, e recordo que o Governo, Miguel Pinto Luz, desde logo o Ministro da Habitação e das Infraestruturas, também apresentou estas propostas como uma reforma, uma nova reforma deste Executivo.
5: Antes de mais, muito, muito boa tarde, cumprimentar os meus colegas de painel e quem nos acompanha. E eu devo dizer que o Sr. Ministro das Infraestruturas e Habitação, todos os dias de manhã, deve-se olhar ao espelho e deve achar que é uma coisa e que afinal não é. Porque isto não é reforma absolutamente nenhuma. A Iniciativa Liberal, desde o início, tem dito que a ação social cabe ao Estado e não ao privado. Isto não pode ser uma exceção no tema da habitação. E aquilo que nós vemos nesta suposta reforma, porque isto é enganar, isto é propaganda, isto é publicidade enganosa. Aquilo que nós estamos a assistir é ao Governo a escolher os seus campeões, a dar sinais, a dizer, ai, nós afinal queremos flexibilizar algumas medidas para trazer confiança para o mercado, quando na verdade não resolve o elefante que está na sala. E que elefante é esse? São os contratos anteriores a 1990, que este governo, aquilo que escolheu fazer foi mantê-los artificialmente bloqueados.
2: Mas não é uma forma de proteger aqui também os mais velhos?
5: Se o governo quiser proteger os mais idosos, e bem, que a Iniciativa Liberal concorda que se protejam, deve passar essa responsabilidade para a ação social, que é do Estado. Porque a tutela da segurança social cabe ao Estado, não cabe ao proprietário. Portanto, nós inclusive estamos perfeitamente à vontade nisto, porque há uns meses apresentámos uma proposta precisamente para proteger os mais idosos, em que punha a carga toda, através de um apoio à renda, do lado do Estado, para as situações que efetivamente precisassem de apoio. Aquilo que o Sr. Ministro Pinto Luz faz é uma coisa completamente diferente. Portanto, aquilo que nós vamos ter é, em contratos anteriores a 1990, em que, por exemplo, o inquilino tenha um rendimento mensal de 4 mil euros e que esteja numa casa com um senhorio com um rendimento, o senhorio com um rendimento de 2 mil euros, esse inquilino vai ser subsidiado com contratos que vão manter-se bloqueados porque o Sr. Ministro assim o decidiu. E, portanto, aquilo que eu me pergunto é, onde é que é a reforma disto? Onde é que é a reforma disto quando a maior parte destes contratos que estão praticamente congelados são contratos, muitos deles de heranças indevidas e muitos outros de pessoas, também elas reformadas, para quem estas rendas supostamente deveriam ser um complemento das reformas que têm e, no fundo, são um presente envenenado. Portanto, isto não é reforma absolutamente nenhuma, lamento dizê-lo, mas é o que é. Relativamente à questão da aceleração da resolução dos incumprimentos, nós estamos naturalmente de acordo a que se olhe para as situações, dado que estamos a falar do setor habitacional, e que todos os casos socialmente sensíveis sejam apoiados pelo Estado. Mais uma vez, a ação social na habitação cabe ao Estado e não ao privado. E, portanto, nesse aspecto, aquilo que nós queremos perceber é como é que vai funcionar este suposto apoio à renda através deste fundo, porque, mais uma vez, o que nós temos é uma lei de autorização legislativa, portanto, nós ainda não temos acesso ao documento e muitas vezes o diabo está nos detalhes, nós ainda não percebemos como é que isto tudo vai cozer e vai funcionar, mas nós, neste aspecto, achamos muito bem, porque, apesar de haver uma minoria de inquilinos que incumprem, e que incumprem porque, enfim, são pessoas que não respeitam a lei e que são uma minoria, felizmente, o que é muito importante é que essas pessoas que são uma minoria sejam responsabilizadas. E para quê? Para que a grande maioria, que é a esmagadora maioria dos inquilinos, que cumpre os seus pagamentos, que faz sacrifícios para honrar os seus compromissos, não sejam depois misturados com aqueles que não fazem. Portanto, nesse aspecto, tudo o que venha a reduzir expedientes dilatórios, nós estamos de acordo. Não sabemos é como é que isto se vai processar, todos estes detalhes se vão processar, porque na verdade não recebemos ainda este documento na Assembleia da República, portanto nenhum partido, provavelmente a não ser eventualmente o PSD, ainda teve acesso a ele, e portanto são estes pequenos detalhes que nós vamos ter que olhar para eles e depois analisar.
2: E provavelmente será até com uma autorização legislativa que esta proposta vai chegar ao Parlamento para que o Governo possa legislar, mas, Angelique da Teresa, há abertura, no final de contas, por parte da Iniciativa Liberal para negociar, pelo menos?
5: haverá sempre para negociar, aliás, até antes do governo avançar com esta dita reforma, entre aspas, não me estão a ver, mas estou a pôr aqui entre aspas com os dedos, nós tivemos uma reunião com o Sr. Ministro das Infraestruturas e da Habitação, e sei que o Sr. Ministro convocou outros partidos e mostramos a nossa disponibilidade, dissemos o que para nós seria muito importante. De modo a fazer o quê? A trazer mais oferta para o mercado. Isto eu acho que aqui, independentemente de sermos à esquerda ou à direita, estamos todos de acordo, não é? Depois há uns que acham que a solução deve ser, só deve estar de um lado, os outros de outra. Nós achamos que não há nenhuma bala de prata e que tem que haver aqui uma solução transversal. A verdade é que no mercado de arrendamento, que é aquele onde nós podemos injetar o mais rapidamente possível casas do mercado, porque há muitas delas que estão com condições de habitabilidade e, portanto, seria a oferta mais rápida a entrar, nós não estamos a resolver um problema de fundo que coloca todas as pessoas com os pelos eriçados a dizer o que é isto. Isto é uma medida que ainda vem do tempo do Estado Novo. Como é que é possível estarmos em 2026 e o Estado Central continuar a decretar estes bloqueios no mercado de arrendamento e achar com isto que vai trazer confiança quando efetivamente não resolve este problema, que é o problema de fundo? Porque o que se está a fazer é manter um sistema dual. Quem tem um contrato anterior a 1990 está assegurado à custa dos proprietários, porque o Estado não assume a sua responsabilidade. E o que nós estamos a fazer é, para os novos arrendatários que querem entrar no mercado de arrendamento, entram em condições muito mais desfavoráveis, porque estão perante proprietários que não têm confiança neste mercado de arrendamento. E, portanto, isto para nós é um ponto crucial.
2: Ora, este foi também um dos temas que foi bastante discutido no Congresso do Livre, que decorreu agora no fim de semana passado. Jorge Pinto, que é o novo co-porta-voz do partido, pergunto-lhe se estas medidas colocam em causa, de alguma forma, como se foi escutando no sábado e no domingo em Sintra, se colocam em causa um direito constitucional, que é o direito à habitação.
6: Bom dia, Francisco. Cumprimento os ouvintes, cumprimento também os colegas deputados. Conhecemos todos bem da Comissão de Infraestruturas, temos debatido estes temas. É evidente que coloca, e eu, perante tudo aquilo que estive a ouvir até agora, e tendo sido o quarto a falar, parece-me que há aqui uma discrepância até em relação àquilo que está e que é sabido, porque é importante reforçar que nós ainda não temos o diploma nas mãos, não o conhecemos nos seus detalhes, mas entre o que está anunciado e o que são os reais problemas da habitação em Portugal. Porque, reparemos, os preços das casas continuam a aumentar, e continuam a aumentar já depois de 2 anos de propostas deste governo que vieram abrir caminho para aquela proposta agora apresentada. Propostas que se prendem muito com as questões a nível fiscal, propostas que, no fundo, acham que com mais oferta todos os problemas se resolvem, e o desafio que eu faço é qualquer pessoa ir procurar um novo anúncio de qualquer prédio em qualquer parte do país acabado de construir e que veja se a renda é ou não consentânea com aquilo que os portugueses conseguem pagar, porque não é. Portanto, achar que apenas com políticas fiscais ou com mais habitação no mercado o problema se vai resolver, a realidade está a provar dia após dia que isso não acontece. E depois também acho estranho que o Gonçalo Lages, por quem tenho muita estima, venha dizer que há 250 mil casas abandonadas no país. Pois, se calhar, parte da questão está aí também. E isso não se resolve acelerando e facilitando os despejos. Aí não há pessoas para ser despejadas. Isso não se resolve com uma política fiscal para que as pessoas possam comprar essas casas. Não, não é por aí. Portanto, há políticas que são precisas trazer para debate, e já lá poderei ir, que são importantes. E permita-me também um comentário em relação àquilo que disse e repetiu, e várias vezes insistiu muito a Angélica da Teresa, com quem, não é surpresa, temos uma visão completamente contrária em relação às políticas de habitação, no que diz respeito aos contratos anteriores a 1990 e à proteção daquelas pessoas que são, como o Francisco disse muito bem, das mais frágeis da nossa sociedade, seja pela sua idade, seja porque, sendo pessoas já reformadas, têm pensões muitas vezes muito baixas. Mas é que até aí, e repito, sem conhecer os detalhes porque nós só temos aquilo que foi apresentado publicamente, até aí o próprio governo já abre exceções. Portanto, não é sequer verdade para esses contratos nada aconteça. O Sr. Ministro anunciou que haverá exceções a esses contratos, a essa não entrada no novo regime, desde que haja

0: em 2023. Portanto, desde o primeiro dia que este governo tomou posse, ainda na anterior legislatura, nós alertamos para a importância da operacionalização deste fundo, que, de acordo com as nossas contas, contas essas que nunca foram negadas pelo governo, representaria, no modelo em que o livro o definiu na altura, cerca de 100 milhões de euros anuais para fazer face a situações críticas de emergência, daí o seu nome, que os agregados familiares pudessem enfrentar. Ele foi completamente subvertido nos seus princípios com esta proposta do governo. Aquilo que o governo agora faz e o Frederico Francisco foi muito claro nisso, portanto não preciso de repetir, promover uma facilitação, uma liberalização do mercado em que a balança só pende para um lado, só pende para o lado do proprietário, facilidade nos despejos, muito mais celeridade em enviar estas pessoas ou retirar estas pessoas das suas casas com o facilitar do aumento das rendas, basicamente por decisão e vontade única e exclusiva do proprietário, para depois dizer, mas aqui está o Estado para vos ajudar na situação de emergência. Não foi para isso que este fundo foi pensado. Este fundo foi pensado para, num cenário que deve ser de mais estabilidade para estas famílias, porque aquilo que nós estamos a arriscar, e estamos mesmo com esta lei, é famílias a terem de mudar de casa ano após ano e, se calhar, a ter de mudar de cidade ano após ano, é romper toda uma situação de estabilidade que uma habitação tem de dar, porque é também para isso que ela serve, porque é sabendo que nós vamos manter esta casa neste sítio nos próximos anos que nós podemos pensar como é que os nossos filhos vão se manter nas mesmas escolas, como é que nós estamos próximos ou conhecemos o caminho para o nosso local de trabalho. Esta lei vem também rebentar com tudo isso, vem trazer muita mais ansiedade, muita mais falta de estabilidade a estas pessoas que já hoje a atravessam, e isso é problemático. E também é problemático, e peço ao Gonçalo que me corrija se for o caso, porque eu não via no notícia, mas o exemplo que ele deu de uma pessoa em Cascais que tem uma casa e que quer que essa casa, que o inquilino dessa casa saia para ir para lá a sua filha,
1: não pagava a renda.
0: Mas a lei atual, mas isso é uma questão diferente, não há pagamento de renda. A lei atual já
1: permite. Foi o que eu disse, foi uma reportagem que houve, foi um exemplo.
0: Eu não vi, né? A lei atual já permite, só queria reforçar isto, já permite que um descendente ou ascendente do proprietário possa ir para casa. Portanto, não queria que deixasse, que se ficasse no ar esta questão também.
1: Se os inquilinos não saírem da casa, não vão.
0: Claro, mas aí já é uma questão legal de área diferente. Não é por esta lei que isso vai mudar.
2: Já vou dar a palavra ao Gonçalo Lage, mas antes disso, à Angélica da Teresa, porque já há pouco quis intervir também para responder ao Jorge Pinto. 10 segundos só mesmo para responder ao que dizia há pouco o Jorge Pinto.
3: É muito rápido, até porque estes falsos moralistas têm que ser combatidos com factos. Aquilo que eu disse, e dei um exemplo concreto até para combater estas fake news, e dei o exemplo de um inquilino que tenha rendimentos mensais de cerca de 4 mil euros vai ser protegido, independentemente do proprietário poder só ter rendimentos mensais de 2 mil euros. Isto é um exemplo. Sendo que, e eu também...
0: Há uma correção, acho que primeiro tempo de não é o inquilino, é o agregado, parte, é diferente.
3: A maior parte destes contratos que estão congelados, a maior parte desses proprietários, mais de 50%, até porque houve um estudo do IRU que fez esse levantamento, são eles próprios reformados, e muitos deles com reformas muito, muito baixas, a quem estas rendas supostamente deveriam ser um complemento das reformas baixas que têm, e é um presente envenenado. Portanto, eu gostaria era deixar de voltar a reforçar: o Estado Social cabe ao Governo assegurar. A função social da habitação tem que estar do lado do Estado e não pode estar do lado do proprietário. Eu estou sempre a repetir isto, porque depois vem dizer que a IEL vem dizer não é verdade. Não é verdade, e isto tem que ser combatido, porque já chega de... Só quando chega diz fake news é que é populismo. Quando os outros vêm com aldrabice, já não é populismo. Nós apresentámos uma proposta recentemente exatamente no mesmo sentido, em que todas as pessoas, sejam anteriores a 1990, tenham, e que sejam naturalmente, economicamente frágeis, e nós incluímos até um ponto importante, era que tivessem uma taxa de esforço acima de uma determinada percentagem, fossem salvaguardadas e asseguradas com apoio à renda por parte do Estado. Não são os privados que têm que continuar a funcionar como segurança social de forma obrigatória, porque senão... O que nós vamos fazer é não trazer confiança absolutamente nenhuma, e os proprietários vão continuar a preferir ter as suas casas fechadas. É o que vai acontecer.

0: acontecer.
1: Temos de avançar e, portanto, o Gonçalo Lage...
2: Só, Francisco, uma correção,
1: só para responder, mas rapidamente.
2: Muito rápida, porque acho que é importante perceber o mínimo dos mínimos e ser minimamente fidedigno ao que foi dito. Não são as pessoas. Aquilo que o Governo apresentou, e certamente não me ouvirão defender, prende-se com o agregado familiar, que, apesar de tudo, é enormemente diferente daquilo que a Angélica da Teresa acabou de dizer. Portanto, acho que essa correção se impõe também.
1: Gonçalo Lage, só para responder também ao que escutamos, entretanto, tanto da Angélica como do Jorge Pinto, mas recordar que estas propostas foram apresentadas na quinta-feira passada, em plena crise com a correção dos exames nacionais do secundário. O que lhe pergunto, Gonçalo, é qual a razão para o Governo apresentar estas medidas em julho, até tendo em conta que provavelmente só vão ser discutidas ou só vão ser votadas no Parlamento, mesmo que seja apenas uma autorização legislativa, em setembro, ou seja, depois das férias parlamentares. Qual a razão para apresentar as medidas em julho, tendo em conta que o debate no Parlamento vai fazer-se só dentro de 2 meses?
3: Certo. Deixe-me só, antes de mais, de referir que quando a própria Iniciativa Liberal diz que isto não é reforma nenhuma e que não serve para nada, e que o próprio LIVRE diz que esta reforma é extremamente exigente, nós estamos no caminho certo, porque não queremos nem um mercado selvagem, como defende a Iniciativa Liberal, nem queremos, obviamente, um mercado estático e não flexível, como defende o LIVRE. Mas há vários casos desses, estão demonstrados nas próprias propostas da Iniciativa Liberal, há várias delas que versam sobre isto. Eu não vou aqui falar das propostas da Iniciativa Liberal, porque elas próprias também já têm tomado diferentes caminhos, uma vez é uma coisa, outra vez é outra, e depois vão evoluindo. E, portanto, vou passar à frente. Isto para dizer o quê? Há um dado aqui muito interessante também, que ainda veio recentemente numa notícia, que diz que os dados da Confidencial Imobiliário mostram, por exemplo, que no Porto, nos novos contratos de habitação, já temos uma descida acumulada de 3,6% desde o terceiro trimestre de 2024. Ou seja, as rendas têm efetivamente estado a estabilizar, em alguns sítios inclusivamente a descer, e, portanto, são ótimos sinais que nós temos neste momento perante nós. A pergunta concreta que me fez relativamente ao timing, ela responde-se logo por si. Aliás, foi aqui referido. O Sr. Ministro recebeu todos os partidos, ouviu todos os partidos relativamente a esta matéria. Recebeu todos os intervenientes do setor, recebeu os proprietários, recebeu associações de inquilinos, recebeu até a Ordem dos Arquitetos, até a Ordem dos Engenheiros, recebeu inúmeros intervenientes neste mercado, e foi agendado, obviamente, para reuniões, primeiro com o Secretário de Estado e depois para o Conselho de Ministros. E, portanto, nós estamos numa corrida contra o tempo. Ninguém está aqui, obviamente, a fazer qualquer gestão que diga respeito à apresentação do que quer que seja, porque o próprio Governo é o primeiro interessado em apresentar o mais depressa possível estas reformas. E deixe-me dizer que, no caso, então, concreto, que falou da educação, enfim, podia ser infelizmente um incêndio, podia ser infelizmente uma outra fatalidade qualquer, e portanto não há relacionamento nem causa absolutamente nenhuma que tenha que ligar uma coisa que é tão importante, obviamente, que era obviamente para os inquilinos e para os proprietários, com uma coisa, um assunto relacionado com a educação. Não tem rigorosamente nenhuma aderência, e isso é entrarmos na especulação pura e dura, coisa que eu não queria fazer.
1: Fez-lhe essa pergunta até porque o Partido Socialista criticou o timing do anúncio destas
3: medidas. É verdade, mas o Partido Socialista vai sempre criticar qualquer timing, porque o Partido Socialista é sinónimo de imobilismo. Nós tivemos 8 anos de Partido Socialista, onde o próprio, como eu disse há pouco, o Dr. António Costa quis fazer esta reforma, quis desbloquear esta situação que existia com os contratos anteriores em 1990, e isso está documentado e foi referido em inúmeras reuniões. O Partido Socialista é que depois não sabe o que é que há de fazer, porque depois fica sempre uma situação em cima do muro. Não sabe se há de ser para um lado, não sabe se há de ir para o outro, está numa indefinição completa, e depois chegamos a este ponto, que é o próprio Partido Socialista diz que isto tem relacionamento com outros assuntos, quando é que efetivamente estamos a combater batatas com cebolas, e eu não consigo fazer, obviamente, esse pensamento. Para mim é completamente impossível de fazer.
1: Frederico Francisco, o Partido Socialista até já disse que provavelmente vai pedir a apreciação parlamentar destas regras, até porque o Governo,
3: claro,
1: pediu uma autorização legislativa ao Governo, um pouco à imagem do que aconteceu com a prestação social única, ou seja, o Governo quer que a Assembleia da República dê ao Governo que dê ao Governo possibilidade de aprovar estas medidas sem que o detalhe seja discutido em plenário. Mas o que lhe pergunto, Frederico Francisco, é que propostas é que numa discussão mais alargada que possivelmente vai fazer-se caso o PS peça a apreciação parlamentar destas medidas, que medidas o Partido Socialista pode apresentar para fazer frente a estas regras que o Governo quer impor?
0: Francisco, permita-me só comentar aqui algumas das coisas que têm sido ditas até agora. Em primeiro lugar, e precisamente ao ponto disto estar a ser feito, ou de acordo com o Governo, disto ser feito por autorização legislativa, nós achamos obviamente que haveria toda a vantagem em que o Governo o apresentasse como proposta de lei ao Parlamento para permitir que, não só no plenário, mas que também na especialidade, se pudesse fazer um trabalho de afinamento destas medidas. E o PS certamente irá ter as suas propostas. Nós estamos a trabalhar nelas já há algum tempo e apresentaremos as nossas propostas. Permita-me também comentar algo que o Gonçalo Lage disse, que é alguns dados que indicam que em alguns locais do país as rendas começam a estabilizar ou a descer. Bom, quer dizer, isso pode até significar, ou parece significar, que algumas das medidas que foram introduzidas, em particular o controle de rendas, as renovações automáticas do contrato, o prazo de 3 anos antes que o senhorio possa opor-se à renovação automática, parece que estavam a funcionar. E estando essas medidas a ter algum efeito, o que é que o Governo agora vai fazer? Vai removê-las. Portanto, tínhamos medidas que estavam a contribuir para estabilizar o mercado, para estabilizar os valores das rendas, e agora vão ser removidos. Ainda à questão das rendas anteriores de 1990, que foi levantada pela colega da Iniciativa Liberal, pela Angélique, eu concordo com o princípio que foi enunciado, de que a ação social cabe ao Estado e que não deve caber aos senhorios fazer essa ação social. Agora, aquilo que depois é preciso fazer é estar disponível, e aqui para o meu próprio partido, é depois estar disponível a perceber quais são os recursos necessários para que o Estado assuma essa função e ser capaz de mobilizar esses recursos, que é uma parte que depois a Iniciativa Liberal custa um bocadinho mais, pode significar ter que recolher mais recursos em impostos. O PS no passado, com o programa Mais Habitação, implementou um conjunto de medidas que ia sobretudo no sentido de fazer alívios fiscais aos senhorios. Portanto, os senhorios destes contratos tinham um conjunto de alívios e de incentivos fiscais, pronto, que eu admito que está longe de ser suficiente para compensar e para os colocar ao nível daquilo que seria o preço de mercado. Portanto, concordo no princípio. Agora, é óbvio que nós sabemos que na vida real, por vezes, existem dificuldades. Aqui, das medidas que foram apresentadas pelo Governo e pelo PSD, e respondendo também à pergunta de quais são as medidas que nós depois queremos propor, nós, na nossa proposta, também teremos algo sobre um fundo de emergência para a habitação. Como também já disse o Jorge Pinto, tem que ser um fundo de emergência que, de facto, seja capaz de responder à situação que existe neste momento no mercado de habitação e que seja capaz de dar resposta a este tipo de crises. Agora, nós ainda não conhecemos o que é que vem da proposta do Governo. Ainda não conhecemos o que é que dirá anexo a este pedido de autorização legislativa, mas gostávamos de facto ter a oportunidade de colocar este debate, e tendo também a noção de que existem bloqueios administrativos, burocráticos, contratuais e questões de confiança no mercado do arrendamento, nós queremos ter propostas que sejam equilibradas entre senhorios e inquilinos, que não sejam percebidas ou que não sejam tidas como algo que vai simplesmente desequilibrar e liberalizar a favor de apenas uma das partes. E por essa razão, mais uma vez, achamos que seria útil isto vir, mas virá de qualquer forma, virão todas as propostas para cima da mesa quando isto estiver na Assembleia.
1: Mas aproveitando a deixa do Frederico Francisco, Gonçalo Lage, só com 10 segundos, até porque tem mais tempo do que os restantes colegas de painel, só para responder a este desafio do Frederico Francisco sobre uma discussão alargada na Assembleia da República, apesar, recordo, de o Governo querer apenas entregar uma autorização legislativa. Se há margem para isso? Gonçalo Lage perguntava se há margem para essa negociação no Parlamento, uma negociação alargada com os restantes partidos. Não é possível ouvirmos agora o Gonçalo Lage. Passo, portanto, para a Angélique da Teresa e coloco-lhe, de alguma forma, a mesma questão. Ou seja, o Governo tem entregado... Sim. Gonçalo Lage, agora sim...
3: Consegue? Sim, sim.
1: Estou a ouvi-lo.
3: Repare, não, eu percebo perfeitamente a sua questão e deixe-me dizer que o Governo, obviamente, é uma pessoa de bem, não vai apresentar uma coisa e depois legislar ou redigir outra coisa diferente. Mas, como nós sempre dissemos desde o início, estamos disponíveis para, em todos os fóruns que sejam necessários, abordar estas questões e o Ministro fez, inclusivamente, reuniões diretas com todos os partidos acerca desta matéria. Se o Partido Socialista quer trazer a apreciação parlamentar, assim seja, vamos fazer a apreciação parlamentar, vai demorar substancialmente mais tempo, está a ver aí, portanto, não tem ligação nenhuma, obviamente, com a pergunta que me fez há pouco relacionada com a educação, mas nós estamos disponíveis, obviamente, para fazer esse debate sempre em qualquer fórum que seja necessário, porque é desse debate, obviamente, que nós teremos aqui uma solução que eventualmente possa ser até mais robusta e mais equilibrada. Agora, deixe-me dizer que temas como simplificar e acelerar os procedimentos de desocupação de imóveis, quando exista, obviamente, uma decisão judicial, creio que todos concordamos em restaurar a confiança no mercado, para evitar, obviamente, que existam situações de desequilíbrio, e portanto, e todos nós queremos que haja uma maior oferta de imóveis, isso acho que é transversal, ninguém vai dizer aqui neste fórum que não quer dar mais confiança aos proprietários para colocarem suas casas no mercado. Deixe-me só salientar que, quando eu referi há pouco que já existem vários meses consecutivos de descidas de preços no mercado de arrendamento, ainda foi dito há bocado pelo Frederico Francisco, do Partido Socialista, que isso era o sinal que as medidas que estavam antes implementadas estavam a funcionar e, portanto, não era preciso tomar mais. Deixe-me dizer, primeiro, duas notas. No nosso sentido, é preciso tomar mais, porque nós queremos que desacelere mais e que, obviamente, continue esta trajetória. E ao mesmo tempo, é obviamente caricato, o Partido Socialista, que todos estes anos, estes últimos dois anos, tem estado a criticar as medidas do Governo, dizer que finalmente elas estavam a ter efeito.
1: Jorge Pinto, deixe-me só também perguntar, até porque há pouco já ensaiou a resposta sobre que medidas o LIVRE pode apresentar para fazer frente a estas novas regras do Governo. Pergunto-lhe que medidas o LIVRE vai propor, até para a vida plena de que falava no Congresso do passado fim de semana.
2: Sim, deixe-me só voltar um bocadinho atrás, porque estamos aqui e quem me dera a mim poder juntar-me a este exercício de congratulação com a descida de rendas. Isso pode ter acontecido em casos muito pontuais, mas é importante referir que a renda mediana neste primeiro trimestre de 2026, que acabou há não tanto tempo quanto isso, representou uma subida de quase 10% quando comparado com o período homólogo, portanto quase 10% de subida. Nós estamos muito longe de verificar uma descida de rendas minimamente generalizada no país, muito pelo contrário, elas continuam a aumentar.
3: Jorge Pinto, há vários índices que dizem isto já, Jorge, há vários índices que dizem já o índice do Idealista já diz isso, a notícia do Expresso já diz isso, os dados da Confidencial Imobiliário já dizem isso.
2: Portanto, nós tivemos essa discussão na sala plenária.
3: Tenho as notícias à minha frente.
2: E ficou comprovado, até por distribuição de documentos, que não é verdade.
3: Mas tenho as notícias à minha frente.
2: Diretamente à pergunta. Nós apoiamos, enfim, o Partido Socialista, em termos numéricos, não precisa disso, mas apoiamos a apreciação parlamentar. Achamos que é no Parlamento que mais tempo que isso demora. Quer dizer, achar que vai demorar mais tempo uma lei tão estrutural, uma alteração tão estrutural, é um desperdício de tempo. Bem, não, é o contrário. É a obrigação do Parlamento e dos partidos políticos a terem a capacidade de se pronunciarem em relação a isto. E depois, a vida plena que nós referimos no Congresso e que o Francisco aqui referiu também é exatamente isso, é pensar também em que mecanismos, em que ferramentas distintivos, até que já acontecem noutros países, nós podemos ter no nosso próprio país para ter um mercado de habitação, um setor de habitação que as pessoas possam no qual as pessoas possam estar. Coisas muito concretas. A aposta na habitação pública, eu acho que todos aqui concordamos, mas é importante voltar a referir isto, porque Portugal tem cerca de 2% de habitação pública, toda ela, praticamente toda ela, de habitação social, quando noutros países este valor chega perto de 20%. Portanto, nós queremos habitação pública para todos, para aqueles que mais precisam, mas também para a classe média, porque ela também deve ter direito a uma habitação pública de qualidade. Apostar e voltar a apostar muito, como aconteceu no passado, no setor cooperativo. Nós vemos, por essa Europa fora, que são as cooperativas de habitação que dão uma resposta mais célere, mais ágil e mais barata às pessoas. Nós percebemos em países como a Espanha, em países como a Suíça, em suspeita de ser um paraíso comunista, como o setor cooperativo da habitação tem um papel determinante para estas pessoas. E depois, e como se falou muito das pessoas mais velhas, uma proposta dentro deste pacote de vida plena que o livro vai apresentar em breve é um apoio à criação de cooperativas de habitação para as pessoas mais velhas, onde elas se possam juntar e, mantendo a sua autonomia, mutualizar os custos com acesso a cuidados de saúde, com acesso a técnicos especialistas que possam precisar, ou seja, oferecendo uma alternativa entre a pessoa ficar em sua casa, muitas vezes sem condições e sequer sem quem tenha a disponibilidade de estar com ela, ou os lares, muitas vezes insuficientes ou a preços que estas pessoas também não conseguem pagar, uma terceira via que passa por mais autonomia, por mais dignidade dessas pessoas e que também com isso dará um contributo no acesso à habitação a um setor que é muitas vezes esquecido, mas que se calhar é daqueles mais frágeis.
1: Para concluir.
2: E que precisamente por isso deve ser trazido para o centro do debate.
1: Angélica da Teresa, só mesmo para notas finais e para fecharmos o ciclo nesta segunda ronda de perguntas, depois de ter ouvido os restantes colegas de painel.
4: Para notas finais e muito rapidamente em resposta ao Sr. Deputado do PS, que dizia que a Iniciativa Liberal não sabia muito bem quanto é que a medida que nós estávamos aqui a propor custaria, ela está calculada na proposta que foi rejeitada recentemente e, portanto, fizemos ali uns cálculos de quanto é que nos custaria e, basicamente, aquilo que nós queremos é repor justiça social, que neste momento não está a acontecer, relativamente a esta questão dos contratos congelados e depois também a resposta ao LIVRE, que estava aqui a falar da questão do agregado. Eu naturalmente estou a falar com base naquilo que foi apresentado pelo Sr. Ministro e, portanto, no seu PowerPoint. Alguma coisa depois pode alterar, mas não é verdade a questão do agregado. Seria verdade para pessoas com menos de 65 anos. Pessoas com mais de 65 anos, não há agregado coisíssima nenhuma que é calculada. Os contratos não transitam e ponto final. Independentemente dessas pessoas com mais de 65 anos poderem ter rendimentos muito elevados e independentemente de estarem em casas cujos proprietários têm rendimentos depauperados. Isso não vai ser analisado, não vai ser tido em conta por este governo, pura e simplesmente, artificialmente, comete esta injustiça social de forma totalmente cega, sem olhar para as condições tanto de um lado como do outro, e nós naturalmente que isto não podemos acompanhar.
1: Agradeço a Gonçalo Lage do PSD, Frederico Francisco do Partido Socialista, Angélica da Teresa da Iniciativa Liberal e ao Jorge Pinto do LIVRE, que é um dos novos porta-vozes do partido. Agradeço aos quatro por mais esta reunião do Conselho de Líderes.
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0: Boa tarde, são 2h58, menos uma hora nos Açores.
1: O presidente da Associação de Professores de Biologia e Geologia pede o adiamento do prazo para a classificação dos exames. Termina hoje, mas há professores que ainda estão a receber questões para classificar. A Iniciativa Liberal vai insistir no adiamento do debate do Estado da Nação para a próxima semana. Apesar da decisão do presidente da Assembleia da República, o partido espera que esta ideia convença os outros grupos parlamentares amanhã na reunião da Conferência de Líderes. Carlos Lopes, o campeão olímpico português, pede aos atletas olímpicos que não tenham vergonha de ser melhores. Ele confia na participação olímpica portuguesa em Los Angeles, a cidade onde foi campeão olímpico em 1984.
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0: Amanhã, previsão de sol com temperaturas máximas de 23 graus no Porto, 29 em Lisboa e 31 graus em Faro, no Funchal 26 graus, nos Açores 24 em Ponta Delgada. Edição das 3 da tarde, Paula Dias.
1: Numa altura em que os professores ainda continuam a receber itens para classificar, Domingos Mendes, o presidente da Associação de Professores de Biologia e Geologia, afirma que ao final do dia, no fim do prazo para classificar as provas, nem todos os exames vão estar classificados.
3: Os professores ainda não tinham disponível na plataforma a possibilidade de encerrar o processo, de concluir o processo. Mas havendo aí algumas situações ainda pendentes, não acredito. Hoje termina o processo de correção das provas de Biologia e Geologia.
4: E o que é que sugere? Um alargamento deste prazo de classificação?
3: Se pensarmos no horizonte do dia 17, eu penso que sim, penso que será. Até porque, como eu disse, a pessoa que nos contactou no sentido de nos informar que tinha ou queria eventualmente receber cerca de 20 itens adicionais, eu penso que isso fará parte exatamente de um plano de terminar aquelas pontas que ainda estão soltas. Quero acreditar que sim.
1: Presidente da Associação de Professores de Biologia e Geologia pede que seja adiado o prazo para classificar os exames e neste último dia para classificar as provas, a Missão Escola Pública relata que há professores que ainda estão a ser convocados. Cristina Mota, porta-voz da Missão Escola Pública, alerta que a classificação deve mesmo ficar fechada mais logo à noite. Ela questiona, no entanto, em que condições é que isso vai acontecer.
5: Eu acredito que efetivamente o processo vai ser dado como concluído, portanto, logo à noite, pelo menos pelo Ministro da Educação. Alguma das muitas situações que está a ter lugar certamente vai ser apontada como casos residuais que podem carecer de algum ajuste, mas o que nos chega ainda no dia de hoje é que alguns professores ainda estão a receber itens para classificar. Tenho uma mensagem de há pouco tempo em que uma colega do grupo de matemática refere ter recebido ontem a convocatória e 444 itens para dar como concluídos hoje. Portanto, nós entendemos que são provas que efetivamente este alargamento do prazo nada teve com medidas preventivas, ainda que ele seja dado como concluído, nós colocamos em causa o seu rigor, não pela parte dos professores, obviamente, mas pelas condições de trabalho que estão a ser facultadas para concluírem este processo.
1: Cristina Mota defende que deve ser adiado o prazo para a divulgação das provas, que está previsto para a próxima sexta-feira. Foi por causa destas dificuldades na classificação dos exames que a Iniciativa Liberal pediu o adiamento para a próxima semana do debate do Estado da Nação. Os liberais defendiam que era urgente um debate no Parlamento com o Ministro da Educação, por causa destas polémicas, no sentido de esclarecer e serenar alunos e famílias, ficando o debate do Estado da Nação para dia 22 ou dia 23. O pedido foi rejeitado pelo Presidente da Assembleia da República, mas a iniciativa liberal, a deputada Angelique da Teresa, afirmou esta tarde à TSF que o partido quer discutir o assunto em conferência de líderes amanhã, numa tentativa de sensibilizar os restantes partidos.
6: O senhor Presidente da Assembleia da República tomou esta decisão não pondo em causa o calendário administrativo, portanto, aquilo que a iniciativa liberal vai fazer é amanhã na conferência de líderes, vai tentar sensibilizar os outros partidos para tentar adiar este calendário do Estado da Nação para a próxima semana.
7: Portanto, vão insistir, apesar da decisão do Presidente da Assembleia da República?
6: Vamos sensibilizar os outros partidos para saber se nos acompanham nesta vontade. Se a maioria decidir como a iniciativa liberal pretendia, muito bem. Se não for assim, faremos o Estado da Nação esta semana.
1: E se tudo ficar como está, o debate do Estado da Nação vai realizar-se na quinta-feira à tarde. Apesar desta insistência da Iniciativa Liberal, escutámos a deputada Angelique da Teresa, ouvida pelo jornalista da TSF Francisco Nascimento. Ainda no ensino e em relação às matrículas no ensino secundário, o Governo decidiu alterar a data das matrículas, dando mais 2 dias aos alunos do 10º e do 12º ano para se inscreverem. O novo calendário das matrículas e renovações publicado esta terça-feira em Diário da República, indica que as inscrições para o 10º e 12º ano vão começar amanhã, 15 de julho, decorrendo até dia 24. Carlos Lopes, o primeiro campeão olímpico português, acredita que Portugal pode ir longe nos Jogos Olímpicos de 2028. Foi precisamente em Los Angeles que o atleta conquistou a medalha de ouro na Maratona Olímpica em 1984, um feito recordado hoje na cerimónia em que foi apresentada a equipa portuguesa à próxima Olimpíada. Entrevistado pela TSF, Carlos Lopes deixou conselhos aos atletas mais novos.
8: Não se envergonhem de ser melhor que os outros. Trabalhem com o sentimento de que estão a trabalhar para ser melhores. Melhores pessoas, melhores pais de família e, acima de tudo, se conseguirem conquistar coisas mais importantes, é um benefício não só para ele pessoalmente, mas também para o país. E fica na história, como fiquei.
9: Confia nesta nova geração?
8: Muito. São mais fortes, mais altos, melhor saúde mental e têm uma coisa muito boa. É que eles acreditam mesmo nas suas capacidades e acreditam mesmo que são capazes de ir cada vez mais longe. E nós temos muitas áreas em que são mesmo os melhores.
1: Nesta conversa com a jornalista Maria Ramos Santos, da TSF, Carlos Lopes promete não perder nada dos Jogos de 2028.
8: Eu quase sempre acompanho os melhores eventos do mundo. E este não foge à regra, como é natural. Portanto, eu ver nos Jogos Olímpicos é um sentimento que me vai ficar para a vida toda. Para mim, para muitos portugueses, é um sentimento de vontade, é um sentimento de ter conseguido coisas que nunca nós nos sonhávamos.
1: E depois do bronze em Paris em 2024, a judoca Patrícia Sampaio assume a ambição de ser campeã olímpica em Los Angeles 2028. A atleta tem estado afastada do tapete por causa de uma lesão, mas vai voltar a competir muito em breve. Ouvida pela TSF, Patrícia Sampaio revela que já se sente totalmente em forma.
10: O joelho, que era aquilo que eu tinha lesionado, reagiu super bem. Eu também me sinto bastante em forma porque trabalhei muito mesmo no tempo lesionada. E temos programado voltar a competir no final de agosto, dia 30 de agosto, no Grand Slam de Lausanne, na Suíça, para ser a última e a primeira prova antes do Campeonato do Mundo em outubro, que é assim o meu grande objetivo deste ano, depois de não ter podido participar no Campeonato da Europa.
9: E tem qual é o objetivo, o que é que se propõe fazer depois da lesão neste Campeonato do Mundo?
10: Eu sou ambiciosa, o meu objetivo é ser campeã do mundo.
9: Para os Jogos ainda faltam 2 anos, mas depois da prestação nos últimos, qual, o que é que se propõe fazer nos próximos?
10: Mais uma vez, sem querer parecer arrogante, eu fui para Paris a querer ser campeã olímpica e estive perto, mas não o concretizei. Portanto, irei para Los Angeles também a querer ser campeã olímpica.
1: Campeã olímpica, nada mais do que isso, é a ambição de Patrícia Sampaio. No caso de Patrícia Mamona, a atleta ainda não sabe se vai conseguir estar em Los Angeles, mas caso se confirme, será o fim da carreira de Patrícia Mamona como atleta do triplo salto. Foi a própria atleta que deu essa informação à TSF, à margem da apresentação desta equipa olímpica em Lisboa.
10: Triplo salto, sem dúvida. Acho que quero ser joelhos, pelo menos para depois da minha carreira enquanto triplista. Sei que há atletas que até dizem que vão acabar, mas depois regressam. Temos exemplos de atletas internacionais, e mesmo o Nelson Évora, que não tenho certeza se ele acabou por dizer oficialmente que ia acabar a carreira, entretanto agora voltou, mas acho que vai ser o último salto, vamos ver. Porque é isto, porque nós todos os dias vou à pista, eu treino, obviamente não ao nível que eu queria, mas há sempre aquele bichinho que tu queres estar lá. Não sei se é o bichinho competitivo, mas é o nosso espaço, é a nossa casa, e de repente tiram-nos o nosso bebê, então há aquela sensação que nós precisamos estar o mais perto possível.
1: Nos últimos tempos, a Patrícia Mamona tem experimentado uma outra modalidade, o tiro, mas entrevistada pela jornalista da TSF, Maria Ramos Santos, a atleta afirma que é cedo para falar numa nova carreira.
10: Acho que tem algum jeito, mas como é como tudo, e eu passei pela experiência de fazer grandes saltos muito cedo e não consigo consolidar, porque também é um pouco daquilo que nós, do percurso de atleta, é conseguir ter uma boa base e ter bons fundamentos. Acho que para mim é importante ter isso no tiro, e depois aí é que se pode falar de qualificações e de provas internacionais, mas entretanto esta sensação de ser atleta, estou a sentir de novo com esta nova modalidade, e para mim neste momento é o mais importante.
1: Patrícia Mamona ainda não sabe se vai aos Jogos Olímpicos de Los Angeles daqui a 2 anos. Por agora, a prioridade da atleta é recuperar de uma lesão que tem vindo a atormentá-la.
10: Tem sido muito desafiador estar a trabalhar com um joelho que qualquer momento pode reagir. Mas é isso, o foco tem que ser a recuperação, porque só estando bem a 100% é que é possível sonhar com os próximos Jogos Olímpicos. Mas esse é o meu foco, é recuperar a 100%, mesmo não só na questão também tripulação, mas para a minha saúde pessoal.
1: Patrícia Mamona, em 2028, pela primeira vez, Portugal vai ter uma equipa com atletas olímpicos e paralímpicos. Há 30 gigafábricas de centros de dados que estudam e negociam a instalação em Portugal. Ao princípio da tarde, numa conferência do jornal digital Eco, o ministro da Reforma do Estado, Gonçalo Matias, adiantou que os projetos vão ter um grande escrutínio.
11: Nós não queremos que Portugal se transforme num parque de centros de dados. Ou que venha a atrair oportunistas, empresas oportunistas que queiram tirar partido, porque nós temos 3 vantagens muito claras já agora, deixem-me deixar isso sublinhado. Nós temos 3 vantagens muito claras que justificam que todos os CEOs das grandes empresas internacionais passem por aqui e venham falar connosco. Todos. Já falei com todos. Portanto, isto mostra algum interesse, não é? Pelos nossos bonitos olhos. Temos talento, temos energia relativamente barata, comparada com a energia europeia, isso resulta do mix energético com energias renováveis, que neste momento anda na casa dos 80%, e em terceiro lugar, temos a proximidade aos cabos submarinos.
1: O ministro da Reforma do Estado falou ainda da importância da inteligência artificial na administração pública, José Mulheiro.
12: O ministro Gonçalo Matias defende que a inteligência artificial vai levar o Estado a ser mais eficiente.
11: Demoramos 5 anos a dar uma licença, nós demoramos 10 anos a dar uma decisão de um tribunal administrativo, nós demoramos 3 anos a celebrar um contrato público que depois é impugnado num tribunal e demora mais 10 anos para ser decidido. E, portanto, isto torna o nosso ambiente de negócios insustentável. Insustentável.
12: O ministro assume que nesta reforma as empresas privadas vão ter outro relacionamento com o Estado.
11: Mas com a inteligência artificial nós podemos ter 5, 10, 15 agentes por cada cidadão. E isso é uma transformação extraordinária, porque significa que cada cidadão está a ser servido nos seus interesses e nas suas necessidades e na sua relação com a administração pública por 3, 4, 10, 15 agentes. Isso é uma transformação total. na forma como as pessoas e as empresas se relacionam com a administração pública.
12: Por outro lado, os cidadãos vão obrigar a administração pública a mudar em relação àquilo que hoje se passa.
11: É difícil, é complicado, é preciso de ir a 10 balcões e renovar os documentos e levar o papel e pedir o papel e ter o carimbo e não está e não é fácil e não funciona e mesmo quando é digital emperra.
12: Gonçalo Matias confessa que as pessoas já perderam a paciência.
11: E depois começam a disparatar. Ou vão embora, ou votam mal, ou... É verdade, votam mal, desculpem, votam mal. Votam mal. Votam mal porque votam em quem acham que lhes resolve o problema, mas não resolve. Porque se resolvesse, Rui, eu dizia que votavam bem. Votam ao engano. Portanto, votam mal.
12: Uma das ferramentas a aplicar e que, acredito ao ministro, vai resolver o problema das pessoas é o Licencia, com projetos aprovados em 2 ou 3 meses.
1: A inteligência artificial vai ajudar o Estado a ser mais eficiente, é nisso que acredita o ministro da Reforma do Estado, Gonçalo Matias. O Tribunal Constitucional declara que é ilegal parte do regulamento do último congresso do PAN e, como consequência, invalida a última eleição da direção do partido, com Inês Sousa Real como porta-voz. A decisão do Tribunal Constitucional, citada pela agência Lusa, tem a data de ontem e surge depois do pedido de impugnação de uma militante do PAN à eleição dos titulares dos órgãos internos do partido no Congresso em dezembro do ano passado. A TSF está a tentar o contacto com Inês Sousa Real. O irmão de Pedro Sánchez, primeiro-ministro espanhol, foi condenado a 9 anos de inabilitação por prevaricação administrativa. Em causa está o posto de coordenador do Conservatório de Badajoz, que o tribunal considera ter sido criado de propósito para ele e cujo procedimento de acesso teria sido uma mera formalidade. A oposição já voltou a pedir a demissão de Pedro Sánchez. Joana Rei.
13: A Audiência Provincial de Badajoz considera provado o delito de prevaricação administrativa. Segundo a sentença, David Sánchez foi autor do delito por cooperação necessária, uma vez que teve conhecimento da criação do posto especificamente para ele e que se apresentou à convocatória e posterior entrevista de forma a simular a legalidade do processo. Ainda assim, o Tribunal nega a existência de tráfico de influências e diz que não ficou provado que ninguém, incluído o primeiro-ministro espanhol, tivesse exercido qualquer tipo de influência ou pressão para a criação ou adjudicação do cargo. Recorde-se que, na altura da contratação de David Sánchez, o atual primeiro-ministro não era ainda secretário-geral do Partido Socialista. O processo judicial, que durou mais de 2 anos, esteve envolvido em muita polémica, sobretudo porque apenas uma das testemunhas que se candidatou ao posto disse ter sentido um tratamento desigual. Tanto os funcionários públicos envolvidos como os técnicos e os peritos que testemunharam no julgamento consideraram que o processo tinha sido legal. A sentença veio criar mais pressão ao executivo de Pedro Sánchez. A oposição diz que uma sentença destas faria cair qualquer governo no mundo. No executivo já cerraram fileiras à volta de Pedro Sánchez. O ministro dos Transportes disse nas redes sociais que se trata de uma operação para derrubar um governo a quem são incapazes de ganhar nas urnas.
1: Pedro Sánchez, de novo um alvo da oposição, agora por causa da condenação do irmão dele a 9 anos de inabilitação pelo crime de prevaricação administrativa.
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18: Há uma banda que sempre que ouço me cheira a Bola de Berlim. Ou então, se quiserem, cheira-me a protetor solar. Ou então, sempre que eu ouço, sinto o suor a escorrer pela cara naquelas viagens longas rumo ao sul do país, com ar condicionado desligado e o braço de fora da janela do carro. É uma banda que, para mim, está intimamente ligada a grandes viagens, a viagens de verão, a viagens de férias. Portanto, é uma banda que me traz sempre, inevitavelmente, boas memórias e memórias de um grande relaxamento. São eles os Dead Combo.

álbum Promises, dos músicos Floating Point, Pharoah Sanders, London Symphony Orchestra e Sam Shepard. Nesta colaboração com estes músicos nasceu este álbum, que foi uma espécie de boia de salvação de um período complicado, a nossa história recente, a Covid-19, em que muitos de nós se viram obrigados a ficar fechados em casa, e este é o exemplo de um álbum que, creio, salvou essa reclusão, desse confinamento em casa, mas também terá salvado, pelo que sei, muitos outros, na perspectiva de que nos fazia viajar para bem longe. E é isso que acontece quando ouvimos estas músicas tão especiais deste álbum Promises.

Queens of the Stone Age é a banda que se segue. Para além de representar aquilo, ou muito daquilo que eu ouvia quando era adolescente, foi também das primeiras bandas rock, ou a primeira banda rock que tive a oportunidade de assistir enquanto fã num festival de verão, no meu primeiro festival de verão em Paredes de Coura, em 2003, e portanto é uma música da qual guardo muitas memórias, as memórias de um primeiro festival

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1: Agora trago uma música que, apesar de ter bastantes anos, volta a ser, infelizmente, muito atual. É o Circo dos Fachos, do GAC, Vozes na Luta.

Há uma fase muito feliz da minha vida que foi ter vivido em Paris, ter estudado e vivido em Paris. Foi um privilégio muito grande, não só pela vida cultural e intensa que a cidade oferece, mas também pela própria experiência de folia, se quisermos, ou seja, a experiência da movida parisiense que é muito intensa. E por essa razão há um músico que conheci recentemente que de alguma maneira, sempre que o ouço, transporta-me para esse lugar dessa folia, dessa movida parisiense, que é o Flavien Berger com a sua música La Fête Noire. 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
1: Muitas das músicas que ouço são fruto também de um trabalho de pesquisa que faço muitas das vezes também como encenador ou como dramaturgo. E se há encenador e dramaturgo que de alguma maneira me inspira e trabalhou intimamente com a música, tal e qual como eu gosto muito de trabalhar em grande parte dos meus trabalhos no teatro, esse encenador e dramaturgo foi Bertolt Brecht, que teve a capacidade de juntar-se ao talento de Kurt Weill e produzir obras intemporais, como é o caso desta música MacTheKnife, que vos trago.

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2: A música que se segue chama-se Gato que Brincas na Rua. É uma música da Amélia Muge, uma artista fabulosa com quem tive o prazer de trabalhar recentemente num espetáculo chamado Santa Joana dos Matadouros, escrito por Bertolt Brecht, e que convidei a Amélia, para a qual convidei a Amélia a fazer a direção e a composição musical do espetáculo. E este Gato que Brincas na Rua é uma das músicas do seu último álbum de 2024, Um Gato é um Gato. Gato.

0: esta música que vou partilhar a seguir. É uma música que desperta em mim uma profunda inveja de quem conseguiu estar presente no concerto em que ela foi cantada, tocada. Uma profunda inveja de quem conseguiu ver isto ao vivo. De um concerto, ou de dois concertos, creio, foram apenas dois, que juntou três das vozes mais importantes da música portuguesa das últimas décadas: Sérgio Godinho, Fausto e José Mário Branco. E, claro, refiro-me aos Três Cantos.
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1: 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A playlist desta semana com a assinatura de Bruno Martins. Ele é o diretor artístico do Festival Internacional Vaudeville Rendez-vous. A produção é de Nelson Santos e a sonoplastia de Paulo Jorge Guerreiro.

0: A direção do PAN diz que vai analisar no Congresso do Partido, que se realiza ainda este mês, as decisões do Tribunal Constitucional. No acórdão conhecido esta tarde, lê-se que é inválida a reeleição de Inês Sousa Real como porta-voz do PAN. Como vai a correção dos exames nacionais de secundário, que, de acordo com o prazo definido pelo Ministro da Educação, deve ficar concluída hoje? Há diferentes expectativas que conferimos daqui a pouco. Por esta edição, ainda passamos por uma decisão da Justiça Espanhola relacionada com o irmão de Pedro Sánchez e que pode ter consequências políticas para o líder do governo espanhol. Também o debate que correu no programa Conselho de Líderes da TSF de hoje sobre como se irá debater, se obrigatoriamente com passagem pelo Parlamento ou não, o debate das propostas do governo para alterações nas regras do mercado de arrendamento.
1: 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Para amanhã, dia de sol em todo o país, com máximas de 23 graus no Porto, 29 em Lisboa, 31 em Faro, 26 graus no Funchal e 24 em Ponta Delgada. Edição das 4 da tarde, Artur Carvalho.
0: O Tribunal Constitucional declarou ilegal parte do regulamento do último Congresso do PAN e, como consequência, invalidou a última eleição da direção do partido, na qual Inês Sousa Real foi reeleita como porta-voz. A decisão consta de um acórdão do Tribunal Constitucional, com data de ontem, e feito na sequência de um pedido de impugnação por parte de uma militante à eleição dos titulares dos órgãos internos do partido em dezembro de 2025. No acórdão declaram-se ilegais duas alíneas do regulamento desse Congresso e, em consequência, é invalidada a eleição dos titulares da Comissão de Jurisdição Nacional e da Comissão Política Nacional, órgão máximo da direção do partido e do qual resulta a eleição do porta-voz, no caso Inês Sousa Real. No entanto, o Tribunal esclarece que não lhe compete determinar a realização do novo Congresso nem condenar o partido à prática de atos concretos, considerando que cabe aos órgãos partidários competentes extrair as devidas consequências da presente decisão e, por essa via, repor a legalidade. Entretanto, em comunicado, a direção do PAN promete analisar as conclusões agora conhecidas do Tribunal Constitucional na próxima reunião da Comissão Política Nacional, que terá lugar no próximo dia 25, na cidade do Porto. A TSF pediu também uma reação à porta-voz do PAN, mas Inês Sousa Real mostrou-se indisponível, remetendo qualquer esclarecimento para essa reunião que acontecerá no Porto no dia 25 deste mês. Estamos na contagem decrescente para que se atinja o fim do prazo dado pelo Ministro da Educação para que se conclua a correção dos exames nacionais do ensino secundário. Já ouvimos nas últimas horas o testemunho da missão em defesa da escola pública, dando conta de que há professores que continuam desde ontem à noite a receber itens, perguntas para corrigir e classificar. Domingos Mendes, o presidente da Associação de Professores de Biologia e Geologia, segue por essa linha, afirma que ao final do dia de hoje, no fim do prazo, nem todos os exames vão estar classificados porque há problemas que subsistem.
2: As pessoas ainda não tinham disponível na plataforma a possibilidade de encerrar o processo, de concluir o processo. Mas havendo aí algumas situações ainda pendentes, não acredito. Hoje termina o processo de correção das provas de biologia e geologia.
0: E o que é que sugere? Um alargamento deste prazo de classificação?
2: Se pensarmos no horizonte do dia 17, eu penso que sim, penso que será. Até porque, como eu disse, a pessoa nos contactou no sentido de nos informar que tinha ou que iria eventualmente receber cerca de 20 itens adicionais. Eu penso que isso fará parte exatamente de um plano de terminar aquelas pontas que ainda estão soltas. Quero acreditar que sim.
0: É diferente o ponto de vista do Presidente da Associação de Professores de Matemática, João Joaquim Pinto, acredita que o processo de correção vai mesmo ser concluído até ao final do dia. É, pelo menos, essa a expectativa que resulta do conhecimento que tem dos professores dessa disciplina de matemática envolvidos na correção dos exames nacionais. Vamos já escutar Joaquim Pinto.
3: Nós estamos aqui em Ceia, no nosso encontro anual de professores de matemática. Estamos aqui 400 professores de matemática. Estamos a acompanhar o que se passa com os exames. Estamos preocupados, mas pelo feedback que temos, acreditamos que vai estar tudo classificado até ao final do dia de hoje. Temos que acreditar nos nossos dirigentes políticos, não é verdade? E a APM tem estado a fazer tudo para que isso aconteça. Temos estado com colegas que estão a dar o máximo e vão conseguir, pelo que temos visto, resolver o problema, que não é problema, portanto, a evolução passa por isso.
0: A TSF escutou também Filinto Lima, que é o presidente da Associação Nacional de Diretores e Agrupamentos de Escolas Públicas. Ele também está confiante de que o processo da correção dos exames do ensino secundário irá ser concluído até ao final do dia. Nota também e aplaude a circunstância de o ministro da Educação ontem ter pedido desculpa aos professores pelos transtornos porque têm passado ao longo deste processo.
4: Os professores classificadores fizeram um trabalho de excelência. O Ministro da Educação ontem, e bem na minha opinião, pediu desculpa aos professores, e penso que ele estaria mais a falar para os 11 mil professores classificadores, fizeram um trabalho fantástico, um trabalho que será concluído durante o dia de hoje, e eu espero que seja concluído, era bom sinal, mas fizeram muito mais do que a sua obrigação.
0: Louvor de Filinto Lima, dirigente dos diretores das escolas públicas, ao esforço que tem sido desenvolvido pelos professores neste processo. Continuaremos, evidentemente, atentos a notícias que tenham a ver com a possibilidade de se concretizar a conclusão deste processo da correção dos exames nacionais do ensino secundário no prazo determinado pelo Ministro da Educação, ou seja, o fim do dia de hoje. Nesta data, neste dia, mas há 50 anos, António Ramalho Eanes tomou posse como primeiro Presidente da República democraticamente eleito depois da Revolução do 25 de Abril. O Palácio de Belém viu lá chegar um homem austero, mas que, segundo os colaboradores mais próximos desse tempo, pretendia, acima de tudo, dignificar o cargo e o Estado português. Ana Gomes, sua assessora diplomática no segundo mandato, recorda também um homem afável e com um humor que não era identificável à primeira vista. Vamos escutar esse depoimento, Ana Gomes, numa conversa tida com o jornalista Mariel Costa Casaca.
5: Um Presidente da República que dignificava o país. Ana Gomes recorda António Ramalho Eanes como alguém que ouviu os seus colaboradores e que se preparava sobre os dossiers.
6: Tornava-se muito fácil trabalhar com ele, no sentido em que era exigente, naturalmente, mas era extraordinariamente atento. E a grande compensação para quem trabalhava com ele é que ele, efetivamente, ele trabalhava, ele lia o que nós escrevíamos, ele lia a informação que levávamos.
5: Ana Gomes, diplomata, foi consultora do Presidente entre 1983 e 1986, no seu segundo mandato. Preparou e acompanhou inúmeras viagens presidenciais, nomeadamente à República Popular da China, na preparação da transição de Macau para aquele território, na visita ao Presidente Reagan ou à Rainha Isabel II. Recorda um encontro mais azedo entre o Presidente francês francês François Mitterrand, que tinha previsto visitar o seu amigo Mário Soares em Portugal. Mas ao protocolo não se pode fugir e Ana Gomes foi a única a presenciar a conversa.
6: O presidente Mitterrand vinha a Lisboa falar com o seu amigo Mário Soares, que era primeiro-ministro, mas tinha-se esquecido de mandar avisar Belém à última da hora, como é óbvio, não quis deixar de ir ver o presidente. E a conversa foi complicada, mas foi como devia ser, correta, exatamente porque o jornal Yann, presidente Yann, tinha sempre uma grande vontade de marcar a dignidade do Estado português.
5: A diplomata considera que Ramalho Yann teve uma função primordial na pacificação com as antigas colónias portuguesas. A seriedade e a dignidade no desempenho do cargo são qualidades que atribui ao antigo presidente.
6: Todos nos sujeitávamos àquelas cenas de no C-130, para poupar dinheiro ao Estado. Era a maneira de ser do presidente e tinha a ver com a sua integridade, a sua preocupação pela gestão do erário público, que ele demonstrou de imensas maneiras ao longo da vida, designadamente quando prescindiu, por exemplo, de rendimentos que o Estado poderia ter pago e que não pagou. Nessa altura ele ganhava menos que um secretário de Estado. A família fazia sacrifícios. Lembro-me bem que a família chegou a ter que vender um andar para poder acompanhar as despesas que a presidência implicava.
5: Apesar do ar circunspecto que todos lhe conhecem, Ana Gomes afirma que Yannes era e é um homem com humor. A diplomata recorda as cartas com as credenciais para a apresentação dos embaixadores estrangeiros que o presidente lia com minúcia.
6: Lembro-me de um dia ele me ter, depois da credencial, chamado e observado, diga lá ao seu ministério, que um traz escritos balduínos é beduínos, porque estavam a falar de um embaixador de um país do norte da África e de uma população beduína, mas por erro tipográfico, em vez de beduínos, estava escrito balduínos. Portanto, ele tinha um olho cirúrgico até para detectar pequenas falhas que eu fazia sempre com bonomia.
5: Um homem que há 50 anos tomou posse como primeiro chefe de Estado, eleito democraticamente depois do 25 de Abril, e que seguramente viu o seu papel ter maior reconhecimento depois de deixar o cargo.
0: Maria Augusta Casaca, puxando assim pelas memórias de Ana Gomes, as que ela guarda da convivência que teve com António Ramalho Yannes já no segundo mandato da presidência, mas vem esta conversa a propósito da eleição dele, aliás, da tomada de posse dele. Faz hoje 50 anos, 14 de julho de 1976, como primeiro presidente eleito do Portugal pós-revolucionário. O PSD mostra-se disponível para discutir com os partidos as novas regras para o mercado do arrendamento, mas avisa o PS que, se avançar para uma apreciação parlamentar, as medidas irão demorar a entrar em vigor. Em causa está o pacote sobre regras do mercado de arrendamento que o Governo aprovou em Conselho de Ministros na semana passada e relativamente ao qual anunciou que vai solicitar à Assembleia da República uma autorização para levar por diante esse conjunto de medidas sem prévio debate e carimbo parlamentar. No programa da TSF Conselho de Líderes, o deputado PSD Gonçalo Lage sublinhou que há urgência em colocar essas medidas em prática.
7: O Governo, obviamente, é uma pessoa de bem, não vai apresentar uma coisa e depois legislar ou redigir outra coisa diferente. Mas, como nós sempre dissemos desde o início, estamos disponíveis para, em todos os fóruns que sejam necessários, abordar estas questões. E o Ministro fez, inclusivamente, reuniões diretas com todos os partidos acerca desta matéria. Se o Partido Socialista quer trazer a apreciação parlamentar, assim seja. Vamos fazer a apreciação parlamentar. Vai demorar substancialmente mais tempo.
0: Já pelo lado da Iniciativa Liberal, participante neste debate, a deputada Angélique da Teresa olha com peneira para as propostas do Governo e critica-o por não mexer nos contratos que são anteriores a 1990.
8: Isto é publicidade enganosa. Aquilo que nós estamos a assistir é ao Governo a escolher os seus campeões, a dar sinais, a dizer, ai, nós afinal queremos flexibilizar algumas medidas para trazer confiança para o mercado, quando na verdade não resolve o elefante que está na sala. E que elefante é esse? São os contratos anteriores a 1990, que este governo, aquilo que escolheu fazer foi mantê-los artificialmente bloqueados.
0: Pelo Partido Socialista, o deputado Frederico Francisco dá conta de que o partido dele também vai apresentar a proposta de um fundo de emergência para auxiliar as famílias que, por perda de rendimentos, fiquem em risco de não terem teto.
9: Nós, na nossa proposta, também teremos algo sobre um fundo de emergência para a habitação. Agora, como também já disse o Jorge Pinto, tem que ser um fundo de emergência que, de facto, seja capaz de responder à situação que existe neste momento no mercado de habitação e que seja capaz de dar resposta a este tipo de crises. Agora, nós ainda não conhecemos o que é que vem da proposta do governo.
0: O co-porta-voz do LIVRE, Jorge Pinto, lembra que a formação partidária, a que pertence já, tinha apresentado uma proposta para um fundo de emergência habitacional, medida que também consta da reforma agora anunciada na semana passada pelo Governo, mas acusa o Executivo de desvirtuar o mercado a favor dos proprietários.
10: Desde o primeiro dia que este Governo tomou posse, ainda na anterior legislatura, nós alertamos para a importância da operacionalização deste fundo, que, de acordo com as nossas contas, contas essas que nunca foram negadas pelo Governo, representaria, no modelo em que o LIVRE o definiu na altura, cerca de 100 milhões de euros anuais para fazer face a situações críticas de emergência, daí o seu nome, que os agregados familiares pudessem enfrentar. E ele foi completamente subvertido nos seus princípios com esta proposta do Governo. Aquilo que o Governo agora faz é promover uma facilitação, uma liberalização do mercado em que a balança só pende para um lado, só pende para o lado do proprietário, facilidade nos despejos, muito mais celeridade em enviar estas pessoas ou retirar estas pessoas das suas casas com o facilitar do aumento das rendas.
0: Foram contributos deixados por representantes parlamentares do PSD, também da Iniciativa Liberal, do PS e do LIVRE, no programa Conferência de Líderes desta terça-feira, a propósito do pacote de reformas apresentado pelo Governo na semana passada e já aprovado em Conselho de Ministros para o mercado do arrendamento. O irmão do chefe do governo espanhol foi condenado a 9 anos de inabilitação por prevaricação administrativa. Em causa está o posto de coordenador do Conservatório de Badajoz, que um tribunal espanhol considera ter sido criado de propósito à medida para ele e cujo procedimento de acesso teria sido uma mera formalidade. A oposição já voltou a propósito a pedir a demissão de Pedro Sánchez. Joana Rey.
11: A Audiência Provincial de Badajoz considera provado o delito de prevaricação administrativa. Segundo a sentença, David Sánchez foi autor do delito por cooperação necessária, uma vez que teve conhecimento da criação do posto especificamente para ele e que se apresentou à convocatória e posterior entrevista de forma a simular a legalidade do processo. Ainda assim, o Tribunal nega a existência de tráfico de influências e diz que não ficou provado que ninguém, incluído o primeiro-ministro espanhol, tivesse exercido qualquer tipo de influência ou pressão para a criação ou adjudicação do cargo. Recorde-se que, na altura da contratação de David Sánchez, o atual primeiro-ministro não era ainda secretário-geral do Partido Socialista. O processo judicial, que durou mais de 2 anos, esteve envolvido em muita polémica, sobretudo porque apenas uma das testemunhas que se candidatou ao posto disse ter sentido um tratamento desigual. Tanto os funcionários públicos envolvidos como os técnicos e os peritos que testemunharam no julgamento consideraram que o processo tinha sido legal. A sentença veio criar mais pressão ao executivo de Pedro Sánchez. A oposição diz que uma sentença destas faria cair qualquer governo no mundo. No executivo já cerraram fileiras à volta de Pedro Sánchez. O ministro dos Transportes disse nas redes sociais que se trata de uma operação para derrubar um governo a quem são incapazes de ganhar nas urnas.
0: É mais um pretexto para barricadas recorrentes entre quem está no poder, no caso o PSOE, e a oposição em Espanha.
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2: 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Nelas mantém-se o aspecto vintage, inspirado nos amplificadores de guitarra da marca. Os dispositivos trazem novos tweeters para os agudos, a saída de graves também foi melhorada e um pequeno detalhe muda muita coisa. As fichas de entrada dos cabos mudaram de posição, agora ficam por baixo e assim, a partir desta nova geração, é possível encostar as colunas à parede. Quanto ao tal novo botão, que é partilhado tanto pela Acton 4 como pela Stanmore 4, ele pode ser configurado para aceder diretamente ao Spotify Tap ou para alternar entre definições que não estejam cobertas pelos outros botões destas colunas. Quanto à conectividade, sem surpresa, há o Bluetooth, o AuraCast e a entrada auxiliar, mas também há uma novidade. As duas novas colunas da Marshall têm entradas de ligação RCA e assim podem ser ligadas diretamente a giradiscos que tenham pré-amplificadores. Ambas já estão à venda. As Marshall Acton 4 custam 300 euros e as Stanmore 4 valem 400.
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0: Vamos às contas que contam. Nuno Correia da Silva vem falar hoje sobre o recurso a financiamento para pagar as férias.
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2: As férias para alguns já chegaram, mas para a maioria dos portugueses ainda estarão para vir. É um período que tem um significado ambivalente. Por um lado, é tempo de descanso, de recuperar o que o ano de trabalho consumiu. Por outro, também é um prémio merecido, por todo o esforço acumulado durante um ano. Mas a despesa que está associada às férias inibe muitos de gozarem as férias que gostariam e seguramente mereciam. Os preços dos alojamentos em Portugal não param de subir, sobretudo no litoral, com especial agravamento nas zonas balneares do Algarve e Alentejo. São destinos cada vez mais cobiçados por nacionais e estrangeiros. Nos últimos 5 anos, os preços registaram aumentos absolutamente galopantes. Utilizando como indicador o preço médio por quarto ocupado, que é o indicador internacional mais utilizado, designado ADR, Average Daily Rate, a subida nos últimos 5 anos cifra-se entre os 50% e os 70%. Umas férias típicas de 2 semanas de um casal e 2 filhos custavam cerca de 2.100 euros em 2019. Hoje, custam entre 3.000 e 3.500 euros. No mesmo período, a inflação acumulada em Portugal rondou os 25% a 30%, mas o custo de umas férias no Algarve aumentou 50% a 70%, mais do dobro. Por estarem menos acessíveis aos portugueses, surgem múltiplas ofertas de crédito para financiar as férias, com o pagamento diferido em prestações. A tentação de aceitar é grande. As famílias não querem perder as férias a que se habituaram. Mas é preciso ter atenção às taxas praticadas. A maioria das financeiras que surgem nas plataformas online oferece financiamentos com taxas entre 15% e 18%. São valores muito elevados. Para quem pretende recorrer ao crédito, é preferível optar pelo banco ou por uma financeira dedicada ao crédito ao consumo, onde conseguirá facilmente taxas a rondar os 10%. Mas o crédito para férias será sempre um encargo que irá acrescentar despesa futura. O melhor, para quem puder, será substituir o pagamento em prestações por férias em prestações, fracionando as férias por períodos menos concorridos, onde os preços são bem mais em conta.

0: Hoje falamos do Grupo Ser, no Negócios e Empresas, com Ana Maria Ramos.
1: A nova aquisição e planos de contratar mais 200 pessoas, o Grupo Ser está a investir nas residências assistidas desde o Minho ao Vale do Tejo, com o objetivo de alcançar uma oferta de 2 mil camas em 4 anos. Para este segundo semestre, tem duas novas unidades em construção, após uma nova aquisição, que alarga a oferta para mais de 900 camas. É o que começa por dizer Pedro Capitão, o CEO da empresa.
2: Este investimento foi iniciado pela Cor Capital no ano de 2020, com a aquisição da primeira unidade em Fátima, e desde aí, digamos, o investimento tem sido consolidado com a aquisição de novas unidades. Com esta aquisição das 5 unidades do Grupo Naturidade, portanto, somos, temos 14 unidades em operação, do Minho a, enfim, daqui à região de Lisboa, de Grande Lisboa, e temos mais duas ainda em fase de construção, ou serem concluídas no próximo mês, para chegarmos às 16 até ao final do ano. Isto representa, digamos, aos dias de hoje, 953 camas em operação e com alguns projetos de expansão e alargamento de capacidade, e com estas duas novas unidades que temos em construção, chegarmos às 1.386 camas até ao final do ano. Esta capacidade adicional de sensivelmente 430 camas são projetos que temos no, digamos, no âmbito daquela da meta do Estado português, do alargamento de camas de cuidados continuados em Portugal, não é? Da meta das 5.500 camas. Temos 430 nesse programa para abrir.
1: A longo prazo, o plano estratégico passa por aumentar a aposta na humanização dos serviços e na certificação de todas as unidades, além da requalificação de recursos humanos numa equipa já com 800 pessoas e objetivos de chegar aos 1.000 contratados até final do ano.
2: Com esta aquisição da Naturidade, somos 800 pessoas, e com a expansão, com a necessidade naturalmente de recrutamento para as novas camas, vamos ultrapassar os mil colaboradores. Portanto, é mais sobretudo requalificação e repensar processos e a forma como a organização estrutura e se organiza na prestação do seu serviço, tendo como prioridade o bem-estar dos nossos clientes.
1: Com oferta pública e privada, níveis de ocupação na ordem dos 90% a 95% e cuidados continuados com uma capacidade a 100%.
2: Queremos também diferenciar pelo serviço humanista, digamos assim. Pretendemos, nos próximos 2 anos, certificar todas as nossas unidades nesta filosofia, que atendemos ser verdadeiramente diferenciadora no setor. Nós queremos alcançar as 2 mil camas até 2030, não é? Esse é o nosso, quer dizer, criar um operador de dimensão relevante, líder no mercado. Entendemos que os 2 mil é um patamar atingível e com massa crítica relevante, digamos assim.
1: Com o crescimento da operação e a nova aquisição, este Grupo Ser estima atingir os 35 milhões de euros de faturação este ano.
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1: Boa tarde, são 13h58.

0: O prazo para a entrega de propostas não vinculativas para a privatização de pelo menos 75% da Azores Airlines foi fixado a 21 de setembro.
1: 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Atualizamos agora as notícias na Açores TSF com a edição de Cristina Pires.
0: O prazo para a entrega de propostas não vinculativas para a privatização de pelo menos 75% da Azores Airlines foi fixado a 21 de setembro, anunciou a JASATA. Segundo o plano de reestruturação aprovado pela Comissão Europeia, o caderno de encargos estabelece um modelo de negociação particular para a privatização da companhia aérea que vai ter de ser concluída até ao final do ano. O caderno de encargos impede ainda, e como recorda a agência Lusa, a extinção de postos de trabalho e despedimentos coletivos durante 30 meses. A venda de pelo menos 75% da empresa representa uma diferença face ao anterior concurso, que previa uma alienação mínima de 51% e máxima de 85%. Um procedimento encerrado a 6 de março, sem privatização, após o júri e a administração da SATA terem considerado que a proposta do Atlantic Connect Group, a única admitida, apresentava riscos inaceitáveis. A região tem de se preparar para o novo quadro financeiro plurianual da União Europeia, sendo que o desenvolvimento dos Açores passa pelo Pilar 2. A convicção é do vice-presidente do Governo, Artur Lima, que faz ainda, e sem meias palavras, uma chamada de atenção à Universidade dos Açores.
2: É preciso, nesta altura, começar já a estabelecer parcerias e é preciso que a Universidade dos Açores acorde para o futuro. Eu digo isso com todo o desprendimento, com toda a frontalidade e com toda a necessidade que nós precisamos de uma necessidade interventiva, ativa no futuro, que não viva de um polo, mas que viva dos polos de interação, de investigação, da ciência, com os parques de ciência e tecnologia e que, sobretudo, olhem para o Pilar 2 do próximo quadro financeiro plurianual. Nada vai ser como dantes. Não vale a pena andarmos a sonhar com o passado. Não vale a pena ficarmos retidos em programas específicos. São importantes, são fundamentais, mas não são o nosso futuro. São o nosso passado, são o nosso presente e, se calhar, também necessários para o futuro, mas não são o futuro.
0: Artur Lima falava na cerimónia que assinalou o 6º aniversário do Terinov, o Parque de Ciência e Tecnologia da Ilha Terceira, onde o vice-presidente do Governo de Coligação PSD-CDS-PPM frisou também que o desafio é grande, até porque no futuro as verbas serão atribuídas diretamente a Portugal, enquanto Estado-membro da União Europeia, e não à região como até agora.
2: Os próximos tempos vão ser tempos muito exigentes. Os Açores têm tudo, mas tudo, para vingarem nesse próximo quadro financeiro plurianual. Não pode ser só teoria. E é preciso criar aqui um verdadeiro ecossistema que possa competir com os melhores da Europa. Nós vamos ter que nos preparar. O Pilar 2 tem muito dinheiro, a Europa está em reformulação até nas suas áreas sociais, nos seus apoios aos setores tradicionais. Como sabem, os fundos vão ser centralizados no país e isto faz muita diferença. Portanto, temos um grande desafio aqui à frente.
0: Importa ainda dizer que o Pilar 2 do próximo quadro financeiro plurianual da União Europeia diz respeito à competitividade e sociedade, com verbas para transição limpa e descarbonização industrial, saúde, biotecnologia e bioeconomia, liderança digital e resiliência, segurança e defesa. Na cerimónia de aniversário do Terinov, Artur Lima destacou igualmente o percurso extraordinário do Parque de Ciência da Ilha Terceira, alegando que em 6 anos se assumiu como um verdadeiro polo científico da região, com projetos em setores vitais que capacitam o tecido produtivo dos Açores e fixam talento jovem e qualificado na região. Por sua vez, Duarte Pimentel, o diretor executivo do Terinov, que incuba atualmente 99 entidades, destacou que o ecossistema do Parque de Ciência e Tecnologia da Terceira assegurou recentemente 14 milhões de euros do Instrumento Financeiro para a Inovação e Competitividade.
3: Estamos a falar de 99 entidades, estamos a falar de 91 de natureza empresarial, 8 de natureza científica, qualquer coisa como 338 utilizadores, 20 de 14 nacionalidades, e dentro desses 338 estamos a falar de 25 doutorados que diariamente contribuem também para aquilo que é a missão do TERINOV. No IFIC, mais recentemente, e estão aqui algumas caras que contribuíram para isto, o ecossistema do TERINOV e os antigos alunos do TERINOV conseguiram, muito recentemente, assegurar qualquer coisa de 14 milhões de euros. Portanto, 2 milhões de euros a UEBA, 2 milhões de euros a Solvit e um bocadinho mais, façam as contas, a Red Cat Peak. Portanto, há aqui também, ao nível dos mecanismos altamente competitivos, o nosso ecossistema começa a demonstrar não só uma maturidade e uma fase de consolidação, mas começa-se a demonstrar como um ecossistema altamente competitivo.
0: Declarações registadas pela agência Lusa no âmbito da cerimónia comemorativa do 6º aniversário do TERINOV. O Presidente da Assembleia da República indeferiu hoje o requerimento da Iniciativa Liberal para adiar o debate sobre o Estado da Nação de quinta-feira para dia 22 ou 23, por não ter suporte regimental nem constitucional. Isso mesmo adianta o despacho assinado por Aguiar Branco, ao qual a agência Lusa teve acesso. A Iniciativa Liberal tinha apresentado ontem um requerimento a solicitar que se incluísse na ordem de trabalhos da reunião da Conferência de Líderes de amanhã a apreciação da data do debate sobre o Estado da Nação, propondo em alternativa que na sexta-feira se assegurasse a realização dos debates de agendamento potestativo já requeridos por grupos parlamentares sobre os exames nacionais. A DEC Proteste recebeu no primeiro semestre deste ano, 87 reclamações relacionadas com plataformas de jogo online, em particular as que envolvem apostas, o que equivale a uma média de 14,5 queixas por mês. A porta-voz da Organização de Defesa do Consumidor, Magda Canas, adiantou esta manhã à TSF os principais motivos de queixa.
4: Se esta tendência continuar, poderemos ter um aumento de cerca de 112% nas reclamações até ao final de 2026. Os dados recolhidos pela DEC Proteste indicam que, 55% das reclamações estão relacionadas com dificuldades ou impedimentos no levantamento de prémios. Estamos a falar de consumidores que ganharam, mas que depois tiveram dificuldade em aceder, por exemplo, ao seu dinheiro. E, sobretudo, há um motivo de queixa que nos preocupa de sobremaneira, que é falhas no cumprimento das regras do jogo responsável. Ou seja, nós temos aqui um mecanismo de autoproteção que se designa por autoexclusão. No entanto, sabemos que há plataformas que continuam a contactar os jogadores, seja por mensagens de WhatsApp, redes sociais, o que seja, de maneira a instigá-los a voltar ao jogo.
0: Os dados da DECO apontam para 72% de reclamações que dizem respeito a problemas no uso de plataformas licenciadas. Em Portugal existem 30, mas as páginas de jogos ilegais continuam a preocupar a defesa do consumidor.
4: A DEC Proteste defende maior fiscalização neste setor, tanto para plataformas licenciadas como para plataformas não licenciadas, maior transparência por parte dos operadores, respostas mais eficazes às reclamações, porque, de facto, o crescimento deste setor, que está em pleno crescimento, não se pode negar, não deve pôr em causa a segurança e a confiança dos consumidores, sobretudo porque envolve muito dinheiro e não envolve apenas, normalmente, o consumidor, envolve também o seu círculo.
0: Magda Canas revela ainda como se pode jogar em segurança.
4: Nós alertamos sucessivamente para que características do site, da plataforma, a que se deve ter atenção, nomeadamente a existência de contactos dessa organização, dessa entidade, onde se possa recorrer a mecanismos de reclamação, a própria designação do site, quando tem as chaves de segurança todas necessárias para poder funcionar. Todos estes fatores devem ser, devem chamar a atenção.
0: A DEC sugere ainda que o consumidor procure pela opção da autoexclusão na análise à fiabilidade de uma página de jogos de apostas online.
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Bem-vindos aos Bastidores, programa que acontece aqui na Rádio Açores TSF todas as tardes de terça e sexta-feira, depois das notícias das 16h. João Pedro Paes com o Volto Já, no início do programa que tem para escutarmos já de seguida as presenças de Chutos e Pontapés, ainda dos Táxi, a Blade Ferreira, Ala dos Namorados e ainda uma versão de Wanderer na voz de Roberto Carlos. Chama-se Lobo Mau, uma vez mais, boa tarde, sejam bem-vindos.

versão de Dion de Wanderers, aqui em português chama-se Lugo Mau, com a voz de Roberto Carlos, ele que é considerado desde sempre o rei do rock brasileiro. Entramos na segunda parte do programa de hoje com João Muniz. O novo tema chama-se Acaso Feliz. Vão seguir-se Carmen Raposo e depois uma incursão pelo fado a iniciar com Tristão da Silva, ainda Fernando Farinha e Maria da Fé. Voltamos logo após para a terceira e última parte do programa de hoje.

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apostar na música cantada em português, Maria da Fé, valeu a pena. Terceira e última parte do programa de hoje, Bastidores para esta terça-feira. O final vai fazer-se com Amália Rodrigues e ainda Lucília do Carmo. Foi um gosto ter estado na vossa companhia. O Marco Pimentel foi tecnicamente responsável pelo programa. Eu sou José Francisco Andrade. Voltamos juntos, como sempre, na próxima sexta-feira, depois das notícias das 4 horas da tarde.

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0: Donald Trump decidiu deixar cair a taxa de 20% que os Estados Unidos iriam cobrar sobre as mercadorias que cruzassem o Estreito de Hormuz. Em alternativa, anuncia que chegou a um acordo com países árabes que vão fazer investimentos nos Estados Unidos. A Federação Nacional da Educação avisou o governo que será melhor preparar um plano de contingência depois de serem conhecidos os resultados dos exames do secundário. A FNES estima que vem aí uma vaga de pedidos de reavaliação das provas como nunca antes visto. André Ventura afirma que vai amanhã ser recebido em Belém pelo Presidente da República e anuncia que vai levar até António José Seguro queixas sobre o funcionamento do governo.
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2: Para amanhã, previsão de sol com máximas de 23 graus no Porto, 29 em Lisboa, 31 em Faro, na Madeira 26 graus, no Funchal e nos Açores 24 em Ponta Delgada. Edição das 6 da tarde, Artur Carvalho.
0: Donald Trump já desistiu da taxa de 20% sobre todo o comércio que passa no Estreito de Hormuz, que ontem tinha anunciado. Primeiro, na rede social de que é dono, depois numa declaração feita na última hora na Casa Branca, o Presidente dos Estados Unidos explicou que a tarifa vai ser substituída por acordos comerciais com países do Golfo, investimentos que esses países irão fazer em território norte-americano. Donald Trump acrescentou que esses investimentos vão ser enormes e muito proveitosos para os países que os vão realizar. O Presidente dos Estados Unidos diz que a decisão agora anunciada resulta de conversas produtivas que manteve entre ontem e hoje, presume-se, com esses líderes do Médio Oriente, mas mantém que é mais do que justo que os Estados Unidos sejam compensados, de uma maneira ou de outra, por garantirem a segurança no Estreito.
3: It was never fair to me that we would be guarding the strait when we basically don't take any, we don't need the oil at all.
4: Nunca foi justo para mim nós guardarmos o estreito quando não precisamos do petróleo. E não era importante para nós, mas era importante para aliados e para pessoas com quem nos damos bem, incluindo os grandes países do Golfo. Por isso o que eu propus ontem, pensei que era bom. Fui chamado por diferentes pessoas, diferentes países, e eles disseram que gostavam de fazer de maneira diferente, gostavam de investir nos Estados Unidos com milhares de milhões de dólares e continuar a estabelecer recordes, porque nunca houve um tempo assim nos Estados Unidos e gostávamos de investir imenso nos Estados Unidos em vez de pagar a taxa.
0: Razões apresentadas pelo Presidente dos Estados Unidos para este recuo, esta mudança de opinião sobre o que ontem tinha anunciado, a aplicação de uma taxa de 20% sobre todas as mercadorias transportadas por embarcações que cruzam o Estreito de Hormuz. Agora a solução passa por compensar essa mais que justa, diz ele, compensação dos Estados Unidos por manterem a segurança naquela passagem marítima por investimentos que vários países árabes irão realizar nos Estados Unidos. A Federação Nacional da Educação avisa o governo que melhor será que prepare um plano de contingência depois de serem divulgados os resultados dos exames, o que, a cumprir-se o calendário estipulado pelo ministro Fernando Alexandre, acontecerá na próxima sexta-feira. Pedro Barreiros, o secretário-geral da FNE, alerta que pode haver um aumento significativo dos pedidos de reapreciação das provas. Sugere, por isso, ao Ministério que antecipe um cenário desses, uma resposta a essa possibilidade, até porque, em anos anteriores, esses pedidos já atingiam cerca de 2% do total dos exames e este ano o quadro como sabemos, é distinto.
5: Estaríamos a falar em cerca de 6 mil pedidos de reapreciação, tendo em conta a desconfiança que, entretanto, legitimamente foi causada, melhor dizendo, foi sentida pelos alunos, pelos encarregados de educação, pelos próprios professores que foram sentindo as dificuldades ao longo dos últimos dias. Será normal que esta desconfiança se possa traduzir no maior pedido de reapreciações do exame, mas também a própria forma como é feita a classificação, sendo que cada professor se limita a corrigir um ou dois itens no máximo, poderá haver e daqui resultar resultados finais e notas de valores que, não sendo arredondados, fiquem próximos de valores que devam ser arredondados, notas de 14,4, 9,9, sei lá, exemplos deste tipo, que façam com que também, tendo em conta a ligeira distância, por vezes de casas decimais, possa fazer com que os alunos e os pais e os encarregados de educação também queiram aproveitar este momento para pedir a reapreciação e dessa forma poderem ter um melhor resultado.
0: E em função da soma de todas estas variáveis e possibilidades, o secretário-geral da Federação Nacional de Educação admite que possa vir a aproximar-se de 60 mil o número de pedidos de reavaliação dos exames do ensino secundário.
5: No caso de passarmos de 2% para 10% ou 20%, no caso dos 20%, pode ser que estejamos a falar em cerca de 60 mil pedidos de reapreciação, e isto fará com que sejam necessários recursos humanos, e esses recursos humanos serão certamente professores que têm que ver respeitado também o seu período de descanso, o seu período de férias, as condições de trabalho adequadas para poder fazer mais um trabalho que, se tudo corresse bem, seria desnecessário. E por isso mesmo é que é preciso o tal plano de contingência, devidamente trabalhado, participado, envolvendo os parceiros para que se possa encontrar uma solução o mais consensual possível.
0: É a sugestão deixada pela Federação Nacional de Educação. Nestas declarações à TSF, o secretário-geral Pedro Barreiros disse que essa proposta já foi partilhada com o Ministério da Educação. André Ventura confirma que vai ser recebido amanhã em Belém pelo Presidente da República, depois de ter feito um pedido para uma audiência com caráter de urgência. A polémica com o Ministro da Administração Interna e o regular funcionamento do Governo serão os temas que vai levar para a conversa com o chefe de Estado, diz Ventura, que acusa Luís Montenegro de não aparecer para dar a cara pelos problemas com os ministros do Governo que dirige.
6: Este Primeiro-Ministro habituou-se a aparecer quando lhe interessa e a desaparecer quando não quer tocar nos assuntos. Habituou-se a estar presente para situações simbólicas e a não estar presente quando o país precisa de coordenação e precisa de decisão. Nós termos um Primeiro-Ministro que se preocupa a ir a 3 jogos do Mundial, mas não se preocupa com o caos em que os exames está ou com a situação em que está o seu Ministro da Administração Interna, é uma situação, pelo menos, constrangedora para a falta de autoridade e de coordenação que precisávamos e que o Governo precisava do ponto de vista da sua atuação. Não conseguirá muito mais tempo esconder-se da situação e das situações dos seus ministros, ficar sem assumir a autoridade que tem que assumir enquanto Primeiro-Ministro e que não tem assumido neste caso.
0: Em declarações aos jornalistas esta tarde no Parlamento, o líder do Chega abordou ainda a queixa contra ele, feita pela Iniciativa Liberal e que o Presidente da Assembleia da República já deu sequência. Ventura filmou-se a entrar em espaços pertencentes a outros grupos parlamentares, a outros partidos, num vídeo publicado nas redes sociais para alegado aproveitamento político. Mas o líder do Chega desvaloriza e fala numa perda de tempo.
6: Não deixa de ser curioso que um Parlamento que rejeita fazer um debate de urgência sobre a educação ou sobre os incêndios já possa perder tempo a fazer inquéritos com deputados que fazem vídeos no Parlamento e que estão cá a trabalhar no Parlamento. O Parlamento não quer perder um dia de trabalho a fazer um debate de urgência, porque acha que não o deve fazer porque não há debates marcados. Mas acha que deve perder tempo com inquéritos, atrás de inquéritos, atrás de inquéritos, atrás de inquéritos, por causa de deputados a denunciar que os políticos deviam estar a trabalhar pelo país e não estão.
0: declarações de André Ventura esta tarde no Parlamento. O motivo destas declarações, à cabeça, foi o intuito de anunciar que amanhã irá ser recebido no Palácio de Belém pelo Presidente da República, depois de ter solicitado esse encontro com caráter de urgência. Está a assinalar-se neste dia a passagem de uma data redonda da história da democracia portuguesa. Passam 50 anos sobre a tomada de posse de António Ramalhianes como o primeiro presidente democraticamente eleito depois do 25 de Abril. O Palácio de Belém viu lá chegar um homem aparentemente austero, mas que, dizem os colaboradores mais próximos, pretendia acima de tudo, dessa forma, dignificar o cargo e o Estado português. Ana Gomes, que foi sua assessora diplomática, não logo no primeiro, mas no segundo mandato, recorda também que era um homem afável e com humor. Foram memórias que partilhou com a jornalista Maria Augusta Casaca.
7: Um Presidente da República que dignificava o país. Ana Gomes recorda António Ramalhianes como alguém que ouviu os seus colaboradores e que se preparava sobre os dossiers.
8: Tornava-se muito fácil trabalhar com ele, no sentido em que era exigente, naturalmente, mas era extraordinariamente atento. E a grande compensação para quem trabalhava com ele é que ele, efetivamente, ele trabalhava. Ele lia o que nós escrevíamos, ele lia a informação que levávamos.
7: Ana Gomes, diplomata, foi consultora do Presidente entre 1983 e 1986, no seu segundo mandato. Preparou e acompanhou inúmeras viagens presidenciais, nomeadamente à República Popular da China, na preparação da transição de Macau para aquele país, na visita ao Presidente Reagan ou à Rainha Isabel II. Recorda um encontro mais azedo entre o Presidente francês François Mitterrand, que tinha previsto visitar o seu amigo Mário Soares em Portugal. Mas ao protocolo não se pode fugir e Ana Gomes foi a única a presenciar a conversa.
8: O presidente Mitterrand vinha a Lisboa falar com o seu amigo Mário Soares, que era primeiro-ministro, mas tinha-se esquecido de mandar avisar Belém à última da hora, como é óbvio, não quis deixar de ir ver o presidente. E a conversa foi complicada, mas foi como devia ser, correta, exatamente porque o jornal Ian, Presidente Ianes, tinha sempre uma grande vontade de marcar a dignidade do Estado português.
7: A diplomata considera que Ramalho Ianes teve uma função primordial na pacificação com as antigas colónias portuguesas. A seriedade e a dignidade no desempenho do cargo são qualidades que atribui ao antigo presidente.
8: Todos nos sujeitávamos àquelas cenas de no C-130, para poupar dinheiro ao Estado. Era a maneira de ser do Presidente e tinha a ver com a sua integridade, a sua preocupação pela gestão do erário público, que ele demonstrou de imensas maneiras ao longo da vida, designadamente quando prescindiu, por exemplo, de rendimentos que o Estado lhe poderia ter pago e que não pagou. Nessa altura ele ganhava menos que um secretário de Estado. A família fazia sacrifícios. Lembro-me bem que a família chegou a ter que vender um andar para poder acompanhar as despesas que a presidência implicava.
7: Apesar do ar circunspecto que todos lhe conhecem, Ana Gomes afirma que Ianes era e é um homem com humor. A diplomata recorda as cartas com as credenciais para a apresentação dos embaixadores estrangeiros que o presidente lia com minúcia.
8: Lembro-me de um dia ele me ter, depois da credencial, chamado e observado, diga lá ao seu ministério, que onde terá escritos balduínos é beduínos, porque estavam a falar de um embaixador de um país do norte da África e de uma população beduína, mas por erro tipográfico, em vez de beduínos, estava escrito balduínos. Portanto, ele tinha um olho cirúrgico até para detectar pequenas falhas que eu fazia sempre com bonomia.
7: Um homem que há 50 anos tomou posse como primeiro chefe de Estado, eleito democraticamente depois do 25 de Abril e que seguramente viu o seu papel ter maior reconhecimento depois de deixar o cargo.
0: Memórias de Ana Gomes, do tempo em que foi assessora de António Ramalho Ianes, assim a marcar estes 50 anos, é a data que hoje está no calendário da tomada de posse do primeiro presidente eleito da democracia portuguesa. António José Seguro sublinhou esta tarde a relevância e a importância do desporto como uma escola de cidadania. Disse também que em tempos de intolerância o desporto ensina os valores da inclusão. Na cerimónia de apresentação da equipa que irá representar Portugal nos Jogos Olímpicos de 2028, o chefe de Estado destacou que os Jogos reúnem várias nações em torno de um valor comum, o que deveria servir de exemplo.
9: Poucos acontecimentos conseguem reunir tantas nações em torno de valores comuns, ultrapassando diferenças de língua, de cultura, de religião ou de geografia. Esse património ético que gostaríamos que fosse um marco civilizacional torna-se particularmente importante num tempo em que assistimos, vezes demais, ao crescimento da intolerância, da fragmentação e da desconfiança.
0: Declarações do Presidente da República, que sobre outros assuntos não quis responder a perguntas dos jornalistas, justificando que não pretendia desviar a atenção dos atletas olímpicos. Está quase a terminar no Algarve a primeira parte do jogo com que o Sporting, ainda fase de preparação da próxima época, se apresenta em público. Como é que está a correr, Hugo Miguel Tavares?
10: O Sporting vai vencendo nesta altura por 1-0 quando estamos a entrar no minuto 45. O árbitro acaba de dar 2 minutos de descontos. Destaque para pouco público no estádio Algarve, com menos de metade das bancadas ocupadas. Ainda assim, foi o suficiente para se ouvir um grande grito de golo da parte do Sporting quando, ao minuto 24, Jenny Katam, com a assistência do jovem Gabriel Silva, rematou para uma baliza que estava praticamente escancarada. Destaque também nessa jogada para um grande slalom de Flávio Gonçalves, jovem de 19 anos, mais um dos que está a ser aposta por parte de Rui Borges nesta partida. Agora o Celtic teve, ao minuto 41, um remate perigoso do português Paulo Bernardo, que foi cortado em cima da linha de golo por Eduardo Quaresma, defesa central, que assume a braçadeira de capitão nesta partida, depois da saída de Morten Hjulmand para o Atlético de Madrid. É uma primeira parte, até o momento, quase toda ela dominada pelo Sporting, com um ritmo muito alto e com muita chegada à área contrária. O Celtic, nos últimos minutos deste primeiro tempo, vem equilibrando o jogo com algumas aproximações também à baliza, que é defendida por João Virgínia.
0: Assim vai este Sporting Celtic de Glasgow, jogo de preparação das duas equipas no estádio do Algarve.
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5: Passam agora 22 minutos das 5, a temperatura nesta hora em Ponta Delgada é de 22 graus, a umidade relativa está situada nos 68%. Agora, no regresso à música, para já Amy Hester, o tema Sugar, depois Meghan Trainor com Get In Girl.
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Meghan Trainor, Getting Girl, e há pouco ficámos também com Amy Hester, o tema Sugar. Estamos praticamente a chegar às 5h30, daqui a pouco temos o TSF Pais e Filhos e mais à frente também a Memória de Elefante.

0: Boa tarde, são 5:30 nos Açores. E agora ficamos com o TSF Pais e Filhos, os habituais conselhos e sugestões com Maria Ramos Santos.
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2: Dilemas que vivem muitos pais à medida que os filhos crescem é se devem ou não dar-lhes mesada. A resposta é sim. Havendo disponibilidade financeira, só há benefícios em dar mesada às crianças. E quanto mais cedo, melhor. Como reforça Hugo Julião, diretor de marketing estratégico do grupo AGAs Portugal.
3: Acho que é importante nós termos esta capacidade de dar aos nossos filhos este poder de decisão, não é? E quanto mais cedo nós habituarmos os filhos a falar e a terem noção daquilo que é o dinheiro e a importância da poupança, acaba por ser uma boa experiência. No meu caso concreto, nós começámos a dar mesada aos meus filhos, eu comecei a dar mesada aos meus filhos, eu tenho 3 filhos, e começámos a dar mesada ali nos 9 anos, nos 10 anos, pequenas quantias naturalmente, optámos por uma realidade mensal, também acima de tudo para os ajudar e começarem a falar e a perceber as opções e para eles de facto rapidamente terem que tomar opções e fazerem opções. Portanto, eu diria que não há uma idade certa, mas eu diria a mensagem é quanto mais cedo melhor.
2: Dar mesada é uma forma de ensinar responsabilidade financeira aos mais novos. A literacia financeira deve começar cedo.
0: E aqui ficou este conselho no TSF Pais e Filhos com Maria Ramos Santos e também agora a música nacional com Felipe Carlson e também Michael Nitt e o tema Seguro Firme.

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Ainda volta à música, recordarmos Michael McDonald e este Sweet Freedom. Para trás também há pouco ficámos com os Cool and the Gang e o tema Fresh. E ainda também nesta hora, Shanice, I Love Your Smile.

0: A música de Shania Siesta, I Love Your Smile, editado em 1992, de passagem também na Sorcia CF. Ficámos agora a 14 minutos das 6. Já a seguir ficamos com a Memória de Elefante, também na Sorcia CF.
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0: E agora ficamos com o Manuel Costa Monteiro e Mário Fernando em mais uma Memória de Elefante.
2: Então vamos falar das senhoras a que eufemisticamente alguns se referem como empreendedoras de serviços íntimos personalizados. Agora a sério, o Rock tem retratos muito concretos sobre o assunto e notes muito sérios também. Para começar, Honky Tonk Women, dos Rolling Stones, que mostra como a vida noturna pode ser eletrizante, porém passageira. Tudo se iniciou durante uma viagem que Keith Richards e Mick Jagger fizeram ao Brasil, embora a canção seja uma referência ao sul dos Estados Unidos e às mulheres que se encontram por lá. Aliás, Honky Tonk Women conta a história de encontros com mulheres em bares animados, sendo que as próprias Honky Tonk Women do título simbolizam mulheres que frequentam esses bares, conhecidas pela energia, charme e independência. E não deixa de ser curioso como um músico vincadamente rock, como Mick Jagger, tenha optado por uma sonoridade country para a canção, como inspiração para uma autêntica ode às mulheres do Velho Oeste.

0: esse exemplo, Manel, que guardas para nos mostrar amanhã?
1: Olha, pessoas, nomes que são abordagens e ideias diferentes às canções, são os nomes quase desconhecidos na ficha dos discos.
2: A Memória de Elefante com Manuel Costa Monteiro e Mário Fernando, também ainda antes das notícias às 6, daqui a pouco Parece Mentira.
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2: E agora ficamos com a edição de Parece Mentir, um pouco mais cedo do que é habitual, uma vez que depois das 6:30 as tensões vão estar viradas para a meia-final do Mundial de 2026 entre a França e a Espanha, jogo que a Associação vai aqui acompanhar. Agora ficamos precisamente com o humor na Associação, para já antes das notícias às 6, e ficamos com o José Pedro Silva e Parece Mentira.
6: A brincar, ontem já íamos em 92% de exames nacionais corrigidos, parece que estamos a carregar o telemóvel. 92% já não é nada mau. Penso que podíamos desligar da ficha e dar por concluído o processo de digitalização do país. Agora é que devem estar todos mesmo de queixo caído lá na Alemanha. Já não somos apenas uma economia mais forte, também somos todos digitalizados. Imprime, distribui, preenche, recolhe, digitaliza, corrige, imprime, dá ao jovem para ver se é mesmo o teste dele. Pumba! Parece ficção científica. E foi um sucesso, apesar de tantas críticas. Só houve um ou outro contratempo, mas isso é normal. Acontece quando estamos a falar de tecnologia de ponta, de último grito. Por exemplo, o sistema StapleX atrasou um pouco isto tudo. O que é o sistema StapleX? Ui, não sei se podemos falar sobre isso, porque ainda não está patenteado. Ainda é secreto, mas com o compromisso de ficar entre nós, posso revelar algumas coisas. Falamos da junção de duas ou mais folhas através de um são agrafos. Houve professores que agrafaram as provas. Estava aqui a tentar tornar isto um pouco mais unicórnio, mas honestamente foi apenas isto. Agora calma, agrafaram as provas, com certeza, numa tentativa de boicotar o avanço tecnológico do país. Não foi com medo que as folhas se perdessem. Aquilo nem eram agrafos, eram armadilhas. Imagina o aperto que deram ao agrafador. Sentaram-se em cima dele. Antes de digitalizar, foi preciso chamar os bombeiros para desencarcerar algumas provas. Não estavam agrafadas, estavam esganadas. Monstros! Fora isso, correu tudo muito mais ou menos. Em princípio, os alunos vão seguir para a universidade. Não tiveram de voltar ao primeiro ano como se chegou a temer, ou mesmo à pré. Claro que é melhor confirmarem quando forem ver a colocação. Se em vez de uma universidade aparecer sala amarela, pronto, nesse caso, talvez tenham regressado ao início. Foi um bug, mas foi pela modernização do país. E vão receber um chapéu e uma t-shirt da junta, na universidade não receberiam nada. Entretanto, os professores também ficaram a ganhar com este processo, não apenas brilho profissional, que já era suficiente e alimenta, os nutricionistas até dizem que se deve comer sempre brilho, eu cá só compro brilho, não gosto de comida protelada, mas os professores vão receber mais, vão receber dinheiro. Foi anunciado pelo porta-voz do PSD durante o fim de semana. Porta-voz não, porta-vozeirão, porque Bugalho fala muitas vezes de Bruxelas e sem auxílio de equipamentos. Montenegro arranjou um porta-vozeirão. O engenheiro Moedas ainda foi ao casting com Bugalho. Aquilo parecia uma corrida ilegal entre o Mustang e uma Famel. Mas é isso mesmo que ouviram. Os professores vão receber horas extraordinárias pelas horas extraordinárias que trabalharam, sem sorteio. E não é em cartão, nem com combustível, é dinheiro. Só não podem estar à espera de receber esta compensação depois disto tudo através de uma transferência bancária. Não estamos no século XX. O processo será um pouco diferente. A verba será enviada para a Imprensa Nacional Casa da Moeda para ser digitalizada e transformada então em criptomoeda Profcoin.
2: Parece Mentira, José Pedro Silva, humor na Sociedade CIAF, e já a seguir ficamos com as notícias às 6:00.

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0: Boa tarde, são 5h58 nos Açores.
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0: A temperatura mantém-se nos 22 graus em Ponta Delgada e a umidade relativa está situada nos 68%. Agora às 6 atualizamos as notícias regionais na Associação CF. A edição é de Cristina Pires.
1: O secretário regional das Finanças, Duarte Freitas, será o representante dos Açores no grupo de trabalho que vai rever a Lei de Finanças das Regiões Autónomas. Disse hoje à Lusa o presidente do Governo Regional. José Manuel Bolieiro está também satisfeito pelo facto de haver agora um calendário que, no limite, terá efeitos práticos em 2028, sendo que a expectativa é de que a lei seja revista em alta.
3: Finalmente temos o grupo de trabalho e com um calendário definido para a apresentação. E isto é uma vantagem e a primeira referência que eu quero fazer com base numa postura positiva é de satisfação por este facto. E a expectativa é que o regime entre em vigor, essa revisão entre em vigor para influenciar já não o orçamento de 27, mas o orçamento para 28. O orçamento de Estado para 27 é que já pode ter alguma inspiração nessa perspectiva, em upgrade do financiamento das regiões autónomas e em particular dos Açores.
1: O grupo de trabalho para a revisão da Lei de Finanças das Regiões Autónomas, que tem como coordenador José Tavares, antigo presidente do Tribunal de Contas e nomeado hoje oficialmente pelo Governo da República, deverá apresentar um relatório final até 31 de dezembro de 2027. À Lusa e a propósito do seminário A Nova Centralidade dos Açores, Perspectiva Estratégico-Militar, onde participou em Lisboa, José Manuel Bolieiro destacou a nova centralidade da região em termos geopolíticos e geoestratégicos e a sua relevância para o país, a União Europeia e a NATO.
3: Tive a oportunidade, obviamente, de afirmar o entendimento dos Açores sobre este valor geopolítico e, sobretudo, também o compromisso do Governo dos Açores na vantagem que não só há de ter uma vertente militar, mas através da criação de infraestruturas garantir, obviamente, uma vantagem para o nosso desenvolvimento e para a prosperidade da região e da nossa economia.
1: José Manuel Bolieiro revelou igualmente que depois de ter apresentado ao corpo clínico e aos demais profissionais do Hospital do Divino Espírito Santo o plano funcional do hospital, vai apresentar na próxima sexta-feira o documento aos partidos políticos com assento parlamentar.
3: Não sendo um novo hospital, tinha de ter uma recuperação como se de um hospital novo se tratasse, é o que desejamos. É por isso que este programa funcional cumpre um objetivo dos 3 R's por nós e por Conselho de Administração e Corpo Clínico definido. Desde logo a reparação, o redimensionamento e a reorganização funcional do hospital.
1: O plano funcional do Hospital de Ponta Delgada, que sofreu um incêndio em maio de 2024, será depois apresentado ao Conselho de Ilha de São Miguel e às câmaras municipais para depois ser disponibilizado para consulta pública. A região tem de se preparar para o novo quadro financeiro plurianual da União Europeia, sendo que o desenvolvimento dos Açores passa pelo Pilar 2. A convicção é do vice-presidente do Governo, Artur Lima, que faz ainda, sem meias palavras, uma chamada de atenção à Universidade dos Açores.
4: É preciso, nesta altura, começar já a estabelecer parcerias e é preciso que a Universidade dos Açores acorde para o futuro. Eu digo isso com todo o desprendimento, com toda a frontalidade e com toda a necessidade que nós precisamos de uma necessidade interventiva, ativa no futuro, que não viva de um polo, mas que viva dos polos de interação, de investigação, da ciência, com os parques de ciência e tecnologia e que, sobretudo, olhem para o pilar 2 do próximo quadro financeiro plurianual. Nada vai ser como dantes. Não vale a pena andarmos a sonhar com o passado. Não vale a pena ficarmos retidos em programas específicos. São importantes, são fundamentais, mas não são o nosso futuro. São o nosso passado, são o nosso presente e, se calhar, também necessários para o futuro, mas não são o futuro.
1: Artur Lima falava na cerimónia que assinalou o 6º aniversário do Terinov, o Parque de Ciência e Tecnologia da Ilha Terceira, onde o vice-presidente do Governo de Coligação, PSD-CDS-PPM, frisou também que o desafio é grande, até porque no futuro as verbas serão atribuídas diretamente a Portugal, enquanto Estado-membro da União Europeia, e não à região como até agora.
4: Os próximos tempos vão ser tempos muito exigentes, porque os Açores têm tudo, mas tudo, para vingarem nesse próximo quadro financeiro plurianual. Não pode ser só teoria. E é preciso criar aqui um verdadeiro ecossistema que possa competir com os melhores da Europa. Nós vamos ter que nos preparar. O Pilar 2 tem muito dinheiro, a Europa está em reformulação até nas suas áreas sociais, nos seus apoios aos setores tradicionais. Como sabem, os fundos vão ser centralizados no país e isto faz muita diferença. Portanto, temos um grande desafio aqui à frente.
1: Importa ainda dizer que o Pilar 2 do próximo quadro financeiro plurianual da União Europeia diz respeito à competitividade e sociedade, com verbas para transição limpa e descarbonização industrial, saúde, biotecnologia e bioeconomia, liderança digital e resiliência, segurança e defesa. Na cerimónia de aniversário do Terinov, Artur Lima destacou igualmente o percurso extraordinário do Parque de Ciência da Ilha Terceira, alegando que em 6 anos se assumiu como um verdadeiro polo científico da região, com projetos em setores vitais que capacitam o tecido produtivo dos Açores e fixam talento jovem e qualificado na região. Por sua vez, Duarte Pimentel, o diretor executivo do Terinov, que incuba atualmente 99 entidades, destacou que o ecossistema do Parque de Ciência e Tecnologia da Terceira assegurou recentemente 14 milhões de euros do Instrumento Financeiro para a Inovação e Competitividade.
5: Estamos a falar de 99 entidades, estamos a falar de 91 de natureza empresarial, 8 de natureza científica, qualquer coisa como 338 utilizadores, 20 de 14 nacionalidades, e dentro desses 338 estamos a falar de 25 doutorados que diariamente contribuem também para aquilo que é a missão do Terinov. No IFIC, mais recentemente, e estão aqui algumas caras que contribuíram para isto, o ecossistema do Terinov e os antigos alunos do Terinov conseguiram, muito recentemente, assegurar qualquer coisa com 14 milhões de euros. Portanto, 2 milhões de euros a UEBA, 2 milhões de euros a Solvit e um bocadinho mais, façam as contas, a Red Cat Peak. Portanto, há aqui também, ao nível dos mecanismos altamente competitivos, o nosso ecossistema começa a demonstrar não só uma maturidade e uma fase de consolidação, mas começa-se a demonstrar como um ecossistema altamente competitivo.
1: Declarações registadas pela agência Lusa no âmbito da cerimónia comemorativa do 6º aniversário do Terinov. O prazo para a entrega de propostas não vinculativas para a privatização de pelo menos 75% das Azores Airlines foi fixado em 21 de setembro, anunciou hoje a SATA. Segundo o plano de reestruturação aprovado pela Comissão Europeia, o caderno de encargos estabelece um modelo de negociação particular para a privatização da companhia aérea, que vai ter de ser concluída até final do ano. O caderno de encargos impede ainda, e como recorda a agência Lusa, a extinção de postos de trabalho e despedimentos coletivos durante 30 meses. A venda de pelo menos 75% da empresa representa uma diferença face ao concurso anterior, que previa uma alienação mínima de 51% e máxima de 85%. Um procedimento encerrado a 6 de março, sem privatização, após o júri e a administração da SATA terem considerado que a proposta do Atlantic Connect Group, a única admitida, apresentava riscos inaceitáveis. O Presidente da Assembleia da República indeferiu hoje o requerimento da Iniciativa Liberal para adiar o debate sobre o Estado da Nação, de quinta-feira, para dia 22 ou 23, por não ter suporte regimental nem constitucional. Isso mesmo adianta o despacho assinado por Aguiar Branco, ao qual a agência Lusa teve acesso. A Iniciativa Liberal ia propor amanhã, na Conferência de Líderes, o adiamento até à próxima semana do debate do Estado da Nação, com o argumento de que não há condições para fazer o debate, tendo em conta os problemas que têm ocorrido com a correção dos exames nacionais do ensino secundário.

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Passam agora 10 minutos das 6, daqui a pouco temos o Diário do Mundial também para ouvir neste final de tarde.

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1: No dia da primeira meia-final do Campeonato do Mundo de Futebol entre Espanha e França. O primeiro jogo da pré-temporada com adeptos para o Sporting, que está a vencer o Celtic de Glasgow em tempo de intervalo por 1-0 no Algarve. Patrícia Mamona explica porque é que o Venu atira uma possibilidade de construir uma nova carreira no desporto. Ela que já está a pensar na possibilidade de ainda saltar para os Jogos Olímpicos de Los Angeles. Nos Jogos Olímpicos cá está-se também a Patrícia quero estar também a Patrícia Sampaio, ela que aponta mesmo à possibilidade de conquistar o ouro nos Jogos de 2028.
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1: Daqui a pouco vamos conhecer os 11 iniciais de Espanha e França para o primeiro jogo das meias-finais do Campeonato do Mundo de Futebol, à procura de um lugar na final de Nova Iorque. Duas seleções que se encontram no estádio onde a Portugal caiu diante desta seleção espanhola no Campeonato do Mundo. O regresso da seleção espanhola ao estádio em Dallas, desta vez para defrontar a seleção francesa, que se tem tornado a grande favorita à conquista do Campeonato do Mundo de Futebol. Antes vamos até ao estádio do Algarve e até ao primeiro jogo do Sporting nesta pré-temporada, com adeptos nas bancadas, e o Miguel Taveira com vários destaques da primeira parte. O Sporting a vencer por 1-0 o Celtic Glasgow em tempo de intervalo e com algumas caras novas no 11 de Rui Borges.
2: Rui Borges a apostar em reforços, nomeadamente para o meio-campo, com Issa Dumbiá e Sérgio Altimira a fazerem parelha na zona central, também com a companhia de Pedro Gonçalves no banco de suplentes. Há mais reforços da equipa do Sporting, mas recapitulando esse 11 inicial, a equipa de Rui Borges tem João Virgínia na baliza, na defesa Suleiman Faia, Eduardo Felicíssimo, Eduardo Quaresma e Ricardo Mangas. No meio-campo, como dizia, Issa Dumbiá, Sérgio Altimira e Pedro Gonçalves. O ataque é constituído por Gabriel Silva, Flávio Gonçalves e Jenny Catamo, ele que foi o autor do golo ao minuto 24, depois de uma jogada construída por dois jovens de 19 anos. Em primeiro lugar, Flávio Gonçalves arrancou com a bola e passou por dois adversários, soltou-a depois para a direita para Gabriel Silva, ele que está praticamente a jogar em casa, tendo em conta que é natural de Albufeira, o jogo é disputado em Faro. Fez depois o passe Gabriel Silva para Jenny Catamo encostar, já depois do moçambicano ter falhado uma grande oportunidade ainda no primeiro quarto de hora, com um passe em rotura de Pedro Gonçalves, que Jenny Catamo não conseguiu concluir da melhor forma. Uma primeira parte dominada pelo Sporting, quase do início ao fim. Nos últimos 5 minutos, o Celtic ainda conseguiu equilibrar um pouco o jogo, teve uma jogada perigosa ao minuto 41 com o remate de Paulo Bernardo, jogador português da equipa escocesa, para um corte de Eduardo Quaresma em cima da linha de golo de cabeça. Eduardo Quaresma, que usa a braçadeira de capitão, não sabemos se vai ser o capitão principal do Sporting para esta nova época depois da saída de Morten Hjulmand, mas fica aqui a indicação deste central formado no clube a usar a braçadeira neste que é o primeiro amigável à porta aberta desta versão do Sporting 26-27. É um amigável onde também já dá para perceber algumas coisas, nomeadamente em relação à numeração que vai ser utilizada por parte dos jogadores do Sporting. Destaque para a camisola 9, que estava sem dono desde a saída de Victor Gyökeres, embora Konrad Arder ainda a tenha utilizado durante pouco tempo. Rafael Nel, mais um jovem formado em Alcochete, é ele o dono para já dessa camisola 9. Quanto aos reforços, Sérgio Altimira fica com o número 5 de Iremasa Morita, Issa Dumbiá vai usando o número 77, Silas Anderson pega em mais uma camisola com bastante peso no Sporting, o número 4, que não era utilizado desde a saída de Sebastián Coates. Pedro Lima, que está no banco de suplentes, é o número 21. Já Jesse Derry, jogador inglês que vem emprestado do Chelsea apenas há 3 dias, está a utilizar nesta altura a camisola 28, que já foi, por exemplo, de Pedro Gonçalves, de João Moutinho e até de Cristiano Ronaldo, quando o CR7 se lançou na equipa principal do Sporting. Nas bancadas do Estádio Algarve, pouco público, está a menos de metade da capacidade. Vê-se também alguma presença de adeptos escoceses escoceses, provavelmente adeptos que estariam de férias na região do Algarve durante esta altura do ano, que não é assim tão incomum, e que aproveitaram para ver a partida. Bastante calor, cerca de 26 graus, já houve inclusive uma pausa para hidratação durante a primeira parte, e este desgaste físico nesta altura de pré-época vai fazer também com que haja várias substituições. Agora, em tempo de intervalo, Rui Borges vai mexer na equipa. Já se pode ver nas imagens Silas Anderson pronto para entrar, por exemplo, mais um reforço da equipa do Sporting, ele que inclusive marcou um golo no amigável à porta fechada frente ao Torriense, que o Sporting venceu por 2-0. O outro golo nesse amigável foi feito por Daniel Bragança. Já teremos daqui a pouco essas confirmações das substituições feitas por Rui Borges para este segundo tempo do jogo entre o Sporting e o Celtic. Um Sporting que vai vencendo por 1-0, como disse, com o golo de Jenny Catamo ao minuto 24.
1: Jogo que o Hugo Miguel Tavares vai continuar a acompanhar. Vai começar daqui a momentos a segunda parte deste encontro, com várias caras novas nesta equipa do Sporting. E como escutámos, com dois jovens, Flávio Gonçalves e também com Gabriel Silva, a brilhar na primeira parte. Golo de Jenny Catamo faz a diferença no marcador neste particular no Algarve. Às 8h começa a primeira meia-final do Campeonato do Mundo de Futebol. Ainda não há 11 iniciais de França ou de Espanha. São as duas seleções que discutem um lugar na final de Nova Iorque no domingo. Quanto a estas duas formações, o comentador de futebol da TSF para estes jogos, o José Pedro Marques, aponta a França como favorita para o encontro.
3: Arriscando pender a balança e sendo um jogo que à partida poderá ser muito equilibrado, pelo momento das duas equipas e pela constância, pelo alongar, eu dou um bocadinho de favoritismo à seleção francesa, porque se apresenta neste Mundial desde o início muito consistente, muito forte em todos os momentos, com e sem bola. A Espanha vem em crescendo e só por isso é que eu dou um bocadinho de favoritismo à França, mas atenção, isto não garante rigorosamente nada, porque quase de certeza absoluta que vamos ter um jogo equilibrado, muito bem jogado, espero com golos em equipas que procuram a baliza adversária. Portanto, um grande espetáculo em perspectiva.
1: Para um jogo que vale um lugar na final do Campeonato do Mundo de Futebol, jogou em Dallas entre França e também a Espanha, tem relato na TSF de Ricardo Barras e os comentários do José Pedro Marques. Estamos a 2 anos do início dos Jogos Olímpicos em Los Angeles e Patrícia Mamona diz na TSF que vai terminar a carreira em 2028. Espera ela que nos Jogos Olímpicos os problemas físicos têm afetado e a carreira dela nas últimas temporadas. Mas Patrícia Mamona quer tentar ainda uma presença na prova do triplo salto.
4: Triplo salto, sem dúvida. Acho que quero ser os joelhos, pelo menos para depois da minha carreira enquanto triplista. Sei que há atletas que até dizem que vão acabar, mas depois regressam. Temos exemplos de atletas internacionais, e mesmo Nelson Évora, que não tenho certeza se ele acabou por dizer oficialmente que ia acabar a carreira. Entretanto, agora voltou, mas acho que vai ser o último salto, vamos ver. Porque é isto, porque nós todos os dias vou à pista, eu treino, obviamente não ao nível que eu queria, mas há sempre aquele bichinho que tu queres estar lá. Não sei se é o bichinho competitivo, mas é o nosso espaço, é a nossa casa, e de repente tiram-nos o nosso bebê, então há aquela sensação que nós precisamos estar o mais perto possível.
1: Patrícia Mamona, que nas últimas semanas ou nos últimos meses experimentou uma outra modalidade, ela está também a explorar o talento que tem para o tiro.
4: Acho que tenho algum jeito, mas como é como tudo, e eu passei pela experiência de fazer grandes saltos muito cedo e não consigo consolidar, porque também um pouco daquilo que nós do percurso de atleta é conseguir ter uma boa base e ter bons fundamentos. Acho que para mim é importante ter isso no tiro, e depois aí é que se pode falar de qualificações e de provas internacionais, mas entretanto esta sensação de ser atleta, estou a sentir de novo com esta nova modalidade, e para mim neste momento é o mais importante.
1: Espera Patrícia Mamona que seja um tiro certeiro numa possibilidade de nova carreira no desporto, quando o triplo salto lhe tem dado alguns problemas físicos. Já a Patrícia Sampaio, judoca portuguesa, medalhada nos últimos Jogos Olímpicos em Paris, anuncia um regresso à competição antes dos Campeonatos do Mundo deste ano. Numa conversa com a repórter Maria Ramos Santos, Patrícia Sampaio sublinha que tem no horizonte o ouro em Los Angeles.
5: O joelho, que era aquilo que eu tinha lesionado, reagiu super bem. Eu também me sinto bastante em forma porque trabalhei muito mesmo no tempo lesionada. E temos programado voltar a competir no final de agosto, dia 30 de agosto, no Grand Slam de Lausanne, na Suíça, para ser a última e a primeira prova antes do Campeonato do Mundo em outubro, que é assim o meu grande objetivo deste ano, depois de não ter podido participar no Campeonato da Europa.
6: E tem qual é o objetivo, o que é que se propõe fazer depois da lesão neste Campeonato do Mundo?
5: Eu sou ambiciosa, o meu objetivo é ser campeã do mundo.
6: Para os Jogos ainda faltam 2 anos, mas depois da prestação nos últimos, qual, o que é que se propõe fazer nos próximos?
5: Mais uma vez, sem querer parecer arrogante, eu fui para Paris a querer ser campeã olímpica e estive perto, mas não o concretizei. Portanto, irei para Los Angeles também a querer ser campeã olímpica.
1: Patrícia Sampaio, com a esperança no ouro em Los Angeles, ela que esteve na apresentação das equipas portuguesas para os Jogos Olímpicos e Paralímpicos, a caminhada até 2028. Carlos Lopes, campeão olímpico na maratona, precisamente em Los Angeles, promete regressar àquela cidade e, quem sabe, ao Memorial Coliseum, onde confirmou o ouro na maratona.
7: Eu quase sempre acompanho os melhores eventos do mundo. E este não foge à regra, como é natural. E, portanto, eu ver nos Jogos Olímpicos é um sentimento que me vai ficar para a vida toda. Para mim, para muitos portugueses, é um sentimento de vontade, é um sentimento de ter conseguido coisas que nunca nós nos sonhávamos.
1: Carlos Lopes, que deixa ainda uma mensagem aos atletas portugueses, muitos deles agora a iniciar a preparação para as provas que vão dar acesso a esses Jogos Olímpicos.
7: O desporto sempre serviu e uniu o mundo. E como tal, os nossos feitos, os feitos de todos os portugueses, em prol de, acho que é das coisas mais extraordinárias que pode existir. Porque muitos e muitos de nós vivemos, revivemos, sentimos que realmente estamos ao serviço de um país. E quando estamos ao serviço de um país, temos que ter a capacidade de saber gerir, manter-nos fiéis a um princípio e aos próprios valores.
1: As palavras de Carlos Lopes, segue-se agora para os atletas portugueses, a tal maratona, até à presença nos Jogos Olímpicos ou nos Jogos Paralímpicos de Los Angeles em 2028. Já 11 de França e Espanha para o jogo das meias-finais do Campeonato do Mundo. Do lado dos franceses não há surpresas, amanhã é o guarda-redes, depois Koundé, Upamecano, Saliba e Dinha na linha defensiva, Tchouaméni e Rabiot, a habitual parelha de meio-campo. Dembélé, Olícia e Barcola do lado esquerdo do ataque, era uma das dúvidas na equipa francesa. Mbappé é o ponta de lança da equipa de França. Do lado espanhol, Pedri volta a ficar no banco para este jogo. Unai Simón é o guarda-redes, depois Pedro Porro, Pau Cubarsi, América Laporte, Cucurella, ainda Rodri, Fabián, Lamine Yamal, Dani Olmo, Baena e Oyarzabal é o homem mais adiantado da equipa de Luís de la Fuente, que volta a deixar Pedri, o jogador do Barcelona, no banco de suplentes, pelo menos de início, para esta partida das meias-finais do Campeonato do Mundo de Futebol frente à França. O jogo começa às 8 da noite, tem relato garantido na TSF. Em Espanha, o Real Madrid de José Mourinho adiou a primeira jornada do campeonato, só vai entrar para a nova época quando se cumprir a segunda jornada, e o jogo vai acontecer em Barcelona, diante do Espanhol, isto porque a Liga Espanhola permitiu a alteração de todos os jogos das equipas que tenham jogadores nas meias-finais deste Campeonato do Mundo de Futebol, o que acontece com o Real Madrid, com o caso de Cucurella, jogadores que o Real Madrid contratou já neste mercado de verão e que hoje é titular na seleção espanhola no jogo das meias-finais do Campeonato do Mundo de Futebol. No ciclismo, Tadej Pogacar venceu a etapa de hoje da Volta à França em bicicleta. Ele reforça assim a liderança da prova. Tem 3 minutos e 36 segundos de vantagem sobre o segundo classificado, que está cada vez mais longe, o dinamarquês Jonas Vingegaard. No ténis, Nuno Borges está nos oitavos de final do torneio de ténis de Bastad, na Suécia.
8: Ficamos com o Jornal do Mundial, com a edição de Tiago Santos.
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0: E voltamos a recordarmos os America e este Wars with No Name.
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0: Boa tarde, são 6:30 nos Açores.

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0: Boa tarde. Vamos então conhecer o primeiro finalista do Campeonato do Mundo de 2026. Primeira meia-final entre França e Espanha. Dallas é o palco da decisão, sendo que para amanhã está reservada, claro, a outra meia-final. Será em Atlanta e colocará frente a frente Inglaterra e Argentina. Mais um jogo também para ouvir aqui na TSF. Mas vamos por ordem de entrada em cena. França-Espanha para a primeira grande decisão. Ricardo Barras e José Pedro Marques vão seguir esta partida. Um momento importante, Ricardo, para a definição de um futuro campeão do mundo de futebol. Olá, boa tarde.
1: Boa tarde, Mário. Ouvintes TSF e frente a frente, duas das melhores equipas deste campeonato do mundo. Não é por acaso que chegam a esta fase tão adiantada do torneio. Duas equipas que desde cedo eram apontadas às fases de decisão e cumpriram com esse prognóstico, quer a França, quer esta equipa espanhola.

0: a duas das equipas com alguns dos melhores do mundo e que chegam com alguma naturalidade até a esta fase tão decisiva do Campeonato do Mundo. Vamos já recuperar os 11 iniciais, até para também lançarmos a análise do José Pedro Marques. Ora, a equipa francesa, de recordar, é que vem de uma vitória diante de Marrocos, vitória em Boston por 2-0, com Didier Deschamps, o selecionador francês, a apresentar apenas uma mudança no 11 inicial da França. Mudança essa que ocorre na frente de ataque, com a troca entre Désiré Doué, que jogou a titular diante de Marrocos. Ora, hoje começa no banco o jogador que milita no Paris Saint-Germain, entra Barcola, seu colega, aliás, no PSG, para o 11 inicial francês, que é o seguinte: na baliza, Mike Maignan, a guarda-redes do Aston Milan. Depois, a linha defensiva é composta por Koundé, Upamecano, Saliba e Lucas Digne. No meio-campo temos Tchouaméni e também a Rabiot. Tchouaméni, que já agora é uma correção, entra também no 11 da equipa francesa. Portanto, não há uma, mas há duas mudanças na equipa de Deschamps. Regresso de Tchouaméni, a médio que joga no Real Madrid, a suportar esta dupla, Tchouaméni e Rabiot, a suportar, a amparar o quarteto da frente luxuoso, a composto por Barcola, o já referido jogador do Paris Saint-Germain, a novidade no 11, e ainda Ousmane Dembélé, Michael Olise e, claro, a estrela máxima, mais brilhante da equipa francesa, Kylian Mbappé. 8 golos neste Campeonato do Mundo, um dos melhores jogadores desta edição do Mundial de Futebol. Portanto, só para recordar, duas mudanças: regressam Tchouaméni ao meio-campo e Barcola ao ataque da equipa francesa. Já a formação espanhola, equipa de Luís de la Fuente, que vem de ganhar à Bélgica nos quartos de final por 2-1, formação espanhola apresenta exatamente o mesmo 11 inicial em relação a esse último jogo, com Unai Simón na baliza, depois uma defesa com Pedro Porro, Cubarsí, Laporte e Cucurella. No meio-campo temos Rodri Hernández, Fabián Ruiz e Dani Olmo, e no ataque da equipa espanhola Alex Baena, Mikel Oyarzabal e também o craque, a estrela da equipa espanhola, o jovem Lamine Yamal, que se mantém, pois claro, no ataque da equipa espanhola, que, como disse, não muda nenhuma peça em relação à vitória conseguida em Los Angeles, frente à Bélgica, por 2-1. Como disse, duas das melhores equipas desta edição do Campeonato do Mundo. A França tem apenas 2 golos sofridos, a Espanha só tem apenas 1 golo sofrido, precisamente frente à Bélgica, no último jogo, na última eliminatória, e portanto uma destas equipas vai marcar presença na final do próximo domingo. Resta saber qual delas vai conseguir, José Pedro Marques, muito boa tarde, alcançar esse lugar na final em Nova Iorque. O que é que esperas do jogo, olhando para a constelação de estrelas de um lado e do outro? Consegues apontar uma equipa favorita ou isto será um jogo de 50-50?
1: Boa tarde, Ricardo. Boa tarde a todos os ouvintes TSF. Bom, de facto, é uma constelação de estrelas, duas grandes equipas com recheadas de talento, de qualidade superlativa. É um jogo que eu acho que será muito disputado, e eu arriscaria a dizer, como tive a oportunidade hoje de referir no Jornal do Esporte da TSF, a França poderá ter um bocadinho de favoritismo pelo momento, ou seja, pela sequência de momentos. Quero dizer com isto que a França apresenta-se desde o início deste Mundial fortíssima, e a Espanha é uma equipa que vem em crescendo, e portanto só por aí é que a França poderá ter um bocadinho de favoritismo, mas evidentemente nada garantido, e um jogo muito repartido, uma eliminatória muito, muito dividida, mas com a expectativa de que tenhamos aqui um grandíssimo jogo de futebol, porque as condições estão todas reunidas, duas equipas que olham baliza adversária, que querem controlar jogo, portanto vamos ter aqui muito, muito pano para mangas, mas fundamentalmente um grande jogo de futebol.
0: Duas equipas que ainda não perderam qualquer jogo, de recordar que a França venceu todos os jogos até chegar a esta meia-final, 6 vitórias em 6 jogos, 16 golos marcados, é uma máquina trituradora esta França. Já a Espanha também não perdeu, teve apenas um percalço, e esse percalço foi um empate logo no arranque do Mundial, diante de Cabo Verde, em Atlanta, na altura um 0-0, depois disso 5 vitórias consecutivas para a equipa espanhola, portanto registros ambos muito, muito bons, quer de um lado, quer do outro. Sobre o cenário do jogo, Zé, o que é que estás à espera? Sabemos que a Espanha é uma equipa que gosta de ter muita bola, posses muito prolongadas. Apostas nesse cenário também, ou achas que a França vai tentar aqui roubar bola a esta equipa espanhola?
1: Eu acredito que sim. Logo no momento defensivo da França vai tentar apertar alto para ser mais pressionante, e não deixar que a Espanha tenha tanto controle como gosta de ter com bola. E do outro lado, vamos ver, acredito eu, uma Espanha a procurar isso mesmo, a procurar ter bola desde trás e depois conseguir instalar-se no momento defensivo em meio campo francês. Isso vai ser uma batalha tática e de muitos duelos também, acredito. Vamos ver aqui jogadores, e pelas suas características, a encaixarem muito homem a homem, e se reparares, por exemplo, no meio campo de Espanha, não volta Pedri, mantém o mesmo 11 e deixa Ruiz com Rodri, para equilibrar também ali, até no confronto físico e na capacidade de choque, com Tchouaméni, que volta também no lugar de Manu Koné, e com Rabiot. Portanto, é um meio campo, os meio campos em que se vão tentar dividir também no confronto físico, e depois deixando Dani Olmo para chegada junto do Arzabal e combinações com Lamine e Alex Baena a partir da esquerda para dentro, do lado francês, com Olise e Dembélé a poderem trocar muito corredor central, corredor direito, Barcola muito na esquerda, a forçar claramente e esticar no duelo com Pedro Porro, e depois o Mbappé na frente da seleção francesa, com movimentos diferentes do Oyarzabal na seleção espanhola. Portanto, há aqui muitos duelos, muitas indefinições. Dinho, por exemplo, vai levar com Lamine Yamal. Vamos ver como é que Koundé vai abordar os movimentos interiores do Alex Baena, e Dembélé se vai ter a capacidade de acompanhar Cucurella, e do outro lado, se De La Fuente vai deixar Cucurella logo no início do jogo sair para movimento ofensivo, como fez, por exemplo, a partir de determinado momento no jogo de Portugal, quando desequilibrou nesse momento com a subida do catalão Cucurella. Portanto, há aqui uma série de desafios, há aqui uma série de desenhos táticos de ambas as equipas muito interessantes, que com certeza vão elevar o patamar deste jogo, e portanto eu estou mesmo muito, muito na expectativa que possamos ter um grande jogo de futebol aqui hoje.
2: Olha, antes de centrar a emissão em definitivo no jogo, só aqui um pequeno parênteses para lembrar que continua o período de pré-época para várias equipas portuguesas, e que esta tarde no Algarve foi a vez do Sporting estar em ação, defrontou o Celtic e os Leões golearam por 4-1 a equipa escocesa, com 2 golos apontados por Daniel Bragança, mais um de Jenny Catamo e outro de Ricardo Mangas. O desenvolvimento desta preparação da equipa leonina também no Algarve, lembro que o Benfica também jogou no Algarve ainda há poucos dias com o Flamengo, e portanto mantém-se o andamento da preparação dos principais candidatos ao título, sendo que o Porto optou por Inglaterra, pelo menos nos próximos dias. E isto lembra já que, terminado o Campeonato do Mundo de Futebol, que será no próximo domingo, vamos virar as atenções para o futebol doméstico, porque o arranque da nova temporada vem aí já a seguir.
0: As equipas que já se encaminham para o túnel de acesso ao relvado, portanto estão quase aí a entrar no relvado muito bem tratado deste AT Stadium. Estamos no estado do Texas, Um estádio enorme com capacidade para mais de 95 mil pessoas. Já está quase tudo preparado para a cerimónia protocolar. Vamos ter os hinos, também um momento de silêncio, já lá vamos. Mas deixa-me, Zé, aproveitar para te questionar neste duelo muito particular. De um lado, Kylian Mbappé, do outro, Lamine Yamal, dois jogadores de gerações diferentes, mas que estão, nesta altura, apesar da juventude. Yamal tem 18, Mbappé tem 27, estão no topo do mundo nesta altura. Tu achas que, se tivesses de apostar, qual é o jogador que achas que pode fazer a diferença? Deixa-me perguntar-te de outra maneira. No caso da Espanha, fica a ideia que Yamal é único, que é um jogador que
1: é isso.
0: A Espanha coloca muita carga, muita pressão para decidir, enquanto que no lado da França fica a ideia que Mbappé está mais protegido, está mais ancorado, porque à sua volta há jogadores, também eles, muito desequilibradores.
1: Concordo em absoluto, Ricardo, é mesmo isso. São, desde logo, dois jogadores de patamar elevadíssimo, da fina flor, do melhor que há no momento no mundo futebolístico. Qualquer um deles, a qualquer momento, pode desequilibrar e decidir um jogo. Mas a leitura que faz é perfeita. E Yamal é aquele joker da seleção espanhola, o desequilibrador nato, se olharmos para esta equipa espanhola, e tem claramente esse peso em cima. Mbappé, claramente o jogador mais desta equipa, o seu melhor marcador neste momento, mas à volta dele a França consegue construir um conjunto fortíssimo, e com outros homens que também eles desequilibram a qualquer momento. Se olharmos para a frente de ataque, os quatro que vão entrar de início, Mbappé como ponta, mas depois, olhando para as alas, Barcola e Dembélé, e no apoio Olise, portanto, é impressionante a qualidade desta equipa francesa. E se quisermos ir mais longe, olhando para o banco de suplentes e para a profundidade do plantel, é claramente uma equipa fortíssima, que desde o início deste campeonato do mundo, só me lembro ali de uma primeira parte mal conseguida na fase de apuramento com a Costa do Marfim, mas que depois corrigiu imediatamente na segunda parte do
0: Senegal. Foi logo na primeira jornada. Sim. Ganhou 3-1,
1: sim,
0: depois.
1: 3-1,
0: portanto, mesmo com a dificuldade,
1: parte,
0: ganhou 3-1.
1: Claro, e se te recordas, nessa primeira parte não foi nada conseguida, mas depois corrigiu. Aliás, a mudança foi fundamental, que foi passar o Olise para o meio e o Dembélé para uma das alas, e a partir daí não deu mais hipótese a ninguém, e tem sido claramente superior aos seus adversários. Espanha, concordo com a tua leitura perfeitamente. E há mal, recordas-te, e recordamos-nos todos, que não começa este campeonato do mundo, e foi gerido com pinças.
0: É,
1: daí eu dizer-te no início, no lançamento, que a seleção espanhola vem em crescendo, os seus jogadores também a atingir o ponto ótimo durante a competição, a França já está há mais tempo mais madura, daí aquele favoritismo um bocadinho mais para a turma francesa.
0: As equipas encaminham-se então para o centro do relvado, já lá com as duas bandeiras a cada uma no respectivo meio campo. A França, que, recorde-se, já foi duas vezes campeã do mundo, ganhou em 98 o Mundial em casa, na final diante do Brasil, e claro, em 2018 na Rússia, batendo na altura a Croácia. Já a Espanha procura a sua segunda estrela de campeã do mundo, só tem uma, fruto do Mundial da África do Sul em 2010, na altura com Del Bosque, bateu a Holanda nessa final. Equipas perfiladas, vamos ao os hinos iniciais, e vamos começar com o hino francês em Dallas, a Marselhesa, nos Estados Unidos.

Aí está o hino da França, a Marselhesa, a entoar pela sétima vez neste campeonato do mundo. Passamos agora para o hino da seleção espanhola, a Marcha Real, em Dallas.

0: E no espanhol, a marcha Real, duas das melhores equipas do ranking da FIFA, encontram-se pela segunda vez num campeonato do mundo, só jogaram numa ocasião em mundiais, foi no Mundial da Alemanha, já neste século, em 2006, na altura, nos oitavos de final, a França conseguiu vencer a Espanha por 3-1 com golos de Ribéry, Zidane e Patrick Vieira, marcou David Villa, o único gol da Espanha nessa eliminação. De resto, será o 13º jogo oficial entre estes dois países que fazem fronteira. A Espanha tem uma ligeiríssima vantagem. Em 12, ganhou metade, 6, enquanto a Espanha só venceu 4. A Espanha que, no entanto, nos últimos 10, ganhou 7. Portanto, atenção, porque nos últimos encontros entre espanhóis e franceses, normalmente é a Espanha quem costuma vencer. Aliás, no ano passado, na meia-final da Liga das Nações, a Espanha venceu a França em Estugarda, na altura, por um espetacular 5-4. Um grande jogo, com golos para todos os gostos, na altura então com vitória da formação de Didier Deschamps. Vamos então rodar os 11 iniciais da equipa francesa, com Meunier na baliza, depois uma defesa com Koundé, Upamecano, Saliba e Lucas Digne, no meio-campo Tchouaméni e Rabiot, dupla de betão no meio-campo francês, a suportar um ataque com Barcola, Olise, Dembélé e o capitão Kylian Mbappé. Já a equipa espanhola vai a jogo com Unai Simón, depois a defesa com Pedro Porro, antigo jogador do Sporting, Pau Cubarsi, Laporte e Cucurella, no meio-campo Fábio Ruiz e Rodri Hernández, no ataque Dani Olmo, a número 10, com Yamal à direita e Baena à esquerda, o avançado será Mikel Oyarzabal, o jogador da Real Sociedad do País Basco, que está a fazer um belíssimo campeonato do mundo. Nesta altura, o melhor marcador da equipa espanhola, com 4 golos, com um bis diante da Áustria nos 16avos. Foi a última vez que marcou pela seleção espanhola neste Mundial. O árbitro é das Honduras, Ivan Barton. Vai ser o juiz principal deste desafio entre França e Espanha. Está quase tudo a postos para o apito inicial no AT Stadium em Dallas, no estado do Texas, nos Estados Unidos, sendo que uma destas equipas vai jogar a final, que vai acontecer no próximo domingo em Nova York, no MetLife, não em Nova York, em New Jersey, nas redondezas de Nova York, mas na prática será na Big Apple, na Grande Maçã. Quem perder vai jogar sábado em Miami, porque atenção, há jogo de 3º e 4º lugares neste campeonato do mundo. Jogo será então sábado em Miami, portanto um dia antes da final. Portanto, França e Espanha, as duas apontadas para esse jogo de domingo, na final, que será ou contra a Argentina ou contra a Inglaterra. Jogo histórico que vai acontecer amanhã, antes então do fim de semana que vai decidir tudo deste campeonato do mundo. Momento agora de homenagem antes do apito inicial, momento de homenagem às vítimas do atentado de Nice, atentado esse que aconteceu em solo francês há 10 anos, no qual morreram quase 90 pessoas. Vai ser aqui então relembrado esse momento antes do apito inicial. Nem foi propriamente um minuto de silêncio, foi um momento curto de homenagem, não mais do que 10 segundos, pareceu-me, com os jogadores então no centro do relvado a prestar homenagem então às vítimas desse atentado que aconteceu há uma década. Agora sim, tudo a postos para o apito inicial de Ivan Barton. Vai ser a jogar a equipa espanhola, que utiliza o seu equipamento secundário, camisola branca, calção vermelho e meias brancas. A França é essa, está de gala. Equipamento principal, camisola azul escura, calção branco e meias vermelhas. Portanto, tem as três cores da camisola no seu equipamento esta formação francesa. Rola a bola, começa esta primeira meia-final do Campeonato do Mundo. A bola já para Laporte, a central que foi colega de Cristiano Ronaldo e de João Félix nos últimos anos no futebol saudita. Voltou no último verão ao futebol espanhol. A bola solta já na zona central do ataque para Mikel Oyarzabal, a jogar a bola para a esquerda para Fabián Ruiz, liberta junto à linha para Cucurella, estica já na frente, um passe rasteiro, era para a zona de Baena, a bola com muita força encaixada pelo guarda-redes Mike Maignan, veste todo de verde o guarda-redes do AC Milan, vai ser orientado por Ruben Amorim na próxima temporada no futebol italiano. A dominar a bola o guarda-redes que joga de pé direito, excelente passe a encontrar Rabiot no meio-campo francês. Atenta a abertura para a esquerda, era para Barcolá, sai mal, sai muito mal o passe de Rabiot, tinha espaço para fazer muito melhor. A lançamento para a equipa espanhola, já com Pedro Porro a fazer girar a bola no meio campo, liberta Rodri Hernández, a bola para a zona de Laporte, Laporte para Cucurella, mais à esquerda, defesa que vai ser treinado por José Mourinho no Real Madrid, reforço fresquinho do Real Madrid, contratado ao Chelsea do futebol inglês. A dominar a bola e encontrar Baena na zona do meio campo, a Baena apertado, atrasa a bola para a zona de Rodri, a domina mal o médio do City, a tenta atirar ali do caminho o Lise, muita qualidade de Rodri, rodou e entregou a bola para Ruiz, Ruiz para Porro, Porro para Rodri, bem a Espanha a sair daquela zona de aperto, vai jogar a roda com o guarda-redes Unai Simone, dois guarda-redes confortáveis a jogar com os pés, Unai Simone mal, entrega a bola à equipa francesa que vai jogar para trás. Houve ali um momento onde poderia já esticar o jogo na frente, mas prefere a França também resguardar-se e respirar a com bola, a ganhar oxigênio, a meio campo, a bola já nos pés de Rabiot, mais um jogador que joga no Milan, solta à esquerda a bola na zona de Lucas Digne, a Digne para Kylian Mbappé, tenta acelerar, não passa por Rodri, que vai ter hoje a trabalhos reforçados para travar este quarteto de luxo do ataque francês, os três mosqueteiros, Olise, Dembélé, Mbappé, e hoje o quarto será Barcola. A bola novamente nos pés da Espanha. É a Espanha como gosta, a sair a jogar com estilo, a com bola no pé, com um passo curto, a com futebol tricotado. Abertura à direita para Lamine Yamal. A Yamal ali a jogar como sempre com uma fita na cabeça, a dar um ar vintage ao seu jogo, a ser desarmado no meio campo. Lá vai a França, atenção, a gosta de jogar no contragolpe, na vertigem, na velocidade, a com Kylian Mbappé, tenta ali fugir da esquerda do ataque, volta novamente atrás, mas já se percebeu, José Pedro Marques, que são duas equipas que vão tentar, como aliás perspectivavas, ter bola sempre que possível. No caso da Espanha isso seria normal, no caso da França hoje também parece vir com essa intenção de não entrar em grandes correrias, pelo menos para já.
1: Sim, é verdade, mas um jogo que ainda está um bocadinho indefinido, as equipas com alguma agressividade. Dá para ver aqui alguns comportamentos padrão já das equipas, nomeadamente o momento defensivo, muito perto sempre de um 4-4-2, tentar pegar alto e depois, quando estão posicionados atrás, ser muito organizados no momento. Também Oyarzabal com mobilidade a baixar para tentar tabular. Depois o Rodri na construção muito posicional, adiantar Ruiz e Olmo como médios interiores. Baena para dentro, largura à direita do Cucurella, perdão, à esquerda do Cucurella, no corredor contrário, mais largura para o Yamal. França para já ainda um bocadinho reativa, e a Espanha mais tranquila com posse.
0: E cá está a Espanha novamente a tentar se ir jogar desde o seu meio campo defensivo, a bola para Dani Olmo. Dani Olmo a encontrar Fabián Ruiz, ele que foi joker nos últimos jogos da equipa espanhola, marcou inclusive adiante da Bélgica, um belíssimo golo de Fabián Ruiz, que sentou no banco pedra, um dos melhores médios do mundo, jogador do Barcelona, mas Ruiz também é um dos melhores do mundo. A bola com Laporte, a encontrar à esquerda com o Cucurella, a Espanha pé ante pé, já está totalmente instalada no meio campo francês. A bola com o Cucurella, à esquerda, à frente do banco francês, a trazer a bola para Laporte. Laporte está ali parado, a França não pressiona, tenta ali a triangulação no ataque, a equipa espanhola acaba por perder, lá vai Dembélé, não passa a encontrar Kylian Mbappé no ataque, tenta rodar à esquerda, falou bem, solta para Lucas Digne, olha a França com espaço, Barcola à esquerda, já passou para o Porro, vai ganhar a linha de fundo, cruzamento mal tirado também, fruto da ação de Pau Cubarsí, central do Barcelona, a conseguir ali travar a tentativa de Barcola, que passou com toda a facilidade para o Pedro Porro. Valeu depois o corte do central espanhol, pontapé de canto para a equipa francesa.
1: E a França fortíssima nisto, Ricardo. Está confortável no momento defensivo, recupera a bola e as setas logo a correr. Muito forte no, em todos os momentos de jogo e neste também.
0: O Lise bate o pontapé de canto, a bola para a marca de penalti, corta a equipa espanhola, insiste Rabiot, tenta um remate primeira. À entrada da área, pega muito mal na bola. Bola sai mais junto à bandeirola de canto do que da baliza da Espanha. E, portanto, temos pontapé de baliza para a equipa espanhola. Nem se levantou do banco Didier Deschamps, selecionador francês, que, recorde-se, está de saída. Vai sair do comando técnico da seleção francesa no final deste campeonato do mundo, depois de 14 anos a comandar a seleção. Ganhou 2 troféus, um Mundial e uma Liga das Nações, e perdeu 2 finais. A do último Mundial, no Qatar, diante da Argentina, e também, claro, a final do Campeonato da Europa em 2016, diante de Portugal. Para já, estamos com 7 minutos desta primeira parte. Não há golos, mas há jogo no estado do Texas, em Dallas, meia-final do Campeonato do Mundo. Para já, com um França 0, Espanha também 0.
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0: Tenta ali sair da jaula em que está a ser colocado o Lamine Yamal, não conseguiu fazê-lo, foi ali apertado por 2 franceses, recupera a bola à equipa, a gaulesa, atenção, Lise, tentava rasgar com um passe à defensiva espanhola, ganha bem o meio campo agora, a Roja, lá vem a Espanha, finalmente com espaço, acelera Dani Olmo na meia direita, ali a parar à frente da grande área, abre para Yamal, devolve o Olmo, bela finta, mas estava lá Rabiot, a belíssimo corte do médio francês, atenção que há falta. Diz o árbitro Ivan Barton, no hondurenho, há falta de Rabiot sobre Dani Olmo, e com isto temos aqui um pontapé livre, é no limite, é ali a um palmo da linha da grande área, por pouco não houve penalti, e já agora, pela ideia que me fica, é uma decisão muito bem tomada por parte do árbitro. Há pisão de Rabiot sobre Dani Olmo. E atenção ao pontapé livre, é muito perigoso para a baliza francesa.
1: Sim, um lance bem feito pela Espanha, que pela primeira vez conseguiu igualar numericamente em momento ofensivo, algo desequilibrado à turma francesa. Depois é que este lance é aquela inevitabilidade do contacto. O corte de bola e na sequência é muito rápido, os pés, os membros inferiores não desaparecem como por magia, e na sequência, evidentemente, marca a falta sobre o Daniel.
0: E, consequentemente, com o primeiro cartão amarelo deste jogo, amarelo para Rabiot, fica desde cedo condicionado. Uma das peças-chave no meio-campo francês.
1: Sim, um homem que vai a duelos também, vai para disputas, e é normal, e fica desde já, como disseste, condicionado para o resto do desafio.
0: Atenção ao livre, é descaído para a direita, portanto, na teoria, pede-se um pé esquerdo, estava lá Oyarzabal, já se afastou, e agora sobram apenas Lamine Yamal, esquerdino, pois claro, e também Alex Baena.
1: É isso,
0: de pé Baena direito, também. Será ali para tentar confundir o guarda-redes Mike Manhã. Esta bola está bem ao jeito de Lamine Yamal.
1: Foi, e o árbitro não tinha o spray, e os jogadores espanhóis estavam ali a dizer precisamente isso, por causa da distância da barreira, e agora foi o auxiliar a entregar esse spray.
0: Só tem um golo marcado neste campeonato do mundo, Lamine Yamal. Foi diante da Arábia Saudita na segunda jornada, na vitória da Espanha por 4-0 na fase de grupos. Parece ser bem ao jeito de Yamal. Afinal, não ia para ainda. A estourada a bola contra a barreira. Ainda mexe. Yamal na finta. Acelerou, cruzou, trivela. Bola no segundo posto. Corte. A decisiva da França. Ainda com Ruiz no cruzamento para mais uma ação defensiva. Desta vez foi Koundé a tirar a bola. Lançamento para a equipa espanhola. E não é que foi Baena de pé direito a bater o livre. Só mesmo para confundir. A bola para Laporte. A dominar a bola perto da linha divisória. Entrega à esquerda. Rasteiro passe para Rodri Hernández. Rodri na abertura agora para o lado direito. A com Pau Cubarsí. A central de 19 anos apenas. É o central talvez principal desta equipa espanhola aos 19 anos. Central de formação a Barcelona. A bola a ganha agora pela equipa francesa na zona do guarda-redes. Mike Manhã vai arriscar um belíssimo passe. Que bela bola de Manhã a encontrar Rabiot. A acelerar a França, a como gosta, pelo lado esquerdo. A travar a meio do meio-campo. Tenta combinar Rabiot com Kylian Mbappé. Vai atrás a França. A solta no meio-campo para Tchouaméni. A médio do Real. A liberta no lado direito na zona de Upamecano. Este joga no todo poderoso Bayern de Munique. A bola atrasada. De novo, de Upamecano para Tchouaméni, este para Saliba, a central que foi campeão inglês no Arsenal esta temporada, também um dos melhores centrais do mundo da atualidade. A bola cumprida agora no ataque francês é para Koundé. Duelo de centrais com Laporte, ganha Aymeric Laporte, jogador que tem também ascendência francesa. Ganha a bola para a equipa espanhola, ponta, pé de baliza, aliás, para a equipa espanhola. Muito bem Laporte, ali encostar o ombro a Koundé e a proteger a bola que já está nos pés do Unai Simone. Já tocou a jogar, rasteiro, parece um médio guarda-redes da Espanha. A tocar a bola com qualidade, a entregar a bola para Baena. A Baena domina, perto da grande área, tenta rodar, apertado por um adversário. A bola cumprida agora na zona de Dani Olmo, tenta dominar a meio campo, mas perde para Rabiot. Cá está, tal capacidade batalhadora de Rabiot, vai a todas. E é um médio que...
1: preencher espaço.
0: É um médio que não se dá muito valor porque lá está, não tem aquele toque de bola que outros têm, mas é uma peça-chave, um dos mais utilizados no reinado de Deschamps.
1: É, e é um grande jogador, belíssimo pé esquerdo, chuta bem na baliza, até no clube, no Milan, apesar da época não ter sido a melhor, foi dos jogadores mais da equipa de Milão, mas uma nota para aquele lance há pouco com o Baena a baixar quase à sua linha defensiva, e foi o Upamecano que saltou na marcação. Verdade. E lhe fez essa perseguição individual em terreno ofensivo.
0: Agora com Kylian Mbappé a tentar aparecer no jogo, abertura para o lado direito, era bem visto o passe em diagonal a rasgar a defensiva espanhola e encontrar Ousmane Dembélé, o atual bola de ouro, no lado direito, mas o passe de Kylian Mbappé não saiu bem. Novamente ponta pé da Lisa para a equipa espanhola, como sempre tenta se ir a jogar, a bola para o lado esquerdo em Laporte. Laporte não consegue dominar, recupera a bola, a equipa francesa ao meio campo tenta passar ao Lins, não consegue fazê-lo por Fabián Ruiz, recupera a Espanha com Dani Olmo, fez um belíssimo jogo Dani Olmo, atenta a Bélgica. Novamente titular, o jogador do Barcelona. Vai atrás a Espanha, como sempre. O passe a entrar em Rodri. A perder a luz, sinal de GPS. Momentaneamente conseguiu ainda dominar a bola. Encontrou à esquerda Cucurella. O jogador sempre atrevido e que normalmente deixa em polvorosa os adeptos contrários. A personalidade forte com Cucurella a dominar bem, lá vai ele embalado, caracóis ao vento, abertura para Baena, atenção à Espanha no ataque à esquerda. A Baena pisa a bola, não é jogador de ir para cima, num para um, trava a corrida, volta atrás, solta para Ruiz, Ruiz para Rodri. A Espanha a variar a bola da esquerda para a direita, domina bem agora Yamal, mas há falta a favorecer a Espanha. Chega tarde Olise no duelo com Rodri Hernández, acaba ali por ser tocado num dos pés o jogador do City, e é uma entrada dura, é uma entrada muito dura, não me parece intencional, mas atenção que Olise pode arriscar o cartão vermelho.
1: O pé do Rodri fica ali preso e de facto na sequência a sola da bota vai no tornozelo, mas já mandou seguir.
0: Atenção que a Espanha começa o panágio, bate rapidamente os livres para, enfim, não quer perder ritmo e talvez devesse ter temporizado um pouco mais. para permitir que o VAR pudesse intervir, porque parece-me ser lance para cartão vermelho.
1: É um lance duro, do Olise, completamente fora de tempo na disputa da bola.
0: Porque depois acaba ali porque com a sola da bota atingir o tornozelo. Mas enfim, o jogo já prosseguiu. E lá vai Kylian Mbappé, acelera Mbappé sozinho no ataque francês. Já está recomposta a equipa espanhola, ainda no ataque. Barco lá no passe para o Olise, vai atirar a baliza, mas há corte de Pau Cubarsi. Pau Cubarsi no corte, à pontapé de canto para a equipa francesa, com Kylian Mbappé finalmente com espaço.
1: É, dois toques, saída do Olise, Dembélé, lançamento para Mbappé e depois é velocidade, execução e qualidade do ataque francês. Mas é um bocadinho disto, a posse de bola tem sido muito mais para a turma espanhola, a França confortável nesse momento e depois a tentar sair para momento ofensivo.
0: Pontapé de canto já batido. Tentou ali surpreender a França. Há corte da equipa espanhola. Ganha lançamento a formação francesa. Estamos com o primeiro quarto de hora cumprido. Em Talas não há golos. Mantém-se o resultado nesta meia-final do Mundial. França 0, Espanha também 0. E ataca a seleção francesa. Atenção ao Ousmane Dembélé no ataque. Ali no lado direito, o temporizado ainda não apareceu. Ousmane Dembélé no ataque da França. Domina agora Olise, mas a qualquer momento pode aparecer. É o caso agora, domina a bola. Lado direito, esquina da área, a dançar Dembélé. O tal jogador ambidestro tenta ir na finta, tira ao cruzamento. Bola cumprida, segundo posto, domina Barcola. Com espaço para o remate, afinal não. Aparece-lhe Pedro Porro à frente. Ainda a França vai atrás, cruzamento de Tchouaméni para a grande área e a corte da seleção espanhola. Temos lançamento para a França. E agora é a França quem consegue empurrar a Espanha para dentro da sua grande área.
1: É, são duas grandes equipas, duas grandes seleções, grandes jogadores, e portanto sabem tudo do jogo. Neste momento a França, como disseste, a ter um pouquinho mais de controle, conseguiu instalar-se em momento ofensivo, vai rodando também, são jogadores com grande qualidade e portanto não há segredos, há momentos mais para uns, momentos mais para outros, e será um bocadinho assim durante este jogo.
0: É que fica a ideia, Zé, que a França é realmente uma equipa muito completa, porque quer, parece confortável sem bola, porque tem as tais setas na frente, mas depois com bola também parece ser uma
1: também
0: equipa que...
1: Também consegue construir.
0: Sim,
1: consegue construir, consegue fazer posse com critério, um ataque organizado. Nesse momento particular, eu acho que a Espanha é muito difícil de ser batida, ou seja, no ataque posicional, mas a França também tem grande valor. Agora, eu acho que a França é melhor, por exemplo, na transição ofensiva e portanto, há aqui um choque, entre aspas, de estilos, mas fundamentalmente são duas grandes equipas. Olha aí a Espanha.
0: Atenção, que o Corella tenta fugir do lado esquerdo, o passe... Era ali para tentar encontrar o cruzamento de Cucurella no lado esquerdo, mas Upamecano a fechar o caminho. Está a fazer um grande campeonato do mundo. Esta defesa do Bayern de Munique é um comboio, uma locomotiva. Este Upamecano ali encostar o corpo a Cucurella e tirou completamente a jogada. Pareceu fácil.
1: É verdade, pressão da Espanha também na tentativa de sair e a França tem feito bem este movimento, que é encontrar espaço na saída de bola no momento interior.
0: Ali naquele, no chamado meio espaço, não é? Que era à esquerda,
1: exatamente,
0: que era à direita.
1: Exatamente, e este passo vertical ou do defesa central ou do Mike Manhã, já duas ou três vezes que a bola entrou em momento interior, ou no Rabiot ou num dos homens das alas que vem para dentro para receber. Portanto, isto é estratégia, é estudo mútuo, são equipas que procuram caminhos diferentes, os desenhos táticos são claros em cima do relvado, um ou outro pormenor pode fazer a diferença, mas são equipas que estão muito bem no jogo, muito bem orientadas e, portanto, grande qualidade.
0: Estamos com quase 20 minutos desta primeira parte, continua sem haver golos neste França-Espanha. Amanhã há um Argentina-Inglaterra, um jogo com uma carga histórica absolutamente tremenda, e será um dos jogos deste Mundial. A bola para Laporte, a conduzir o central do Atlético de Bilbao, abre à esquerda para Cucurella, olhou para a área, tirou o cruzamento, bola cumprida, mas falta à Espanha presença na grande área. Ainda vem Pedro Porro, e atenção à penalti! À pontapé de penalti para a Espanha! Falta de Lucas Digne, que procurava cortar a bola no segundo poste, mas não se apercebeu que nas suas costas vinha lá Lamine Yamal. Ganhou-lhe a frente e já só tocou no jogador. Lucas Digne a derrubar o jogador espanhol. Indiscutível, parece-me, Zé, o penalti.
1: Sim, absolutamente indiscutível. Aliás, o Lucas Digne não protesta, reconhece imediatamente a má abordagem que tem aqui, foi surpreendido, leu mal o movimento do Lamine Yamal, e o Yamal foi muito astuto na movimentação que faz na disputa da bola. Portanto, aqui uma oportunidade soberana para a Espanha se adiantar no marcador. E também é nestes pequenos pormenores que se podem decidir estes jogos. E claramente aqui uma má ação do Digne, ele que, segundo se vai sabendo, vai ser jogador do Paris Saint-Germain para ser o backup, o recurso de Nuno Mendes, e portanto tem aqui uma má ação que pode permitir à Espanha adiantar-se no marcador.
0: E portanto, pontapé de penalti vai ser para aquele que é o principal batedor da seleção, Mikel Oyarzabal. Ele nesta altura é mais avançado do que médio. Ele era um médio há uns anos, mas nos últimos tempos tem jogado como falso 9, avançado centro, tem marcado muitos golos. É um grande jogador também. Mikel Oyarzabal está há 11 anos na equipa principal da Real Sociedade. Já teve convites para sair para os grandes do futebol espanhol, mas é uma ligação também muito especial ao País Basco. Será ele a enquadrar com Mike Manhã no penalti?
1: É um jogador excelente, o Oyarzabal. E bateu um recorde negativo, teve 30 minutos ou mais 30 minutos sem tocar na bola no jogo contra Cabo Verde e depois responde a bizar. Muito interessante neste esquema e neste modelo espanhol.
0: Dele ao penalti.
1: Está muito ao jogo. É.
0: Olha o penalti, Mikel Oyarzabal não falhou nenhum dos últimos 5 penaltis. Vai a caminho de mais um gol do Mundial. Oyarzabal, olha a Espanha, pode ir a caminho de passar para a frente e aproximar-se da final. Vai a bater de pé esquerdo, Oyarzabal vai a partir para a bola, olhou, correu, bateu, marcou! Irrepreensível Mikel Oyarzabal! Gol! Espanha! É da Roja, marca! Mikel Oyarzabal, pela quinta vez a celebrar neste campeonato do mundo. Marcou 2 à Arábia, marcou 2 à Áustria e marca agora frente à França. É um penalti perfeito. Bola entra na malha lateral. Penalti batido para a sua direita, para a esquerda do guarda-redes, que até adivinhou. Mike Manhã acertou o lado, mas isto sim, Zé, é um penalti bem batido, mesmo que adivinhasse o lado e adivinhou, o guarda-redes francês não teve qualquer hipótese.
1: Não teve hipótese, que a bola ia meia altura, bem puxada, bem batida, com força, como disseste, na malha interior lateral, portanto, sem hipótese, muito bem batido. Está na frente a Espanha. Estes pormenores podem decidir jogos. A Espanha até tinha mais posse de bola e vai tendo mais posse de bola, mais iniciativa, mas a França, quando saía, dava um bocadinho mais de sensação de perigo, ainda que sem criar oportunidades. Aliás, eu acho que esta foi mesmo a primeira para qualquer uma das equipas e dá logo o golo, uma oportunidade soberana concretizada pelo Oyarzabal.
0: E está na frente a equipa espanhola. Estamos com 24 minutos. Temos a famosa pausa para hidratação nesta primeira parte. E houve golo. Houve golo em Dallas para a equipa espanhola. 24 minutos, meia final de um campeonato do mundo. França 0, Espanha 1. Marcou Mikel Oyarzabal.
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0: Bom, a pausa para hidratação, a primeira do jogo com a Espanha a ir beber água com o vento fresco da vantagem no resultado, vantagem justa, consideras, é Pedro, ou o jogo estava realmente muito equilibrado?
1: Mais posse de bola para a Espanha, mas equilíbrio no jogo e mais sem criar oportunidades, como disse, a França tinha aquela sensação de perigo porque saía com velocidade para o ataque, mas depois era inconsequente na zona de finalização. Acaba por ser um erro do Dinho que vai desequilibrando e depois bem concretizado pelo Oyarzabal. Um jogo que se mantém-se equilibrado. Que claramente foi diferente, foi feita a diferença neste erro de Dinho, que deu oportunidade para o penalti para o Oyarzabal. Deixa-me só concluir aquilo que estava a dizer do Oyarzabal, porque eu acho que encaixa perfeitamente naquilo que Dela Fuente pede para este estilo de futebol e para esta matriz futebolística da seleção francesa já desde há muito tempo. É este tipo de ponta de lança associativo que baixa muito para ligar. Muitas vezes vemo-lo a baixar para entre linhas, depois quando encosta na última linha é muito difícil para os centrais, porque ele está sempre no perigo para atacar a profundidade. Depois encosta também nos lados dele, quer o Olmo, quer o Brian Ruiz. Portanto, é uma equipa que está muito bem mecanizada em ataque posicional, a seleção espanhola, e o Oyarzabal encaixa como uma luva nesta equipa.
0: Marcou 18 golos esta época na Real Sociedade, junta agora 5 neste Campeonato do Mundo, portanto uma temporada a caminho dos 25 golos de Oyarzabal. Ele que não é, recordemos, um avançado, não é um típico número 9. A bola para Kylian Mbappé, tenta regir a França, já com a bola novamente a rolar em Dallas, ataca a equipa galesa com Tchouaméni, bela abertura, era para Lucas Digne, recupera a equipa espanhola, pode ser Pedro Porro, tenta o passo vertical, era para Oyarzabal, no ataque, corta a equipa francesa, lançamento para a Espanha. Ainda no seu meio-campo defensivo, lado direito. Lançamento para o antigo jogador do Sporting, Pedro Porro. Um jogador que estava a ser cobiçado pelo Manchester City, mas que acabou por renovar antes do Mundial com o Tottenham. Vai para a sua 5ª temporada no clube de Londres. Agora uma falta sobre Kylian Mbappé, ali a tentar roubar a bola junto à zona do lançamento. Acaba por cair a Kylian. E creio que foi mesmo assinalada a falta de Pau Cubarsí. Ou isso o árbitro entendeu outra coisa e dá lançamento à equipa francesa. É lançamento para a formação francesa. De qualquer das maneiras, há posse de bola para a equipa de Didier Deschamps. Atrasa Olise. A bola para a zona do meio-campo. Domina William Saliba, o tal central do Arsenal. Ui, que atenção! Atenção que sozinho cai no relvado e já não joga mais. Esta meia-final rebentou William Saliba. Bem, são más notícias umas atrás das outras para Didier Deschamps, depois do penalti sofrido, consequentemente com o gol sofrido. Agora perde um dos centrais de topo desta seleção. Saliba vai embora.
1: E se for, e tudo aparenta ser muscular à partida, pela reação do jogador, é uma perda significativa para a equipa francesa. Se dizias há pouco que o Pamecano estava monstruoso neste Mundial, eu vou mais longe e diria que esta dupla de centrais francesa não deu hipótese a praticamente ninguém. E portanto, sair um deles, um homem que também fez uma grande temporada a nível de clubes, é de facto uma perda importante para a França para este jogo. E eu creio que, independentemente do terceiro e quarto lugar, se for muscular, o Saliba muito provavelmente está fora do Campeonato do Mundo. Vamos esperar para as notícias, mas geralmente estas lesões sendo musculares, não vai dar para continuar no Mundial.
0: E veremos qual será a alternativa no banco. Como centrais de raiz estão Ibrahima Konaté, jogador que vai também para o Real Madrid na próxima época, esteve a jogar no Liverpool nos últimos 5 anos, e há Maxence Lacroix, jogador do Crystal Palace, e é mesmo Lacroix
1: mesmo ele.
0: Quem vai a jogo Sendo que, se por acaso quisesse um pé esquerdo à esquerda, havia Lucas Hernández, um central barra lateral esquerdo, vai manter aqui dois pés direitos, neste caso, o Upamecano e Lacroix, do Crystal Palace.
1: Sim, e o Lacroix vai jogar precisamente para o central à esquerda, mantendo o Upamecano à direita, ou seja, é substituição direta, não mexe nos posicionamentos dos centrais. Não entra Konaté, eu acredito, é por uma questão também de velocidade, porque o Lacroix é muito mais ágil, mais móvel, a motricidade é mais, tem mais elasticidade, e é preciso, porque vai ter que dobrar ali muitas vezes o Dinho para aproximações do Yamal. É preciso alguém com maior capacidade de andar mais rápido e também com as incursões, muitas vezes, o Dani Olmo.
0: Bom, e agora o que acaba de fazer o Lise? O que acaba de fazer o Lise ali a brincar com o Cucurella, que depois acaba ali por quase marrar ali no jogador francês, acaba por derrubá-lo. Há ali um cotovelo a atingir a zona do peito de Olise e sai cartão amarelo, precisamente para Cucurella. Também fica condicionado cedo o defesa esquerdo, que vai levar, enfim, com, e está a levar com Olise, com Dembélé, com Mbappé, eventualmente se tombar ali de, para o lado direito. Portanto, sim, também fica à rasca Cucurella.
1: Isso mesmo, belíssimo termo, é mesmo assim, porque estes jogadores depois provocam, ou melhor, vão para cima, sabendo que o Cucurella já tem, já sem ter amarelo, procuram muitas vezes igualdade numérica ou situações de um para um ou de superioridade. Tendo assim, provavelmente ainda podem ir mais atrás deste tipo de jogador e deste tipo de situação.
0: Agora muito bem, inteligente Pau Barça, ganha a bola à formação espanhola, foi embora o central, depois colocou-se ali na boca do lobo e chutou de forma inteligente a bola contra o adversário, ganhou o lançamento para a Espanha. Lá à direita, ali perto da linha divisória, com Pedro Porro, a combinar bem com o Fábio Ruiz. A volta atrás, liberta novamente para o jovem Pau Cubarsi. Esta traz ainda mais a bola para o Nai Simone. Desta vez não joga curto, bate longo. A bola no ataque para Oyarzabal. Aqui não tem grande vantagem no duelo com os centrais franceses, mas ainda assim ganha a segunda bola a equipa espanhola. Com Baena. A Baena a viajar da esquerda para o meio, a bola colada no pé direito, o jogador do Atlético Madrid encontra Rodri na abertura para a zona de Pedro Porro. A Porro novamente para Rodri entrega a bola para a Baena acaba por chocar ali com Rabiot a muralha francesa, a não deixar passar o jogador espanhol. Ainda assim, a Espanha está claramente mais tranquila no jogo. Percebe-se essa calma, essa tranquilidade que só o golo consegue dar. Abertura à esquerda para Dani Olmo. Atenção, espaço para Olmo. Ataca a Espanha, a bola para Cucurella. Cruzou na área, mas bloqueia o Upamecano. A tentativa do jogador espanhol. Afasta a bola do central francês, oferece lançamento para a equipa espanhola. Lançamento para Cucurella.
1: E é um jogador que é fundamental nesta tranquilidade da Espanha, continua a ser o Rodri. Está sempre muito bem posicionado, a bola sempre que tem que rodar em espaço interior ou por trás, vem sempre aos pés do Rodri, e depois esta ocupação tática muito inteligente à frente dele, quer do Brian Ruiz, quer do Dani Olmo, vai criando alguma indefinição no momento defensivo do meio-campo francês. E por aí, a maior capacidade de ter bola e um bocadinho mais de Espanha neste jogo.
0: Teve uma lesão gravíssima, Rodri, no último ano e meio, que o fez baixar e muito o seu nível de bolador. Estamos a falar de um médio que também recentemente ganhou essa distinção, a de melhor jogador do mundo, jogador do City. Nem fez uma grande temporada, mas parece estar a crescer neste campeonato do mundo. Aliás, era até apelidado por alguma imprensa internacional em modo gozo de Rodri Zontal, porque só jogava para o lado... Para a esquerda e para a direita, nunca jogava para a frente, mas está, parece-me, no melhor momento até da temporada, Rodri. Atenção à Espanha, no ataque, com Baena, vai para o golo, mas sai. Mike Maignan consegue ali, de forma incompleta, fazer a mancha, nem é necessária porque há fora de jogo. Assinalado a Baena, bola comprida de Unai Simon para o extremo esquerdo, ele que é um médio, não é extremo, mas que joga ali naquela posição. Tentar encontrar a baliza contrária, mas não foi capaz. Não conseguiu rematar a baliza, mas um lance que ainda não tínhamos visto. Este voo sem escalas no ataque espanhol, de guarda-redes para avançado.
1: Ligação direta, aproveitar que a última linha da França estava posicionada quase em cima da linha de meio campo. Viu Baena apanhada em posição irregular, mas é uma das alternativas desta seleção para poder explorar espaço nas costas da turma francesa.
0: Não tem tal velocidade, não é? Destes homens da frente não são propriamente do mesmo perfil que os atacantes franceses, não é?
1: Exatamente, mas deixa-me dizer-te que aqui a França está um bocadinho ansiosa, ou seja, sempre que tem bola quer logo acelerar o jogo, verticalizar o jogo para os quatro homens da frente, e tem perdido alguns passes de transição, passes de construção

0: tenta afindar Pedro Porro, ainda Barcola, procura o remate que passa por cima da baliza defendida por Unai Simón. Agora sim, minuto 35, França 0, Espanha 1.
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0: O jogo está bom, está digno de uma meia-final de um campeonato do mundo. França-Espanha, dois dos melhores conjuntos da atualidade, duas das melhores equipas do planeta defrontarem-se nos Estados Unidos. Olha a Espanha, Pedro Porro vai atirar por cima da baliza. Pedro Porro, ele que tem um bom remate, apesar de não ser um jogador que marque muitos golos, tem um bom remate longe, mas uma bola que ganhou muita altura sem qualquer perigo para a baliza de Mike Maignan. Mas novamente a Espanha a encontrar com muita facilidade ali as imediações da área francesa.
2: Consegui meter jogo entre linhas, novamente Ruiz e o Olmo a jogarem bem. Olha esta recuperação.
0: Atenção à recuperação da Espanha com o Rodri no passo para Yamal. Tenta tabelar com Dario Olmo. Que belíssima jogada. Cruzamento Ruiz para fora. E sai ao minuto 38 a melhor jogada do jogo. Com cheirinho a tiki-taka. À boa moda espanhola. Recuperação alta de Baena. E depois é futebol de toque e desmarcação. Yamal na tabela com Dario Olmo. Cruzamento para a entrada da pequena área. Onde Ruiz tentou desviar de primeira, bola para fora, pontapé de canto para a equipa espanhola, porque houve um desvio fundamental de um defensor francês. Que jogada é esta?
2: Espetáculo, futebol espetáculo. Primeiro o Baena, muito bem, espaço interior a recuperar, a impedir aquilo que dizíamos há pouco, aqueles lances do Mike Maignan. Olha aí.
0: Olha o canto, a bola pingar na grande área, sobra para Ruiz, a Espanha perto 2 a 0, ainda Ruiz, cruzamento, bola cobrida para o segundo passe, não aparece ninguém, bola muito larga, Baena mantém viva para a equipa espanhola, lá vai a Roja com Yamin Yamal, tenta passar por dois, mas não passa, e pelo segundo, desta vez Lucas Digne fecha bem, e a frente a Lamin Yamal, pontapé de baliza para a equipa francesa, Zé.
2: Sim, mas há pouco aquela jogada, muito bem o Baena a fechar espaço interior numa saída apertada do Manhã, mas procurava novamente fazer aquele passe vertical para encontrar, para poder rodar e acelerar. E depois é a combinação. É muito bem jogado. O Baena, Rodri e Yamal, Olmo, Rodri, depois o passe para trás pelo Ruiz. Acho que foi o Lacroix que depois acaba por ser fundamental naquele corte, mas é claramente uma Espanha agora melhor no jogo. E há pouco, quando referias mais uma vez, e referias com toda a propriedade, Espanha com facilidade a encontrar momento ofensivo dentro do bloco francês. Fundamental o Oyarzabal, o toque que ele dá de calcanhar tirou completamente as referências de marcação e foi o médio espanhol depois que recebe sozinho a ver o jogo de frente.
0: É quase como se a Espanha jogasse ali com um médio,
2: mais um
0: médio, não é? O tal Oyarzabal naquele papel ali de trabalhar ali entre linhas.
2: Exatamente, ele baixa muito e esta encaixa muito bem neste tipo de futebol espanhol para vir construir. E depois, hoje, estrategicamente, o Baena nem tem feito... Olha aí, olha a França.
0: Ui, mas há ali alguma irregularidade no ataque francês. Creio que um fora de jogo tirado a Kylian Mbappé, antes do próprio Mbappé receber, rodar e tentar rasgar a defesa espanhola, estava adiantado. É uma boa decisão da equipa de arbitragem.
2: Sim, é verdade. Uma boa decisão. E é uma França que está nervosa. Nota-se até na expressão dos jogadores, no movimento, na fisionomia. Não vi ainda este tipo de comportamento francês durante este campeonato do mundo e sente-se claramente uma França inquieta neste jogo.
0: É uma França que em quase todos os jogos fez parecer fácil o resultado e a forma como jogou em todo este campeonato do mundo, mas agora está claramente a tremer. Mais um fora de jogo tirado a Kylian Mbappé. Mais uma bola comprida que Mbappé tenta captar, veio de Upamecano na defesa. Este foi mais à faca, até ficou algumas dúvidas, mas...
2: Tem o Arce nas costas, eventualmente, não é? Por...
0: Sim. Mas mais um fora de jogo tirado, estamos a 5 minutos dos 45. Será dado, obviamente, algum tempo de compensação, como é natural e como tem sido normal neste Mundial, devido à pausa para hidratação.

0: Bola dominada por Oyarzabal, cá está o trabalho do tal falso 9, falso avançado, a ligar agora com o médio, a combinar bem com o Rodri, Rodri com o Ruiz, Ruiz para Laporte para Cucurella. A Espanha está
1: dominar completamente.
0: É, nesta altura
1: agora,
0: é o melhor momento,
1: diferença.
0: Melhor momento da Espanha no jogo, claramente. Vai ligando o jogo, vai girando o carrossel espanhol em Dallas. Bola nos pés de Laporte. Laporte com o Oyarzabal. Cá está ele, parece um médio defensivo. Novamente a ligar com o Rodri. Rodri com o Ruiz. Como joga a Espanha. Olha a bola comprida. É para Lamine Yamal. Vai fechar de cabeça. Lucas Digne no atraso para o guarda-redes. Muito bem,
1: é uma
0: Lucas Digne.
1: É uma superioridade boa da Espanha neste momento. Muito mais esclarecida com bola. A França não está a encontrar soluções para pôr primeiro aquilo que gosta. Olha agora.
0: Atenção, ataca a bola para Kylian Mbappé. Sai o Unai Simone e consegue fazer a mancha. Consegue fazer a mancha o Unai Simone. Isto é a praia de Kylian Mbappé. Esta cavalgada, esta correria. Sempre rumo à baliza, quando tem espaço, é talvez o melhor jogador do mundo. Kylian Mbappé a atacar a baliza contrária. O passe foi de Rabiot. Também me parecia que estava ali adiantado Kylian Mbappé. Ainda assim, muito mérito. Creio que concordarás, Zé, para o Unai Simone. Muito rápido o guarda-redes a sair da baliza.
1: É obrigatório, quando se joga contra a França e se sobe a linha, ter um guarda-redes que controla a profundidade e que tenha esta velocidade na ação.
0: Olha, atenção, a bola comprida na grande área, quase capciou a seleção francesa, ainda com D, cruzou, bola para a pequena área, vai ser o Unai Simone, trapalhão, aí muita confusão naquela jogada, e agora falta atacante da seleção francesa, depois de um momento aqui de descoordenação, o Unai Simone com Oyarzabal. São rivais no País Basco, um joga na Real Sociedad, outro no Atlético de Bilbao. E desentenderam-se, atacaram ali a mesma bola, depois valeu uma ação faltosa, creio eu, da seleção francesa.
1: Ficou ali um jogador a queixar-se de um contacto, foi o Laporte, acho que não marcou, acho que vai dar bola para a França, um momento ofensivo, não é?
0: Terá havido ali, a bola foi, já percebi, houve ali um contacto na cabeça de Laporte que caiu e o árbitro a parar o jogo. Ia dar bola ao solo agora para a equipa francesa. E atenção à falta. Agora sim falta, mas a beneficiar a França. Pontapé livre agora para a equipa francesa nas imediações da área espanhola. Falta de Ruiz sobre Dembélé.
1: Eu acho que não é falta, Ricardo. Acho que aqui
0: fico
1: uma
0: com essa ideia também.
1: Uma simulação do Ousmane Dembélé. Mas está marcado. Não, reverteu, não é?
0: Bom, nesta altura, muita confusão por parte do árbitro.
1: Reverteu. Marcou falta sobre o Dembélé e voltou atrás.
0: Não se percebe muito bem o que terá acontecido, sendo que o árbitro há pouco deu bola ao solo para a equipa francesa, que acelerou imediatamente. Tentou ganhar ali um livro que foi assinalado, entretanto revertido por parte da equipa de arbitragem. A bola para Cucurella, olha a Espanha, agora no ataque entrou mal o passe de Cucurella, recupera a bola a equipa francesa, tenta sair rapidamente na resposta com a Lise, a dançar o jogador do Bayern, que não está a fazer uma grande primeira parte. É desarmado por Baena, jogador em menor evidência, parece-me, no ataque.
1: Sim.
0: Francês. Não
1: abaixo
0: está a ser o jogo mais esclarecido de Lise.
1: Não está. Aliás, não está a ser o jogo mais esclarecido da seleção francesa. Muito mérito para a Espanha, mas estes momentos também são necessários que os jogadores apareçam, estejam inspirados, e isso não está a acontecer hoje a alguns dos principais futebolistas franceses, e desde logo o Olise, que tem sido absolutamente decisivo na construção, em tudo o que tem as ações ofensivas desequilibradoras da equipa da França.
0: E agora atenção que Rabiot, já com cartão amarelo, chega tarde no duelo com o Ruiz e até me parece que há ali novo pisão. Por acaso não. Olhando para a repetição é apenas mais assim, uma entrada mais deslizante. Não há ali pisão, mas arriscou imenso Rabiot. Arriscou muito o médio francês. Já com o amarelo, tem agora aqui um amarelo e meio. Rabiot.
1: Já não há mais escapatória para o Rabiot.
0: Bola com Lamine Yamal, entretanto 6 minutos de compensação. É o tempo que nos separa do intervalo. A Espanha em vantagem agora, depois deste primeiro tempo, e espremendo a totalidade desta primeira parte, claramente uma vantagem meritória. Há mais Espanha para já em Dallas. Falta de Koundé sobre Baena, pontapé livre para a equipa espanhola. Vai respirando a Espanha nesta reta final de primeiro tempo.
1: E esta ligação, ou melhor, a nova falta de ligação da França, é um bocadinho o espelho do que tem sido esta primeira parte. Espaço para sair e depois inconsequência no momento mais à frente, ou seja, o Olise não consegue ligar com o Dembélé. Agora vão trocando, o Olise tanto aparece à direita como dentro, e se aparece à direita o Olise, é Dembélé que vai para a corredor central.
0: Posse bola para a equipa espanhola, tenta rodar à direita com Pedro Porro, não consegue fazê-lo. Acaba por oferecer o lançamento para a equipa francesa, a formação de Didier Deschamps, a que sofreu apenas o terceiro golo neste Mundial. Só o Senegal e a Noruega tinham conseguido marcar em 6 jogos golos. É esta formação francesa a que procura a terceira estrela de campeão do mundo, o terceiro título de campeonato do mundo. A bola no ataque francês com o Barcola, faz o passe a chegar até à entrada da área, domina mal Dembélé, mas ainda vai a tempo de combinar com Tchouaméni. Abertura para o lado esquerdo com Lucas Digne, tocou para Rabiot, atenção ao cruzamento, a bola era ali para a zona da marca de penalti. Duelo entre Koundé e Cucurella, atenção que promete ser um dos duelos mais rasgadinhos da próxima Liga Espanhola. Koundé no Barcelona, Cucurella no Real Madrid. Há ali uma ação, ou foi faltosa?
1: É fora de jogo, Ricardo, do Rabiot, penso eu, que vem de trás, recebe o passe, mas está claramente adiantado.
0: Estamos a 3 minutos e meio do intervalo. 3 minutos e meio do intervalo. Cucurella a levantar-se ali em câmara lenta. E vamos ter então um tal fora de jogo. Em modo repórter, José Pedro Marques, muito bem, a conseguir ali perceber o fora de jogo tirado a Rabiot no momento da desmarcação. Atenção a Yamal no ataque, está na grande área, tentou ali jogar de cabeça, sem grande sucesso, corta a bola à equipa francesa, tenta novamente sair, não deixa a Espanha, novamente ali com Pedro Porro, depois Rodri entrega mal, a mau passe de Rodri, mas está lá a linha defensiva espanhola, muito bem. Laporte está também a fazer um belíssimo Mundial, Emerick Laporte, no último jogo, por exemplo, conseguiu anular Lukaku, e não é fácil anular o avançado da Bélgica, está a fazer um belo campeonato do mundo. Agora entrega mal a equipa espanhola, recupera a França, a abertura para a direita com Olise a dominar à frente de Baena. 2 minutos e meio para o final do primeiro tempo. A Espanha vence por 1-0 com o Upamecano a jogar com Lacroix. Está à esquerda para Lucas Digne. Abertura para a zona de Barcola. Atrasou de novo para Digne. Agora é a França quem está instalada, acampada. A Dia Real montado no meio-campo espanhol. Vai trocando a bola a procurar brecha na muralha da Roja. E há falta aqui de Baena. Falta de Baena sobre Koundé.
1: Bem posicionada a equipa espanhola, a rodar bem no momento certo, a bascular conforme a circulação da bola, e mal entra no Koundé, quando olha para baixo para a recepção, salta logo o Baena para tentar tirar bola. Muito bem também a Espanha no momento defensivo organizado.
0: É, há quem acuse, José, o Baena de não estar ao nível dos restantes atacantes da Espanha, Dani Olmo, Yamal, o próprio Erzabal. É talvez o, não chamaria o patinho feio, mas é um jogador com menos. Com menos
1: Sim,
0: peso,
1: mas é um
0: digamos
1: jogador,
0: assim,
1: mas nestes é um jogador momentos. Muito, mas é um jogador momentos. Muito forte taticamente, é um jogador muito forte tecnicamente, e tem outra questão. É um bocadinho o jogador fetiche do De La Fuente, que não prescinde do Alex Baena de maneira nenhuma. E ele vai justificando a aposta. É um jogador, claramente um jogador de equipa, que aporta qualidade e esclarecimento tático a esta equipa espanhola.
0: É, ficou muito marcado o último europeu quando o Nico Williams, o extremo, que joga ali naquela posição, não é? De extremo esquerdo.
1: Exatamente.
0: Enfim, dinamitou ele e Yamal, foram as grandes setas da Espanha no último campeonato da Europa. Não havendo Nico, está no banco, mas não está a 100%. Aliás, ainda não esteve a 100% neste Mundial. Há Baena, que é um jogador muito diferente, não é? É mais médio, menos ala, menos extremo.
1: Sim, claramente. em vez de ter dois aceleradores e dois desequilibradores nato nos corredores como extremos, tem um, que é Yamal, mas depois ganha momento defensivo e coesão, e depois ganha futebol interior, que também ele, nós dizemos muitas vezes, Oyarzabal mais um médio, e repara, se a Espanha quiser jogar por dentro e ter o controle todo do jogo por dentro, juntas ao Olmo, também o Baena, também o Oyarzabal, mais o Rodri, mais o Ruiz, portanto, é grande capacidade de ter bola e rodar bola controlando o jogo.
0: E é a França quem carrega nesta reta final, vai ter tempo ainda para mais um ataque com Koundé, a França no ataque, abertura para a direita para Lisa, aqui pode ter que o Lisa pressa mais, atrasou a bola para Dembélé, bico da área, vai furar, ainda Dembélé, cruzou mal Ousmane Dembélé, tenta ali ganhar pontapé de canto, mas nem Baena, nem Cucurella tocaram na bola, tentaram fechar o atacante do Paris Saint-Germain e com isto fecharam também a vantagem para a Espanha. Ao apito, fim do primeiro tempo em Dallas, nos Estados Unidos, França 0, Espanha 1. Vai valendo o golo de penalti para a equipa espanhola, Mikel Oyarzabal não desperdiçou ao minuto 22 um penalti cometido por Lucas Digne sobre Lamine Yamal, e uma vantagem que me parece, Zé Pedro, por tudo aquilo que foi este primeiro tempo, justa para a equipa de La Fuente.
1: Concordo, Ricardo, é justa, sem dúvida nenhuma. É uma França abaixo do expectável. Mérito disso da Espanha, de mérito próprio francês, as coisas não estão a sair. Veja, uma Espanha que tem sempre mais posse de bola, 58% contra 42%. A França não tem nada digno de registo para além de um remate sem perigo por cima do Barcola aos 36 minutos. A Espanha, para além do penalti, que nessa fase do jogo foi o que desequilibrou. Mas a seguir, depois desse golo espanhol, a equipa roja ficou por cima claramente do jogo, justifica, ainda tem um remate sem perigo do Porro aos 37 e uma belíssima oportunidade na sequência aos 38, 39 minutos pelo Ruiz, fruto de uma recuperação do Baena, uma jogada tiki-taka ali na entrada da área, concluído, valeu o Lacroix, penso que foi o Lacroix que fez o corte, porque senão era um golo cantado do Ruiz, e portanto mais Espanha, menos França, vitória justa ao intervalo.
0: Com esse golo de Mikel Oyarzabal, que também faz história, já leva 5 golos neste Mundial e iguala o melhor registro de um jogador espanhol em campeonatos do mundo, também Butragueño no Mundial de 86 e David Villa no Mundial de 2010, tinham feito 5 golos cada um. Ora, Oyarzabal também se junta a esta lista muito restrita dos jogadores espanhóis com 5 golos numa edição de um Mundial. Para já, como disse, França 0, Espanha 1. Já voltaremos para a segunda parte.
2: A segunda metade desta primeira meia-final do Campeonato do Mundo de Futebol. Agora, Gabriela Batista, os outros dados que marcam também esta noite de terça-feira.
3: O Ministério da Educação adia para amanhã o fim do processo de classificação dos exames do secundário. O Ministério revela que há ainda 2% de provas por classificar, pelo que o processo vai continuar esta quarta-feira. Apesar do adiamento, o Ministério da Educação, num comunicado, garante que a fixação das pautas na próxima sexta-feira não está em causa. O Ministério garante que há margem temporal para executar as etapas necessárias áreas entre o fecho do processo de classificação e a fixação dos resultados nas escolas. Desta tarde, a recomendação da Federação Nacional de Educação ao Governo, a FNER, recomenda que seja preparado um plano de contingência, tendo em conta que é previsível um aumento significativo dos pedidos de reapreciação das provas. O secretário-geral da FNER prevê que possa haver 60 mil pedidos e, por isso, é preciso acautelar que existem professores suficientes para fazer a reapreciação dos exames. A Câmara de Odmira anunciou que está a verificar a legalidade das obras que estão a ser feitas num imóvel que pertence ao Ministro da Administração Interna. Em resposta à Agência Lusa, o município de Odmira adianta que, perante as suspeitas de eventuais operações urbanísticas irregulares, a autarquia está a desenvolver os procedimentos necessários para apurar o que se passa, sendo que a Câmara de Odmira adianta que não está em curso qualquer processo de licenciamento ou comunicação de obras. No Conselho da Almada, esta vai voltar a ser uma noite sem água nas torneiras em 16 localidades. À semelhança do que aconteceu nos últimos dias, os cortes no abastecimento começam às 10 da noite e prolongam-se até às 6 da manhã. A lista de localidades no Conselho da Almada que vão ficar sem água esta noite pode ser consultada em tsf.pt. Os Estados Unidos lançaram um novo ataque contra o Irão. É a quarta noite de ataques. Por sua vez, o Irão lançou também um ataque contra um navio no Estreito de Hormuz e, segundo o Kuwait, 4 tripulantes deste navio ficaram feridos. Desta tarde, a decisão do presidente norte-americano de desistir da taxa de 20% sobre todo o comércio que passa no Estreito de Hormuz, Trump adiantou que a tarifa vai ser substituída por acordos comerciais que os países do Golfo vão fazer com os Estados Unidos. As autoridades francesas dão os incêndios na floresta de Fontainebleau como controlados, mas os incêndios, que já destruíram 2 mil hectares de floresta, ainda estão longe de estarem extintos. O autarca de Seine-et-Marne adiantou que os bombeiros vão permanecer no local durante dias, se não durante semanas. Duas pessoas confessaram ser responsáveis pelos incêndios. Uma delas é bombeiro voluntário. O segundo suspeito admitiu ter iniciado o incêndio ao jogar fora um cigarro ainda aceso. Mais de 800 bombeiros permanecem no local.
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2: Amanhã ficaremos a saber qual é o segundo finalista do Mundial de Futebol deste ano, Inglaterra ou Argentina. Mas hoje, Ricardo Barras, a decisão é outra. Qual o primeiro finalista entre França e Espanha? E até ver, a meio do caminho, a balança pende para o lado espanhol.
0: Com esse tal golo de Mikel Oyarzabal, minuto 22, um pontapé de penalti cobrado de forma espetacular, irrepreensível, perfeita por parte do jogador que milita na Real Sociedad, clube do País Basco em Espanha, e que vai dando então esse colorido no jogo à equipa espanhola, que está nesta fase a 45 minutos de alcançar apenas a segunda final do Mundial. Recordo que a Espanha só chegou uma vez à final, foi precisamente na edição em que ganhou, há 16 anos, em 2010, na África do Sul, com Del Bosque. Foi nesse ano a única vez que marcou presença na final do torneio. Vai, nesta altura, a caminho da segunda, mas para isso vai ter de conseguir eliminar esta França que, sabemos-lo, Zé Pedro, tem muita qualidade, quer no 11, quer também no banco. Há vários jokers que Deschamps pode lançar para mudar o jogo. Mudarias alguma coisa nesta altura? Ou achas que para já a França ainda tem as ferramentas necessárias lá dentro do campo para virar o texto a seu favor?
1: Sim, eu acredito que sim, que ainda tem dentro do campo, pela qualidade dos seus jogadores e por aquilo que já apresentou neste campeonato do mundo, para poder virar ou fazer o seu golo e reentrar na discussão, que ainda está, digamos a verdade, está 1-0 na discussão deste jogo. Agora, teria que mudar era alguma coisa naquilo que é a abordagem e encontrar caminhos. Se as duas equipas, no momento defensivo, se organizam de maneira semelhante, num 4-4-2, quando atrás, organizadas em momento defensivo, que as duas tentam numa primeira fase pressionar um bocadinho e pegar um bocadinho alto, mas sempre que são quebradas estas primeiras fases de pressão, reorganizam-se no 4-4-2 no seu próprio meio campo. A diferença aqui é no momento ofensivo, é que a França, quando recupera a bola em ataque, quando está organizada atrás e recupera a bola, tem apostado claramente e sempre naquela saída, na verticalização do seu jogo e na aceleração constante para os homens da frente. Até aos 20 minutos, ou até ao lance do golo, apesar de haver mais posse da Espanha, a França, apostando nesse momento do jogo e nessa característica do seu jogo, levava um bocadinho mais de sensação de perigo, mas depois não era nos últimos metros, não era efetiva e não tem nenhuma criação de lance de perigo. Conseguiu muitas vezes, quando começava a construir atrás, atrair a Espanha e lá está, pôr velocidade e verticalidade no jogo, ou seja, procurar aquilo que tu referiste muito bem, um termo daqueles meios espaços dentro do meio campo francês, para Rabiot ou um dos médios alas, Olise e muitas vezes Dembélé virem a espaço interior e acelerar para Mbappé e Barcola, mas depois sem criar perigo. E lá está, a Espanha, pelo contrário, no seu momento ofensivo, tinha muito mais fluidez no seu jogo, mas até aos 22 minutos também não criou nada de perigoso ou nada de registo em momento de finalização. No entanto, com bola e fruto da mobilidade dos seus jogadores, sentia-se como mais confortável, mais tranquila no jogo e a dominar o jogo, um bocadinho mais por cima. Fruto, por exemplo, dos dois centrais muito posicionais na construção, à frente deles o Rodri sempre a dar soluções e depois sempre que é necessário a bola circular por trás é aos pés do Rodri que bem, Ruiz e Olmo muito bem na variação das meias, ou seja, tanto está um como interior esquerdo como está outro como interior direito e vão variando e depois aproximam muito bem da última linha francesa para confundir marcação, Oyarzabal a descer para ser ele mais um médio também entre linhas e ligação de jogo, depois tentar criar situações de um para um à direita, principalmente com o Yamal e o Dinho, prendendo o Porro mais atrás e libertando mais o Cucurella à esquerda para movimento interior do Baiana e depois ligação 2-2, obrigando o Dembélé a andar para trás e algumas vezes ele não veio e criou ali algum desequilíbrio porque obrigava o Tchouaméni a baixar à direita e aparecia depois espaço interior para o Ruiz rodar bola. O golo acaba para aparecer num lance individual, numa ação individual mal feita, mal calculada pelo Dinho, e aí, a partir daí, desequilibrou. Bem batido o penalti, como disseste, excelente, puxado na rede interior lateral da baliza, e a partir daí o domínio espanhol acentuou-se, senti uma França, e fomos-lo dizendo aqui durante a primeira parte, intranquila, e quando estes jogadores também abaixo daquilo que é o seu rendimento habitual, Olise, o Dembélé, o próprio Barcola, ainda não conseguiram encaixar o seu jogo, as coisas tornam-se mais difíceis para a equipa francesa. Portanto, a Espanha acaba por ter ainda uma grande oportunidade aos 38, podia já ter aumentado o score, porque a França não tem nada de registro no momento ofensivo. A Espanha ainda não só sofreu um golo, portanto também vai firmando esses créditos no momento defensivo. Referimos durante a primeira parte que quando está organizada nesse momento defensivo, as suas linhas estão bem posicionadas, bem compactas, e a França em ataque organizado tem sentido muitas dificuldades em quebrar o bloco espanhol. Não dão espaço nas costas e só mesmo naquela fase que já referi há pouco, de transição ou aceleração, é que a Espanha desequilibra um bocadinho, fruto também evidentemente da qualidade francesa, mas ainda assim os franceses não conseguem criar perigo efetivo.
0: Pois, eu ia referir-se a que mesmo nessas ocasiões em que a Espanha parecia aparentemente apanhada descalça, não é? Muito subida no terreno, mesmo aí os jogadores acabaram por resolver muito bem esses lances.
1: Claro, e tu referiste há pouco no teu relato, eu corroborei a capacidade, por exemplo, do Unai Simón jogar fora da baliza e fora da área, sim, para, sim. Controlar a profundidade. É fundamental que assim seja. E portanto, para já, o resultado é justo. Veremos como é que a França responde a esta superioridade. Olha, desde já vai entrar um médio com mais capacidade de toque de bola e mais capacidade de transporte de bola.
0: Manu
1: curioso
0: Carinho.
1: Para saber. É o Rabiot. Eu ia dizer isto por causa de estar carregado com o cartão. Com o cartão amarelo. Já tinha um, já há pouco foi no limite, num lance com o Rodri, podia ter levado o segundo entre o Coné, ainda vai ficar mais posicional, acredito, o Tchouaméni. Coné vai poder ir muito mais para momento ofensivo, Agora eu acho que à frente é que está o cerne da questão, é a capacidade que a França tem de ligar jogo entre os quatro homens da frente sem ser acelerações constantes, ou seja, sem ser na transição ou no contra-ataque. Quando tiver organizado, para ataque organizado, como é que esses quatro jogadores se vão comportar na ligação do seu futebol ofensivo? Por outro lado, a Espanha continua a ter em Rodri o seu grande maestro, que vai controlando os espaços de jogo no corredor central, e depois um Ruiz em grande nível, juntamente com o Olmo, a controlarem o corredor central e daí a controlarem o ritmo e a controlarem o jogo.
0: E os jogadores vão reentrar nos próximos momentos no relvado. Já ali está preparado então Manu Koné, o jogador da Roma de Itália, já jogou também no futebol alemão, no Borussia Mönchengladbach, e vai fazer o seu quinto jogo neste campeonato do mundo. Aliás, Tchouaméni, já o dissemos, já teve alguns problemas físicos ao longo do Mundial, e portanto Koné, sempre que entrou, deu uma belíssima resposta, já fez belíssimas exibições neste Mundial. Estou-me a lembrar, por exemplo, no jogo frente à Suécia, o 3-0,
1: sem dúvida,
0: nos 16avos, fez um belíssimo jogo, também diante da Noruega, na altura, quando deixou, rodou alguns jogadores principais. E, portanto, é um jogador também de enorme qualidade, já o dissemos.
1: Sim, de enorme qualidade, rotativo, chega bem na frente e controla bem a circulação de bola. Eu acredito que, se não é pelo amarelo, esta substituição podia eventualmente acontecer na mesma, mas era o Tchouaméni que saía, e aqui ganhava um bocadinho mais, quer com Rabiot, quer com Koné, capacidade de ter a bola e circular mais entre os seus médios, envolvendo também, aproximando um bocadinho mais, quer do Olise, quer do Dembélé.
0: Arranca a segunda parte no lado da seleção espanhola, não há alterações, rola a bola novamente em Dallas, nos Estados Unidos, estamos no estado do Texas, onde se joga esta primeira meia-final do Campeonato do Mundo. Amanhã há duelo entre Inglaterra e Argentina. Um dos melhores jogos desta edição do Mundial vai ser jogado em Atlanta. Uma dessas seleções vai também jogar a final do próximo domingo, que vai acontecer em Nova Jersey, em New Jersey, nos arredores de Nova York, no imponente estádio MetLife. Bola para a equipa francesa com Maxence Lacroix. A França, que nesta altura já só tem mais dois momentos para fazer substituições. A bola dominada...
1: E neste início, Ricardo, desculpa, e neste início da segunda parte é o Dembélé que se fixa no corredor central e o Olise começa a partir do corredor direito, ou seja, um bocadinho procura 10 chances, se calhar aquilo que fez contra o Senegal no intervalo do jogo, que não estava a correr bem.
0: Exatamente,
1: aquilo que referimos no início do jogo de lançamento, e agora faz o movimento contrário, passa o Dembélé para o corredor central e o Olise para o corredor direito. Veremos se dá desta vez resultado.
0: Até mesmo nos jogos de preparação, este era o plano A da seleção francesa, com Dembélé mais
1: isso
0: no
1: mesmo
0: apoio a Mbappé, mas esse tal jogo frente ao Senegal fez mudar o posicionamento destes dois jogadores. Portanto, agora, como já foi referido, Olise no lado direito, como extremo direito, onde aliás jogou ali toda a temporada no Bayern de Munique, onde foi um dos melhores jogadores da Europa. E agora Dembélé no apoio a Kylian Mbappé no ataque da equipa francesa. Tenta sair a seleção espanhola no passo comprido que não é alcançado. No ataque a por Baena, há lançamento para a equipa francesa. Já com Rabiot sentado no banco, ali a ver o jogo depois de ter sido substituído ao intervalo, já com cartão amarelo. Bola com Digne, o jogador do Aston Villa, da Premier League, a perder a bola para Lamine Yamal, tentou imediatamente encontrar Oyarzabal no ataque, sem sucesso. Recupera a bola a equipa francesa com o Pamecano a aguentar bem ali a pressão contrária, liberta para Koundé no lado direito, pode acelerar Koundé, tenta levar o jogo para a frente, a encontrar o Lise, cá está o Lise da direita para o meio, movimento também dos mais fortes no jogo deste número 11 francês. Acaba por perder o duelo com Cucurella. Pouca gente gosta dele, mas é, defensivamente é um jogador tremendo.
1: Muito
0: este Cucurella
1: não
0: perde, raramente perde um duelo, raramente é ultrapassado num para um.
1: sim, dos melhores defesas esquerdos do mundo, sem dúvida nenhuma. Não há qualquer discussão, eu pelo menos não discuto esse nível deste tremendo, tremendo jogador da seleção espanhola e reforço do Real.
0: É, faltará depois um bocadinho mais de qualidade com bola.
1: É aí
0: na
1: que
0: frente de ataque
1: faz a diferença.
0: Mesmo, mas defensivamente é um jogador tremendo com o Corella. Bola nos pés da seleção espanhola, com o Ruiz, tenta impor-se ao meio campo, o Pamecano ganha de cabeça, e entretanto há ali uma entrada que me parece ser para amarelo de Ruiz, pé mais levantado, atinge o Pamecano, árbitro diz que há falta, mas não mostra cartão, e creio que faz bem, pareceu ser mais impetuosa a entrada do que realmente aconteceu. E, portanto, livre para a equipa francesa, no seu meio campo defensivo. Vai embora agora Dinha para o lado esquerdo. Recupera Pedro Porro. Solta já para o Yarzabal. Liberta para Lamine Yamal. Atenção a Yamal. Ainda não vimos uma grande jogada de Lamine Yamal. Uma jogada ao seu estilo. A desequilibrar, a furar o bloco francês. Vai atrás a Espanha, como gosta. Com Pedro Porro voltou, a tocar.
1: Voltou ao início. Dembélé à direita. Olise já está no meio.
0: A recuperar a bola a equipa francesa sem falta. Yamal fica a pedi-la. É tombado no relvado, parece-me tocado. A bola com o Lisa ser solta para Kylian Mbappé, que tentava abrir para Barcola. Recupera a bola a equipa espanhola. Não conseguiu furar o extremo do PSG. Lá vai Ruiz, entrega para Rodri. Sempre a bússola a apontar o norte por parte do médio do City. A encontrar à esquerda Baena, que vai virar agora para o lado direito com Dani Olmo. A tocar para Yamal, mas a meio caminho há uma falta sobre Oyarzabal. Livre para a Espanha. Terá sido ali um contacto de Lacroix sobre Oyarzabal. Um empurrão nas costas do autor do golo. E, portanto, o árbitro a interromper aqui o lance. Não gosta nada Didier Deschamps. É verdade que a bola se mantinha na posse da equipa espanhola. Livre que vai ser batido. Estamos com 5 minutos da segunda parte. Bate o livre Rodri. Já a tombar o jogo da Espanha para a direita com Pedro Porro a levantar a bola na área. Yamal está isolado, pode atirar. Yamal, mancha de Mike Maignan. Consegue fazer a defesa. O guarda-redes francês com Yamal apanhado em fora de jogo. E está.
1: Sim, é verdade.
0: Bem adiantado Yamal, e mesmo que não estivesse, não tinha conseguido bater o guarda-redes do AC Milan.
1: Sim, mas é uma boa ação da Espanha. Isolar 2-2 e o Pedro Porro, muito bem a servir o Yamal, que procurou atacar as costas do Dinho, mais uma vez, levado no posicionamento. Estava mal colocado e depois o Lacroix já não teve pernas para acompanhar. Ainda assim, consegue ser mais rápido que o Konaté.
0: Bola cumprida no ataque espanhol. A Espanha volta a entrar bem no jogo. Atenção ao Pedro Porro. A soltar já para Dani Olmo. Mantém a confiança com bola esta equipa espanhola. A entregar Rodri para Laporte. Laporte para Ruiz. Ruiz para Cucurella. Falha na pressão de Tchouaméni. E lá vai Cucurella, que finalmente com algum espaço à esquerda. A tocar a bola para Baena. Desmarca-se Cucurella. A Baena vai fazer o quê? A travar à frente com D. Ainda Baena, bico da área. À esquerda tocou. Rasteiro o Yarzabal. Tentou o calcanhar para Dani Olmo. Ainda rodopia o Yarzabal. Procurou o pé esquerdo. Atirou para fora. Mikel Oyarzabal. O remate que não é enquadrado na baliza. E a bola a pertencer à equipa francesa. Mas uma belíssima saída da formação de Della Fuente.
1: E mais uma vez o desequilíbrio encontrado no corredor esquerdo, ou seja, ou Olise ou o Dembélé, neste caso já o Dembélé que está novamente no corredor, a não conseguir fechar espaço interior e o Cucurella aparecer completamente solto, o que faz com que o Tchouaméni, mais uma vez, como relataste, estava ali a ter que sair na pressão e depois descobriu as suas costas e já estava o Baena lançado para cima do Koundé e depois vinha de trás o Cucurella a fazer o 2 contra 1. Estes desequilíbrios que a Espanha consegue rodar muito bem a bola. Nota novamente, Rodri e Ruiz vão controlando perfeitamente o corredor central.
0: Está a carburar muito bem a casa das máquinas desta formação espanhola. Ruiz agora mal, a pontapé que não sai bem, a bola fica ali nos céus de Dallas, acaba por cair novamente em rodas. Está a fazer um jogaço o médio do City. A bola ganha por Dacroix de cabeça. Tenta encontrar Barco lá no lado direito. O ataque não consegue fazê-lo. Recupera a equipa da espanhola. Porro também a fazer um belíssimo jogo. A bola para Yamal. Lá vai Yamal com Barco lá. Em modo Luís Henrique. Aqui a correr para recuperar a posição. E consegue impedir que Yamal fosse embora rumo à baliza. afasta a bola agora o guarda-redes Mike Maignan, tenta pontapear para o ataque francês, ganha Rodri, muito bem posicionado como sempre, a bola para a esquerda para Cucurella, ganha lançamento a França. Apesar da ação de Cucurella, temos bola para a equipa de Deschamps.
1: Mas repara que mais uma vez o toque do Rodri e no Ruiz para o Cucurella avançar, o Dembélé ficou especado, se pode ser eventualmente estratégico, e obrigar o Tchouaméni a fazer um deslocamento lateral no meio. Isto pode depois causar evidentemente os tais desequilíbrios no corredor central que jogadores como o Olmo e como o Ruiz ou como o próprio Baiana vindo dentro podem aproveitar.
0: Tenta atacar a França, a bola com a semana de Dembélé, é conseguir descortinar o Lise na zona do meio campo, o Lise bem a dominar, a rodar a bola para a esquerda, para a zona de Lucas Dinha, soltou para Barcola, vai para cima de Pedro Porro para já defender bem, a bola para o Lise, recebe mais à frente, calcanhar para Barcola, abre as pernas, a bola vai para Kylian Mbappé, atrapalhou-se, a bola sube já ainda para a equipa francesa, a Conchoa Menina, a abertura para o lado direito, agora é pelo lado contrário, lado direito, Dembélé no passe para Koundé, mas não se entenderam. Koundé não estava no mesmo comprimento de onda de Ousmane Dembélé e a bola é ganha por parte da equipa espanhola.
1: Oh, Ricardo, eu acho que essa expressão é muito feliz e eu vou aproveitá-la se me dás autorização. Eu acho que há aqui muita gente na equipa francesa que está fora do comprimento de onda uns dos outros.
0: Agora, muito bem, Lacroix, a antecipação, impede que a bola chegasse ao ataque espanhol, o Lise a dominar no meio-campo. Atrasou para Tchouaméni, tenta reagir a França, está a perder nesta meia-final do Campeonato do Mundo. Agora com Koundé, jogador do Barcelona, é mais central do que lateral, vai por ali fora à direita, perde para Baena, recupera a bola o jogador do Atlético, tenta o passe mal, não consegue conectar-se com Dani Olmo, recupera a França, jogo partido, abertura para Barcola, atenção à França na área, a finta, mas mancha de Unai Simón. E novamente muito bem Pedro Porro, jogo difícil para o defesa direito espanhol, mas está a passar com nota positiva.
1: Muito positiva, porque está sempre muito bem colocado e está a defender o Barcola como deve ser defendido. Não entra na queima, consegue controlar os espaços e os tempos e as distâncias que põe entre a ação do avançado e a bola têm sido muito boas. Apoios bem colocados, até agora, muito bem Pedro Porro.
0: E a França parece não encontrar um antídoto para...
1: Não está. Continua desconfortável no jogo. A qualquer momento isto pode mudar, mas o sentido é da Espanha confortável a controlar o jogo e uma França um bocadinho aquém. Vem aí o Doué. Vamos ver se é o Barcola que sai e, sendo assim, perde um bocadinho de verticalidade, de explosão. Olha a Espanha.
0: Atenção, belíssimo trabalho ali de Oyarzabal no coração do ataque. A bola para Rodri, faria à esquerda para Ruiz. Atenção à Espanha, Ruiz cruzou, mas cruzou cedo demais. Não deu tempo para que houvesse um colega de equipa para tentar o remate na grande área. Não estava lá ninguém. A bola perde-se pela linha de fundo. Entrada de Désiré Doué, mais um dos craques do Paris Saint-Germain, vai embora Barcola, portanto troca direta, apesar de serem dois jogadores, como dizia, já é diferente, Barcola mais um acelerador, Doué é mais um jogador de bola no pé.
1: Sim, Barcola para o espaço, Doué para o pé, vamos ver se traz aqui alguma coisa diferente, e o desafio diferente também, lá está, para o Pedro Porro. São jogadores diferentes, vamos ver qual é a abordagem também do defensor espanhol para este novo desafio que é Doué.
0: E estamos com 11 minutos desta segunda parte. Mantém-se o resultado em Dallas, nesta meia-final do Campeonato do Mundo. França 0, Espanha 1.
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0: E olha a Espanha no ataque, de repente em campo para correr, Baena dominou, acaba por rematar contra Koundé, ainda mexe, Rodri levantou a bola picada para o segundo poste, mas há corte de cabeça de Lucas Digne, lá vem a Espanha novamente, é a terceira vaga do ataque, a bola com Pedro Porro, a dominar o jogador do Tottenham, vai tentar furar, liga com Dani Olmo, a tabela, Porro está isolado, vai marcar, marcou! marca a Espanha! Pedro Porro é o ex-Sporting a marcar! Gol!

0: da seleção espanhola. Atenção que a Espanha vai a caminho da final do Mundial. Belíssima jogada, Pedro Porro e Dani Olmo. O futebol é simples, a tabela clássica, tradicional. Porro no toque e foge na combinação com Olmo e na cara de Mike Manhã a arrematar para o fundo da baliza. A Espanha está a um passito da final de Nova Iorque.
1: Muito bem jogado. E o início é uma França completamente desequilibrada no momento defensivo. A bola rola, o primeiro lance, se puxarmos a cassete atrás, é novamente na meia esquerda espanhola, desequilíbrio no corredor, com o Corella adiantado, o Ruiz adiantado, faz um cruzamento longo, a bola vai à direita e depois na segunda vaga está o Rodri e o Ruiz completamente sozinhos, sem pressão, a dominarem, muito adiantados no terreno. Depois a bola vem à direita e é o Pedro Porro, lá está, e há mal aberto, Porro à direita, vem por dentro e faz uma tabelinha muito bem feita. Isto é futebol simples, mas muito eficaz da seleção espanhola e com grande qualidade. Depois o lateral direito faz uma finalização com propósito, e a Espanha, com justiça, vai vencendo por 2-0.
0: Já tinha marcado a Áustria no 3-0 da Espanha nos 16avos de final, na altura na Califórnia. Marcou o Pedro Porro o último gol do jogo, agora a marcar um gol decisivo. Decisivo, estamos a 30 minutos dos 90 no Texas e a França, nesta altura, está a caminho do aeroporto para voltar ao continente europeu, porque a Espanha está a vencer. França 0, Espanha 2. Marcou Pedro Porro.
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0: E esse golo frente à Áustria de Pedro Porro foi o primeiro pela seleção, portanto este é apenas o segundo de Porro com a camisola da seleção espanhola. Olha, Yamal está isolado, vai fazer o 3-0, Yamal dançou, atirou, marcou! Mas há fora de jogo! Não conta porque há fora de jogo! Assinalado a Lamine Yamal, diz que não. Com o indicador da mão direita levantado, o craque do Barcelona, uma belíssima finalização, um ótimo trabalho de Yamal, resta saber se estava ou não adiantado. Não consegui perceber quem fez o passe, mas é também o passe, diria que é metade do golo, porque isola Yamal pelo lado direito, já está novamente a bola a rolar em Dallas, portanto está confirmado o fora de jogo.
1: Sim, mas é um jogo em que a França não está a ter nenhuma hipótese contra esta Espanha. Foi sempre a descer. Olha, o Cubarsí que faz o passe, é o central que sai sem nenhuma marcação.
0: Esse é um dos melhores centrais com bola da atualidade também, para o Cubarsí, central do Barcelona.
1: Exatamente. Curiosamente, contra Portugal, a preocupação de Portugal foi deixar Cubarsí sair e Ronaldo, se te recordas, deu sempre um cheirinho, foi no Laporte. Mas isso já lá vai. Aqui é uma seleção francesa que está completamente desorientada, intranquila e sem soluções, e uma Espanha, pelo contrário, muito confiante, a dominar claramente o jogo. E há aqui dois jogadores que para mim são fundamentais nesse momento, é Ruiz e Rodri, estão a fazer um jogo enorme, gigante.
4: Sim.
1: No controle do corredor central, dos ritmos, daquilo que são linhas de passe, soluções para a sua equipa, e portanto estão a dar uma lição tática e de qualidade como se joga no meio campo.
0: Bola para a seleção francesa, precisa rapidamente de qualquer coisa, de um golo, então seria ótimo para a formação de Deschamps, que não está a conseguir mentalmente reagir à adversidade. Creio que até é mais isso, porque o futebol está carregadinho de qualidade este conjunto francês, mas parece-me que a questão mental, Zé, está a ter um peso enorme na não reação da equipa francesa.
1: Sim, está porque precisamente essa questão, dupla questão. Primeiro, o sofrer o golo no penalti e depois perceber que a Espanha ficou ainda mais tranquila e começou a demonstrar uma total superioridade. A reentrada em campo, a Espanha reentra melhor do que a França, tem o controle total do jogo, faz o segundo golo e no meio disto tudo a França nunca conseguiu pôr o seu jogo. Aquela expressão que utilizaste há pouco de não estou na mesma frequência é visível. E a França vai sofrendo coletivamente, as suas individualidades não aparecem, o futebol coletivo nunca veio acima do jogo e a Espanha vai controlando, repara nisto, Rodri, Olmo, a bola vai entrar no Oyarzabal, Olmo,
0: nesta altura de cadeirinha,
1: tocar
0: não?
1: A bola, Espanha, muito espaço, os jogadores franceses já não andam e isto a Espanha
0: atenção,
1: vai controlando.
0: Atenção, Pedro Porro dando... com Yamal está a começar a abrir a caixa aqui para a Espanhola.
1: Isto. E vai dando para isto, e depois isto retira a capacidade da equipa adversária, ganha confiança, o relógio vai passando e para já, se não houver um golo da França, até para abrir e para animar esta meia-final, a França vai com tranquilidade controlando o jogo. E é isto, olha o espaço.
0: Atenção, a bola agora ganha por parte da equipa francesa no ataque. Kylian Mbappé vai ter de pegar no jogo. Veremos se o consegue fazer. Tenta furar. Mbappé entrou na área. Linha de fundo, cruzou. Está lá o Unai Simón. Com uma palmada a afastar a bola do primeiro poste. Afasta a bola para trás. Portanto, pontapé de canto para a equipa francesa. Bola traiçoeira esta. De Kylian Mbappé, olha o canto batido depressa, a prolisa, combina com Dembélé, encontra Bandinha na grande área, bem jogado, mas fecha-lhe a porta Pedro Porro. À frente e atrás, decisivo, o defesa direito espanhol. Mais um canto. Na área estão 5 unidades, a França que tem batido vários cantos rasteiros neste Mundial. Tem utilizado essa estratégia contra várias seleções. Veremos o que faz agora, desta vez canto para a grande área, batido para o Lise, com a tentativa de Tchouaméni, desviar a bola, era difícil, ali tentar desviar a bola, quase calcanhar a meia altura, bola por cima da baliza, e pertence novamente à equipa espanhola. Espanha a caminho da sua segunda final de um Mundial, venceu a única em que participou, em 2010, na África do Sul. Ganha livre a equipa espanhola ao meio campo. Mais uma falta, mais um livre. É para Rodri. Vai abrir à direita o jogo para Pedro Porro. A dominar e encontrar Lamine Yamal. A ligar com Oyarzabal. Depois o passe de Yamal não sai bem. Recupera Lacroix no eixo defensivo francês. Atrasou para Mike Maignan. Soltou para Tchouaméni. Rodopia ao médio do Real. Deixa à esquerda para Lacroix. Deixa a bola mais à frente para Manu Koné, domina mal, perde a bola. Atenção, Dani Olmo tentou imediatamente endossar a bola ali para Oyarzabal. Não foi feliz, barrou ali contra um central francês. Tenta sair a França com Lucas Digne. No passe para Désiré Doué. Creio que é a primeira vez que estou a dizer o nome dele desde que entrou. Ainda não participou no jogo, Doué. Abertura para o lado direito. A Koundé. Olha a França. Vem com mais gente no ataque neste lance. Dembélé. Está na esquina da área à direita. Bola à entrada da área para Kylian Mbappé. Trazou para Koné. Abriu à esquerda. A Doué soltou. De Lucas Digne vai cruzar. Mas está lá Pedro Porro. Mais um corte de Pedro Porro. Joga a roçar a perfeição de Porro. Lançamento para a França. Lançamento para Digne. A soltar já para o Désiré Doué. Apenas 21 anos. E já é um enorme jogador. Abertura à direita para Ousmane Dembélé. Olha o bola de ouro. Ainda Dembélé tocou. Kylian Mbappé vai atirar para fora. O remate que sofre um ligeiro desvio. Trajetória estranhíssima. Adquirida pela bola que passa a arrasar o poste da baliza de Unai Simón. Olha o canto, já batido. A França sem tempo a perder, perde por 2 a 0. Atrasa a bola o Lise para Lucas Digne. Novamente o Lise, tem à frente Pedro Porro. O Lise no passe, Désiré Doué, a finta, a driblar, vai atirar contra Pau Cubarsi. Na grande área espanhola, ainda Doué, calcanhar para o Lise. Consegue evitar a pressão do Pedro Porro, solta ainda para Digne. Cruzou a bola em banana para a grande área. E para as mãos de Unai Simón, que não perde tempo. Solta já para Yamal, bola comprida e ganha de cabeça, ou melhor... Corta de cabeça Mike Maignan, o guarda-redes da França. Bem, grande posicionamento agora de Mike Maignan. O jogo a abrir, olha a França, agora no ataque. Kylian Mbappé na área, vai atirar, mas está em fora de jogo. Já nem vai ter possibilidade para avisar a baliza, porque é levantada a bandeirola. Bom, de repente o jogo a partir como ainda não tinha acontecido nesta segunda parte, Zé.
1: Sim, e isto é tudo que a Espanha não vai querer. A Espanha vai querer continuar com um jogo bem compacto, com a bola no chão e com o controle. Isto foram aqueles momentos pós livre, o pontapé de canto, em que a bola fica ali muito perto da área espanhola e algum descontrolo. Mas já está novamente com bola e em construção ofensiva.
0: Com o Fabián Ruiz a dominar no ataque, daqui a pouco temos a nova pausa para hidratação. Leva ali um cheirinho Baena de Koundé. Tem sido um duelo também rasgadinho este, entre Koundé e Baena. Manda jogar o árbitro hondurenho Ivan Barton. Bola para a equipa espanhola. Estamos com quase 25 minutos da segunda parte. A Espanha vence por 2-0. Mais uma vez Baena com Koundé. Nova ação faltosa, desta vez assinalada pelo árbitro. Desta vez há pontapé livre para a Espanha, é no meio-campo. Uma carga, sim, de Koundé, claramente só para derrubar o adversário. Houve ali fatura de lance anterior.
1: Vai lá molhar a sopa, é daqueles duelos que são normais. O jogador, o próprio Baena, e vê-se pela repetição, já estava a contar que ia levar aquela porrada do Koundé. É normal isto também durante o jogo.
0: Bom, estamos com a pausa para hidratação, a última deste desafio, a única desta segunda parte, com quase 25 minutos em Dallas. França 0, Espanha 2, a caminho da final do Mundial.
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0: Pausa para hidratação na segunda parte do França-Espanha, a primeira meia-final desta edição 2026 do Campeonato do Mundo de Futebol. E é a Espanha quem está já a ver os horários dos voos para Nova Iorque no próximo domingo, porque está a vencer por 2-0. 2-0, golos do Oyarzabal na primeira parte de penalti. E na segunda parte, Pedro Porro a marcar ao minuto 58, o golo que dá uma tranquilidade enorme a esta seleção espanhola. Vai mexer Didier Deschamps, vai esgotar as alterações, vem aí
1: Cherki
0: e também Hernández, não o Lucas, mas o Theo. Portanto, vem aí o defesa esquerdo comboio na equipa francesa. Portanto, Zé, um novo defesa esquerdo, um ala esquerdo e um novo médio de características mais ofensivas.
1: Sim, e um médio para ter bola, que consegue ligar jogo em momento ofensivo. Vamos ver é quem é que sai na seleção francesa para estas entradas. Não foi fácil para Odin, fica ligado claramente ao primeiro golo da equipa espanhola. É ele que faz o penalti sobre o Lamine.
0: Sai Lucas Digne, precisamente, portanto troca direta no lado esquerdo, e sai Olise para a entrada do tal Ryan Cherki, jogador do City.
1: Vamos ver, o Cherki à partida jogaria no corredor central, mas já vimos também a jogar a partir do corredor direito para dentro. Se que pode acontecer isso para proteger um bocadinho mais o Dembélé no momento defensivo, que está com muitas dificuldades em baixar no corredor para acompanhar o Cucurella, ou pelo menos para fechar espaço. Quanto ao Hernández, é ela por ela no Dinho, vai ter uma capacidade de comboio, como disseste, de vir de trás para a frente. Não tem tanta agilidade como o Dinho no 1-1, mas o Dinho sentiu essa dificuldade, mesmo tendo mais agilidade que o Hernández, porque é o Yamal que leva pela frente e é difícil.
0: Bola já na posse da equipa francesa, volta a rolar no relvado de Dallas.
1: Desculpa, Ricardo, desculpa, mas o Cherki vem mesmo para o corredor central, para já. Vai estar ali na construção, em corredor central.
0: Muito bem, portanto mantém-se Dembélé à direita, Doué à esquerda, e claro, Kylian Mbappé no ataque, ainda não apareceu. Kylian Mbappé, França menos rematadora que a Espanha, ainda não encontrou um remate na baliza. A equipa francesa, a Kylian na abertura à esquerda para Désiré Doué, vai cruzar, corta a Pedro Porro, alivia Fabien Ruiz, bola despejada para a frente com Oyarzabal no duelo com o Upamecano, ganhou a bola o jogador espanhol, deixou já para Yamal para Oyarzabal, perde a bola o autor do primeiro golo, mas a França também não faz melhor, perde a bola rapidamente, não consegue contra-atacar. E temos a primeira mexida na Espanha. Falava do Oyarzabal, vai embora o autor do 1 a 0. Vamos ter aquele que tem a alcunha de o Tubarão, El Tiburón. Ferran Torres, jogador do Barcelona.
1: Outro jogador com grande qualidade, capacidade também de ter bola, de cair em corredor lateral e baixar. Ataca, na minha opinião, melhor os espaços nas costas, tem mais agressividade nesse momento, e pode explorar a

0: que, tal como o Oyarzabal, não é aquele 9 clássico, o ponta de lança clássico, é um avançado com grande qualidade, e que também ele traz com as suas características mais valias ao futebol da seleção espanhola.
1: Ele que foi o autor daquele passe que isolou Merino no jogo frente a Portugal.
0: Exatamente.
1: Foi dele aquele passe que rasgou o bloco português e que isolou o Mikel Merino no ataque da Espanha, na altura, batendo o Diogo Costa. Bola comprida no ataque espanhol. Ferran Torres, que diz que estará a caminho do Paris Saint-Germain. Um negócio astronómico, acima dos 70 milhões de euros. Portanto, poderá estar a caminho da...
0: Para substituir o Gonçalo.
1: Sim.
0: Gonçalo Ramos.
1: Precisamente. Bola para a equipa francesa. Precisa de um golo. Estamos já dentro do último quarto de hora do desafio. Bola no ataque francês com Kylian Mbappé. Vai acelerar pelo lado esquerdo. Vem no duelo com Lamine Yamal. Entrada em carrinho de Yamal. É lance para cartão amarelo. Agora, se vai ser mostrado ou não, creio que não. Mas raramente vimos isto. Só mesmo em campeonatos do mundo poderemos ter este... duelos desta envergadura. Yamal contra Kylian Mbappé. Entrada em carrinho do jovem espanhol a derrubar o craque francês. Lance parece-me claramente para amarelo.
0: Esta estrada, claramente, sem dúvida nenhuma. Não joga a bola, era para amarelo isto, claro, sem dúvida.
1: Livre junto, é mais junto ali à linha lateral do que da grande área. Mas vamos ver. À esquerda no ataque francês. Protesta Deschamps, queria cartão amarelo. Olha o livre, vai ser Ousmane Dembélé de pé direito, bola batida e o corte. Corte de Rodri Hernández, pareceu um cabeceamento para trás do médio espanhol, mas o árbitro diz que a bola é da Espanha, portanto ou terá havido desvio de um francês, ou então havia ali fora de jogo. No momento do cruzamento. Último quarto de hora em Dallas. E volta a mexer a Espanha. E depois é isto. As duas seleções estão também equilibradas neste ponto de vista. É que na Espanha vai entrar um dos melhores médios do mundo, que é Pedri. Sai Dani Olmo e Fabián Ruiz. Para além de Pedri, vem o Joker, Mikel Merino.
0: É grande qualidade dos jogadores, a profundidade dos plantéis e das seleções nacionais.
1: É tudo topo, Zé. É não só o 11, exatamente, mas os suplentes. Isto é tudo o topo mundial. Sim. De um lado e do outro.
0: Isto nem são... Às vezes nós utilizamos a expressão opções no banco. Eu não gosto muito e gosto mais das soluções. E aqui nestes bancos ainda com mais veemência, porque a qualidade diz-nos mesmo isso. É que sai, como disseste, entra uma solução, entra a grande capacidade. Merino para o lugar do Olmo e Ruiz, grande jogo de Ruiz, entra Pedri.
1: Já com bola no pé, Pedri González, o maestro na orquestra do Barcelona em Espanha. Bola para o lado esquerdo, o Baiano vai levantar, cruzamento, Ferran! Cabeceia para fora! Cabeceamento de Ferran Torres, primeira ação no jogo de Ferran, jogador do Barça, ali a aparecer quase na pequena área, a desviar a bola subtilmente de cabeça. Passa nada longe da baliza de Mike Maignan, fica o aviso. Bom, e a França já perdeu a bola, impressionante. A França já perdeu a bola, saiu no pontapé de baliza e já está novamente a bola com a equipa espanhola. Cucurella a atrasar a bola para Laporte. A França vai ter de colocar o pé no acelerador, vai ter de apertar mais alto, pressionar mais alto e tentar chegar ao 2-1 para relançar o jogo. A bola comprida é ganha ali de cabeça por Lacroix. Ainda salta e tenta meio campo. Sobra para Rodri. Mais um duelo ganho para o Rodri. Desta vez faltoso sobre Manu Koné.
0: Mas está a fazer um jogo absolutamente
1: incrível
0: Rodri. A controlar o jogo todo, como quer, nos posicionamentos, com e sem bola. É um jogador superlativo. Quando está bem naquela posição... É impressionante a qualidade.
1: Não vi, Zé, os jogos todos de Rodri esta temporada, vi bastantes e arrisco-me a dizer que este é o melhor da época de Rodri.
0: Sim, é o melhor, e é o melhor momento do jogador, que aparece precisamente em contexto de campeonato do mundo.
1: Exatamente.
0: Depois daquela lesão grave que referiste, foi andando, foi fazendo o seu caminho. É normal, pela característica da lesão, demorar muito tempo a voltar aos índices físicos, fundamentalmente, porque depois, fisicamente estando bem, a técnica é tranquila e aparece com grande naturalidade. E aí Rodri é um jogador superlativo.
1: Foi na altura a ruptura do ligamento cruzado do joelho, portanto aquela

0: lesão que... Uma das mais graves que um jogador de futebol pode ter.
1: É lesão, é quase que, digamos, é lesão padrão, não é? Mais graves. Ou essa ou é o tendão de Aquiles no futebolista.
0: É, o Guardiola chegou a dizer, o Pep Guardiola, que conhece Rodri como ninguém, que ainda jogava com muitas dores e que talvez nunca chegue àquele nível que demonstrou aí há uns anos, antes da lesão. Mas este Rodri está...
1: Mas para já atinge um nível muito alto.
0: Desse topo de forma. Últimos 10 minutos. E a França parece não encontrar a solução para esta equação muito, muito complicada. Está a perder por 2-0. E com este cenário em cima da mesa, cada vez mais palpável, em Dallas, a França vai jogar o jogo de terceiro e quarto lugares no próximo sábado em Miami. E a Espanha, nesta altura, está a caminho da final de Nova Iorque, no domingo.
1: E a confirmar-se este resultado com inteira justiça. Até aos 80 minutos de jogo, só uma equipa está a justificar a jogar a final, e essa equipa é claramente a equipa espanhola.
0: Bola no ataque francês, atenção, aqui Kylian Mbappé, o Unai Simon sai, mas está fora da baliza. Baliza deserta, Doué vai atirar de fora da área, mas há defesa de Unai Simon, incrível! Parecia uma bailarina a fazer um salto. Na grande área, consegue prensar o remate com as pernas depois de uma saída de fora da grande área para cortar a possibilidade de Mbappé se isolar. Na sua cara, a sorte a proteger o guarda-redes espanhol.
1: E mais uma vez, e aquela repetição em campo aberto atrás da baliza mostra-nos onde estava o guarda-redes. Estava em cima da meia-lua, mas não estava lá só por estar. Estava muito bem posicionado. E ativo, vivo no jogo para poder sair na controle da profundidade.
0: Olha a França, a abertura de Tchouameni para Koundé, cruzamento, corta Cubarsi na grande área, a bola sobra ainda para a equipa francesa, procura o golo, procura o 2-1, Hernández a dominar, a soltar, do à esquerda, devolveu, vai cruzar Hernández, mas o Unai Simón volta a ser decisivo, está também a fazer um belíssimo jogo, o guarda-redes da Espanha faz a mancha e fica agarrado à cara. Fica agarrado à cara, derruba Hernández de forma limpa na grande área, parecia um pontapé de canto.
1: É uma disputa, depois um choque com o Hernández. Vai tentar. É um choque inevitável. Nada de. Nem falta para um lado, nem falta para o outro.
0: Mas olha, está inevitável. A fazer também um jogo a roçar a perfeição, não é, Simón?
1: Está muito bem no jogo. E não só. Dentro da sua área, quer nos cruzamentos e nos remates, que foram quase nulos ou absolutamente nenhum enquadrado pela França, mas também no controle da profundidade, pelo menos em dois lances, foi fundamental. Olha o Nico.
0: Vamos ter Nico Williams. Tem sido quase sempre assim neste campeonato do mundo. Jogador que foi convocado, mas não estava em grandes condições físicas. Vamos ter também Marcos Llorente. Sai Pedro Porro. Vai embora Pedro Porro.
1: Muito bom jogo do Pedro Porro, no momento defensivo, fazer quase tudo bem, ou melhor, eu digo mesmo quase tudo bem, ou melhor, tudo bem, assim é que é, e no momento ofensivo a ser decisivo para já. Segundo gol da Espanha é dele, já ninguém lhe tira isso, portanto excelente exibição do Pedro Porro.
0: Troca esgotado. Também do lado esquerdo do ataque, sai Baena para a entrada, agora sim de um extremo no ataque espanhol por aquele corredor, Nico Williams.
1: Sim, para poder também ele aproveitar agora o espaço e para ser um bocadinho mais lançado. Com o Koundé também já balanceado, o Dembélé já não vem para trás há muito tempo, o Nico Williams vai ser exigido disciplina tática e ele tem que entregar essa disciplina no tempo que falta e depois sair para movimento ofensivo como seta. Aqui atrás o Llorente, se há um comboio Hernández, agora tem outro comboio também Llorente, aqui do lado vão bater um contra o outro provavelmente.
0: Fica mais um dado sobre o Pedro Porro, apenas o segundo defesa espanhol que marca dois golos no mesmo Mundial, desde Fernando Hierro, em 2002, que isso não acontecia, portanto, registro também histórico para Pedro Porro, naquele que terá sido um dos melhores jogos, se não mesmo o melhor, com a camisola da seleção espanhola. A bola para Ruiz, aliás, era Miquel Merino, no meio-campo da Espanha, tentava ali encontrar no ataque Ferran Torres, guarda a equipa francesa. Estamos com quase 85 minutos. A Espanha vence por 2-0 a França. Está a caminho da final de Nova Iorque no próximo domingo. A bola com Hernández a soltar na zona defensiva para Lacroix. A abertura para o lado direito, o ataque com Cherki a dominar o jogador do City. Tenta ali fugir para a zona central, solta para Upamecano. Esta entrega para Tchouaméni, que abre à esquerda para Hernández. A liberta para Désiré Doué. Olha a França, vai trocando a bola, a procura espaço para o cruzamento. Dembélé com Rodri, mais um corte do médio espanhol do City. Dá o lançamento para a França. Temos, afinal é falta. Afinal é falta de Rodri, não lançamento. Olha o livre, junto à linha lateral. À esquerda, tic-tac na TSF, últimos 5 minutos, mal livre de Dembélé. Bola saiu praticamente rasteira, corte fácil, fácil, fácil da Espanha. Lá vem a França novamente, a com Cherki, a dominar a bola no meio campo, quase a perdê-la para Pedri, vai embora Cherki, a sorte protege os audazes, bola picada no ataque, mal. Mbappé não percebeu a jogada e a bola vai morrer nas mãos de Unai Simón. Últimos 5 minutos. Ui, agora Mbappé, atenção. Mbappé atinge o Unai Simón, vê cartão amarelo. O capitão francês. Lance feinho agora, Kylian.
1: É, isto é o reflexo daquilo que é o descontrole emocional da França neste momento, a intranquilidade desta equipa, eu diria mesmo o desespero da equipa francesa, que percebe que não está a conseguir criar...
0: Não tem futebol, não é para mais.
1: Não tem futebol, não tem hipótese, não teve hipótese nenhuma. Eu no início do jogo até dava favoritismo a esta equipa francesa por aquilo que eram os momentos, ou seja, aquilo que foi o campeonato até agora, a consistência de uma equipa e de outra, e chamava a atenção para o crescimento da França, o crescimento ao longo do torneio da seleção espanhola, e que se confirmou neste jogo, claramente, foi superior se o jogo teve um bocadinho equilibrado até aos 20 minutos, depois do primeiro golo espanhol, a superioridade espanhola foi clara.
0: Estamos a 3 minutos e meio dos 90. A França terá sempre ainda tempo, até porque vamos ter, como é natural, muito tempo de compensação, 6, talvez 7 minutos. Portanto, ainda há tempo para a França, mas tem rapidamente de reentrar. Primeiro no jogo e depois no resultado. A bola para a seleção francesa, corta ali de forma acrobática. A Tchouaméni, a bola sobra na zona direita da defesa para Koundé, faz o passe para o lado direito, a Cherki combina bem com Dembélé, tenta acelerar a Cherki, a bola sobra para Ousmane Dembélé, vai abrir à esquerda, bem jogado, a bola para Doué, finalmente espaço para a França, Doué vai fazer o quê? Tenta a finta, caiu e a mal faz falta. Pontapé livre para a equipa francesa, é no limiar do penalti. É novamente a um palmo da grande área. E este sim, é um duelo geracional, Doué contra Yamal, é no limite, mas creio que é pontapé livre.
1: Acho que é fora também, pela repetição, é fora ali o contacto, mas uma ação de total pressão da França, com largar o Hernández, e o Doué podia eventualmente ter dado e respeitado a passagem nas costas, porque tinha a superioridade de ganho.
0: Olha o livre. E se não vai lá de bola corrida, talvez vá de bola parada. Kylian Mbappé vai assumir o livre, partiu para a bola, atirou por cima da baliza. O ângulo não era o melhor, Kylian a tentar um remate com um misto entre a força e a colocação. Faltou a direção. A Kylian Mbappé, bola para a bancada. Pontapé de baliza para a Espanha. Não está a ser o jogo de Kylian Mbappé. Bola para a equipa espanhola. Afasta o Unai Simón. Bola cumprida. Agora a Merino para ganhar nas alturas. Penteou a bola para Yamal. A travar o ataque espanhol na frente de ataque. Ainda Yamal. Rodopia à direita. Vai com ele Hernández. Leva um, chega para lá. Fica a pedir falta da Amin Yamal. Pontapé de baliza, diz o árbitro, para a equipa francesa. Duelo aceso agora entre Lamine e Hernández. Creio que a decisão é boa. É por parte do árbitro. Zé, a Espanha vai a caminho de eliminar a França sem ter aquilo e a mal no nível, enfim, no nível a que já nos habituou, estratosférico. Nem foi o melhor dos jogos de Lamine Yamal, não é que tenha jogado mal.
1: mas teve um coletivo.
0: Nem foi preciso Yamal naquele nível, não é? Para que a Espanha vença de forma justíssima esta seleção francesa.
1: Sim, ou seja, não foi preciso Yamal ser o joker e ser o desequilibrador desta final, desta meia-final, perdão. Foi uma equipa coletiva, a Espanha. Jogou como equipa, como é o seu apanágio, conseguiu pôr esse futebol coletivo em campo.
0: E olha a França, atenção, Cherki furou, entregou, Kylian à corta de Cucurella.
1: Primeira jogada coletiva,
0: Ricardo. Daqueles de Cucurella. Olha o canto, ainda do E, ataca a França. A bola para Ousmane Dembélé, cruzou, bola bombeada, afasta, perde de cabeça. A bola sobra ainda para Tchouaméni, vai abrir no lado direito. A França ainda não atirou o toalho ao chão. Abertura para Kylian Mbappé, lado direito na grande área. Mbappé cruzou para mais um corte. Desta feita foi Laporte, ainda com Ney, grande recepção de veludo do médio da Roma. A França no ataque, procurou 2-1. Hernández tocou, Cherki ajeitou, furou, não, abra à esquerda. Coné levantou o cruzamento e a bola vai sair para a linha de fundo. Pertence à Espanha 7 minutos de compensação.
1: Tem lance de insistência de França, mas há pouco aquele lance rendilhado em corredor central, combinação curta, lá está, homens que tocam bola em espaço curto, Cherki, Doué, e depois o Cherki encontrar o Mbappé em movimento de rotura. Na sequência, é a pressão final da França, pôr muita gente em momento ofensivo, a arriscar tudo, e é normal que a bola ande mais perto da baliza do Unai Simón. A Espanha, para controlar isto, tem que ter a bola.
0: Até já podemos discutir se Deixa não deveria ter mexido assim, desta forma, mais cedo. Com Cherki, médio de um fundo diferente ao jogo da...
1: Nós dizíamos, te recordas, Ricardo, dizíamos ao intervalo que a França tinha as armas, a gente tinha era que mudar um bocadinho o perfil daquilo que queria para o jogo. Se os seus homens da frente conseguiam ligar o jogo, para além de esticar e vertical, jogar de pé para pé. E a França não conseguiu ter isso, ter essa capacidade de ter bola. E homens como Cherki e Doué trariam isso, mas foi tarde.
0: Bola para Rodri, para Pedri. A dominar o meio-campo, o Pedri Gonzalez vai abrir para o lado direito, é Marcos Llorente. Mais um jogador do Atlético Madrid. Encontra Yamal, vai para cima de Hernández. E ganha Hernández novamente ali a impor o cabedal. Perante Yamal, o banco da Espanha, todo de pé, perde falta. Bola dominada por Lacroix. Nesta altura já não há ninguém de sentado no banco da Espanha. Está a 5 minutos da final do Campeonato do Mundo. Abertura para o lado direito. A Koundé vai pontapear na frente em Kylian Mbappé. Vai com ele Cubarsi. Defrontam-se também na Liga Espanhola. O corte é de Cucurella. Jogasse também de Marco Cucurella.
1: Sem dúvida. Não deu hipótese. Ganhou quase os duelos todos, se não mesmo todos os duelos que teve pela frente.
0: E há pouco aquela belíssima jogada da França foi ele. Ele ia bloquear Kylian Mbappé. Impediu Mbappé de rematar ali quase a...
1: Cobriu o espaço interior, as costas dos seus centrais. Muito bem.
0: Ganha agora uma falta a equipa espanhola, falta sobre Rodri.
1: Mas para mim, este, se for para votar, eu posso votar já.
0: Claro que vais votar.
1: No melhor em jogo, eu vou votar no Rodri. Um jogo absolutamente gigante. Controlou tudo com e sem bola. Foi o dono do jogo.
0: Numa das muitas tribunas deste estádio está lá a geração de 2010 da Espanha. Digo geração 2010 porque foi aquela que ganhou o tal Mundial da África do Sul. Puyol, Sérgio Ramos, Xavi Hernández, Iker Casillas, nomes lendários do futebol espanhol, estão a ver a Espanha, 16 anos depois, a caminho de mais uma final de um Campeonato do Mundo. Apenas a segunda da sua história. A bola para Yamal. Atrasa para Llorente. Vai colocar ainda mais para trás para o Unai Simón. Pontapé de primeiro guarda-redes do Atlético de Bilbao. A bola longa. Era ali a cair na zona do meio-campo. Hernández ganhou a Pedri. E a França com isso ganhou a bola. Dominou mal o Pamecano. A Ferran soltou. É para Nico Williams. Faltou explosão. Ainda vai para cima Nico. Atenção Williams. Entrou na área. Fintou. Vai atirar. E a bola passa ao lado. Da baliza de Mike Manhã. Não tem aquela, percebe-se, aquela mudança de velocidade tão característica de Nico Williams. Ainda assim, boa jogada do extremo espanhol.
1: Ele só conseguiu fazer a mudança já quando estava encarado. O primeiro boom, a primeira explosão ainda prendeu.
0: É a temporada muito difícil para Nico Williams, muitas lesões. Olha que Kylian Mbappé não desistiu. Abra à direita, Gerrit tocou, Dembélé, a fim do remate, encaixa o Ney Simone. Defesa que parece fácil do guarda-redes espanhol, depois de Gerrit, Kylian Mbappé, remate foi do Bola de Ouro. Osman Dembélé, mas estava lá o guarda-redes espanhol.
1: Uma boa jogada da França. Conseguir espaço no corredor direito, o Kylian Mbappé e depois o Cherki, lá está, conseguir encontrar espaço para tocar a bola, para fazer um para um com Dembélé.
0: 2 minutos e meio. Bom, se por acaso a França tivesse marcado neste lance, ainda haveria tempo.
1: Até ao fim.
0: Para uma última jogada, mais um passe do arquiteto Rodri Hernández. Arquiteto e engenheiro, é tudo hoje Rodri no meio-campo da Espanha.
1: Percebeu a movimentação do Pedri e pôs a bola no espaço para a corrida do seu companheiro.
0: O tal comprimento
1: fácil
0: de onda, não é?
1: Exatamente, aqui, a ligação é muito forte esta ligação. Olha o Cucurella.
0: A ganhada mais uma dividida, impressionante o jogo de Cucurella. Leva ali um toque Mikel Merino, o árbitro não viu, o Pedri levantar a bola para o Cucurella. A abrir para o lado direito em Yamal. Bem, a Espanha tem aqui momentos nesta segunda parte de chocolate à França. Roça quase.
1: Pôs a qualidade em campo.
0: Estou-me até a faltar as palavras. Quase até alguma arrogância na forma como toca a bola, mas num sentido de
1: construtivo.
0: De bom futebol, sim, de bom futebol, de qualidade, claro, máxima, de topo desta equipa espanhola. Coni a ganhar um duelo a meio campo. Último minuto. A França procura o golo. A Dembélé do na abertura para o lado direito. Vai dominar Osman Dembélé. Tem à frente com o Cucurella. Hoje está em moto parede com o Cucurella. Lá vai Dembélé a dançar com o lateral. Tira o remate com o Ney Simone. A defender para a frente. A bola sabe-se lá como passou por Cucurella. Insiste a França. Dembélé do no ataque à esquerda. Entregou a Kylian Mbappé. Tirou por cima da baliza. E terá sido o último momento da França neste Campeonato do Mundo. Remate por cima de Kylian Mbappé, ponta, pé de baliza para a Espanha. Falta meio minuto para o final do jogo. A festa é espanhola em Dallas.
1: E uma festa justíssima.
0: A Espanha vai a caminho da sua segunda final de um Campeonato do Mundo. Depois de 2010, onde bateu na final a Holanda. Agora, segue-se 2026. Acabou! Acabou em Dallas. A Espanha está na final do Campeonato do Mundo. Cai a França na competição. 2-0. É o resultado final. Golos de Oyarzabal, de penalti, ao minuto 22. E na segunda parte, Pedro Porro, após a assistência de Dani Olmo, a carimbar o passaporte da Espanha para a final de Nova Iorque no próximo domingo. Já a França, eliminada da final, vai ainda jogar o terceiro e quarto lugares no próximo sábado em Miami. Fica agora a Espanha à espera do duelo de amanhã. Argentina ou Inglaterra, uma delas vai defrontar a Espanha na final deste Campeonato do Mundo. É justo, Zé, já o fomos dizendo ao longo deste desafio, o triunfo da Espanha nesta meia-final.
1: Sem dúvida, Ricardo. Só houve equilíbrio, ainda com mais posse de bola, que a Espanha tinha mais posse de bola até aos 22 minutos. Nessa altura, a transição de França ainda levava algum frisson, mas sem efetivar oportunidades de golo. A partir do primeiro golo de Espanha, o penalti cometido pelo Dinho, concretização do Oyarzabal, o domínio espanhol foi crescendo durante a primeira parte, ainda tem mais uma oportunidade clara de golo pelo Ruiz, cortada na altura pelo defensor francês. Depois esperava-se a reação de França na segunda parte, mas isso não aconteceu. A Espanha volta a entrar melhor em campo, com grande personalidade, com o Ruiz e o Rodri a dominarem claramente o corredor central, a dominarem os tempos de jogo, a dominarem com e sem bola tudo o que era ação ofensiva e defensiva, e portanto a Espanha acaba por fazer o segundo golo numa jogada de total desequilíbrio defensivo, que começa com total desequilíbrio defensivo ao corredor esquerdo, e na sequência é no corredor direito que aparece a tabelinha muito bem feita entre o Porro e o Olmo, e a definição do Pedro Porro cara a cara com o Mike Manhã. A seguir, a França arrisca tudo, a Espanha foi controlando o jogo com bola, teve alguma aproximação agora nos momentos finais com a entrada do Cherki, fundamentalmente conseguiu ligar um bocadinho mais o seu jogo ofensivo, mas ainda assim foi claramente insuficiente para aquilo que é o potencial desta equipa. Não houve ligação de onda entre os jogadores, abaixo do rendimento individual, coletivamente não conseguiram responder, e portanto a Espanha, pelo contrário, confirma o crescimento na competição, desde estar de menos a mais. Veremos se agora concretiza no domingo na grande final, mas é claramente uma equipa que estando neste momento e estando bem, é uma equipa fortíssima, muito difícil de contrariar, com grande futebol, principalmente de controlo, muito bem posicionados sempre, com bola são muito, muito difíceis de tirar esse controlo, e depois tem profundidade, tem jogadores de altíssimo nível que aparecem neste momento em grande forma, e novamente nota para alguns homens desta equipa espanhola, Porro e Cucurella, Brian, o Ruiz,
0: Fabián
1: Ruiz e o Dani Olmo na primeira parte, Oyarzabal num momento também ali importante, mas o grande jogador desta final para mim, o homem-chave, o jogo foi dele, é o Rodri. Não há qualquer discussão.
0: Já está bem vincado o teu voto de melhor em campo, é para Rodri Hernández. Também deixo o meu voto para o médio do Manchester City. Este é o melhor Rodri, talvez não um Rodri a 100%, mas esteve muito perto disso. Esta é uma exibição de bola de ouro, que já o foi Rodri na sua carreira, portanto, eleito pela TSF o melhor em campo nesta meia-final.
1: Se calhar não é o melhor Rodri da carreira, mas para o momento do Rodri é com certeza o melhor que podemos ter neste momento, e que é muito, muito alto o nível.
0: É também a despedida, Zé, de Didier Deschamps ao fim de 14 anos. Cumpre aqui o seu último jogo pela seleção francesa. Nunca foi
1: consensual, não é?
0: Consensual. Aliás, até havia muitas críticas antes do Mundial.
2: A França ainda tem mais um jogo, atenção.
0: Ah, sim, verdade, sim, verdade, sim. Verdade. É verdade, não. Mas é, não é,
2: é, o jogo, é o jogo da despedida.
0: Sim, é o jogo da despedida. Obrigado, Mário, obrigado.
1: E é daqueles jogos que, já agora, aqui um parênteses, se podíamos discutir ou não, para que é que se vai fazer este jogo, mas ok, tudo bem, sei, para outras núpcias, com certeza, não é?
0: Mas despede-se, Zé, aqui um técnico, enfim, marcante até pelos muitos anos da seleção francesa, é? ganha um Mundial da Rússia em 2018, ganha uma Liga das Nações, perde duas finais, a final do Europeu frente a Portugal e a final do Mundial frente à Argentina. Era acusado de algum conservadorismo nas últimas convocatórias e também no estilo de jogo, de recordar que a França no último Europeu cai nas meias finais contra a Espanha, creio que marcou 4 golos no último europeu, 4 golos apenas no último europeu, e apenas um foi de bola corrida, 3 de bola parada. Portanto, havia muitas críticas em redor de Deschamps e desta equipa francesa, mas tirando hoje, faz um Mundial praticamente irrepreensível.
1: É verdade, Ricardo, não era consensual, é uma grande longevidade como treinador de uma potência futebolística como a França. O que é certo é que tem em 4 finais ganha 2, se quiseres em 4 perde 2, portanto há ali os 50% para um lado ou para o outro. Acaba por ficar em 2 meias finais também de outras grandes competições. O grande mérito que eu dou ao Didier Deschamps neste Mundial é nesta constelação de estrelas que a seleção francesa tem, e da maneira que quis jogar este campeonato do mundo, conseguiu formar uma equipa. Ou seja, notaste que esta equipa francesa estavam a correr uns pelos outros, e muitas vezes isso não acontecia até na seleção, noutras seleções, mas estamos a falar especificamente desta francesa, isto às vezes não acontecia. E tu viste que neste Mundial Mbappé, Dembélé, Olise, Barcola, Doué, todos correram, e só falo destes que são os artistas, digamos assim, aqueles que têm mais propensão ofensiva e que podem tirar coelhos e resolver qualquer jogo. Às vezes é difícil para estes jogadores ter o tal compromisso defensivo, e eles tiveram-no durante este campeonato do mundo, e concordo quando dizes quase irrepreensível, faltou este jogo, e desde o início deste jogo se sentiu que não era uma França confortável, com a tal ligação das ondas, que foi uma expressão muito feliz que tu utilizaste hoje e que traduz claramente isto que aconteceu. Muito do que aconteceu aqui foi mesmo isso, as ligações hoje não saíram, os jogadores estiveram um bocadinho desconectados e abaixo de rendimento, e portanto isto nestes momentos também fazem a diferença, para além, claro, dos erros individuais e do mérito absolutamente do adversário que a Espanha teve.
0: Achas que faltou o rasgo a Deschamps na tal medida das alterações,
1: para mexer um bocadinho,
0: e dar a esta equipa o tal toque, a tal pausa do jogo Cherki e Doué? Enfim, Doué até entrou relativamente cedo, mas estou a falar até de Cherki, de tal desbloquear da zona central do ataque francês.
1: Eu acho que sim, Ricardo, porque nós dissemos isso ao intervalo, que França vamos ter nesta segunda parte. Vamos ter a mesma França de esticão, de conseguir espaço e depois acelerar logo na frente nos quatro homens, ou vamos ter que mudar, ou a França iria ter que mudar um bocadinho o que era o seu perfil, acrescentar, ou seja, não perder essa capacidade de acelerar, mas ter um bocadinho mais de tempo, mais de posse de bola. E isso os quatro da frente têm qualidade para o fazer, mas não conseguiram. E depois, no banco, ou do banco, tinham homens que possam ser soluções para esse tipo de jogo. E Cherki era claramente um deles, para ligar um bocadinho os pontos, para vir conduzir, para tirar conforto à marcação do meio-campo espanhol. Porque ter sempre o mesmo adversário, com sempre o mesmo estilo, tu não pões desafios diferentes a quem defende. E, portanto, a Espanha foi estando sempre confortável naquilo que eram as propostas ofensivas da equipa da França, e portanto foi sempre tranquilo no momento.
2: Vamos ouvir aqui o Pedro Porro do Arnos.
3: Todo o que tínhamos que fazer hoje para poder passar, sabíamos que era uma seleção muito difícil, que venia fazendo as coisas muito bem, e a verdade, isto do equipo não é nada meu, simplesmente é dar a enhorabuena a todos porque han hecho um partidazo.
4: Que lo habéis hecho, además, como dices tú, contra uma seleção que se planteaba como una de las grandes favoritas, si no la que más, al menos por la primera fase de grupos que habían hecho, y a la que no le habéis dejado lucirse, ni correr, ni tener el balón.
3: Por supuesto, sabíamos que uno de los puntos que nos acercaban a la final era ese, tener el balón, sabíamos que contrarrestar su punto fuerte era clave, ¿no? Y yo creo que lo hemos hecho, y la verdad que muy feliz, ¿no?
4: ¿Tú qué tal estás? ¿Que has terminado medio tieso pidiendo el cambio?
3: Sí, bueno, son cosas del partido. A ver, también te digo, son, no sé qué minuto me ha cambiado, pero no podía más, simplemente, yo creo, como he dicho antes, estos de todos, son de los 26, Marco seguramente, que estaba ahí también pendiente de que si podía seguir o no, pero bueno, yo creo que esto es de todos, y a seguir ahora.
4: En 5 días tienes una final de un mundial, es que decirlo, madre mía, se me pone la piel de gallina, ¿estás para jugar?
3: Bueno, vamos a ver, en principio, ahora mismo te diría que estoy muerto, ¿no? Pero bueno, ahora pensar en la recuperación y con todo por la final.
4: Bueno, antes de eso, a celebrarlo. Pedro, enhorabuena.
3: Muchas gracias.
2: Está isso. Pedro Porro, primeira reação depois desta qualificação da Espanha para a final do Campeonato do Mundo. Triunfo 2-0 sobre a França. O Pedro Porro marcou o segundo dos dois golos desta vitória. O primeiro foi do Oyarzabal de penalti, ainda na primeira parte. Porro marcou na segunda. E aí está, Espanha na final, à espera do que der o jogo da manhã entre Inglaterra e Argentina.
0: E é também outro dos méritos, parece-me, Zé, de Luís de la Fuente, é... E tu disseste também logo nas tuas ideias iniciais, o facto de esta Espanha ter começado até este Mundial de uma forma algo periclitante, o tal 0-0 diante de Cabo Verde, enfim, não foi das melhores exibições da seleção espanhola, mas está claramente subiu claramente de rendimento, ou seja, foi de menos para mais, e também com o surgimento, parece-me, de várias figuras. Pedro Porro, por exemplo, não começou este Campeonato do Mundo como titular, mas nesta altura parece-me que agarrou em definitivo lugar. Até se deu ao luxo de La Fuente de trocar, de abdicar de Pedri, que é um médio, enfim, de enorme categoria, em detrimento de Fabián Ruiz. Portanto, ao longo do torneio, dá a ideia que a Espanha foi sempre encontrando o seu melhor futebol e conseguindo dar espaço a vários jogadores que acabaram por brilhar.
1: Sem dúvida. E nunca desvirtuando aquilo que é o seu modelo que são os seus princípios futebolísticos.
2: Olha, vamos ouvir o De La Fuente.
4: De La Fuente, enhorabuena, ¿qué se siente?
5: Pues ahora es difícil describir lo que uno siente, pero sí, creo, entiendo que sería que es algo parecido a la felicidad y al orgullo que reitero una y otra vez de dirigir a un grupo de jugadores tan excepcionales como este. Y todavía queremos seguir haciendo mejor las cosas y nos queda un paso más. Vamos a intentar conseguirlo.
4: Sí que le veo, no sé si es por la... sobrepasado por el momento, pero le veo demasiado serio celebrándolo también con un imagino que se va a liberar dentro de unos minutos, ¿no? En el vestuario.
5: Seguro que sí. Ahora hay mucha tensión acumulada. Es una grandísima responsabilidad estar en la final del Mundial. Es un lujo y hay es solo para los elegidos y uno tiene que asimilar todo esto. Allá cuando empezamos, no en esta concentración, no. Allá cuando empezamos años, bueno, hace tres, casi cuatro años atrás y con una idea y esta idea pues hemos sido fieles a ella y nos ha traído hasta aquí. Así que orgulloso, insisto.
4: Con esa idea, Mister, hoy le han ganado de nuevo a una selección que llegaba a este Mundial con el, quizás con la vitola de máxima favorita sobre un escalón sobre las demás y la han domado absolutamente. No han dejado brillar ni correr a esos delanteros tan peligrosos que tenían España con su fútbol y con su ABC.
5: Sí, seguramente es lo que hemos hablado también adentro. Hoy nos enfrentábamos a uno de los mejores, a una de las mejores selecciones del mundo. Pero enfrente tenían al mejor equipo del mundo. Eso es diferente, eso es un plus. Estos jugadores se merecen todo porque demuestran día tras día eso, su compromiso, su generosidad, su solidaridad, su talento. Es maravilloso verles jugar, hoy ha sido un espectáculo. Y hacen fácil lo que es tan difícil, lo hacen fácil. Entonces, insisto, orgulloso, feliz. Ahora ya voy tranquilizándome y ya empiezo a saber dónde estamos.
4: Mister, está toda España pendiente de esta selección. Hoy la noche va a ser larga. Quien no esté viéndolo en la 1, en su casa, va a estar en las plazas, en los pueblos, en las ciudades. Mándeles un mensaje. No sé si de agradecimiento o de empatía con ellos, de compartir esa alegría que tenemos todos aquí.
5: No, vamos, de empatía total, ¿no? Empatía de agradecimiento por las grandes muestras de afecto, de ánimo, de fuerza que nos transmiten. Es un orgullo. El ser español es un orgullo, el ser ese vínculo de unión de toda una afición, de todo un país. Insisto, sigamos así, que juntos consiguen cosas muy importantes.
4: Llevamos siete, nos queda una, Mister. Enhorabuena y muchísimas gracias.
5: Gracias, muy amable.
6: De La Fuente, completamente...
2: De La Fuente, e eu acho que, enfim, esta declaração, ou estas declarações dele são bastante elucidativas, nomeadamente quando ele diz daquela forma absolutamente categórica.
1: Isso mesmo.
2: Que isto é uma equipa, é um grupo, digamos, é solidamente um grupo.
0: Do outro lado estava uma grande seleção, mas nós temos uma grande equipa.
2: Exatamente.
1: Uma grande equipa.
2: Exatamente.
1: Perfeito, perfeito.
0: Palavras de La Fuente, que recorde-se, é um técnico que veio das seleções jovens de espanhóis, aliás, ele foi campeão da Europa em sub-19, campeão da Europa em sub-21 e já foi campeão da Europa na seleção principal, no europeu de há dois anos, vai agora a caminho de ser campeão do mundo, portanto é um percurso nas seleções espanholas de muitos troféus, de muitos títulos e está aqui também, Zé, o tal ADN espanhol personificado em De La Fuente.
1: Sim, e aquilo que dizíamos, que é nunca desvirtuou o seu futebol e aquilo que era o seu modelo, ou seja, sempre acreditou naquilo que foram as armas e que é o ADN da equipa espanhola desde há muitos anos, depois, claro, com esta introdução, desde há 4 anos com De La Fuente, como ele refere também na flash. E hoje, também para além dessa expressão e desse comentário do técnico espanhol, que eu concordo em absoluto, também diz outra coisa que é fundamental, que foi claramente um espetáculo ver esta equipa hoje a jogar, ou seja, tirou, e o Porro também dizia isso antes, tirou a bola e tirou o espaço para a França poder desenvolver o seu futebol. E esse é o grande mérito desta equipa, é o ADN da Espanha, e portanto é uma vitória.
2: No fundo, Zé Pedro, se me permite, onde ele queria chegar era aqui. A França sabia muito bem o que queria fazer, mas a Espanha pura e simplesmente não lhe permitiu.
1: Não lhe permitiu, exatamente isso. Muito bem, Mário, precisamente, sim, absolutamente, subscrevo em absoluto. E isso é mérito do técnico, é mérito dos jogadores, é mérito deste projeto futebolístico espanhol que se vai desenvolvendo desde há muitos anos, sem grandes desvios. Aliás, eu diria mesmo sem desvios, só com aquele cunho pessoal que é normal dos técnicos, mas a matriz está lá, o perfil do jogador está lá, o perfil de futebol que é procurado está lá, e isso, claro, vai criando raízes, e a qualidade depois dos jogadores já sabem ao que vão, qual é o desafio que cada um tem, qual é a missão que cada um tem, e depois, quando estão todos imbuídos naquele tal espírito que o De La Fonte disse e que o Mário também referiu, do clube, do grupo, as coisas ficam mais fáceis, a qualidade vem ao de cima, e hoje, justíssimo, a vitória espanhola e a passagem para a final.
0: É que isto é realmente, Zé, um modelo e um ADN muito difícil de combater, e nós falamos sempre, quando começamos, nós até estava a falar da seleção portuguesa, sim, quando arrancamos sempre estas fases finais, seja de campeonatos da Europa, seja de campeonatos do mundo, na tal ideia de jogadores que jogam em várias equipas, não há pouco tempo para treinar, há poucas rotinas, pouca química também, muitas vezes.
1: Claro.
0: E depois olhamos para o caso espanhol e estes jogadores já, desde o berço, que vêm com isto, não é? Com este futebol de toque, de passe, de marcação, e portanto torna-se sempre muito mais fácil para eles quando se claro. Encontram todos juntos, mesmo jogando vários deles em Inglaterra e noutros países, mas há uma essência, não é? Que consegue.
1: É isso mesmo.
0: Que consegue abarcar toda esta diversidade de jogadores, e isto é um, sim, exemplo que é muito difícil de combater, não é?
1: Sim, é verdade, e o mérito é total da Federação Espanhola, de quem acreditou nisto desde há muitos anos. Os jogadores, depois podemos discutir, foi baseado em Barcelona, em La Masia, depois com
0: isto é Guardiola, não é? Tem Guardiola por todo lado, esta ideia, não é?
1: Sim, mas comprou-se a ideia e comprou-se bem na perspectiva espanhola.
0: E teve continuidade depois nos técnicos.
1: Exatamente.
0: Que seguiram, não é? Quer na seleção, quer nos clubes.
1: Exatamente,
0: espanhóis.
1: Exatamente, e na seleção, especificamente, é como dizia, há nuances, há acrescentos, há características próprias de cada equipa técnica, de cada treinador, mas a matriz, o fundamento do futebol está lá, é um futebol de domínio, de posse, ofensivo e de controle com bola. Depois as dinâmicas e as ligações, isso cada um constrói a 3, constrói a 2, isso depois podemos discutir, se vai mais pelo corredor lateral, se vai mais por aqui, por aquilo, mas o esqueleto da equipa baseia quase sempre num 4-2-3-1, num 4-3-3, e depois um modelo que é mais importante do que a distribuição das peças em campo são as dinâmicas que depois conseguem ter. E a matriz está lá, posse, ofensivo, de controle com bola. Depois é cada treinador a ter uma estratégia ou outra, pôr uma nuance de construção, uma nuance de posicionamento, mas é muito forte este futebol que a França, que a Espanha pratica. É muito difícil de contrariar, e aquilo que tu disseste, por exemplo, com a seleção portuguesa, nós verificamos que andamos aqui no Mundial, e só falando no Mundial para não ir mais atrás, à procura do que é que queríamos e como é que queríamos jogar, um bocadinho indefinido sempre, nunca se soube muito bem qual era o fio, qual era a dinâmica, para onde é que queríamos ir.
2: Zé Pedro, se bem te lembras, sim, sim. O Martínez até dizia que a fase de grupos era a preparação para a fase seguinte,
1: Mundial a
2: que, era,
1: sério.
2: Que era quando o Mundial começava.
1: Pois, mas depois preparou-se o quê e como?
2: Portanto, ele foi para lá fazer... faça isto que ele diz, não sou o que diga, ele é
1: claro
2: inglês, ou seja, ele foi para lá fazer acertos na primeira fase para preparar para a segunda, o que é uma coisa, claro, um bocadinho estranha, porque quando
1: no mínimo estranho,
2: quando
1: Mário,
2: uma seleção,
1: é?
2: Vai, quer para o campeonato do mundo, já vai para lá com as ideias arrumadas, não é?
1: Acho. Exatamente.
2: Quer dizer...
1: Claro, era isso que deveria ser, e tu vês ideias, por exemplo, a França é eliminada aqui, mas na fase de grupo já tinha esta ideia de jogo,
2: sim,
1: e
2: sim,
1: trabalhou,
2: sim,
1: e fez e foi para cima. Aliás, é rara a equipa, com as capacidades mais ou menos, que não tinha isso trabalhado. E a Espanha então é um caso flagrante, não trabalha nesta fase de apuramento, não trabalha do ano passado, já trabalha há muitos anos. E com esta
2: aliás, é curioso, se me permites, que
1: claro,
2: chegam às meias finais as quatro seleções com ideias, cada uma delas diferentes, evidentemente, mas cada,
1: sim,
2: uma delas ideias perfeitamente arrumadas e
1: fincadas,
2: com princípios
1: dúvida,
2: estudados, definidos e alinhados. Estas quatro seleções, todas diferentes, evidentemente. Umas com mais problemas, outras com menos problemas. A Argentina teve alguns problemas pelo caminho, mas o que é verdade é que aquela identidade conseguiu superar e pronto, e está, nas meias finais, não é?
1: Isso mesmo.
2: E o que é uma linha de demarcação muito evidente em relação a Portugal, desde logo, não é? Mas também, se olharmos para seleções como a Brasil e a Alemanha, que parecem ter perdido a sua real identidade, não é? Exatamente. Também foram embora mais cedo, não é?
1: Pronto. Claro, e isso é um indicador, é sintomático e reforça o que estamos aqui a dizer. Precisamente relativamente à identidade, àquilo que se quer, à preparação já desde alguns anos, fazer um caminho que não há muitos desvios, há alterações, há nuances, mas o caminho é trilhado e o objetivo é claro. Nós vemos uma Inglaterra, olhamos para a Inglaterra e percebemos como é que a Inglaterra joga, como quer jogar, onde pode ferir e onde pode ficar desconfortável. A mesma coisa com a Argentina e com a França e com a Espanha. Mas são inequívocos que acreditam no projeto, acreditam no processo e os resultados estão à vista, como disseste muito bem.
7: Zé, e agora para a final, olhando para as duas possibilidades em cima da mesa, isto na ótica da seleção espanhola, claro, Argentina ou Inglaterra, tu achas que haveria, do ponto de vista espanhol, um adversário predileto, um adversário que poderia facilitar a vida esta Espanha, ou achas que, independentemente de quem vier, a Espanha vai ser isto e vai tentar ganhar com isto, com esta ideia de jogo e com esta forma de abordar o futebol?
1: Ambas as abordagens que fizeste agora. Eu acho que a Espanha tem, na minha opinião, uma equipa que pode, desde logo, e começando pela última observação que fizeste, a Espanha vai ser isto, vai querer ser isto, porque lá está, tivemos a discutir até agora, é esta a matriz e não vai mudar. Mas para ficar ainda mais confortável como adversário, eu acredito que vai querer, e isto, o querer é subjetivo, ou melhor, acho que uma Inglaterra encaixaria ainda melhor nisto que a Espanha procura ser. Controlando as movimentações de Kane, as chegadas de Bellingham e o futebol depois de corredor e cruzamento inglês, acho que a Inglaterra pode tirar vantagem. Porque depois, numa final com a Argentina, o coletivo argentino também é forte e tem o fator Lionel Messi que não pode ser posto de parte nos grandes momentos e nos grandes torneios. E, portanto, e a experiência também dos argentinos relativamente à equipa inglesa em finais e em decisões de grandes competições. Estamos a falar da Argentina, neste caso, campeão do mundo em título. Está a um jogo de lá chegar. Não tem sido um torneio fácil, como disse o Mário. Tem tido dificuldades. Mas, no entanto, tem conseguido ultrapassá-las. E, portanto, acredito que, na visão espanhola, pelo futebol, pelos problemas que, eventualmente, o opositor, neste caso Inglaterra, pode dar à seleção espanhola em contexto final, acredito que a Espanha se sentiria mais confortável, e isto confortável é com muitas aspas e vale o que vale,
7: sim, claro,
1: jogando contra a Inglaterra.
7: Já agora, o teu palpite para amanhã, alguma coisa, algum cenário que tu prevejas que possa acontecer? Achas que há uma equipa favorita amanhã entre a Inglaterra e a Argentina?
1: Olha, eu pelos vistos falhei o prognóstico, não é? Porque hoje eu dava com a França como ligeiramente à frente.
7: Olha, que eu acho que era quase, não era consensual, nunca é, mas acho que sim, a maioria... Sim, creio que acabaria por apontar a França como eu
1: claro,
7: também...
1: Em minha defesa, também tenho que dizer, em minha defesa, que dei a Espanha, mas que valia o que valia o que eu estava a dizer, ou seja, na vantagem da França, que era por causa do percurso no torneio até à data.
2: Mas que a Espanha vinha... Pedro, é exatamente isso. Esse teu raciocínio desse, digamos, ligeiro favoritismo que tu davas à França para este jogo, como dizia o Ricardo, acho que todos nós dávamos. E em função do quê?
1: Daquilo
2: que tinha acontecido até agora. Não é?
1: Claro, claro.
2: Todo este percurso. Olha, temos aqui o Didier Deschamps no live mode, vamos tentar ouvir.
8: São anéantis, parce que, voilà, on avait beaucoup d'ambition, même si il faut être aussi logique et reconnaître qu'aujourd'hui on a été un ton en dessous sur le plan technique face à une équipe qui a bien maîtrisé son sujet, plus voilà. Mais c'est d'abord de notre faute. Je ne veux pas accuser qui que ce soit. Après, je pose une question et je ne vais pas y répondre. Est-ce que l'arbitre a le niveau pour arbitrer une demi-finale de Coupe du Monde? On en a eu quelques-uns. Voilà. Mais je ne vais pas y répondre. Et ce n'est pas ça. Et ce n'est pas parce qu'on a perdu aujourd'hui que je dis ça. Il y a eu certaines, pas mal de situations. Souvent en défaveur aussi, mais la première raison, c'est forcément parce qu'on a été un peu en dessous et moins dangereux offensivement qu'on l'aurait pu l'être, avec quelques erreurs techniques, des passes qui auraient pu amener des situations, des occasions. Donc, il faut l'accepter, c'est le très haut niveau, même si ça fait mal, c'était la dernière étape avant cette possible finale. On va jouer la petite finale du coup, mais on va la jouer, ça n'enlève à rien. Je ne veux pas jeter tout ce qui a été fait, mais sur ce match-là, voilà, l'Espagne a montré quelque chose de plus.
9: Du point de vue psychologique, mental, j'imagine qu'il y a énormément d'émotions qui se bousculent dans votre tête. C'est un peu la fin. Alors oui, à Miami, dans 3-4 jours, c'est vrai. Voilà, dans 4 jours. Mais quelque part...
8: Je pense pas à ça, je pense pas à moi. Je suis à fond, j'ai préparé le match avec les joueurs, avec cet objectif et tout faire pour aller au bout. On n'a pas réussi, donc voilà, la déception, elle est là, elle est forte, parce que c'est une Coupe du Monde, mais je ne vais pas enlever tout ce qu'on a fait de bien, de très bien, avec forcément des complications, mais bon, c'est lié un peu à cette compétition ici pour toutes les équipes, même si je pensais qu'on avait plutôt très bien récupéré. Voilà. Après, il y a William Saliba qui ne peut pas continuer. Bon, c'est des éléments qui ne vont pas forcément dans le bon sens pour nous. Et puis, j'enlève pas la qualité de cette équipe d'Espagne qui a l'habitude de maîtriser son sujet.
9: On a beaucoup manqué d'agressivité offensivement. Enfin, d'agressivité, c'est pas le bon terme, mais comment dire, on est passé d'un festival offensif des Bleus à pas grand-chose ce soir. Et
8: pas assez, mais parce que l'adversaire nous en a empêché, parce qu'on avait moins de justesse technique, peut-être un peu moins de jus aussi, comme on dit, sur certains joueurs. Et à partir de là, ben, voilà, c'est des actions qui sont cassées. Les Espagnols savent très bien faire ça, sur les anticipations, sur les passes. Et après, ça nous a obligés à défendre. Donc on n'a pas pu, comme on l'aurait voulu, leur créer plus de problèmes offensifs.
9: Merci Didier.
2: Didier Deschamps, o selecionador francês, que falha assim o objetivo, que era ganhar este Mundial, ficou pelas meias finais, vai disputar o terceiro e quarto lugares no sábado. Ora bem, é curioso, porque eu agora vou pôr aqui de lado assim, as críticas implícitas que ele faz à arbitragem.
10: Arbitragem.
2: Exatamente, ele diz que
10: não foi por aí que perdemos, mas não tem não nível para apitar.
2: Exatamente, mas um árbitro tem de apitar uma meia final, enfim e tal. Bom, mas aqui três ou quatro coisas que me pareceram curiosas. Ele acaba por reconhecer que no plano técnico a Espanha acaba por ser melhor.
10: Os jogadores não tiveram a altura, não é?
2: Exatamente, os jogadores franceses não estiveram no patamar a que já tinham estado neste Mundial, não é?
10: Exatamente.
2: Acaba por aceitar o resultado, claro, um bocado naquela que remédio, não é? Ele diz que preparou a equipa para vencer, mas que está obviamente profundamente decepcionado. Depois há aquelas componentes, a saída do Saliba, uma Espanha com muita qualidade, sobretudo na antecipação e no passe. Lá está aquilo que vocês disseram durante o jogo todo.
10: Exatamente.
2: E que ele agora também repega, porque também, enfim, acaba por ter que reconhecer o óbvio. E que a França foi claramente superada pela seleção espanhola. Agora, não sei o que é que vos apraz dizer mais em relação a isto, mas pareceu-me aqui um Deschamps profundamente insatisfeito com o desfecho disto, mas conformado porque as coisas são o que são, não é?
10: Claro. Eu acho que sim, acho que foi uma boa leitura.
2: E mais que ele acaba por dizer que os jogadores dele estão de rastos, digamos assim. Claro. Mas do ponto de vista psicológico, aliás, a pergunta foi mais nesse sentido.
10: Sim. E faz referência também, vamos jogar a final pequenina.
2: A final, exatamente. Então, lembras bem, a final dos pequeninos. Exatamente.
10: Dos pequeninos e, portanto, pronto, mas é
7: eu
10: mesmo
7: fico com isso. Eu fico com a ideia que a França ficou de rastos desde o primeiro golo. aí ficou logo de rastro, não é, Zé? Nós falámos sobre isso, a questão mental foi decisiva nesta meia-final.
10: A intranquilidade e a incapacidade de reagir, de se perceber o porquê que aquele golo afetou tanto e começou a ser tão... sentia-se claramente aquela intranquilidade nos jogadores franceses que não conseguiam pôr em prática o seu futebol. Mas sim, reconheceu claramente o mérito à Espanha e, portanto, não há volta a dar a estar insatisfeito, normal. Que os jogadores estejam desfeitos emocionalmente também é normal. Mas resignado porque a Espanha foi melhor, claramente.
7: Sim, e essa questão da arbitragem é também muito do estudo deste. Eu também, sinceramente, também me pareceu uma arbitragem assim, um bocadinho intermitente, digamos assim, mas eu por acaso estou-me a lembrar daquela entrada que nós falámos, Zé, do Olise ao calcanhar do Rodri, logo naquela fase inicial do jogo.
2: Exatamente.
7: Que é lance, pareceu-me lance para vermelho, sem grande discussão.
2: Já vi mostrar vermelhos por muito menos.
7: É verdade, foi uma entrada duríssima do Olise.
2: Muito óbvio. Sim.
7: E estávamos, ou seja, a França poderia ter ficado a jogar com 10 ali aos 15 minutos, creio que estávamos mais ou menos nessa altura do jogo, portanto. Parece-me que nem por aí há razões para...
2: Mas aqui deixa-me só acrescentar isto. Aquilo é lance para VAR. Ou seja, eu admito que o árbitro possa não ter percebido que a entrada é no tornozelo. Mas o VAR vê, como nós vimos, não é? E portanto... Claro.
7: Sim, aqui quando falava da equipa de arbitragem, falava no geral, da equipa de arbitragem.
2: Sim,
7: não,
2: sim,
7: não apenas do árbitro principal.
10: Se calhar o Deschamps está a referir-se àquelas coisinhas mais pequenas, nomeadamente um outro cartão que fica para mostrar, é certo, e aquela entrada que pôs o banco francês em polvorosa do Yamal no Mbappé, que talvez quisesse ali alguma intervenção. Mas também, se nos recordarmos, por exemplo, que o Rabiot arriscou muito o segundo cartão amarelo também naquele lance dividido com o Rodri.
2: Quase logo a seguir ao primeiro amarelo.
10: Exatamente, e talvez por isso também o retira no intervalo. Talvez não, retira-o no intervalo por causa disso. E portanto, esta questão da arbitragem é como dizia o Ricardo, é à la Deschamps.
7: Zé, só uma última pergunta, só para fecharmos. A Espanha, de recordar que é campeã da Europa em título, ganhou o Euro 2024, está a caminho, enfim, tem uma forte possibilidade, uma vez que está na final, de ganhar o campeonato do mundo, portanto consegue fazer Euro e Mundial, poderá fazê-lo consecutivamente. Foi assim em 2008 e 2010, na altura, e 2012 também, depois voltou a ser campeã da Europa em 2012, portanto ganhou 2 Euros seguidos na altura. Consegues antecipar esse cenário? Ou seja, achas que há condições para a Espanha voltar a ser uma seleção dominadora nos grandes torneios de forma consecutiva, repetir títulos de campeão da Europa e de campeão do mundo consecutivamente?
10: Para já vai poder fazê-lo, está na final. E portanto, para poder almejar a isso, é preciso estar nas grandes competições e nas decisões. E neste momento a Espanha vai estar. E pela qualidade futebolística, pelo projeto, e se olhares para a idade e para a média de idades da seleção espanhola, é perfeitamente possível voltar a estar e ter uma marca muito forte de domínio no futebol. Para já, vai disputar a sua mais uma final do campeonato do mundo. Se me permites, Ricardo, deixa-me só terminar aquele raciocínio de há pouco.
7: Sim.
10: Desculpa, Ricardo.
7: Rapidamente, sim.
10: Sim, era só sobre o futebol da manhã. Esperemos que seja só futebol e que não passe para as Malvinas 2.0 e a mão, porque o mano Maradona, porque o contexto é pesado. Scaloni tentou tirar esse balão e reduzir aquilo só para futebol, veremos se é isso, mas em perspectiva também um jogo quentinho, disputado, talvez mais cínico do que o de hoje, mas um grande jogo de futebol.
7: Muito bem, José Pedro Marques, obrigado pela tua análise a esta vitória categórica da Espanha. Um enorme jogo de futebol por parte da equipa espanhola, que vence a França por 2-0 e vai então jogar a final deste campeonato do mundo no próximo domingo em Nova Iorque. Ficará então à espera do adversário que sairá do jogo da manhã. Portanto, poderemos ter no domingo ou um Espanha-Argentina ou um Espanha-Inglaterra na decisão deste campeonato do mundo 2026.
2: E, portanto, voltamos a agendar encontro para amanhã. A hora é a mesma, o jogo é às 8 da noite. Cá estaremos para o Inglaterra-Argentina. E então aí ficará definido qual o adversário da França, da equipa da Espanha, que eliminou a França neste Campeonato do Mundo de 2026. Até amanhã.
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1: Noite de terça-feira na emissão TSF. Estamos a 23 minutos das notícias às 11 horas. Vamos para as notas de autor. E ao longo de toda esta semana, as notas de autor é com a escritora Luísa Ducla Soares.
2: Vários poemas meus têm sido convertidos em canções por músicos muito diversos, eruditos e populares, desde Susana Valha, com o seu bando Campuzinos, até vários professores de música com projetos originais. Mas, ultimamente, especialmente com o Daniel Completo, que tem trabalhado comigo, iniciou essa colaboração. E neste momento já temos uma dúzia de títulos publicados. Estamos agora a trabalhar também com o professor Carlos Filhais, da Universidade de Coimbra, sobre assuntos científicos. Tenho agora entre mãos, por exemplo, um livro sobre temas como a inteligência artificial, os robôs, os chats GPTs. São assuntos muito atuais e do interesse dos mais novos que nestes livros andam de mão dada com a música, a poesia, a ilustração.
1: E nesta noite, na emissão TSF, avançamos com os negócios em português com Ana Maria Ramos.
3: A Grafeneste, em conjunto com outras três unidades portuguesas, lidera um consórcio com financiamento de 1,86 milhões para criar um material capaz de driblar qualquer defesa militar. A partir de agora e até maio de 2029, com a participação do Polo de Inovação de Engenharia de Polímeros e da Universidade de Aveiro, a ideia é desenvolver aplicações como o grafeno no projeto Astral. Para a Grafeneste é apenas parte do plano estratégico que passa por uma ronda de investimento para crescer 50 vezes mais, é o que explica Bruno Figueiredo, um dos CEOs da empresa.
4: O consórcio é constituído por quatro entidades portuguesas, duas empresas e dois centros de investigação. Portanto, as empresas são a Controlar e a Grafeneste, e o que se pretende é desenvolver pela primeira vez na Europa uma folha fina, flexível, capaz de absorver radiação eletromagnética numa gama alargada de frequências, naquilo que nós chamamos broadband, que são frequências usadas pelos radares modernos, pela comunicação 5G para a 6G, que agora também se fala brevemente para 2030, e pelos sistemas militares, portanto, atraente também para o novo campo da defesa. Portanto, isto é um projeto aprovado pelo Portugal 2030, portanto, atualmente, as salas onde se testam radares e antenas são revestidos por blocos de espuma, tipicamente em forma de pirâmide, tipo aquelas que se usam no isolamento acústico, mas que, pronto, neste caso tem outra função, que é a blindagem eletromagnética. E portanto, o projeto, o Astral, visa criar uma alternativa. E neste caso, vai permitir a redução da espessura para uma espessura muito mais baixa, flexível, e, portanto, vai permitir revestir qualquer superfície, começando então por essas salas onde se testam esses radares, essas antenas, mas que depois podem estender para outros dispositivos, nomeadamente veículos militares, como aviões, como drones, onde se queira criar essa proteção eletromagnética. Portanto, o projeto, como eu disse, vai iniciar com a sua aplicação num uso civil, nestas ditas câmaras de teste, mas depois pode ser alargado à indústria automóvel, à indústria eletrónica, que fazem uso de mecanismos de proteção eletromagnética de forma comum, corrente. Portanto, cada vez tem observado mais este tipo de utilização. Vemos o mercado também a criar esta demanda, esta necessidade por materiais avançados que tenham este tipo de características. Neste momento, a nossa atividade em Portugal é muito diminuta. Obviamente, todas as apostas que temos vindo a fazer, seja para uso civil ou para uso militar, têm-se colocado noutras regiões geográficas. Agora fala-se nesta questão da soberania europeia, nomeadamente no campo dos materiais avançados, e obviamente estamos estrategicamente a orientar alguns contactos comerciais para esta região geográfica. Portanto, nós estamos aqui numa fase de levantamento de uma ronda de investimento. A ideia é crescermos cerca de 50 vezes e em termos de escala de produção. Portanto, a ideia é crescer e termos esta capacidade de fornecer a mais mercados e a mais a regiões geográficas. E, portanto, sim, estamos aqui a levantar uma ronda que vai permitir fazer isso, e esperamos que esse crescimento, já nesta primeira fase, seja efetuada até 2028.
3: A Grafeneste quer assim crescer 50 vezes apostando na operação de grafeno com múltiplas aplicações industriais. Para já é uma das quatro empresas portuguesas que lideram o consórcio europeu Astral, que é

0: 3 anos, espera desenvolver então novas soluções e potenciar resultados.
1: E à terça-feira, na emissão TSF, a opinião é de Inês Cardoso.
2: No final de 2017, ano em que o fogo e a morte nos definiram coletivamente, escrevi uma crónica que partia como metáfora da forma como o ar de uma oliveira secular. Muito depois da passagem das chamas, por vezes até com a copa quase intacta, o tronco ferido vai sendo destruído por dentro. Lentamente, num silêncio que angustia e contrasta em absoluto com o ruído ensurdecedor das chamas quando varrem com violência um pinhal ou um eucaliptal. Tal como as oliveiras que morrem devagar, fechadas sobre si, o sofrimento mais destrutivo é quase sempre invisível e interior. Num país ainda durido, envelhecido e profundamente assimétrico, essa crónica era um desafio a uma maior coesão social e territorial, porque só assim se reconstrói e se reconfigura, projetando futuro em espaços habitados pela destruição e marcados por ele. Este é um alerta que se impõe cada vez que se evocam memórias sobre chamas e que se associa mediaticamente o nome de Pedrógão a tragédias como a que, por estes dias, atingiu Almeria, em Espanha. É fácil, de uma facilidade talvez até algo leviana, remexer na memória de Pedrógão por tudo e por nada. É injusto, contudo, querermos manter um concelho e uma região presos a um momento, como se tivessem de continuar indefinidamente a ser olhados a partir da perspectiva da tragédia. À semelhança do que acontece com a associação imediata a uma tragédia, outra, quando se pronuncia o nome entre os rios. A história está carregada de exemplos de cidades devastadas por catástrofes naturais ou bombardeamentos e posteriormente reerguidas com firmeza. Quase todas são capitais ou cidades com força económica. O mesmo não acontece em territórios frágeis e em que um novo ciclo exige mais investimento, seja ele financeiro, social, político ou cultural. Honrar a memória de vítimas de acidentes devastadores não é ficar preso ao passado e à análise do que falhou, mas sim criar condições para que a vida volte a ser plena. Pedrógão e todo o pinhal interior merecem ser inteiros nas suas potencialidades e oportunidades. E é disso que temos de cuidar, cuidando mais uns dos outros.
1: Noite de terça-feira na emissão TSF, a caminho das 11 horas, ainda vamos ter uma janela para o mundo e a memória de elefante, mas para já o temor à terça-feira com Elvira Fortunato.

0: caos na avaliação dos exames nacionais e o novo modelo de atribuição de bolsas no ensino superior, a lei que estabelece o regime jurídico das instituições do ensino superior e a criação da Comunidade Intermunicipal da Península de Setúbal. São estas as guias do termómetro de hoje. Viva Elvira Fortunato, boa tarde.
1: Olá, boa tarde.
0: Começamos pelo frio, pela educação, pelos exames nacionais. Faltou tempo para preparar as alterações que foram feitas?
1: É verdade. Olha, infelizmente, não pelas melhores razões, já a semana passada a minha notícia fria também tinha a ver com o mesmo tema, mas gostaria de voltar a falar nele, porque infelizmente espero que não termine por aí. Há um ano falámos dos riscos de uma transformação digital sem uma fase de validação suficientemente robusta. Este ano voltámos a assistir a problemas na correção dos exames, com impacto nos alunos, nos professores e nas famílias. Contudo, agora surge um outro motivo de preocupação, que é o novo modelo de atribuição de bolsas do ensino superior. A intenção é positiva, alargar a ação social e apoiar mais estudantes, mas a regulamentação continua por publicar, numa altura em que as candidaturas dos alunos ao ensino superior estão prestes a abrir. O receio que temos é que atrasos na implementação acabem por atrasar a atribuição das bolsas, precisamente para quem mais delas depende e com isso até inviabilizar o acesso de alunos ao ensino superior. Numa entrevista publicada ainda ontem no Público pelo novo reitor da Universidade do Porto, ele resume bem o problema. Quando alteramos algo estrutural, devemos fazê-lo com tempo, com preparação e antecipando os detalhes operacionais. É uma observação que vale tanto para os exames como para o novo modelo de ação social tão importante para os alunos e que estamos todos à espera. Nós na ciência sabemos que qualquer inovação precisa de ser testada antes de ser implementada. Todos sabemos que as reformas são necessárias, eu própria sou a favor. Mas a confiança das pessoas constrói-se quando as mudanças são bem preparadas e não quando são feitas à pressa. Aliás, já há um provérbio que diz que depressa e bem não faz ninguém.
0: E no morno, Elvira Fortunato decidiu trazer o novo regime jurídico das instituições do ensino superior. Também aqui aponta a necessidade de uma boa preparação.
1: Exatamente. Aliás, o novo RGS, que já foi promulgado pelo Sr. Presidente da República, pretende, de entre as várias coisas, tornar a eleição do reitor mais participada, incluindo antigos alunos, que é uma novidade. A intenção até pode ser positiva, mas permanece uma dúvida elementar. Quem são, afinal, os antigos alunos com direito a voto e como se constrói esse caderno eleitoral? Será necessário decidir se, por exemplo, se todos os diplomados, independentemente do ano, podem votar? Como são atualizados e confirmados os contactos? Como se valida a identidade e a ligação do antigo aluno à instituição? Como se assegura, por exemplo, uma representação equilibrada entre gerações, cursos e escolas? E, acima de tudo, quem suporta a organização e a segurança de um processo eleitoral potencialmente com centenas de milhares de pessoas? São muitas questões que espero eu terem sido pensadas. Caso contrário, vamos ter o take 2 da avaliação dos exames. Mais uma vez, não está em causa a intenção de aumentar a participação. Está sim em causa lançar uma reforma estrutural sem explicar previamente como será executada. E como se diz, a democracia também precisa de regras claras, preparação e confiança.
0: E assim chegamos ao quente. Hoje o destaque de Elvira Fortunato é a criação da Comunidade Intermunicipal da Península de Setúbal, uma entidade associativa que reúne 9 municípios.
1: Exatamente. Aliás, pode parecer até só uma alteração administrativa, mas pessoalmente acredito que representa uma excelente oportunidade estratégica para uma região que durante muitos anos viu o seu desenvolvimento muito condicionado. Apesar da sua enorme capacidade industrial, científica e tecnológica, a Península de Setúbal tem sido frequentemente prejudicada pelo enquadramento nos mecanismos de financiamento europeu, não tendo beneficiado dos fundos de coesão na mesma proporção que outras regiões do país. E isso limitou investimentos essenciais para reduzir desigualdades e, acima de tudo, reforçar a competitividade. Esta nova comunidade intermunicipal permitirá construir uma estratégia regional mais integrada, aproximando municípios, empresas, universidades e centros de investigação. E isso será particularmente importante agora no próximo Programa Quadro Europeu de Investigação e Inovação, onde as regiões que apresentam ecossistemas colaborativos fortes terão uma maior capacidade para atrair projetos e financiamento. A Península de Setúbal reúne condições únicas, uma forte base industrial, um porto estratégico, empresas de referência internacional e instituições de ensino superior e investigação de excelência. Quando conseguimos ligar ciência, indústria e agora território, deixamos de competir apenas por financiamento. Passamos a competir por talento, inovação e desenvolvimento. Portanto, foi uma excelente notícia.
0: Ficam as notas positivas sobre esta nova entidade associativa, as boas perspectivas para a ciência, a inovação e a indústria. Muito obrigada, Elvira Fortunato.
1: Ok, muito obrigada e até para a semana.
2: Estamos a 7 minutos das 11 e agora Memória de Elefante com Manuel Costa Monteiro e Mário Fernando.
3: Então vamos falar das senhoras a que eufemisticamente alguns se referem como empreendedoras de serviços íntimos personalizados. Agora a sério, o Rock tem retratos muito concretos sobre o assunto e notes muito sérios também. Para começar, Honky Tonk Women, dos Rolling Stones, que mostra como a vida noturna pode ser eletrizante, porém passageira. Tudo se iniciou durante uma viagem que Keith Richards e Mick Jagger fizeram ao Brasil, embora a canção seja uma referência ao sul dos Estados Unidos e às mulheres que se encontram por lá. Aliás, Honky Tonk Women conta a história de encontros com mulheres em bares animados, sendo que as próprias Honky Tonk Women do título simbolizam mulheres que frequentam esses bares, conhecidas pela energia, charme e independência. E não deixa de ser curioso como um músico vincadamente rock, como Mick Jagger, tenha optado por uma sonoridade country para a canção como inspiração para uma autêntica ode às mulheres do Velho Oeste. 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

0: E assim sendo, Manel, que guardas para nos mostrar amanhã?
1: Olha, pessoas, nomes que são abordagens, ideias diferentes às canções, são os nomes quase desconhecidos na ficha dos discos.
2: E antes das notícias às 11 horas, ainda abrimos uma janela para o mundo com o paisagista sonoro Luís Antero.

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1: São 10h58 menos uma hora nos Açores.
2: A Espanha está na final do Campeonato do Mundo de Futebol, depois de ter eliminado esta noite a França. Venceu a França por 2-0. O Ministério da Educação prolongou até amanhã a classificação dos exames do secundário. Ainda faltam classificar 2% das provas, diz o Ministério. Cuba voltou a ficar às escuras pela terceira vez em 10 dias. O país sofreu um novo apagão total.
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1: Temperaturas há momentos, Ponta Delgada e Porto 20 graus, Lisboa 21, Faro 22, Funchal há instantes com 24. Edição das 11 horas, Gabriela Batista.
2: A Espanha está na final do Campeonato do Mundo. Esta noite venceu e eliminou a França por 2-0. O primeiro golo de penalti foi marcado por Mikel Oyarzabal na primeira parte. Na segunda parte, Pedro Porro, que já vestiu a camisola do Sporting, marcou o segundo golo de Espanha. A seleção espanhola, que venceu e eliminou Portugal nos oitavos de final, neste mesmo estádio, em Dallas, apura-se assim para a final do campeonato. Luís de la Fuente, o selecionador espanhol, não poupou nos elogios aos jogadores que mostraram talento perante uma das melhores seleções do mundo e mostraram ser a melhor equipa do mundo, diz De La Fuente.
3: Hoy nos enfrentábamos a una de las mejores selecciones del mundo, pero enfrente tenían al mejor equipo del mundo. Eso es diferente, eso es un plus. Esta gente, estos jugadores se merecen todo porque demuestran día tras día eso, su compromiso, su generosidad, su solidaridad, su talento. Es maravilloso verles jugar, hoy ha sido un espectáculo.
2: A Espanha não conseguiu resistir nem responder ao domínio espanhol. Assim viu o jogo o comentador de futebol da TSF, José Pedro Marques.
4: A partir do primeiro gol de Espanha, o penalti cometido pelo Dinho, concretização do Oyarzabal, o domínio espanhol foi crescendo durante a primeira parte. Ainda tem mais uma oportunidade clara de golo pelo Ruiz, cortada na altura pelo defensor francês. Depois esperava-se a reação de França na segunda parte, mas isso não aconteceu. A Espanha volta a entrar melhor em campo, com grande personalidade, com o Brian, com o Ruiz e o Rodri a dominarem claramente o corredor central, a dominarem os tempos de jogo, a dominarem com e sem bola tudo o que era ação ofensiva e defensiva, e portanto a Espanha acaba por fazer o segundo golo numa jogada de total desequilíbrio defensivo, que começa com total desequilíbrio defensivo ao corredor esquerdo, e na sequência é no corredor direito que aparece a tabelinha muito bem feita entre o Porro e o Olmo, e a definição do Pedro Porro cara a cara com o Mike Manhã. A seguir, a França arrisca tudo, a Espanha foi controlando o jogo com bola, teve alguma aproximação agora nos momentos finais com a entrada do Cherki, fundamentalmente conseguiu ligar um bocadinho mais o seu jogo ofensivo, mas ainda assim foi claramente insuficiente para aquilo que é o potencial desta equipa. Não houve ligação de onda entre os jogadores, abaixo do rendimento individual, coletivamente não conseguiram responder. E portanto a Espanha, pelo contrário, confirma o crescimento na competição, desde estar de menos a mais. Veremos se agora concretiza no domingo na grande final, mas é claramente uma equipa que estando neste momento e estando bem, é uma equipa fortíssima, muito difícil de contrariar.
2: Espanha já conquistou o Campeonato do Mundo em 2010, tenta assim voltar a erguer o troféu. Esta quarta-feira fica a conhecer o adversário. Inglaterra ou Argentina jogam para decidir qual das duas seleções vai jogar a final no domingo em Nova Iorque. O Ministério da Educação anunciou ao fim da tarde que o processo de classificação de exames no secundário vai prolongar-se até amanhã. Num comunicado, o Ministério adianta que há ainda 2% de provas por classificar, pelo que o processo vai continuar esta quarta-feira, apesar do adiamento do fim do processo de classificação de provas. O Ministério da Educação, neste comunicado, garante que a fixação das pautas na próxima sexta-feira não está em causa. O Ministério garante que há margem para executar as etapas necessárias entre o fecho do processo de classificação e a fixação dos resultados nas escolas. No comunicado, o Ministério da Educação adianta que as respostas, ainda por classificar, resultam em parte da necessidade de novas digitalizações de folhas ou de provas de alunos por detecção de falhas de digitalização, reclassificações de itens que já antes avaliados pelos professores por correção de uma folha de enunciado ou de continuação da prova do aluno e também por entregas tardias pelas escolas de provas de alunos. Desta tarde ficou a recomendação da Federação Nacional da Educação ao Governo. A FNE recomenda que seja preparado um plano de contingência, tendo em conta que é previsível um aumento significativo dos pedidos de reapreciação de provas. O secretário-geral da FNE prevê que possa haver 60 mil pedidos e, por isso, diz, é preciso acautelar que existem recursos suficientes para fazer a reapreciação dos exames.
5: E esses recursos humanos serão certamente professores que têm que ver respeitado também o seu período de descanso, o seu período de férias, as condições de trabalho adequadas para poder fazer mais um trabalho que, se tudo corresse bem, seria desnecessário. E por isso mesmo é que é preciso o tal plano de contingência, devidamente trabalhado, participado, envolvendo os parceiros para que se possa encontrar uma solução o mais consensual possível.
2: Pedro Barreiros, o secretário-geral da FNE, nestas declarações à TSF, adiantou que a recomendação para que seja criado um plano de contingência já foi enviado ao Ministério da Educação. A Câmara de Odomira anunciou que está a verificar a legalidade das obras que estão a ser feitas num imóvel que pertence ao Ministro da Administração Interna. Em resposta à agência Lusa, o município de Odomira adianta que, perante as suspeitas de eventuais operações urbanísticas irregulares, a autarquia está a desenvolver os procedimentos necessários para apurar o que se passa, sendo que a Câmara de Odomira adianta que não está em curso qualquer processo de licenciamento ou comunicação de obras nos prédios localizados na freguesia de São Teutónio. No Conselho de Almada, esta vai voltar a ser uma noite sem água nas torneiras, em 16 localidades, à semelhança do que já aconteceu nos últimos dias. Os cortes no abastecimento começaram às 10 da noite e vão prolongar-se até às 6 da manhã. A lista de localidades no Conselho de Almada que vão ficar sem água esta noite pode ser consultada em tsf.pt. Esta tarde, a Ministra do Ambiente responsabilizou a Câmara de Almada e os serviços municipalizados de água e saneamento pela crise no abastecimento de água no Conselho. Maria da Graça Carvalho recorre aos relatórios elaborados pela ERSAR, a entidade reguladora dos serviços de águas e resíduos, que mostram que na rede de abastecimento há perdas de águas superiores à média nacional. Houve também pouco investimento na renovação da rede.
6: O que se passou durante vários anos, e isso é óbvio nos relatórios da ERSAR, é que a quantidade de perdas é elevada, mais elevada que a média nacional, cerca de 35% das perdas das condutas. A média nacional é cerca de 26%, que também é alta, há municípios que conseguem chegar aos 10%. Por outro lado, o investimento não tem sido desejável, também é visto na ERSAR.
2: A Ministra do Ambiente falou com os jornalistas à margem da assinatura de um protocolo para o desassoreamento do Rio Mira, no concelho de Odemira. Maria da Graça Carvalho lamentou que o mau relacionamento entre os municípios de Almada e Seixal tenham contribuído para que não se resolvesse o problema de um furo que colapsou em agosto do ano passado. A Ministra do Ambiente calcula que em 3 semanas o abastecimento seja totalmente restabelecido no concelho de Almada. Cuba continua sem conseguir estabilizar a rede elétrica nacional e o país voltou a ficar às escuras. É o 3º apagão total em menos de 10 dias, o 5º desde o início do ano. Quase 10 milhões de pessoas ficaram sem eletricidade. O país enfrenta uma escassez de combustível devido ao embargo dos Estados Unidos, que desde janeiro só autorizaram a entrada de um petroleiro russo em Cuba. O petroleiro transportou 10 mil toneladas de crude. Essas reservas já se esgotaram há muito. Os 2 últimos apagões em Cuba aconteceram na semana passada. Em ambas as ocasiões, a concessionária demorou mais de 24 horas a restabelecer a energia em todo o país.
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1: Passam 11 minutos das 11 da noite, vamos ficar com a distância que nos aproxima, um programa de Nelson Santos, em destaque o Líbano, numa emissão que foi primeiramente transmitida em setembro do ano passado.
13: Sejam bem-vindos a uma nova temporada de Distâncias que nos aproximam. A partir de hoje, com emissões semanais e neste horário. Na TSF, Terra Sem Fronteiras, vamos continuar a ter embaixadores anónimos radicados em Portugal. Histórias de vida, razões para a mudança, retratos da Terra-mãe. Um país por semana, sempre em português. Exemplos de integração bem-sucedida e de mais-valias de todo o globo aduzidas à sociedade portuguesa. Afinal, as fronteiras são apenas riscos nos mapas dos homens. Aqui, pegamos nelas para as desconstruirmos. E neste regresso, vamos mesmo à aurora da civilização. Ao levante aventureiro, ao crescente fértil, terra de fenícios, árabes e drusos. Na próxima hora de rádio, a história de um país belo, massacrado por conflitos ao longo dos tempos, enleia-se com a história de uma família que chegou a Portugal nos anos 80. A terra do cedro, da seda e do primeiro alfabeto da humanidade. Hoje, a distância aproxima-nos do Líbano.
14: Marhaba, ana ismi Safa Adib, ana ambi rádio TSF.
13: Safa Dib, 42 anos, luso-libanesa, formada em Línguas e Literaturas Modernas na Faculdade de Letras da Universidade de Lisboa, foi editora livreira e teve um restaurante libanês. Hoje está mais ligada à política e exerce cidadania num país onde nasceu, mas onde sempre viveu. Organiza o Festival Maia BD e é cronista do Jornal Económico. Apaixonada por livros, escreveu também ela um recentemente. Safa Dib é autora de Líbano, uma biografia da Terra dos Cedros à imigração para Portugal, a história de uma família e de um país. Olá Safa, bem-vinda. Chegou a Portugal com 2 anos de idade e passou aqui quase toda a sua vida. Apesar disso, também se sente hoje uma mulher libanesa?
14: Olá, obrigada pelo convite. Sim, sinto-me uma mulher libanesa e também sinto-me uma mulher portuguesa, mas acho que este livro também foi uma forma de eu conseguir refletir um pouco sobre essas minhas várias identidades e tentar chegar a uma espécie de paz entre elas, porque de facto durante muito tempo senti que enquanto eu cresci em Portugal tentei de certa forma invisibilizar a minha identidade libanesa, tentei não destacar a parte estrangeira de mim, eu queria integrar-me o mais rápido possível, queria não destacar-me de certa forma. Uhum. E então chega uma certa altura da minha vida em que pensei que não fazia muito sentido essa minha escolha e então decidi explorar um pouco essas minhas origens, a história da minha família. Eu cresci com o meu pai e a minha mãe a contarem as histórias dos meus avós e bisavós e registrei grande parte dessas histórias num caderno e havia sempre esta ideia de construir esta saga familiar, reconstituir essa saga, a nossa partida do Líbano, o que é que tinha existido antes de Portugal, e descobri que era uma história mesmo muito rica, riquíssima, na verdade. É um país, uma história muito complexa, e aos poucos e poucos fui aprendendo que eu também fazia parte dessa história.
13: Uhum. Líbano, uma biografia, para mim é quase um 3 em 1, a história de uma nação, a autobiografia da autora e um romance histórico, sendo que as personagens são reais e os factos também. Não queria muito dar nas vistas, mas o nome dava um bocado nas vistas, falava por si mesmo estando colada, portanto os colegas queriam saber de onde é que vinha esta Safa Dib, não é?
14: Exatamente. Portanto, por mais que eu me tentasse invisibilizar, quando dizia o meu nome, as pessoas perguntavam logo, então, mas qual é a origem, de onde vens? E depois, claro, quando chegámos a Portugal nos anos 80, 90, havia um enorme desconhecimento do Líbano e do Médio Oriente. As pessoas confundiam o Líbano com a Líbia e, de facto, o pouco que sabiam sobre o Líbano era sobre a Guerra Civil. Havia umas notícias de Beirute na televisão, Beirute a ser completamente destruída, e não sabiam muito mais. E então acabei por servir de certa forma de embaixadora do Líbano em Portugal e contar um pouco sobre o país, sobre a nossa cultura. Mas de facto, durante muito tempo fugi um pouco disso, confesso. Fugi um pouco porque era demasiado diferente, era uma outra realidade. E era uma realidade que eu só tinha acesso na casa dos meus pais. Portanto, eu na casa dos meus pais era 100% libanesa, falávamos na língua árabe. E depois quando saía da casa, ia para a escola e estava com os amigos, e aí já me sentia portuguesa.
13: Uhum. Fugia disso, e o seu pai também fugiu do Líbano. Estava farto de guerra, de confusão. Queria mesmo sair da terra dos árabes, não é?
14: Como, exatamente.
13: Como escreve aqui.
14: Sim, porque a uma certa altura ele sai do Líbano, ele vai viver no Dubai, onde está a trabalhar, e leva a família com ele durante os piores anos da Guerra Civil. E de facto foi onde eu nasci, no Dubai. Mas ele, ao mesmo tempo, não consegue escapar àquela realidade, porque no Dubai ele tem acesso às notícias diárias da guerra e do conflito, e ele está longe quando se dão os piores episódios dessa guerra civil que afetam a nossa família. Ele está longe e nasce nele um enorme sentimento de raiva, de desilusão, de revolta. E ele decide afastar-se disto tudo. Decide cortar laços com os árabes, com todos aqueles que o desiludiram, com todos aqueles que abandonaram o nosso país, a nossa família. E foi uma decisão muito difícil, porque representou um corte traumático com as nossas raízes. Eles não conheciam Portugal ou a língua portuguesa. Foi um completo tiro no escuro, como escrevo no livro. Portanto, eles decidem ir viver noutro país no qual desconhecem totalmente a cultura e a língua. E mesmo assim, ele estava disposto para isso, porque tal era a sua revolta e a sua desilusão.
13: E tudo o que fosse diferente era melhor.
14: Exatamente. E acima de tudo, ele sabia que os portugueses tinham um enorme desconhecimento da realidade dos árabes e do Médio Oriente, e isso ainda o aliviava mais.
13: Não faz mais paz,
14: porque ele assim não queria conversar sobre isso. Exato. Ele não queria ter de enfrentar aquelas conversas diárias sobre o que se estava a passar. E acabou, de certa forma, por o aliviar.
13: E quando chegam cá, estamos a falar do ano
14: 1985.
13: Também não foi fácil, acredito, a integração sem saberem falar palavras de português, não é? Começam por viver em São João da Talha, mas um ano depois o seu pai descobre um apartamento na zona de Arroios, que hoje é muito multicultural, mas na altura ainda não era.
14: Ainda não era, não. Nós, curiosamente, descobrimos Arroios, vivemos décadas em Arroios, tenho uma ligação muito afetiva a essa zona, conheço-a como a palma das minhas mãos. É verdade que naquela altura o meu pai decidiu abrir o primeiro restaurante de cozinha árabe, mas ainda não estávamos preparados para isso. Ainda a gastronomia portuguesa dominava por completo. Ainda não havia
13: interesse. Nem os chineses havia, penso eu.
14: Não, muito poucos. Havia, era um enorme... Pronto, não havia ainda interesse pela cozinha internacional. Mesmo assim, depois eles decidem fazer umas experiências em gastronomia italiana que resultaram melhor, as pizzarias, e depois acaba por estabelecer um restaurante de cozinha portuguesa, e aí ficaram durante muitos anos num café-restaurante
13: na zona da Sé.
14: Mesmo ao lado da Igreja do Santo António e nas traseiras da Igreja da Madalena. Portanto, eu cresci nessa zona também, conheço muito bem, e esse pequeno estabelecimento sustentou a nossa família durante muitos anos.
13: Porque a certa altura as coisas começam então a correr bem e a sociedade portuguesa abre-se a novos paladares.
14: Sim, exatamente. Mas diria em finais dos anos 90 é que começamos a sentir mais essa expansão, essa abertura e interesse por outras culturas e outras gastronomias. Mas mesmo assim ainda era cedo arriscar. Ainda me lembro da Expo 98, os meus irmãos mais velhos, meu irmão e a minha irmã, trabalharam na Expo 98 no pavilhão do Líbano e eu ainda era uma adolescente. E às vezes convidavam-me para ir fazer parte daquelas procissões com os trajes típicos da região, em que todos nós fazíamos uma procissão pela Expo 98. Tenho muito boas memórias disso, porque acho que foi o primeiro evento cultural de grande dimensão em Lisboa.
13: Depois os pais abrem o Fenícios no Conde Redondo.
14: Exato.
13: Correu muito bem, até há pouco tempo ainda estavam a gerir.
14: Sim, ainda está. O meu pai reformou-se, já não está tantas vezes presente no restaurante, fez recentemente 80 anos, decidiu reformar-se, mas ainda está sob a nossa gerência, e o conceito do restaurante ainda se mantém, as pessoas ainda podem ir lá e provar a gastronomia libanesa. Foi o primeiro restaurante de cozinha libanesa em Lisboa. E de facto foi um enorme sucesso quando abriu. Estamos a falar do ano 2010. Na altura gerou um enorme interesse e as pessoas gostavam muito de nos visitar e conhecer a história da família. Aí sim foi quando Portugal finalmente já estava preparado para novos sabores.
13: Para provarmos o tabulê, o tahine, baba ganoush, falafel.
14: Exatamente.
13: Enfim, toda esta maravilhosa culinária libanesa. E a Safa também enverdou pela gestão empresarial do restaurante e ergueu o seu próprio Casa dos Cedros. Ainda durou algum tempo, mas a pandemia passou-lhe uma rasteira.
14: Sim, foram 4 anos em que eu decidi entrar no ramo familiar. Foi uma fase de vida em que decidi fazer mudanças radicais. Eu tinha estado há 10 anos a trabalhar na área dos livros, já estava em burnout e já estava muito cansada, já não tinha mais capacidade para trabalhar no mundo dos livros naquela altura, e decidi mudar radicalmente. E pensei que a restauração competição seria também uma forma de começar a explorar um pouco melhor as raízes da minha família, a cultura, e foi uma forma de me aproximar. Acho que foi nessa altura que eu começo a tentar fazer essa primeira aproximação e tentar perceber melhor de onde venho, e percebo que, por exemplo, a hospitalidade é uma marca muito forte dos libaneses, a tradição de recebermos bem as pessoas, de lhes oferecermos comida e bebida, e quando vamos à casa dos libaneses é fundamental termos uma mesa bem servida à nossa frente, porque é essa a marca dos libaneses, é a hospitalidade. E foi uma das coisas que eu aprendi com essa experiência de restauração, e aprendi muitas outras coisas, mas de facto apanho ali uma fase muito complicada. Um ano e meio depois de abrir o restaurante começa a pandemia, e não foi fácil para ninguém, tinha um estabelecimento comercial na altura. E
13: tinham três na família, não é?
14: Havia três.
13: O irmão
14: também tinha um, que tinha uma vista panorâmica sobre Lisboa e um terraço muito bonito ali na Rua do Castilho. Mas depois eu e o meu irmão decidimos sair do negócio dos pais, e portanto depois despassámos, cedemos os nossos restaurantes, e os pais ficaram com o deles, o original. Esse ainda se mantém, apesar da curta experiência, não deixou de ser marcante, porque lá está, também é uma das coisas que eu conto no livro, a quantidade de clientes que, de muitas nacionalidades.
13: Sim, recebe os brasileiros, há uma forte comunidade libanesa.
14: Exatamente,
13: no Brasil.
14: Exatamente, os libaneses os brasileiros, aliás, adoravam o nosso restaurante, porque já conheciam muito bem os petiscos e iam lá de propósito, e falavam muito das avós e das avós libanesas com quem tinham crescido, tinham memórias muito afetuosas dos seus antepassados libaneses. E foi assim que eu descobri, de facto, que havia uma enorme comunidade de libanesa e síria no Brasil, e eles visitavam-nos sempre. Mas também descobri que outras nacionalidades europeias que nos visitavam constantemente, porque já conheciam muito bem a cozinha libanesa, que é muito famosa no mundo inteiro. Há restaurantes libaneses em todo o lado, e na Europa Central eu conheço muito bem. A França, então, tem uma comunidade libanesa gigantesca. Portanto, quando eles chegavam aqui, pensavam: mas aqui não há muitos restaurantes libaneses, é incrível, venho aqui, quero comer, quero provar comida do Médio Oriente, e não há muitos restaurantes, porquê? Pronto, e depois tenho de lhes explicar que nunca houve uma comunidade de origem libanesa e árabe muito, muito forte em Portugal.
13: Em Portugal, sim. Falou dos franceses, o Líbano esteve sob o protetorado francês, vá lá, o mandato, não é? Após a Primeira Guerra Mundial, portanto, a cultura libanesa também é fortemente influenciada pela europeia na parte francesa. Há uma ligação.
14: Sim, sim, sim, sim. O Líbano tem uma ligação à França que é inegável. Foram décadas sob o protetorado francês. Portanto, o francês é uma língua muito falada no Líbano. A grande parte dos libaneses são francófonos. E, de facto, explica também a presença de milhões de libaneses que decidiram emigrar para a França e ainda hoje lá vivem e trabalham e constituíram família. Ainda assim, a diáspora, uma diáspora enorme, espalhada pelo mundo inteiro, volta sempre ao Líbano no verão. A população libanesa no verão triplica, porque todos os imigrantes regressam e vão ter com as suas famílias, têm as suas casas nas aldeias e passam lá os verões. Mas sim, mas aquele período em que, portanto, o Império Otomano colapsa, e depois toda aquela região é dividida entre as potências europeias e criam fronteiras artificiais que ainda hoje existem, não é? Nenhuma, não existia o Líbano como é atualmente hoje conhecido, não é? Eles é que depois decidem dividir Líbano, Síria, Jordânia, Iraque, Palestina, e depois decidem dividir entre eles, uma parte para os franceses, outra parte para os britânicos, e depois dá origem a enormes conflitos com a população local. Curiosamente, os drusos são dos que mais se revoltaram contra a autoridade francesa. Fomos os que mais levámos porrada, sem dúvida alguma.
13: E sempre fizeram fizeram frente aos colonizadores, já desde os otomanos,
14: os druses,
13: não é?
14: Os druses têm uma longa tradição histórica de fazer frente aos seus invasores, colonizadores, a todos aqueles que tentaram anexar o país. Sim, há uma forte resistência da parte dos
13: druses. Há aqui tanta coisa para falar e vamos ver se temos tempo, mas esse ângulo da religião drusa, eu gostava de aflorar aqui. Para muita gente ainda é uma religião mistério, é uma religião... É o drusismo, como é que se chama?
14: Drusos. É o druso, a religião drusa.
13: Religião drusa, portanto não tem outro termo.
14: É comunidade, no fundo também é uma comunidade, porque de facto é uma comunidade etno-religiosa, é a nossa etnia que se confunde com a religião. Nós nos identificamos como árabes drusos e é de facto uma religião que se constituiu há mais de 1000 anos, ramificou-se a partir do ismaelismo na dinastia Fatimida no Egito. Eles depois saem do Egito.
13: Portanto, acabam por ser dissidentes árabes na raiz.
14: Sim, de certa forma são dissidentes, acabam por fugir do Egito, são perseguidos e depois refugiam-se ali na zona do Monte Líbano e depois por lá permanecem e acabam também por se misturar com outros nativos daquela região e constituem então a comunidade drusa que acaba por permanecer até aos dias de hoje. É uma comunidade minoritária, apesar disso é muito influente no país. Tem uma palavra a dizer em todos os assuntos políticos e questões sociais, portanto a comunidade drusa tem de ser sempre ouvida e consultada no Líbano. E sim, nós fazemos parte dela, lá está, é uma comunidade que está mais ligada à parte montanhosa. Eles estão muito ligados às montanhas, tanto do Líbano como da Síria. E...
13: cresceram no Monte Líbano.
14: Sim.
13: E é onde está hoje a localidade, Vila de Kfar Mata, de onde a família Dib é oriunda.
14: Exatamente. Nós somos da aldeia de Kfar Mata, no distrito de Alay, que é uma zona agora muito cobiçada pelo ecoturismo, curiosamente. É uma espécie de... é a estância de turística de verão, está a tornar-se isso.
13: Porque há montanhas e há vegetação, é o país mais florestado dos países árabes. Eu penso que isso seja bom, não é? Já não é zona de conflitos, portanto se tem ecoturismo, está mais protegido.
14: Sim, nas montanhas nós conseguimos não sentir nenhum do conflito, estamos bastante resguardados. Aliás, uma pessoa que está a viver ou a passar uma temporada nas montanhas consegue abstrair-se bastante da realidade da região. Ninguém diria que a quilómetro está a passar-se um genocídio em Gaza, o que é assustador, mas a verdade é essa, é que as pessoas conseguem de facto viver em situações bastante distintas num espaço geográfico muito pequeno, aquela faixa do Levante. Mas sim,
13: eu digo isto porque no terrível 5 de setembro de 1983, certo? A Kfar Mata aí foi atingida pelo horror maronita, dos cristãos maronitas.
14: Sim, que entram na aldeia, e cometem o massacre. Sim,
13: felizmente longe vão esses tempos.
14: Sim, a guerra civil libanesa, portanto, é uma guerra sectária que colocou a grande parte das suas comunidades etno-religiosas umas contra as outras. Portanto, o Líbano é um sistema confessional, está dividido por mais de 17 religiões, sendo que as principais são os cristãos maronitas, os sunitas, os xiitas, e depois há outras, os drusos e assim por diante. E a uma certa altura todos eles entram em conflito também por razões que não têm só a ver com o Líbano, mas
13: razões
14: também...
13: externas. A Síria andou a arranjar confusão.
14: A Síria entrou lá para arranjar confusão e depois Israel também estava sempre... Porque Israel não aceitava que a resistência palestiniana estivesse organizada no Líbano. Naquela altura, nos anos 60 e 70, a resistência palestiniana organiza-se a partir dos campos de refugiados no Líbano. E então eles começam a ver isso como um problema e entram no país e querem mesmo dar cabo da resistência palestiniana. E isso cria enormes tensões na sociedade libanesa. Como lidar com a presença dos palestinianos? Como lidar com a entrada da Síria? Como entrar com as ameaças de Israel? Porque Israel colocava um ultimato ao Líbano e dizia: se vocês não tiram lá os palestinianos, vamos lá nós tirá-los. E, portanto, estávamos sempre entre a espada e a parede. E ainda hoje é assim. Estamos constantemente entre a espada e a parede devido a estes vizinhos que nos estão constantemente a atormentar. Mas a verdade é que naqueles anos todos eles decidem, de facto, entrar num conflito sangrento entre eles. Foi uma violenta guerra.
13: 150 mil mortos, mais ou menos.
14: Sim, sim.
13: Entre 75 e 90.
14: E, exatamente, e provocou um êxito enorme da população. Imensos jovens foram forçados a fugir e emigrar, incluindo os meus pais. E os que ficaram também tiveram que ficar lá por causa da população idosa. Alguém tinha que ficar lá também a cuidar deles. E foi um período muito difícil, muito traumático. Todos os libaneses sofreram perdas enormes. E acho que ainda é uma ferida que ainda está por sarar na sociedade libanesa. Ainda não é um conflito que esteja totalmente resolvido. Mas acho que é consensual que grande parte dos libaneses não deseja voltar a entrar numa guerra sectária desse tipo. Não têm qualquer desejo de voltar a matarem-se uns aos outros, como foi nessa altura. Porque aquilo, a uma certa altura, torna-se uma guerra de olho por olho, dente por dente. Que é, tu mataste a minha família, eu agora vou matar a tua família. E eles
13: entram. Tu és dessa cor, desse credo, só porque és, vou-te matar.
14: Em vingança, e é pura vingança. E eles depois entram nas aldeias dos outros para cometer aqueles atos horríveis. E nós, na aldeia, no Monte Líbano, durante muitos anos julgámos que conseguíamos nos manter afastados da guerra, que decorria principalmente em zonas urbanas, em Beirute e outras cidades. Mas, na verdade, há um ano em que a guerra finalmente chega à montanha, aos drusos, e os drusos têm de agir e têm de se defender e proteger. Começa uma enorme guerra entre os drusos e os cristãos maronitas nas montanhas do Líbano. E não há inocentes, não houve inocentes de ambos os lados, mas sim, que Kfar-Mata foi brutalmente atingida.
13: Uns anos depois, as pessoas perceberam que esse não era o caminho e até se unem todas na Revolução dos Cedros, em 2006.
14: Exatamente. E, portanto, a uma certa altura, quando... Porque depois o que aconteceu é, a Síria não sai do país. Apesar de acabar a Guerra Civil Libanesa, a Síria decide permanecer e decide continuar a influenciar a política e a manter-nos como reféns. E então havia uma enorme dificuldade em nos livrarmos do domínio do, na altura era o Hafez al-Assad, o presidente sírio, que na verdade era um ditador,
13: o pai do Bashar.
14: Exatamente, o pai do Bashar, e era um ditador em todos os sentidos da palavra. E eles cometiam regularmente assassinatos políticos. Eles matavam as principais figuras políticas do país, jornalistas, houve imensas...
13: Aliás, Rafik Hariri,
14: exato,
13: que era um dos primeiro, grandes homens, altura, talvez fosse um dos caminhos, um salvador.
14: Foi o grande construtor do
13: Mas,
14: Líbano
13: infelizmente,
14: do pós-guerra.
13: Foi assassinado.
14: Ele é que reconstrói o Líbano após a Guerra Civil. Ele é uma das figuras mais influentes da sociedade libanesa. E depois é assassinado daquela forma brutal em 2004. E a partir daí a população libanesa decide simplesmente lançar uma revolução e livrar-se dos sírios e pôr fim à sua presença no Líbano. E de facto eles saem e a partir daí começa uma nova fase no Líbano. Julgávamos nós que seria mais fácil, mais democrática. É verdade que estavam mais unidos, houve uma união sem precedentes, mas claro que os nossos vizinhos nunca nos deixariam fazer as coisas como gostaríamos, em paz e sossego. Não foi fácil.
13: Infelizmente, continua a acontecer. Devido a esta investida de Israel sobre a Palestina, o Líbano também tem sofrido muito com isso, com ataques há um
14: constantes.
13: Ano. Constantes. 1000 mortos e o mundo parece um pouco esquecido do Líbano, mas atenção, este país merece também todos os olhares sobre ele, porque não é um país acabado, como muita gente pensa. É um país extraordinário, com potencial turístico até, mas que está a ficar um bocadinho entalado entre estas questões todas. Bom, já voltamos à conversa, Safa, até porque vou querer ouvir mais sobre a sua aventura pessoal aqui em Portugal. Mas antes, música da família Rabani, cá está Ziad Rabani com Aisha Wada Balak. Diga-nos, porquê esta escolha? Afinal, é o filho da Fairuz, que muita gente envolve. É a família que domina a música.
14: É verdade. O Ziad Rabani, infelizmente, faleceu agora há pouco tempo, no final do mês de julho. Foi um grande choque para o país. Era uma figura artística muito reverenciada no Líbano. É, de facto, conhecido como o filho de Fairuz. Para quem não conhece, Fairuz é uma das maiores cantoras árabes, é libanesa, é uma das maiores cantoras árabes de todos os tempos e conhecida no mundo inteiro, ainda está viva, vai fazer agora 90 anos. E o filho era compositor e artista e também compunha músicas para a mãe, mas ele também tinha um lado político também e dedicava-se também a outras artes. artes, ao teatro, à sátira, uma figura política muito inconformada, muito crítico da política local, e isso notava-se muito na sua produção artística e cultural. E depois as suas músicas também são extraordinárias, porque também acabam por modernizar um pouco a música árabe, e eu gosto desta música que escolhi, é uma das minhas favoritas dele, e achei que era uma bonita homenagem escolher agora uma música do Rahmani para tocar agora aqui no programa, para as pessoas conhecerem um pouco também da sonoridade árabe, que é totalmente distinta de música ocidental.
13: Claro.
14: É muito orquestral também, mas
13: é muito rica musicalmente. A música do Líbano e Portugal, já ouvi de outros países árabes, mas esta é mais orquestral. Ziad Rahmani deixou-nos a 26 de julho último, aos 69 anos de idade, vítima de ataque cardíaco. A memória de Ziad aqui na distância que nos aproxima.

0: Ziad Rabbani, um dos muitos músicos de talento no clã Rabbani, filho do maestro e compositor Assi Rabbani e da cantora estrela nacional Feiruz, que ainda vamos ouvir no final deste programa. Estamos na distância que nos aproxima, hoje como pano de fundo a obra Líbano, uma biografia da terra dos cedros à imigração para Portugal, a história de uma família e de um país. A autora está connosco em estúdio, Safa Dib, luso-libanesa, veio aos 2 anos para Portugal, mas diz-se uma mulher tão libanesa quanto as outras. Fazemos aqui um contexto histórico só para lhe dizer que o Líbano pode ser hoje um país esventrado pela guerra e pela debilidade económica, mas este solo, a ele devemos o berço da civilização. Terra levantina, banhada pelo mar Mediterrâneo, a antiga Fenícia, descendentes dos cananeus que pegaram no sólido tronco do cedro para fazerem embarcações que desbravaram mares, de lá até aqui, Alizubo, sim, a antepassada de Lisboa, que os fenícios fundaram e chamaram de Porto Seguro. Uns bons milhares de anos
1: muito
0: depois.
1: É isso mesmo.
0: É isto mesmo, não é? Temos cá uma fenícia, uma descendente de fenícios, a Safa, que chega cá e começa a devorar a literatura portuguesa. Ainda era bem jovem, Aquilino, Júlio Diniz, essa.
1: Queiroz, Castelo Branco.
0: Como é que uma jovem vai pegar nestes clássicos?
1: Foi por completo acaso que eu começo a devorar os livros. Um dia chega lá a casa uma edição muito antiga dos Maias, que a minha irmã trouxe, e eu de repente pego nos Maias, tinha cerca de 11 anos, e pego nos Maias para ler. Aquilo ainda não era propriamente para a minha idade, mas mesmo assim achei tão fascinante que não consegui parar de ler até ao fim, e foi uma descoberta. E decidi, o que é que eu fiz? Fui pegar no manual de português do 12º do meu irmão e começo eu a estudar.
0: Uau.
1: O manual ainda melhor do que o meu irmão. Então,
0: com muitos anos de diferença.
1: Começo a todos aqueles autores mencionados nos livros de escola do meu irmão, eu vou partir à descoberta de cada um deles, os poetas e escritores do século XIX e XX, e depois peço à minha mãe para ir comprar os livros numa livraria que tínhamos ali em Arroios, e também ali na Rua dos Fanqueiros, a antiga livraria Citação, que já não existe, e era lá que eu ia depois comprar os meus livrinhos e lia. E aos poucos e poucos começo também a fazer a minha biblioteca, e um amigo do meu pai também me empresta a coleção completa do Aquilino Ribeiro. Eu leio o Aquilino Ribeiro todo na adolescência. E é muito engraçado, porque é isso que depois me permite conhecer profundamente a língua.

0: língua e a cultura e os costumes e a sociedade portuguesa. É aí que eu tenho o meu primeiro banho de imersão, mesmo na alma portuguesa, e acho que foi nunca mais quis parar. E depois, a partir daí, começo a descobrir outros autores internacionais, parte para os clássicos europeus, os franceses, os britânicos, os russos.
1: Bom, que bagagem com que a Safa chega aos 20 anos, imagina.
0: Mais ou menos aos 16, 17, eu já chego ali a essa idade com uma bagagem literária muito sólida. E depois também lia muitos jornais, devorava jornais, o que me permitia manter muito atualizada em relação aos assuntos diários.
1: Havia um jornal árabe.
0: O meu pai costumava, exato, comprar um jornal árabe numa tabacaria no Recio, Al-Haram, que era um jornal egípcio, e que era um jornal que eles adoravam ler no fim de semana. Minha mãe passava o domingo a ler o jornal e adorava. E, de facto, a leitura de jornais sempre fez parte da nossa realidade. Meu pai sempre, eu acho que o meu pai, numa outra vida, gostaria de ter sido um jornalista, porque ele tinha sempre uma grande paixão por jornais. Aliás, Safa também é o nome de um dos primeiros jornais. Druze, lá no Líbano.
1: E é o nome de um rio.
0: E
1: significa serenidade, é o nome do rio, não é?
0: Exatamente.
1: Safa
0: significa
1: serenidade.
0: E é também o nome do rio que passa pela aldeia.
1: Segue-se a saída de emergência. Há um livro que pretende apresentar com a participação de Rui Tavares. Entre em contacto com o Rui Tavares, que escreve aqui o prefácio do seu livro. Hoje trabalha no Livre, no Partido Político. Explique-nos lá como é que isto tudo aconteceu. Isto temos que quase ir lá atrás, aos anos de praia, quando a sua irmã conhece, por acaso, o Rui Tavares na praia.
0: O Rui Tavares gosta muito de contar essa história a toda a gente que nos conhece, porque, aliás, até tornou-se uma anedota lá no partido. É porque, de facto, foi uma coincidência extraordinária. Quando ele era um adolescente, está um dia na praia e, de repente, conhece uma menina que não falava português, falava em inglês, e ele mete conversa com ela, descobre que é libanesa. E depois eu nunca mais esqueço desse dia na praia e conheceu essa menina com quem falou em inglês. Décadas depois eu estou na editora, convido-o para apresentar o livro de um autor nosso, e no dia em que eu conheço o Rui Tavares, ele depois começa-me a falar dessa experiência. Conheci uma menina libanesa há muitos anos na praia, e eu sabia que nós costumávamos ir a essa praia. Eu, mas espera lá, nós costumávamos ir a essa praia? Eu acho que tu estás a falar da minha irmã.
1: Se era libanesa, tinha sido da vossa família. Exato.
0: E o Rui Tavares pensou: oh meu Deus, não, isto é uma conjunção dos astros.
1: E a Safa, bebezinha, estava lá na praia nesse dia.
0: Exatamente. E eu e o meu irmão e a minha irmã. Mas a minha irmã era mais velha, ela é 11 anos mais velha do que eu. E então foi engraçado, porque o Rui lembrava-se muito bem desse episódio, e depois eu falei com a minha irmã e ela também tinha uma vaga memória desse dia na praia. E o Rui, a partir daí, ficámos amigos. E um ano depois ele é eleito eurodeputado, entra para o Parlamento Europeu e começa-me a convidar para reuniões políticas, para ir visitá-lo numa delegação ao Parlamento Europeu, que é o que eles costumavam fazer. Havia delegações a visitar os eurodeputados. E é assim que eu comecei a minha primeira aventura no mundo da política. Confesso que não era a minha área, ou seja, eu estava completamente imersa no mundo editorial, eu estava a visitá-los, a conhecê-los. Não tinha ainda qualquer interesse em assumir qualquer tipo de atividade política nessa altura. Mas acho interessante os anos de Bruxelas. Só que depois o que é que acontece? Estamos num período muito complicado, estamos num período da Troika, num período da austeridade, e jovens da minha idade naquela altura começam a entrar num período de forte contestação social. Começamos a fazer parte daquelas grandes manifestações que vão todas sair à rua. Eu fiz parte dessas manifestações todas, fui a todas, e ainda não era como membro do Livro ou como membro de um partido, era mesmo como cidadã que estava muito preocupada com a situação.
1: Mas depois cresce em si a sua necessidade de cidadania, de exercer a própria cidadania. O que é que eu posso fazer para,
0: exatamente,
1: mudar isto?
0: Foi com essa pergunta que eu uma vez liguei ao Rui. Estava mesmo deprimido e pensei: Rui, o que é que eu posso fazer para mudar isto, para contribuir para algo? E foi aí que ele me convidou para fazer parte de reuniões políticas, que depois mais tarde deram origem ao Manifesto para uma Esquerda Livre, que é o manifesto que, na verdade, funda o Partido Livre. Estamos a falar dos anos 2012, 2013.
1: A Safa Dib, libanesa de nascimento, ajudou a criar o LIVRE em Portugal.
0: É verdade.
1: Está na fundação do partido.
0: Ajudei com muitas outras pessoas a criar o Partido LIVRE e nós, quando criamos o Partido LIVRE, também não é mesmo com a ideia de mudar o país para melhor. Na verdade, não éramos carreiristas políticos, éramos mesmo cidadãos empenhados, vínhamos das mais diversas profissões, éramos pessoas muito distintas entre nós, mas todas tínhamos um objetivo em comum, que era contribuir para fazer política de forma diferente.
1: E hoje continua no LIVRE, trabalha na Câmara Municipal, na Variação.
0: Depois acabei por me tornar dirigente e depois acabei por me envolver a fundo. E sim, hoje estou na Câmara, no gabinete da Câmara Municipal de Lisboa, da Variação do LIVRE, sim. E é um trabalho desafiante, como é óbvio, não é? Mas apesar de tudo, acho que sim, acho que é o que faz sentido para mim hoje em dia, é essa dedicação.
1: Há uma
0: decisão que eu tomo, a partir de uma certa altura, há uma decisão que eu tomo na minha vida, que é: eu não quero trabalhar para tornar outras pessoas ricas.
1: Exatamente, escreve isso aqui.
0: Eu quero contribuir para um serviço público e é de facto para mim muito mais gratificante estar agora, apesar de ser muito difícil trabalhar na política, as pessoas acho que não têm muita noção da dificuldade que é, porque não temos horários, não temos vida, mas apesar de tudo há ali um sentimento de realização que é único e pronto, e é isso que me faz de facto sentir hoje em dia mais realizada.
1: Uhum. Safa Dib, muito obrigado. Shukran. Havia.
0: Obrigada eu.
1: Havia mais 20 tópicos, pelo menos, que eu gostava de abordar.
0: Até foi pena não nos falarmos da minha bisavó.
1: A sua bisavó é a grande heroína deste livro. Sada Dib.
0: Sada.
1: Eu não resisto a contar aqui porque é que eu, de entre todos os personagens, se encararmos o livro como um romance histórico, é aquele que eu mais gostei, porque ela viveu até aos 107 anos e não morreu de causas naturais.
0: É verdade.
1: Foi cobardemente assassinada no leito de doença. Estava na cama, no seu quarto, e as forças maronitas entram na aldeia de Kfarmata e a sua bisavó, infelizmente, foi uma das vítimas inclementes. Mas antes ela tinha tido outra história fantástica durante a grande fome, na altura da Primeira Guerra Mundial.
0: É verdade.
1: Em que a família estava com fome, o seu avô Youssef, filho da bisavó, não tinha nada a comer, nem as outras crianças, e ela pensou: bom, vou lançar pernas ao caminho, vou andar, dá por si na Palestina. Lembrar que na altura não havia Israel, dá por si noutro país, não faço ideia, foi uma noite e um dia sempre a caminhar, e vem de volta com uma saca de cereais que uma família palestina lhe deu. É fantástico.
0: É verdade, foi assim que ela salvou a família da grande fome. Foi uma altura muito conturbada e acho que esse é um episódio também, há muitas pessoas que desconhecem o episódio da grande fome durante a Primeira Guerra Mundial, que o Monte Líbano, mais de 200 mil pessoas faleceram. Não, ou seja, isso prova que não é a primeira vez que a fome é usada como arma de guerra na região. Era algo que acontecia com frequência, infelizmente, e as consequências eram devastadoras. E para além do bloqueio, os aliados europeus fazem um bloqueio contra o Império Otomano, interrompem o fornecimento de cereais ao Líbano, e depois, para além disso, há uma praga de gafanhotos que dá cabo de tudo na região, todos os terrenos de cultivo, e depois há as condições de saúde que se degradam e acaba por ser o terreno para uma tragédia tremenda que afetou toda aquela região logo a seguir ao final, portanto, durante a Primeira Guerra Mundial, sim.
1: Uhum.
0: E é um episódio desconhecido, muitas pessoas desconhecem a intensidade e a dimensão dessa tragédia no Médio Oriente.
1: Da grande fome também. Mas felizmente a bisavó Sada
0: sobreviveu a isso e muito mais.
1: E foi o que fez com que estivesse aqui a Safa.
0: É verdade.
1: Porque teve toda uma bela família que vemos aqui descrita nesta fantástica obra. Toda a biografia, não só do país, como da família Dib, está aqui bem explanada em Líbano. Uma biografia, edição, Ideias de Ler. Mais uma vez, muito obrigado. Vamos terminar com a Fairuz. Ser imigrante não é deixar a terra, é levar a terra consigo, disse certo dia José Saramago em Buenos Aires. E é uma citação que também encontramos no livro da Safa. Da terra dos cedros à imigração para Portugal, a história de uma família e de um país, esteve hoje em destaque no programa A Distância, que nos aproxima. Obrigado.
0: Obrigada.

0: 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Faltam 6 minutos para as notícias à meia-noite, tempo ainda para o prato deste dia. Fernando Melo hoje na Tasquinha do Matias, no concelho de Tarouca.
1: A Tasquinha do Matias, em Ucanha, concelho de Tarouca, é o reduto gastronómico a que todos vamos em alegre romaria, com o propósito firme de nos sentarmos à mesa da genial chefe Filomena Matias. Nasceu aqui em Ucanha e com menos de 2 anos foi com os seus pais e irmãos viver para Lisboa. Essa foi a primeira Tasquinha do Matias na vida de Filomena e era casa de petiscos. Nas férias remavam todos à aldeia. A nossa heroína casou e emigrou, mas intimamente sabia que iria voltar e fixar-se na Ucanha. O prato estrela da casa são os milhos no pote. Trata-se de um estofado que originalmente era feito da matança do porco com farinha de milho, enchidos e partes menos nobres do animal. A chefe Filomena aprimorou a receita e hoje salivamos sempre que pensamos nos potes de ferro em que a delícia é servida. Mas há mais para desbravar neste lugar abençoado. À laia de entrada, dispomos de excelente queijo de ovelha curado cortado em fatias. Há presunto de cura nacional delicioso, verdadeiro alimento da alma. Prepara-se alheira artesanal assada ou frita, servida em pratinho e cortada em pedaços. É fantástica. Os carapauzinhos fritos são deliciosos e vêm acompanhados de grelos salteados em excelente azeite. Nos pratos de peixe, podemos contar com bacalhau cozido com todos ou processado segundo uma variante à moda de Braga, com a competente assessoria de batata frita às rodelas. Pombal grelhado é um dos emblemas da casa e sabe pela própria vida. Nos pratos de carne, damos com exclusivos da casa. As iscas fritas com ceboladas são de comer e chorar por mais. Temperos muito apurados e excelente rendimento de sabor. Vêm com batata cozida e o conjunto é fantástico. Os já citados milhos no pote podem vir em pote grande ou médio. O sabor é o mesmo. A diferença está no número de comensais que alimenta. Este foi o prato que Filomena Matias elegeu para fundar o restaurante na aldeia onde nasceu. Reuniu vários saberes e com isso fundou uma autêntica religião. Carnes de gabarito, farinha de milho a preceito e verduras da horta, mesmo ao lado. A marrã assada no forno é prato que não deve deixar de provar. Cozedura longa e temperos apurados. Faz-se uma massa de galo que é feita a partir de um estofado perfeito e a todos encanta. O cozido à portuguesa da Tasquinha de Matias é imperdível e está ao nível dos melhores do país. Para a sobremesa, conto com uma exemplar aleteria. A mão de Filomena e da filha que tem consigo na cozinha não contemporiza. O arroz doce é maravilhoso e o pudim da casa vence e convence. A solução é marcar na agenda várias visitas ao Canha e cumprir religiosamente.
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0: São 11h58, menos uma hora, nos Açores.
1: Luís Montenegro garante que não quer sacudir responsabilidades, mas mesmo admitindo falhas no processo de classificação de provas, vê resistência de alguns jogadores, de alguns professores no processo de digitalização. Ainda falta classificar 2% das provas, diz o Ministério da Educação, e por isso a avaliação de provas foi prolongada até esta quarta-feira. A Espanha está na final do Campeonato do Mundo, venceu a seleção francesa por 2-0.
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0: Há instantes, Porto 19 graus, Ponta Delgada e Lisboa 20, Faro 21, Funchal 23 graus. Edição da meia-noite, Gabriela Batista.
1: O Primeiro-Ministro falou esta noite em Palmela sobre a forma como está a correr a classificação de exames de 11º e 12º anos. Luís Montenegro garante que não quer sacudir responsabilidades do Governo, mas reparte culpas pelo que está a acontecer, ao mesmo tempo que defende o processo que foi iniciado este ano, Rui Polânio.
3: Apesar dos problemas, o Primeiro-Ministro sobe a fasquia na defesa da digitalização.
4: Eu coloco a minha cabeça no cepo. Eu digo aos meus colegas no Governo que não tenham receio de modernizar os serviços que tutelam, que não tenham receio de enfrentar as resistências que há dentro dos seus serviços.
3: Como no caso do Ministério da Educação, assegura Luís Montenegro.
4: Porque entronca com a tecnologia, com procedimentos, e aqui e ali também com algumas resistências. Basta ver que os professores não têm todos a mesma opinião sobre, nomeadamente, este processo. A grande maioria, eu não tenho dúvida, está com o passo que nós estamos a dar. Mas há alguns que não estão. E nós temos de compreender que isso perturba o processo em si.
3: Garante que não é para sacudir as responsabilidades do capote do Governo. Aliás, assegura o Primeiro-Ministro que percebe a inquietação que os problemas estão a causar em pais, alunos e professores.
4: Também aí me parece infantil a acusação segundo a qual nós não teremos sensibilidade, não teremos a empatia para nos sabermos colocar no lugar dessas pessoas. Eu acho que não vale a pena irmos por aí, mas não há problema se quiserem ir por aí. Nós não temos nenhum problema em podermos confrontar experiências.
3: Mas
4: a questão não é essa. A questão é se, apesar da complexidade e da dificuldade do processo, nós estamos a decidir bem ou mal.
3: E aí Montenegro é claro.
4: Este caminho é para percorrer e nós vamos ser capazes de o percorrer sem causar nenhum prejuízo a ninguém.
3: Até porque?
4: Porque as eleições são só em 2029.
3: O tempo dirá. Já sobre as polémicas do momento em torno do Ministro da Administração Interna, nem uma palavra.
1: Declarações do Primeiro-Ministro esta noite em Palmela são feitas na noite em que o Ministério da Educação, num comunicado, revela que foi decidido prolongar o prazo de classificação de provas até esta quarta-feira, apesar da data limite terminar à meia-noite de terça-feira. O Ministério da Educação adianta que ainda faltam classificar 2% das provas e o facto do prazo ser prolongado não põe em causa a fixação das pautas na próxima sexta-feira. O Ministério garante que há margem temporal suficiente para executar todas as etapas necessárias entre o fecho do processo de classificação de provas e a fixação dos resultados nas escolas. Sobre o caso que foi conhecido na sexta-feira e que envolve o Ministro da Administração Interna, Luís Montenegro, prometeu falar sobre o assunto aos deputados no debate sobre o Estado da Nação, que está marcado para a próxima quinta-feira. Hoje, a Câmara de Odmira Odmira anunciou que está a verificar a legalidade das obras que estão a ser feitas no imóvel que pertence ao Ministro da Administração Interna. Em resposta à agência Lusa, o município de Odmira adianta que, perante as suspeitas de eventuais operações urbanísticas irregulares, a autarquia está a desenvolver os procedimentos necessários para apurar o que se passa, sendo que a Câmara de Odmira adianta que não está em curso qualquer processo de licenciamento ou comunicação de obras nos prédios localizados na freguesia de São Teutónio. Na sexta-feira, o semanário Nascer do Sol noticiou que o Ministro da Administração Interna tinha contratado para remodelar um imóvel que detém em Odmira, uma empresa que anteriormente tinha sido responsável por obras na Polícia Judiciária. Questionado sobre este caso, Luís Neves esclareceu que durante mais de 70% do período em que a empresa trabalhou para a Polícia Judiciária, ainda não conhecia o empreiteiro, acrescentando também que só o conheceu durante a inauguração de uma obra. E relativamente à remodelação do imóvel particular em Odmira, Luís Neves disse que começou por pedir uma opinião técnica ao amigo, acabou por contratá-lo para executar os trabalhos. A reciclagem de embalagens estagnou no primeiro semestre do ano, entre janeiro e junho. A recolha seletiva de embalagens aumentou apenas 0,9%, enquanto a recolha de papel e cartão cresceu 4,8%. São aumentos que não compensam as quebras na recolha de plástico, menos 6%, de aço, menos 3%, e de embalagens de cartão para alimentos líquidos, menos 1,2%. O vidro registou um crescimento marginal de apenas 1%. São valores avançados pelas entidades gestoras de resíduos que alertam para o risco das metas europeias não serem cumpridas. Alertam também para a urgência de aumentar a recolha seletiva de produtos. Rui Beckmeyer, que desenvolve na Zero o trabalho na área dos resíduos, diz à TSF que é o sistema que cria as condições, e em Portugal está provado que os ecopontos não apresentam os resultados da recolha porta a porta.
5: O primeiro motivo é o modelo de recolha seletiva. Está mais demonstrado, eu diria há 20 anos, que as autarquias ou os sistemas que têm recolha seletiva porta a porta têm muito uma elevada taxa de recolha comparativamente com o sistema dos ecopontos. O sistema é que faz o resultado, não é propriamente o cidadão. O sistema é que cria as condições para o cidadão participar. E, portanto, nas poucas autarquias, um caso exemplo, um exemplar muito positivo é o Conselho da Maia, onde a recolha seletiva é feita porta a porta, os dados de reciclagem são muito superiores à média do país, e em particular aos sistemas que têm recolha por ecopontos. Infelizmente, nos últimos 20 anos não houve essa evolução, continuamos com os ecopontos, e isso é de facto a principal causa para o problema do atraso da reciclagem de embalagens em Portugal.
1: Se Portugal não cumprir as metas estabelecidas, vai voltar a ter de pagar multas a Bruxelas, alerta Rui Beckmeyer.
5: Tudo isto resulta depois num pesadelo para as finanças de Portugal. É que todos os anos Portugal paga à Comissão Europeia 200 milhões de euros pelas embalagens de plástico que não reciclou. Só nos últimos 3 anos dava para construir um hospital. E, portanto, isto é um dado muito importante que nós vamos ter em conta o país quando fizer o próximo Orçamento do Estado. Tem de criar condições para a recolha das embalagens, nomeadamente de plástico, porque senão vamos continuar a pagar 200 milhões de euros que o Orçamento do Estado vai ter de contemplar. Já agora dizer, vai acontecer o mesmo exatamente com o equipamento elétrico e eletrónico. Segundo, vai ser aplicada uma taxa semelhante, como nós também temos uma taxa de recolha de equipamento eletrónico muito fraca, nós vamos ter uma taxa de mais de 250 milhões a 300 milhões. Ou seja, Portugal, devido à má gestão dos seus resíduos, arrisca-se quase de certeza a pagar nos próximos anos 500 milhões de euros por ano à União Europeia.
1: Aviso deixado por Rui Beckmeyer, da Zero, perante dados que mostram que a reciclagem de embalagens estagnou no primeiro semestre deste ano. Chegou ao fim o caminho da seleção francesa no Mundial de Futebol. A noite foi da seleção espanhola, que venceu a partida por 2-0. O primeiro gol de penalti foi marcado por Mikel Oyarzabal na primeira parte. Na segunda parte, Pedro Porro, que já vestiu a camisola do Sporting, marcou o segundo gol gol de Espanha.
6: Sabíamos que era uma seleção muito difícil, que venía haciendo as coisas muito bem e, na verdade, isto é do equipo, não é nada meu. Simplesmente é dar a enhorabuena a todos porque han hecho um partidazo. Teria que estar morto, não, pero bueno, agora pensar em la recuperação e com todo a por la final.
1: A seleção espanhola que venceu e eliminou Portugal nos oitavos de final do campeonato neste mesmo estádio, em Dallas, apura-se assim para a final. Luís de la Fuente, o selecionador espanhol, não poupou nos elogios aos jogadores que diz mostraram talento perante uma das melhores seleções do mundo e mostraram ser a melhor equipa do mundo.
7: Hoy nos enfrentábamos a una de las mejores selecciones del mundo, pero enfrente tenían al mejor equipo del mundo. Eso es diferente, eso es un plus. Esta gente, estos jugadores se merecen todo porque demuestran día tras día eso, su compromiso, su generosidad, su solidaridad, su talento. Es maravilloso verles jugar, hoy ha sido un espectáculo.
1: A França não conseguiu resistir nem responder ao domínio de uma seleção espanhola que não perdeu identidade. Assim viu o jogo o comentador de futebol da TSF, José Pedro Marques.
8: Nunca desvirtuou o seu futebol e aquilo que era o seu modelo, ou seja, sempre acreditou naquilo que foram as armas e que é o ADN da equipa espanhola desde há muitos anos. Depois, claro, com esta introdução desde há 4 anos com De La Fuente e hoje, também para além dessa expressão e desse comentário do técnico espanhol que também diz outra coisa, que foi claramente um espetáculo ver esta equipa hoje a jogar, ou seja, tirou a bola e tirou o espaço para a França poder desenvolver o seu futebol.
1: A Espanha, que já conquistou o Campeonato do Mundo em 2010, tenta assim, 16 anos depois, voltar a erguer o troféu. Esta quarta-feira fica a conhecer o adversário. Inglaterra ou Argentina jogam para decidir qual das duas seleções vai jogar a final no domingo em Nova Iorque, uma final que não vai ser apenas um jogo de futebol, Gonçalo Cabo.
9: O jogo começa pelas 8 da noite, mas o MetLife Stadium vai aquecer 1 hora e meia antes do encontro. Em parceria com a FIFA, a Bellic Wonder Studio produziu a cerimónia de encerramento que promete celebrar a paixão, a emoção e o espírito global que marcaram a 23ª edição do Campeonato do Mundo. Nomes como Tom Cruise, Laura Pacini, Robbie Williams e Aisha Speed vão fazer apresentações como parte do espetáculo que comemora a jornada das 48 seleções pelos 3 países organizadores. Jennifer Hudson, cantora e vencedora de prémios Emmy, Oscar e Grammy, vai apresentar uma versão especial do hino dos Estados Unidos para preparar o cenário do momento mais aguardado do torneio. Quanto ao intervalo, espera-se que tenha mais que os habituais 15 minutos regulamentares. O relvado vai ser o palco das atuações de Shakira, Madonna, BTS, Coldplay e outros. No final do jogo e com o encerramento total desta edição do Mundial, segue-se a entrega do troféu ao vencedor do campeonato no relvado do MetLife Stadium.
1: E vai ser o presidente norte-americano e o presidente da FIFA, Gianni Infantini, a fazer a entrega do troféu à seleção vencedora deste campeonato do mundo, que decorreu em 3 países, Canadá, México e Estados Unidos.
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0: São 14 minutos da meia-noite. Escolhas musicais de Bruno Martins. Até às notícias de uma hora da madrugada. O convidado TSF desta semana é o diretor do Festival Internacional Vaudeville Rendez-vous. Produção de Nelson Santos, trabalho técnico de Paulo Jorge Guerreiro.
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1: Há uma banda que sempre que ouço me cheira a Bola de Berlim. Ou então, se quiserem, cheira-me a Protetor Solar. Ou então, sempre que eu ouço, sinto o suor a escorrer pela cara naquelas viagens longas rumo ao sul do país, com ar condicionado desligado e o braço de fora da janela do carro. É uma banda que para mim está intimamente ligada a grandes viagens, a viagens de verão, a viagens de férias. Portanto, é uma banda que me traz sempre, inevitavelmente, boas memórias e memórias de um grande relaxamento. São eles os Dead Combo.

O álbum Promises, dos músicos Floating Point, Pharoah Sanders, London Symphony Orchestra e Sam Shepard. Nesta colaboração com estes músicos nasceu este álbum, que foi uma espécie de boia de salvação de um período complicado da nossa história recente, a Covid-19, em que muitos de nós se viram obrigados a ficar fechados em casa, e este é o exemplo de um álbum que, creio, salvou essa reclusão, desse confinamento em casa, mas também terá salvado, pelo que sei, muitos outros, na perspectiva de que nos fazia viajar para bem longe. E é isso que acontece quando ouvimos estas músicas tão especiais deste álbum Promises.

Queens of the Stone Age é a banda que se segue. Para além de representar aquilo, ou muito daquilo que eu ouvia quando era adolescente, foi também das primeiras bandas rock, ou a primeira banda rock que tive a oportunidade de assistir enquanto fã num festival de verão, no meu primeiro festival de verão em Paredes de Coura, em 2003. E portanto é uma música da qual guardo muitas memórias, as memórias de um primeiro festival de verão.

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2: Há uma fase muito feliz da minha vida que foi ter vivido em Paris, ter estudado e vivido em Paris. Foi um privilégio muito grande, não só pela vida cultural e intensa que a cidade oferece, mas também pela própria experiência de folia, se quisermos, ou seja, a experiência da movida parisiense que é muito intensa. E por essa razão há um músico que conheci recentemente que, de alguma maneira, sempre que o ouço, transporta-me para esse lugar dessa folia, dessa movida parisiense, que é o Flavien Berger, com a sua música La Fête Noire. 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

Agora trago uma música que, apesar de ter bastantes anos, volta a ser, infelizmente, muito atual. É o Circo dos Fachos, do GAC, Vozes na Luta.

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maneira me inspira e trabalhou intimamente com a música, tal e qual como eu gosto muito de trabalhar em grande parte dos meus trabalhos no teatro. Esse encenador e dramaturgo foi Bertolt Brecht, que teve a capacidade de juntar-se ao talento de Kurt Weill e produzir obras intemporais, como é o caso desta música Mack the Knife, que vos trago para ouvir.

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4: A música que se segue chama-se Gato que Brincas na Rua. É uma música da Amélia Muge, uma artista fabulosa com quem tive o prazer de trabalhar recentemente num espetáculo chamado Santa Joana dos Matadouros, escrito por Bertolt Brecht, e que convidei a Amélia, para a qual convidei a Amélia a fazer a direção e a composição musical do espetáculo. E este Gato que Brincas na Rua é uma das músicas do seu último álbum de 2024, Um Gato é um Gato.
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0: Esta música que vou partilhar a seguir é uma música que desperta em mim uma profunda inveja de quem conseguiu estar presente no concerto em que ela foi cantada, tocada. Uma profunda inveja de quem conseguiu ver isto ao vivo. De um concerto, ou de dois concertos, creio, foram apenas dois, que juntou três das vozes mais importantes da música portuguesa das últimas décadas: Sérgio Godinho, Fausto e José Mário Branco. E, claro, refiro-me aos Três Cantos.
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conheci a música do Amaro Freitas, um músico de jazz brasileiro, muito recentemente, num concerto que vi há 2-3 anos no Cineteatro Constantino Neri, em Matosinhos, e fiquei muito impressionado com o concerto e é um músico que tenho acompanhado bastante e que tem estado muito presente na minha playlist, alguém de um talento fenomenal que gostava de partilhar convosco.

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0: É meia-noite e 58 menos uma hora nos Açores.
1: O primeiro-ministro garante que não quer sacudir responsabilidades, mas mesmo admitindo falhas na classificação de exames, vê resistência de alguns professores no processo de digitalização e pela modernização do Estado. Luís Montenegro diz que põe a cabeça no cepo. A reciclagem de embalagens estagnou e Portugal arrisca-se a não cumprir de novo metas impostas por Bruxelas, o que significa que terá de pagar multas de muitos milhões, avisa zero. A Espanha está na final do Campeonato do Mundo de Futebol, venceu a França por 2-0. O selecionador Luís de la Fuente diz que estar na final é o resultado de um trabalho que começou há 4 anos.
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0: Temperaturas há momentos, Porto 18 graus, Lisboa e Ponta Delgada 20, Faro 21 graus, Funchal há instantes com 22. Edição da 1 hora, Gabriela Batista.
1: O primeiro-ministro falou esta noite sobre a forma como está a correr a classificação de exames de 11º e 12º anos. Luís Montenegro admite que houve falhas pelos responsáveis políticos ou por responsáveis técnicos, mas também vê resistência de alguns professores ao processo de digitalização. Perante centenas de apoiantes, nas jornadas Estado da Nação Governar, com resultados, esta noite em Palmela, o primeiro-ministro garantiu que vai prosseguir a modernização do Estado com a redução da burocracia e a digitalização dos serviços essenciais, Rui Polânio.
3: Apesar dos problemas, o primeiro-ministro sobe a fasquia na defesa da digitalização.
4: Eu coloco a minha cabeça no cepo. Eu digo aos meus colegas no governo que não tenham receio de modernizar os serviços que tutelam, que não tenham receio de enfrentar as resistências que há dentro dos seus serviços.
3: Como no caso do Ministério da Educação, assegura Luís Montenegro.
4: Porque entronca com a tecnologia, com procedimentos e aqui e ali também com algumas resistências. Basta ver que os professores não têm todos a mesma opinião sobre, nomeadamente, este processo. A grande maioria, eu não tenho dúvida, está com o passo que nós estamos a dar. Mas há alguns que não estão. E nós temos de compreender que isso perturba o processo em si.
3: Garante que não é para sacudir as responsabilidades do capote do governo. Aliás, assegura o primeiro-ministro que percebe a inquietação que os problemas estão a causar em pais, alunos e professores.
4: Também aí me parece infantil a acusação segundo a qual nós não teremos sensibilidade, não teremos a empatia para nos sabermos colocar no lugar dessas pessoas. Eu acho que não vale a pena irmos por aí, mas não há problema. Se quiserem ir por aí, nós não temos nenhum problema em podermos confrontar experiências.
3: Mas
4: a questão não é essa. A questão é se, apesar da complexidade e da dificuldade do processo, nós estamos a decidir bem ou mal.
3: E aí Montenegro é claro.
4: Este caminho é para percorrer e nós vamos ser capazes de o percorrer sem causar nenhum prejuízo a ninguém.
3: Até porque?
4: Porque as eleições são só em 2029.
3: O tempo dirá. Já sobre as polémicas do momento em torno do Ministro da Administração Interna, nem uma palavra.
1: Sobre este caso que foi conhecido na sexta-feira e que envolve o Ministro da Administração Interna, Luís Montenegro prometeu falar sobre o assunto aos deputados no debate sobre o Estado da Nação, um debate que está marcado para a próxima quinta-feira. A reciclagem de embalagens estagnou no primeiro semestre do ano, entre janeiro e junho. A recolha seletiva de embalagens aumentou apenas 0,9%, enquanto a recolha de papel e cartão Então, cresceu menos de 5%. São aumentos que não compensam as quebras na recolha de plástico, de aço e de embalagens de cartão para alimentos líquidos. O vidro registou um crescimento marginal de apenas 1%. São valores avançados pelas entidades gestoras de resíduos que alertam para o risco das metas europeias não serem cumpridas. Alertam também para a urgência de aumentar a recolha seletiva de produtos. Para Rui Berkmeier, da Associação Ambientalista Zero, estes dados mostram que a forma como Portugal está a fazer a reciclagem não é eficaz. O sistema de ecopontos não é eficaz e deve ser adotado o sistema de recolha porta a porta.
5: Está mais demonstrado, eu diria há 20 anos, que as autarquias ou os sistemas que têm recolha seletiva porta a porta têm muito uma elevada taxa